0: usos, plataformas digitais, praças e emissoras de televisão.
1: Qual a importância desse reconhecimento, dessa homenagem à música gospel? A música gospel, na verdade, é o gênero musical que durante, por exemplo, a pandemia do novo coronavírus, foi o gênero mais ouvido e que serviu de alento para tantas pessoas consumidas pelo estresse, pela ansiedade, porque as mensagens da música gospel, elas são mensagens de paz, de amor, de esperança, mensagem também de fé.
2: Raimundo Santos explica que a escolha de 9 de junho faz referência ao nascimento de Frida Wingren, enfermeira, musicista e compositora de hinos cristãos. Ele reforça a relevância da data nacional para a valorização da música gospel e para a cultura brasileira.
0: Josenildo, do PDT do Amapá, apresentou o projeto que institui 29 de junho como Dia Nacional do Pescador Artesanal. O deputado propõe incluir esses trabalhadores na data, que atualmente homenageia apenas os praticantes da pesca amadora.
2: Josenildo observa que a medida reconhece a contribuição da pesca artesanal para a economia das comunidades costeiras e ribeirinhas. O parlamentar ressalta que a atividade preserva conhecimentos tradicionais ligados à cultura popular e ao uso sustentável dos recursos naturais.
3: Trabalho.
0: Os deputados aprovaram um projeto que regulamenta a profissão do salva-vidas. Saiba mais sobre o assunto na reportagem de Paula Bittar.
4: A Comissão de Constituição e Justiça da Câmara aprovou uma proposta que regulamenta o exercício da profissão de salva-vidas no Brasil. Pela proposta, para exercer a atividade, o profissional deve ter mais de 18 anos, estar em bom estado de saúde, possuir ensino médio completo e passar em uma avaliação prática de corrida e natação. Também é necessário completar um curso profissionalizante de 160 horas em uma instituição reconhecida e manter a formação atualizada a cada 2 anos. Os salva-vidas terão como atribuições a realização de técnicas de prevenção, resgate e primeiros socorros em situações de emergência e ações educacionais sobre os riscos de acidentes aquáticos. A proposta obriga os estabelecimentos que oferecem acesso a ambientes aquáticos a contratar profissionais salva-vidas que terão como direitos o uso de uniformes e equipamentos de proteção, jornada de trabalho de até 40 horas semanais, seguro de vida e aposentadoria especial para aqueles expostos a condições de risco durante as atividades. A relatora na comissão, deputada Ana Paula Lima, do PT de Santa Catarina, explicou que os profissionais lutam há mais de 15 anos por reconhecimento.
5: Houve projeto já arquivado sobre o tema, mas a categoria nunca desistiu porque sabe o que representa esta profissão no nosso país. No Brasil, morrem em média 16 pessoas afogadas por dia e pelo menos 4 delas são as nossas crianças. Reconhecemos que restringir o exercício dessa profissão é constitucional, porque está diretamente ligada à proteção da saúde, da segurança de quem depende desses profissionais no mar, nos nossos rios, nos lagos e piscinas.
4: O projeto aprovado também estabelece que o piso salarial da categoria seja definido em lei específica. A proposta que regulamenta o exercício da profissão de salva-vidas já pode seguir ao Senado, a menos que haja recurso para votação pelo plenário da Câmara. Da Rádio Câmara de Brasília, Paula Bittar.
3: Agricultura.
2: Padre João, do PT de Minas Gerais, celebra os 20 anos de criação do Sistema Nacional de Segurança Alimentar e Nutricional, o SISAM. O parlamentar exalta a política de combate à fome no país e defende que, após consolidar o acesso básico à comida, o foco central deve ser a qualidade do alimento.
6: Ao virar essas 2 décadas do SISAM, temos que, além de garantir comida de verdade para todas as brasileiras e brasileiros, nós temos que avançar na qualidade do alimento. Porque é assustador o crescimento da obesidade e do sobrepeso, sobretudo em crianças e adolescentes. Isso significa uma degradação de fato da qualidade de vida dessas pessoas.
0: Padre João manifesta preocupação com o aumento do consumo de produtos nocivos à saúde e defende o uso de mecanismos fiscais para desestimular esses hábitos. Ele sugere que alimentos ultraprocessados e refrigerantes tenham alíquotas mais altas.
3: Desenvolvimento Regional.
2: E o do Rocha, do MDB do Maranhão, propõe isentar estados autossuficientes e superavitários de energia das cobranças extras das bandeiras tarifárias amarela e vermelha. O parlamentar explica que a ideia é criar uma diferenciação para estados que produzem mais energia do que consomem.
7: Atualmente, o sistema de bandeiras tarifárias é aplicado de forma uniforme em todo o território nacional, sem considerar disparidades regionais quanto à capacidade de geração. Tal situação penaliza consumidor de estados que são autossuficientes em energia, que acaba pagando tarifas adicionais mesmo não contribuindo para a necessidade de acionamento de termoelétricas ou compra de energia mais cara no mercado. Então, é essa a motivação para me apresentar esse projeto de lei, no sentido de fazer com que haja justiça.
0: Hildo Rocha argumenta que o atual modelo pune estados como o Maranhão, que tem grande geração hidrelétrica, eólica, solar e a gás, mas pagam as mesmas tarifas adicionais cobradas de estados deficitários. Ele afirma que a proposta torna a cobrança mais compatível com a realidade energética de cada região.
2: Projeto de Dilvanda Faro, do PT do Pará, cria a Política Nacional de Proteção às Mulheres Ribeirinhas. Com foco na inclusão social, na justiça territorial e no desenvolvimento sustentável, o texto promove também a autonomia econômica e a defesa dessas mulheres contra a violência.
0: A proposta de Dilvanda Faro amplia o acesso das ribeirinhas a políticas públicas e valoriza os saberes tradicionais, indicando a relevância da incorporação deles em ações de combate às mudanças climáticas.
3: Votação.
2: A retomada dos trabalhos na Câmara pode ter votações de medidas provisórias e projetos ligados ao agronegócio. As votações serão ajustadas conforme o calendário eleitoral. O repórter Antônio Vital tem as informações.
8: A Câmara dos Deputados retoma os trabalhos depois do recesso parlamentar de julho com o calendário de votações ajustado em função do período eleitoral. Até o primeiro turno das eleições, em 4 de outubro, deputados e senadores têm que conciliar a atividade legislativa com o calendário eleitoral. Agosto é um mês em que os partidos têm que realizar as convenções, definir e registrar as candidaturas e dar início às campanhas nas ruas. Por isso, Câmara e Senado reservaram 2 semanas de esforço concentrado para votações. A primeira na semana entre 10 e 14 de agosto, a segunda entre 31 de agosto e 3 de setembro. Entre as propostas que devem ser votadas estão 7 medidas provisórias editadas no início do ano e que perdem a validade se não forem analisadas pela Câmara e pelo Senado até o final de agosto. Uma delas institui o Programa Extraordinário de Reequilíbrio Financeiro das Famílias, também chamado de Novo Desenrola Brasil. O programa tem o objetivo de ajudar famílias a renegociar dívidas com instituições financeiras com condições mais favoráveis. Outra medida provisória que precisa ser votada cria ajuda financeira para importadores de óleo diesel e gás de cozinha, como maneira de evitar desabastecimento em função da guerra no Oriente Médio. Ela também prevê apoio financeiro ao setor aéreo. Ainda em relação a combustíveis, pode ser votado o projeto do governo que cria subsídios e ajuda financeira para empresas do setor, como maneira de reduzir o impacto da guerra entre os Estados Unidos e Irã nos preços do óleo diesel, biodiesel, gasolina, etanol e querosene de aviação. Outras propostas que podem ser votadas foram apresentadas como prioridade no primeiro semestre pela Frente Parlamentar da Agropecuária. Um dos projetos suspende por 2 anos sanções e embargos ambientais a pequenos produtores rurais. A medida não tem apoio do governo, que argumenta que, na Amazônia legal, isso pode significar a suspensão de sanções a quem possui propriedades de até 400 hectares, como disse o deputado Helder Salomão, do PT do Espírito Santo.
9: Pode criar, sim, problemas que reduzam a efetividade das sanções, cuja finalidade é interromper imediatamente o dano ambiental. O projeto de lei prevê 24 meses para que os proprietários adotem medida de recuperação ambiental.
8: Também pode vir a ser votado na Câmara projeto que reduz a jornada normal de trabalho para 40 horas semanais e garante 2 dias de repouso semanal remunerado, sem redução de salário. O projeto apresentado pelo governo regulamenta a proposta de emenda à Constituição aprovada pelos deputados no primeiro semestre e que aguarda análise pelo Senado. Outras propostas prontas para a pauta ainda não têm consenso entre os diversos partidos políticos. É o caso do projeto que inclui o incentivo à violência contra a mulher como crime inafiançável, como o racismo. Da Rádio Câmara, de Brasília, Antônio Vital.
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3: Economia.
0: Reginaldo Lopes, do PT de Minas Gerais, afirma que a reforma tributária sobre o consumo vai simplificar o sistema de impostos a partir de 2027. O deputado observa que o novo modelo cria mecanismos de devolução de tributos para ampliar a justiça social.
11: Nós vamos devolver parte dos impostos pagos por 73 milhões de brasileiros e brasileiras de renda per capita até meio salário. O cidadão vai comprar, pagar e receber de volta parte dos seus impostos. Um modelo transparente, onde o cidadão brasileiro, a cidadã brasileira, vai saber o preço de um produto e o preço do imposto. Com justiça tributária, para justiça social, para combater as desigualdades, nós vamos devolver 100% dos impostos para 73 milhões de brasileiros.
2: Reginaldo Lopes ressalta que o cashback alcança despesas essenciais, como energia, água, gás, internet, telefonia e esgoto. Ele também menciona a ampliação da faixa de isenção do imposto de renda como parte de uma agenda voltada à redução da carga tributária sobre os trabalhadores.
0: Feirantes de todo o país poderão ter isenção do Imposto sobre Produtos Industrializados, o IPI, na compra de veículos utilitários novos. A medida, proposta por Adriano do Baldi, do PP de Goiás, visa beneficiar mais de 2 milhões de profissionais cadastrados.
2: O projeto reconhece o automóvel como ferramenta indispensável ao trabalho da categoria, o que justifica a isenção do tributo. Adriano do Baldi diz que a compra de um veículo será permitida a cada 5 anos, comprovada a inscrição regular do feirante por pelo menos 24 meses.
0: Termina agora o Jornal Câmara dos Deputados, produzido pela Rádio Câmara, com trabalhos técnicos de Wellington Teles e apresentação de Val Monteiro e Luciana Vieira. Uma boa noite para você.
2: A Voz do Brasil volta amanhã. Boa noite.
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2: Excelente noite de terça-feira, você ouvinte da Rádio Araranguá, está no ar o Música com Notícia. Terça-feira, 4 de agosto de 2026. Eu sou Juliana Oliveira. Vou com você até a meia-noite trazendo informação e música de qualidade que você só confere aqui. Inicio com Adoniran Barbosa, As Mariposas.
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fechei este bloco com Leone, Garotos, grande clássico, passando na programação da Rádio Araranguá. E vamos de informação, a CDL de Araranguá deu início à campanha Liquidaru, liquidação de inverno, que segue até o próximo dia 8 de agosto. A iniciativa reúne mais de 200 estabelecimentos comerciais com descontos especiais para incentivar as vendas e oferecer oportunidades aos consumidores na reta final da estação. Mais detalhes no nosso portal radioararanguá.com.br.

Troca Livre, encerrando este bloco na programação da Rádio Araranguá. E seguimos, menos de um mês após a assinatura da ordem de serviço, as obras de revitalização da Praça Central de Meleiro seguem em ritmo acelerado. Os trabalhos já transformam um dos principais espaços públicos do município e marcam mais uma importante etapa dos investimentos da administração municipal em infraestrutura e qualidade de vida. Matéria completa no radioararanguá.com.br.

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Martinho da Vila, mulheres. E Santa Catarina encerrou o primeiro semestre de 2026 com um saldo positivo de 63,2 mil postos de trabalhos criados, um crescimento de 2,45% no ano até junho. O resultado posiciona o estado na quarta colocação nacional em geração de empregos, atrás apenas de São Paulo, Minas Gerais e Paraná. Matéria completa no radioararanguá.com.br.

0: iTunes com o Q e Comida, versão acústica MTV. E a forte repercussão negativa provocada pela aprovação de propostas que ampliavam a possibilidade de benefícios a agentes políticos provocou uma reviravolta na Câmara de Vereadores de Maracajá. O presidente da Comissão de Finanças, Contas e Orçamento, vereador Daniel Borges Mendonça, protocolou um requerimento solicitando a retirada de tramitação do projeto de lei que instituiu o auxílio alimentação no âmbito do Poder Legislativo Municipal. Mais detalhes no radioararanguá.com.br.
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0: Rock, Rita Lee com Ovelha Negra, versão ao vivo. E Araranguá tem motivos para comemorar neste Agosto Dourado, mês dedicado à conscientização sobre a importância do aleitamento materno. Dados do Sisvan mostram um avanço expressivo nos índices de aleitamento materno exclusivo no município. Segundo a enfermeira Priscila Piasson, responsável pelo serviço amamentar, os resultados demonstram um impacto positivo do atendimento especializado oferecido às mães e aos bebês. 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

0: música com notícia desta terça com Jota Quest. O que eu também não entendo, versão acústica MTV. Tô me despedindo por aqui e volto amanhã às 14 horas com atualidades. Um beijo a todos e excelente noite.
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1: Obrigado, gente. Continuando no mesmo ritmo.

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0: E é ele quem leva a fama, malandro.
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1: Olá a todos, muito bom dia. Está no ar a edição desta quarta-feira, dia 5 de agosto de 2026, da Força do Campo. Eu sou o Diego Macan e nós vamos juntos até as 7 horas, trazendo os principais destaques do agro em Santa Catarina e em todo o Brasil. Mas antes, deixa eu te perguntar, você já se informou hoje? Ainda não? Então acesse o portal radioararanguá.com.br e fique por dentro de tudo que está acontecendo na região. Dito isso, vamos ao programa Força do Campo desta quarta-feira. Calce as botas, vista o chapéu e bora trabalhar. Está no ar a Força do Campo. Quarta-feira, iniciamos a quarta e com tempo mais estável aqui na região. Na parte da manhã, os termômetros registram mínimas de 16 graus, uma manhã com temperaturas amenas. Já tarde, não deve ultrapassar os 20 graus. Teremos um dia de sol com algumas nuvens, umidade relativa do ar a 84%, ventos de 10 km por hora e baixa chance de chuva. Em sequência à programação, Jovens do Mar, um curso da IPAGRE, valoriza a pesca artesanal em Santa Catarina.
2: O curso Jovens do Mar é muito importante para a IPAGRE porque fomenta a sucessão familiar, faz parte do programa Capital Humano Social, estimulando a gestão, o empreendedorismo e a liderança dos pescadores artesanais e maricultores da nossa região.
3: Meu nome é Fabrício. Eu trabalho na pesca ali desde os 10 para 12 anos de idade. Estou aqui na minha terra hoje, na minha cidade natal, no meu lugar onde eu trabalho, né? Agora fazendo a entrevista que eu estou aqui, ó, bem aonde a gente trabalha mesmo. Ao fundo nós temos a Ilha Feia, onde nós estamos trabalhando, o parcel pequeno, né? E o curso da IPAG, para mim, ele tem essa importância, para mim, porque conhecer a gente nova é gratificante, né? E com a IPAG a gente está adquirindo cada vez mais um conhecimento melhor, a gente aprende sobre a legislação, de tudo, né? Então, para mim, o curso da IPAG para mim está sendo muito importante, né? É uma pena que dura pouco tempo, né? Mas para nós ali é uma forma de aprendizagem nova.
4: Meu nome é Isaac, eu tenho 17 anos, eu sou maricultor. Minha família é toda de maricultor, meu avô, meus pais. Eu sou lá da Penha. E eu estou aqui nesse curso para aprender sobre tudo, sobre leis, investimentos.
5: Meu nome é Micael dos Santos Henrique, eu sou de Bombinhas, nativo de lá. Eu tenho 25 anos, sou casado. Eu vim atrás do curso para buscar mais conhecimento e melhorar a minha qualidade de vida, buscar também mais investimento. Eu sou maricultor desde 2021 e vim aqui para isso, para melhorar a minha vida.
6: Sou Júlia de Bombinhas, tenho 29 anos, sou maricultora. O curso de Jovens do Mar está sendo bem bacana para abrir os novos conhecimentos e conhecer ainda mais as novas oportunidades para ampliar o meu mercado de trabalho.
7: Eu sou Augusto Igor, pescador artesanal de Navegantes. O curso para mim está tendo um impacto grande na minha vida, porque vai me dar uma oportunidade.
8: Olá, meu nome é Thiago Saqueto, eu sou engenheiro de aquicultura. Atualmente eu trabalho com cultivo e processamento de macroalgas marinhas ali na região de Penha. E eu vim fazer o curso Jovens do Mar para dar uma melhorada nos meus conhecimentos, entender mais sobre legislação, sobre oportunidades mesmo dentro da própria pesca e principalmente na área da aquicultura também.
9: Olá, meu nome é Ingrid, eu sou moradora de Balneário Camboriú, eu sou bióloga, mas há 7 anos eu trabalho com a pesca artesanal no arrasto de praia, na praia central de Balneário Camboriú, e me tornei pescadora pelos ensinamentos que eu tive, né, com as equipes que eu trabalho.
10: Meu nome é Alexandre, sou pescador artesanal do bairro de Navegantes do bairro São Pedro e faço parte do grupo do curso Jovens do Mar 2025.
11: Sou Namã Felipe, sou morador de Navegante, bairro São Pedro, sou pescador artesanal, sou a 7ª geração de pescador da família tradicional de Navegantes. O curso é uma grande oportunidade para buscar conhecimento e desenvolver um projeto para melhorar a vida.
12: Olá, tudo bem? Meu nome é Misael dos Santos Henrique, eu sou de Bombinhas. Eu sou maricultor nativo, eu vim para o curso da EPAG através de conhecimento e estou muito feliz e grato. Agradeço.
10: O curso abre mais portas para mim, né? Para saber mais sobre meus direitos, para ter mais oportunidade na minha atividade, né? Que é a pesca.
9: Esse curso ele tem sido incrível, inspirador, muito enriquecedor. Tem sido uma experiência assim, que me faltam palavras para descrever toda a estrutura, as pessoas que a EPAGRE convidou para palestrar. Então, eu só tenho a agradecer e todo esse conhecimento que eu estou coletando. Eu tenho certeza absoluta que eu vou voltar para o rancho de pesca e compartilhar com os meus amigos.
3: Então, meu maior orgulho que eu tenho hoje é sim, é ser pescador, né? Trabalhar naquilo que a gente gosta, né? Para poder trazer uma renda melhor, adquirir as necessidades, né? Para a família, ajudar como pode, né? Porque é daqui que eu tiro o meu sustento, é daqui que eu tiro, no caso, o dinheiro, o pagamento para sustentar a minha família, né? O pescado daqui, ele vai direto para a peixaria, onde nós já temos parceria, né? E juntamente com a EPAGRE, só vai melhorar cada vez mais.
11: Agradeço a EPAGRE pela oportunidade e até o próximo.
1: Seguindo com o programa, vamos até o Rio Grande do Sul, onde a EMATER divulga a segunda estimativa da safra de grãos de verão.
13: A segunda estimativa da safra de verão 2025-2026 aponta uma redução de 7,1% na produção de grãos no Rio Grande do Sul, que deve alcançar 32,8 milhões de toneladas. A projeção inicial, divulgada em agosto de 2025, estimava a produção de 35,3 milhões de toneladas. Essa redução se deve às chuvas insuficientes e irregulares, principalmente nos períodos críticos de desenvolvimento das culturas, especialmente a soja, e em algumas situações agravadas por dias muito quentes. Na soja, a estimativa atual indica a produção de 19 milhões de toneladas, redução de 11,3% frente às 21,4 milhões de toneladas projetadas inicialmente. Fatores como a redução de 1,7% da área projetada inicialmente contribui para essa redução de produção. No feijão primeira safra, a produção passou de 46 mil toneladas para 41 mil toneladas, queda de 11,6%. Para o feijão segunda safra, a estimativa caiu de 16,3 mil toneladas para 11,6 mil toneladas, redução de 28,6% na produção, impulsionada pela perspectiva de estiagem, que aumenta o risco para o cultivo e também pelo preço pago ao produtor. O arroz, com área de 891.908 hectares, estimada pelo Instituto Rio-Grandense do Arroz, deve alcançar 7,7 milhões de toneladas, volume 3,1% menor do que as 8 milhões de toneladas previstas na estimativa inicial. Isso devido à redução da área cultivada. Em relação à estimativa inicial divulgada em agosto de 2025, o milho-grão apresentou aumento na projeção. A produção passou de 5,7 milhões de toneladas para 5,9 milhões de toneladas, crescimento de 3%. Esse crescimento se deve ao aumento da área cultivada com o grão, que passou de 785 mil hectares para 803 mil hectares, crescimento de 2,3%. Fatores como o acesso às políticas públicas, como os programas Irriga Mais RS e Milho 100%, também contribuem para o aumento da área cultivada e da produção. Já o milho silagem apresenta redução de 6,9% na produção. O maior fator para esse recuo é a redução da área em 5,7% e a produtividade, que deve ficar 1,3% menor, representando 968 mil toneladas a menos. No total, o milho silagem deve produzir 13 milhões de toneladas. Os dados foram apresentados pelo presidente da instituição, Claudinei Baldiceira, durante o tradicional café da manhã com a imprensa, realizado na Casa da EMATER, na Expo Direto Cotrijal, em Não Me Toque. Na oportunidade, o dirigente comentou o levantamento.
14: Da safra geral dos grãos do Rio Grande do Sul, você tem então nessa revisão de dados uma redução inicialmente projetada a 35 milhões de toneladas, em números arredondados, para quase 33 milhões de toneladas. Nós temos um pouco mais de 2 milhões de toneladas, que representa 7,1% de redução da safra, e especialmente, é claro, que atingida na questão da redução da estimativa na produção, na produtividade e produção de soja. A soja, ela estava estimada a ser colhida uma safra de 21 milhões de toneladas, né, em razão das questões climáticas, principalmente a falta de chuva posicionada no mês de janeiro, né, associada à alta temperatura e associado ao tempo de desenvolvimento da soja, que a maior parte do cultivo estava e ainda está na fase reprodutiva, né, então ela teve prejuízo e foram revisados os dados, né? Se projeta então uma colheita de safra, da safra da soja nesse momento a 19 milhões de toneladas, se confirmadas as condições climáticas a perseguir, a percorrer até o final dessa safra. Lavoura de milho, o resultado é positivo, a análise é positiva, ainda que tenhamos um ano que teve falta de chuva, né, e algumas lavouras de milho atingidas, mas o cenário é alguns pontos percentuais, tanto de produtividade quanto de área, acima daquilo que projetado inicialmente. Então essa é uma notícia boa, segundo ano consecutivo que vem a uma posição importante para o cultivo de milho, inclusive se comparado com o ano anterior, um aumento expressivo da área cultivada em relação à safra anterior.
13: Além de diversas autoridades, imprensa e extensionistas, participaram da 19ª edição do Café da Manhã com a Imprensa, o vice-governador do estado, Gabriel Souza, e os secretários da Agricultura, Pecuária, Produção Sustentável e Irrigação, Edivilson Brum, e de Desenvolvimento Rural, Gustavo Paim.
15: Não tivemos um ano de uma estiagem severa, então ela não impacta o estado como um todo. Impacta mais algumas regiões, menos outras. Em relação à safra do ano passado, que tivemos uma estiagem mais severa, essa safra ela é um pouco superior. Claro que é em comparação com uma base que estava muito depreciada. Em relação à perspectiva que a gente tinha na Expo Inter, ela cai um pouco. Mas, em janeiro, agora, dois meses atrás, quando realmente estava faltando mais a chuva, nós imaginávamos, por exemplo, que o soja poderia ter uma queda de 20%. Teve pouco mais de 11%. Então, é sempre uma análise difícil de fazer, porque a gente sabe da dificuldade do nosso agricultor, do que ele enfrenta com fortes estiagens nos últimos anos, do que ele enfrenta com endividamento, e toda perda, ela aqui tem um impacto maior do que se está numa situação mais saudável, está numa condição melhor. Mas o que eu posso ver aqui é que o trabalho, por exemplo, na área do milho, no milho a gente aumentou a área de plantada e produtividade, e isso tem muito fortemente um trabalho do estado com o milho 100%, em que nós então alcançamos sementes de milho para mais de 40 mil agricultores em 357 municípios do estado, quer dizer, quase todo o estado. Isso teve um impacto, isso teve um aumento de produtividade, um aumento de área no milho. A gente sabe da dificuldade do nosso agricultor, mas aqui, agora, no Café da Manhã com a Emater, eu posso dizer que a presença da Emater, dos nossos extensionistas, no campo, analisando caso a caso, a gente consegue enfrentar melhor a estiagem e a gente consegue ter melhores condições para o nosso agricultor. Então a Emater está de parabéns pelo trabalho, por esse Café da Manhã com a Imprensa. Às vezes as notícias não são das melhores, mas acho que a gente tem muitas coisas aqui a avançar e pensar num estado para o futuro. A irrigação é um caminho como um plano de estado.
1: Ainda no Rio Grande do Sul, agroindústrias familiares inovam no pavilhão da agricultura familiar.
16: O pavilhão da agricultura familiar sempre faz o maior sucesso nas feiras. E aqui nessa mesa a gente tem um exemplo da diversidade de produtos que são comercializados por aqui. E a maioria deles são novidade nessa edição, né, Márcia?
17: Isso mesmo. Então, muitas agroindústrias trouxeram novidades para a Expo Direto 2026. E nessa mesa, então, a gente procurou mostrar um pouquinho do que as pessoas estão encontrando na Expo Direto 4 de Janeiro 2026. diferentes produtos, desde farináceos, embutidos, queijos, bebidas lácteas, inclusive bebidas alcoólicas. Então, vários produtos sendo trazidos pela primeira vez, inclusive muitos deles já premiados em concursos nacionais, em concursos da Expo Inter, e que estão participando pela primeira vez aqui no Pavilhão da Agricultura Familiar da Expo Direto. E esse também é o resultado de todo o trabalho que a Emater também auxilia, né, a essas famílias, a essas propriedades rurais, né, a esses jovens, essas mulheres, a permanecerem no campo, né, e terem o seu trabalho ali na própria propriedade gerando renda. Com certeza, Ellen, e na verdade nós trabalhamos, vamos dizer assim, todos os meses do ano, focando muito na questão da diversidade, da inovação em agregar valor nos produtos, porque a gente sempre comenta que o cliente quer valorizar os produtos da agricultura familiar, mas ele quer novidades, ele quer inovações. Então, assim, isso é muito importante e demonstra realmente que cada vez mais as nossas agroindústrias estão se preocupando também em agregar valor, em ter gestão, em enxergar o cliente como um potencial para capaz de fidelizar ele, que ele venha nas feiras e após feiras também, que queira consumir esses produtos que são produzidos nas nossas agroindústrias familiares, que tem todo o acompanhamento da Emater durante os 12 meses do ano, no intuito de se posicionar de forma estratégica no mercado, gerando renda, economia e permanência do jovem no meio rural e mulheres também. Então, são várias frentes que nós, enquanto Emater, trabalhamos visando fortalecer os empreendimentos da agricultura familiar que estão expostos aqui na Expo Direto 2026.
16: Agora, Márcia, vamos conhecer um pouquinho desses produtos aqui, dessas novidades. Vou convidar o Gustavo para chegar um pouquinho mais perto aqui para a gente conhecer alguns desses produtos, né? Aqui, olha só, licor de erva mate e capim cidreira.
17: Temos esse aqui também, que inclusive é um produto premiado a nível nacional, que é molho de pimenta agridoce com maracujá. Nós temos aqui, então, aqui, ó, uma chimia colonial, que ela tem como base, ao invés do açúcar, então, é caldo de cana de açúcar.

0: as novidades aqui no pavilhão da agricultura familiar é essa calda de gengibre com mel, que é utilizada para drinks, é isso, Letícia?
1: Isso aí, ela é utilizada para fazer drinks. Pode fazer com álcool e sem álcool. Esse ano a gente trouxe uma linha maior e completa, com vários tipos de produto.
0: Como é que vocês chegaram até esse produto? Como é que esse produto foi criado por vocês?
1: Esse produto foi criado através da minha mãe fazendo calda de butiá. A gente tinha uma finalidade outra para fazer os licores. E enfim, a gente foi movendo pecinha por pecinha, montando quebra-cabeça para ver como que reagiria nas feiras o produto calda. Sem ser com glitter, que é próprio para bebida, esse aqui. Começamos a buscar mais. Aonde tem, como tem, como a gente consegue o glitter. Foi indo até a gente conseguir.
0: E esse glitter realmente é o que chama atenção no produto, né?
1: Ele chama atenção. E o pessoal vem curioso atrás para saber o que é que tem aí dentro.
2: São Pedro é um município que ele é muito forte o agronegócio. A gente da empresa, a nossa empresa, surgiu por uma casualidade, né? Porque a gente é de família que gosta de diversificar muito, mas lá se tem muita produção de commodities, né? Arroz, milho, feijão, trigo, soja. Mas aí nós somos os pioneiros, estamos lá há 12 anos, com a única agroindústria que tem no município hoje, documentado, somos nós. Resolvemos partir para essa parte de da agricultura familiar também, ou produzir alimento, né? E aí a gente começou a produzir suco de uva, no início um tanto tímido, com 6 mililitros, e hoje, graças a Deus, chegamos a 60 mililitros de suco de uva, né? Estamos lá trabalhando, lutando, e está dando certo. Hoje já pensamos em substituir aquilo que nós trabalhamos no agro pela agricultura familiar.
0: E é aqui que a gente vê o resultado de todo esse trabalho, né, das agroindústrias, um trabalho que começa lá no campo, né, com as famílias, né, da agricultura familiar, né, um trabalho em famílias dentro das propriedades e chega aqui direto para o consumidor nessa feira, que é um sucesso.
3: Exato, a gente fez um programa via FEAPER de agroindústria familiar, foram mais de 20 milhões de reais em investimento. E agora fizemos um novo para jovens. Numa primeira rodada foram 6 milhões de reais, contemplaram 244 jovens, mas ficaram mais de 8 mil num cadastro reserva de suplentes, porque foram mais de 9 mil inscritos. Fizemos uma segunda rodada de 6 milhões e meio, outros 250 e poucos jovens, e agora mais 12 milhões, mais de 500 jovens. Então são mais de 1.000 jovens atendidos no programa Agroindústria Familiar Jovem. E aí tu permite um valor para adquirir, como estava falando aqui do Rioli, estava falando de um refrigerador, de um transporte, de um insumo, de um equipamento, para ter condições de estar presente aqui nas feiras. Ano passado, para você ter ideia, foram 139 feiras espalhadas pelo estado do Rio Grande do Sul. Foram mais de 14 milhões de reais de apoio do governo do estado, nunca o estado investiu tanto como aqui, e sempre numa parceria muito boa com a Emater. Então a Emater é um parceiro, e isso nós estamos agora desenvolvendo uma pesquisa de agroindústria, em que nós vamos ter um verdadeiro censo, graças à capilaridade da Emater, em que nós vamos ouvir as mais de 4 mil agroindústrias para entender o que elas precisam, quais são suas vantagens, quais são as dificuldades enfrentadas, para que a gente possa cada vez mais ter a fortaleza das nossas agroindústrias, da agricultura gaúcha e desenvolvimento da nossa economia. Né?
0: E essa questão da presença dos jovens aqui, né, desse incentivo para que o jovem permaneça no meio rural, nas propriedades, né, produzindo, gerando renda, também é importante. A gente vê também nos números aqui, na presença da agroindústria familiar, mais da metade, então, tem os jovens à frente das agroindústrias.
3: É isso, como eu estava falando, nunca se investiu tanto na agricultura familiar como agora, sob comando do governador Eduardo Leite, do vice-governador Gabriel Souza, e foram, no agroindústria familiar jovem, 24 milhões de reais. Então, das 224 empreendimentos que nós temos aqui, 113 temos jovens, e 97, estamos no mês da mulher, 97 agroindústrias aqui são comandadas por mulheres. Isso mostra a força do jovem e a força da mulher na agroindústria familiar gaúcha.
4: E com isso vamos para o intervalo comercial, mas não ceda aí, a gente volta já.
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4: Estamos de volta com a Força do Campo desta quarta-feira, programa que leva você, produtor rural, informações sobre o que está acontecendo no agro, não só em Santa Catarina, mas em todo o Brasil. Tomamos o programa para trazer uma pesquisa da Epagri que transforma a pera e a maçã em bebidas nobres.
29: A produção de cidra de maçã e poar de pera desperta a atenção dos produtores e a ciência acompanha essa tendência. De olho nesse mercado, a Estação Experimental de Videira realiza estudos para a elaboração de produtos nobres com essas frutas pouco utilizadas para processamento. O Vinícius é pesquisador da Epagri em enologia e com sua equipe recentemente iniciou os estudos, as pesquisas aqui na estação envolvendo esses dois novos produtos, pouco conhecidos em Santa Catarina, Vinícius?
30: É, realmente. Na realidade, o mercado, o público, ele tem uma visão um pouco diferente. Quando a gente fala em cidra, a gente remete muito àqueles filtrados doces antigos, que o pessoal era muito habituado a consumir em final de ano, em algumas festas. Se lembrar aquela tampinha de plástico que tinha, né? Uhum. Mas a nossa intenção aqui é produzir produtos finos, de elevada qualidade, não que os outros não sejam, mas focado num público mais seletivo. Se a gente pensar, tanto a cidra quanto o poá, eles são muito consumidos, tanto na Europa quanto nos Estados Unidos. Produções locais, a gente pega a Bretanha, pega a Normandia na Europa. Eles têm cidras típicas, têm peras típicas, comercializados tanto na forma espumantizada, né, que é o que a gente está fazendo aqui, como também com pressão em barris, muito comum em bares, né, pubs e etc. Esses produtos ficaram tão interessantes que a gente tem um apelo também para poás, né, que a gente utiliza. As peras, né? A gente tem uma variedade de pera bastante interessante aqui no sul do Brasil, e entre elas tem uma também, que é do programa de melhoramento da Epagri, que é a Carolina. Então a gente começou um teste com elas esse ano, e está saindo produtos bem interessantes. A ideia é uma bebida low álcool, né? Menos álcool, então é de 4 a 8 de álcool, bebidas mais leves, que também é um apelo do mercado consumidor. Para a elaboração tanto do poá quanto da cidra, a gente utiliza, no caso de hoje, as peras, né? E essa pera, ela é triturada, é obtida uma massa, a gente utiliza algum antioxidante, no caso do SO2, enfim, e vem para a prensa. A prensa, ele separa a parte líquida da parte sólida. Dessa parte líquida, a gente leva para o frio, né, para fazer uma decantação. Depois a gente remove somente a parte límpida de cima, que é o processo de deburbagem, A gente adiciona uma levedura selecionada, procede à fermentação a uma temperatura em torno de 16 graus, até encerrar o açúcar, né? E posteriormente a gente segue como um método tradicional de elaboração de espumantes. Então vamos brindar agora a inovação de novos produtos e a Epagre, que está sempre na vanguarda da

0: edição. Esse ano, o projeto analisou amostras em 87 propriedades distribuídas em 13 municípios do extremo oeste catarinense.
1: Depois da coleta de amostras nas lavouras de milho, da análise da planta do grão e do solo, chegou a vez do evento técnico de apresentação dos dados do Giro da Safra 2026. Epagre e Sicoobi juntos, novamente, levando até o produtor rural informações importantes para quem planta e colhe.
2: O Giro ele tem uma finalidade bem específica: avaliar a produtividade e o manejo da lavoura que o produtor está adotando. Então, durante todo as saídas a campo, os produtores, junto com os técnicos, levantam a questão da plantabilidade, presença ou não de palhada, presença de plantas daninhas, presença de pragas e doenças. Então, é muito mais do que somente a produtividade. É o manejo que o produtor está dando para o solo, que é o maior patrimônio que ele tem.
3: Fizemos essa busca no interior, esse giro, levantamento da produtividade, se aproximando das lavouras, das condições reais das lavouras e levando essa produtividade em pré-colheita. Isso confirma os nossos dados, tornando mais assertivo essas estimativas, que é importante, né, no contexto geral, para a Secretaria da Agricultura, para fomento e também de políticas públicas mais assertivas e direcionadas ao pequeno produtor.
4: E vir para o Giro da Safra é um momento importante, porque a gente está confirmando lá na realidade do produtor, na agricultura, na propriedade dele, se aqueles números que nós estamos estimando com metodologias, com informantes-chave, se aquilo está realmente acontecendo. Então, é essa verificação que dá credibilidade para os nossos dados. Isso é muito importante a gente, lá do CEP, que tomou uma unidade da Infilapa, vir aqui em São Miguel do Oeste, como ano passado, esse já é o terceiro giro da safra, né? Já fizemos dois, estamos no terceiro, vamos avançar para mais, porque é uma metodologia que dá credibilidade à nossa informação e envolve o nosso produtor.
0: Além da apresentação dos dados de produção, o Giro da Safra ajuda a traçar estratégias de políticas públicas, além de aprimorar as práticas agrícolas, melhorando a produção do grão no estado.
5: Esse tipo de ação e parceria, né, das entidades públicas e privadas fazem com que o nosso agro se fortaleça cada mais, né? Então, não é somente a gente fazer o trabalho de auferir, né, ter a perspectiva de safra, mas sim levar conhecimento para o produtor, né, seja ele na parte mais técnica a campo, seja ela no crédito rural, né? Então, isso faz toda a diferença, né, para o produtor e também para nós, os envolvidos aí nas ações.
6: Nós sabemos que a Epagre tem um know-how muito grande em pesquisas, e extensão, né? Quer dizer, não é só pesquisar, mas também transmite e leva conhecimento. E nós, como Sicoobi, temos um compromisso muito grande em fazer com que tecnologias novas, conhecimento, seja trazido para o associado de forma simples, direta, precisa e no local. E não é uma pesquisa feita longe, é feita aqui. Quer dizer, muitos associados, muitos produtores estavam aqui vendo a sua lavoura e a pesquisa saiu dali.
7: Extremamente importante destacar essas parcerias que colocaram o nosso pessoal justamente no campo, fazendo levantamentos, fazendo amostragem, trazendo esse material, pesando, medindo, para que a gente pudesse culminar no dia de hoje, apresentar esses dados de maneira bastante concisa e trazendo uma realidade bem marcante daquilo que nós temos de produção e de produtividade na cultura do milho-grão aqui para o extremo oeste catarinense.
8: Vir ao extremo oeste, onde a agricultura move a economia, nos traz uma satisfação muito grande. Método, processo e entrega de valor para a sociedade. É por isso que estamos presentes aqui.
9: E esse momento, ele permite que a gente possa fazer de forma democrática a visita em todas as propriedades que produzem grãos, através de uma amostragem, trazendo informação, visitando a propriedade, conhecendo a realidade do produtor, a plantabilidade da lavoura, a densidade de plantas e a produtividade. E esse momento, essa amostragem, permite que a Epagre possa ver se as suas estimativas estão de acordo com a produtividade, mas também se aproximar do produtor. Ter o produtor como parceiro. É aqui que a Epagre tem que estar presente. É aqui que a ciência tem que encontrar a prática. E é isso que faz com que esse evento ele seja uma realidade consolidada, motivando o produtor a investir cada vez mais em tecnologia.

0: a trazer resultados e a fortalecer o agronegócio e Santa Catarina.
1: Após o evento técnico, os agricultores e seus familiares, estudantes, entidades de classe e todos os profissionais que atuaram em mais essa edição do Giro da Safra foram convidados para um jantar. Um encerramento preparado com muito carinho e capricho pelas equipes e marcado por descontração, atividades recreativas, música ao vivo, muitos prêmios e integração entre a comunidade.
2: Seguindo com o programa, vamos conhecer as variedades da uva Piuí.
3: Cumprindo o seu propósito de promover o desenvolvimento sustentável e a inovação, a IPAGRE estuda e incentiva o cultivo de uvas viníferas resistentes a doenças, as chamadas PIV. Aqui em Videira, no meio oeste de Santa Catarina, um lugar reconhecido em todo o Brasil pela qualidade dos vinhos, produtores já estão aderindo a estas variedades. E aquilo que já era excelente, sim, pode ficar ainda melhor.
4: Então, as variedades Piuí é um grupo de variedades desenvolvidas no mundo todo e aqui no Brasil pela IPAGRE e pela UFSC, que aliam alta resistência a doenças com alta qualidade enológica. Então, é um grupo de variedades, a gente testa já mais de 50 variedades diferentes, todas Piuí. Aqui no Dia de Campo, nós estamos focando em duas delas, se chama Calardes Blanc e Felícia. São as duas primeiras variedades Piuí com um resultado de pesquisa bastante amplo, realizado pela IPAGRE e pela UFSC, que estamos aqui mostrando para os produtores como é que eles se comportam a campo, como que elas brotam, quanto elas produzem, como são os seus vinhos, e com o principal objetivo de fornecer para os produtores catarinenses variedades que tenham um custo de produção mais baixo e que produzam vinhos com alta qualidade e, ao mesmo tempo, vinhos mais limpos, trabalhados com vinhedos conduzidos de forma com muito menos intervenções. Santa Catarina tem um território muito diverso, com altitudes bastante diferentes e climas da mesma forma. E essas variedades, esse grupo de variedades Piuí, tem esse grande aptidão a se adaptarem a todas essas condições. Então são variedades que podem ser produzidas em regiões altas, como São Joaquim, como Água Doce, mas também em regiões baixas, como o Vale do Itajaí, o mesmo sul do estado, e claro, também na principal região produtora, que é aqui em Videira e região, porque realmente elas são bastante bem adaptadas a todas essas condições que Santa Catarina nos proporciona. Essas variedades são variedades que produzem vinhos finos, então se nós compararmos com as variedades tradicionais, como Merlot, Cabernet, Chardonnay, a gente consegue proporcionar com essas variedades um custo de produção muito menor. Ele reduz significativamente porque a gente precisa fazer muito menos intervenções porque elas são mais resistentes. Então elas fazem com que o produtor tenha um custo menor e ao mesmo tempo proporcione um vinho da qualidade igual às demais e com uma produção muito mais segura e muito mais limpa.
5: Esses vinhos de PIV, apesar de serem uma novidade, estão tendo uma aceitação muito boa. Os vinhos elaborados aqui na estação, obviamente que são em pequeno volume, mas quem os consome gosta muito. A gente tem feito degustações itinerantes, avaliando a qualidade desse vinho nas diferentes regiões, e a aceitação tem sido muito boa desses vinhos. São vinhos leves, são vinhos Calardes Blanc mais frutado, Felícia mais floral, características distintas, mas vinhos leves, descomplicados, agradáveis e muito propícios para dias quentes, para dias para sentar num barzinho com os amigos, para sentar na beira da praia, enfim, harmoniza com vários pratos. É vinhos de excelente qualidade e com certeza vão cair no gosto dos consumidores. Todo o Vale do Rio do Peixe, né, já tem o saber fazer local de anos, uma história lindíssima aí na elaboração de vinhos. E com as PIV, com certeza, vai ser da mesma forma.
6: Eu acho que é importante esses momentos para o produtor ter acesso, né, a essas novas tecnologias que estão sendo desenvolvidas pela IPAGRE, para então conhecer o que está sendo feito, o que está sendo lançado. Eu acredito que vai ser uma boa alternativa para o setor aqui no nosso estado, porque é possível, né, atingir uma boa produção com elas, utilizando menos recursos, né, com um custo de produção menor.
7: Esse é um projeto, como já mencionado, um projeto grande, de bastante impacto, então ele envolve várias instituições. Então, para ele ser viável, da forma como ele está sendo conduzido, é justamente importante essa parceria de instituições que se complementam. então UFSC, EPAGRE, mas assim como também é muito importante os parceiros internacionais. Então temos parceiros da Alemanha, parceiros da Itália, parceiros da Hungria que atuam nesse projeto. Essa ação em conjunto que permite trazer esse material que a gente está avaliando e gerar esses resultados tão impactantes para o setor vitivinícola do estado de Santa Catarina.
8: A EPAGRE comemorou ano passado 50 anos de pesquisa agropecuária. Nós temos nesse histórico o DNA do desenvolvimento rural do estado de Santa Catarina, no qual as pesquisas, as invenções, as tecnologias e, por fim, as inovações, quando elas são adotadas pelos produtores catarinenses, elas transformam o meio rural. A oportunidade que nós vivenciamos aqui em Videira, neste dia de campo, traz mais uma vez essa perspectiva de vanguarda para a cultura vitivinífera em Santa Catarina. Então, a EPAGRE está, sim, determinada a prover essa transformação permanente do meio rural. E pesquisa é antecipar o futuro. Nós não esperamos que o futuro aconteça. Nós trazemos, antecipamos as soluções do amanhã para o produtor rural de hoje.
2: E com isso vamos para o intervalo, mas não cede aí, a gente volta já.
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2: Voltamos com a força do campo desta quarta-feira, programa feito especialmente para você, produtor rural, você quem faz a engrenagem geral. E dando sequência à programação, vamos falar sobre a homeopatia na pecuária leiteira.
24: A homeopatia, que já é conhecida na medicina humana, tem ganhado espaço também na criação de bovinos leiteiros. Com medicamentos naturais e diluídos, os produtores conseguem tratar e prevenir doenças sem agredir o organismo dos animais e sem deixar resíduos químicos no leite.
0: A homeopatia ela não busca a cura da doença, ela busca a cura do doente, o equilíbrio do doente. A palavra mais importante da homeopatia é o equilíbrio. E como é que ela age? Ela age no sistema imunológico, fazendo com que um indivíduo se fortaleça e produza as defesas inespecíficas, as defesas que necessitarem, independente da doença que ele estiver acometendo. Então o animal melhora a sua imunidade e ele mesmo combate as doenças. Diferente do medicamento alopático, por exemplo, que ele vai atuar na doença, no agente, a homeopatia atua no doente e o doente reconhece o desequilíbrio e ele faz o tratamento.
24: Com orientação e pesquisas da Ipagre, produtores têm aprendido a aplicar o tratamento de forma correta e também a observar a resposta dos animais. Além de ser uma alternativa sustentável, o método também é economicamente viável. E a mudança não acontece só no campo. Aqui em Nova Veneza, nessa agroindústria de laticínios, o leite produzido com a ajuda da homeopatia se transforma em queijos e doces. Produtos que carregam a marca de uma qualidade diferenciada e que já tem mercado e consumidores garantidos.
1: O que nos ajudou? Desde a qualidade, então, aqui do leite, a produção dos nossos queijos que a gente produz, né? E a gente verificou que a gente tinha um produto diferenciado e demais. Então a gente foi para um concurso de queijo e a gente pôde comprovar lá com as medalhas que a gente ganhou. Já em 2 anos a gente vem sendo premiado nossos queijos.
24: O produtor José Carlos exibe todo orgulhoso as premiações conquistadas pelo seu queijo. Medalhas de prata, ouro e o selo Super Ouro decoram a área gourmet da propriedade. Um espaço para poder apresentar os diferenciais dessa agroindústria, recebendo turistas que visitam o sul catarinense.
1: O queijo vencedor foi o curado lá em Laje em 2023, né? E a gente pegou o Super Ouro, depois o ouro e prata em outros queijos, colonial, temperado com pimenta e orégano. E no ano passado também, em Rio do Sul, também fomos premiados com medalha de prata e de bronze nos queijos coloniais.
24: Daniel, eu te pergunto, por que que a propriedade do Carlinhos é um bom exemplo? Por que que a gente veio gravar aqui, né? Ele tem a criação animal, ele tem a agroindústria e ele tem o atendimento ao cliente, ao consumidor final, né? Por que que ele é um bom exemplo quando a gente fala de homeopatia?
3: Não só pela homeopatia, né, mas todo o trabalho da família, né, uma família da agricultura e pecuária, né, que vem crescendo, né, ele vem trazendo toda essa parte de agricultura, passa para a pecuária, evolui para a questão aqui da agroindústria, né, hoje já tem turismo também, então eles vão fazer parte da rota turística, tá, como um empreendimento, passa a ter esse ponto para receber pessoas, né. E isso vem dessa qualidade que a família tem, essa parceria que ela tem com a gente, Ipagre, né? Que nós estamos aqui desde sempre, certo? Nós temos trabalhos aqui através das nossas políticas públicas, né? E é uma família que sempre esteve aberta, né, às nossas recomendações, aos profissionais da Ipagre, que sempre propuseram algo e eles foram sempre muito abertos para aceitar essas recomendações.
0: Então, nessa propriedade, um dos medicamentos, como eu comentei, a gente sempre utiliza o medicamento para aquele momento ou para o rebanho. No caso dele, ele está tomando o remédio para o rebanho, como eu comentei, a questão do fósforo, para aqueles animais que precisam, que necessitam. E a dose por animal é 5 gotas, né? E que a gente coloca no meio copo d'água, né, para aumentar o volume, para que o animal possa ter acesso, né, através do alimento. Poderia ser dado diretamente na boca, mas o manejo dificulta bastante. Né? Hoje ele está comprando, né, adquirindo em farmácias homeopáticas humanas, né, 1 litro de homeopatia que dura aí em torno de 10 a 15 dias para os 40 animais que às vezes ele precisa tratar. Então é muito barato, né, sem dizer que não tem resíduo, né, Emanuel? E o foco principal dele é a mastite, né, que é o principal problema. Você vê nas imagens que ele está trabalhando hoje no sistema de galpão, um sistema, inclusive, com mais desafios, né, para você ter problemas de mastite.
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6: 6 horas 51 minutos. Bom dia. Quarta-feira, dia 5 de agosto de 2026. 18 graus de temperatura e tempo encoberto aqui na região sul do estado de Santa Catarina. Você vai acompanhar hoje aqui no programa a presença do prefeito de Meleiro, Anderson Scarduelli Nino, que fala sobre um projeto que está em execução, uma obra na praça frente à prefeitura e outras obras que estão em andamento no município, vai falar sobre a sua gestão. Também trago todas as informações sobre a primeira sessão de agosto, após o recesso parlamentar, na Câmara de Vereadores do Balneário Rui de Silva, que retornou sem quatro vereadores que estão em Brasília. Suplente vereador do PL, Everaldo Caetano, que tomou posse por 120 dias na vaga do vereador Clailton Oliveira. E Prefeitura do Arroio também pede autorização legislativa para repassar 56 mil à Federação de Jiu-Jitsu Olímpico do Estado de Santa Catarina. Você vai saber também que Saúde do Arroio do Silva se mobiliza para a campanha de multivacinação. E também que proposta de extinção da Coab de Santa Catarina está analisada e passou na comissão da Assembleia Legislativa, numa das comissões da Assembleia Legislativa. Prefeito César visitou a obra da sede da ONG Educação Mar, no bairro Paiquerê. Balneário Gaivota avança com obra de calçamento, iluminação e LED até o limite com o Balneário Arroio do Silva. Vereadora de Maracajá, Lani da Soler, chama povo de hipócritas, alega censura e sensacionalismo no caso do projeto do auxílio alimentação e afirma que foi uma orientação do Tribunal de Contas do Estado e que os vereadores ganham pouco. Você também vai acompanhar a previsão do tempo com Peter Scheuer e os nossos comentaristas Alexandre Garcia e o Piara Bosco, Jairo Silva, com os destaques da área policial e do esporte, e o Lucas Casagrande com as informações do Notícia na Hora. 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Eu volto em 8 minutos com a mensagem do dia, previsão do tempo.
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4: Não importa quanto tempo já passou ou quanto ainda falta viver, o que realmente importa é a intensidade com que você decide preencher o agora, transformando a incerteza do amanhã em um convite para aproveitar cada instante com coragem, presença e gratidão. Sete horas e quatro minutos, 7:04, manhã de quarta-feira, dia 5 de agosto de 2026. Como eu disse ainda há pouco, tempo encoberto aqui na região. Nós temos 18 graus de temperatura nesse momento. Para começar o dia, vamos saber com Peter Scheuer como será o nosso dia em relação ao tempo, ao vento, à possibilidade de chuva ou não, enfim. Peter Scheuer, bom dia.
5: Ô, Saulo, muito bom dia para você, bom dia para todos. Olha, a expectativa é que nós mantenhamos o domínio do tempo mais instável. Uma baixa pressão vem organizando inúmeras instabilidades sobre o oeste de Santa Catarina, oeste, noroeste, gaúcho, e vem provocando já chuva. E para vocês, aí vai seguindo com tempo seco na sequência dessas próximas horas, mas a nebulosidade ela segue marcando presença. Tem previsão de aumento gradativo das nuvens, indicativo de chuva. Essa chuva que acontece, ela pode vir acompanhada por alguma trovoada isolada. No geral, assim, é mais a chuva mesmo, calma. Mas mesmo assim, alguma trovoada isolada não dá para descartar. E dando destaque, ênfase para o período da tarde e turno da noite. Agora de manhã é um pouco mais seco. Apesar de que até o final da manhã alguma chuva rápida isolada não dá para descartar. Amanhã segue com o predomínio das nuvens, céu bastante encoberto, nublado. O sol aparece em alguns momentos, sempre dividindo espaço no céu com as nuvens. A temperatura ela sobe com uma certa sensação de mormaço. A temperatura máxima prevista é em torno dos 30 graus. Certo. Na sexta-feira, passa uma frente fria. Essa frente fria ela vai estar associada a um ciclone extratropical que a gente considera como um ciclone bomba, só que ele vai estar no Oceano Atlântico, mas mesmo ele estando no Oceano Atlântico, ele gera rajadas bem fortes e bem consistentes no litoral do Rio Grande do Sul. Para vocês aí de Araranguá, essas rajadas elas não são tão consistentes. Por exemplo, lá no Rio Grande do Sul, as rajadas podem passar dos 100, 130 km por hora, ela fica próxima acima dos 100. Mas para vocês aí do litoral, as rajadas elas ficam em torno aí dos 50, 70 km por hora, então não é um vento assim tão violento quanto lá. Mas mesmo assim a gente vai ficar no monitoramento. Por exemplo, ali no costão da serra, os ouvintes dali, aquelas áreas mais do alto do costão da serra. Nessas áreas, as rajadas elas também devem passar dos 100, 120 km por hora. Então por ali continua mantendo umas rajadas mais consistentes e mais abrangentes. Durante o decorrer aí do sábado, bom pela manhã e volta a chover à tarde. No domingo, muitas nuvens, algumas aberturas de sol. Pode voltar a ter pancadas passageiras, principalmente à tarde.
4: Saulo. Quando você fala do costão da serra, está falando que Jacinto Machado, Praia Grande, Timbé do Sul, essas cidades mais no pé da serra?
5: Isso, exatamente. Mas assim, ó, dando ênfase... Jacinto Machado nem tanto assim, é mais ali para aquela região ali, é mais para aquelas áreas mais do alto, do Chapeuzinho mesmo.
4: Ah, sim, do alto, não, então, não do pé da serra.
5: Isso, não do pé da serra, exatamente. Do pé da serra também não é vento tão forte, por isso que a situação assim é um pouco mais calma para vocês, mas mesmo assim é bom a gente ficar atento, porque o El Niño, ele sempre intensifica e dá energia para esses sistemas. Por exemplo, esse ciclone bomba, ele é bem forte, realmente. Sim. É um baita de um ciclone, só que o que que acontece, ele vai estar no oceano, mas ele vai estar próximo da costa, então a gente vai monitorando qual que vai ser a posição dele. Por enquanto, o posicionamento dele é bem em frente ao Uruguai e aquela região ali mais próxima ali a Rio Grande, aquela região ali mais de aquelas
4: no
5: áreas
4: sul,
5: mais
4: sul, próximas no sul ali do Rio Grande do Sul.
5: Isso. Santa Vitória do Palmar, sim, Atlântico, aquela região ali. Então ele vai estar mais afastado. Só que ele estando ali, ele já pode provocar essas rajadas fortes. O pior é se, por algum motivo, esse ciclone ele ficasse mais a leste. Aí ia ter complicações, mas por enquanto ele está mantendo esse curso. Então vamos torcer para que ele continue assim, que daí se tiver algum transtorno aqui na nossa região, vai ser mais pontual.
4: Agora, há possibilidade desse ciclone avançar e chegar mais perto?
5: A possibilidade é pequena, é muito pequena, assim. Mas é que ele vá assim, em direção ao oceano e uma velocidade até... uma velocidade assim retilínea bem grande, né? Então ele provavelmente que ele pegue aquela região e vai para o Oceano Atlântico e pronto. A possibilidade para ele pegar e vir para assim, para o continente é muito pequena. É tipo, seria 2% a possibilidade.
4: Tá certo. Ainda bem, né? Vitor Jorge.
5: Sim.
4: Obrigado pelas suas informações. Tenha um bom dia de trabalho. Abraço.
5: Valeu, Saulo. Grande abraço para você, tudo e bom, até mais.
4: 7:09, a previsão do tempo com Peter Scheuer, em nome da Unesc e do Laboratório Rafael.
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4: 7:11, agora o comentarista Alexandre Garcia chega em nome do Sicoob Credsulca, Alcidino Joalheria Ótica, Gênesis Veículos, Hackley Limpeza Urbana e Mecânica Lauri. Bom dia, Alexandre Garcia.
8: Bom dia. Aqui em Brasília eu vejo muito esse tipo de perda de tempo, homenagens. As pessoas se homenageiam. Tem que trabalhar, tem que produzir, trabalhar para o povo, pelo povo e em nome do povo, porque são funcionários do povo, funcionários do público, servidores do público, e ficam se festejando, fazendo festinha. Os romanos chamavam isso, desculpa o latim, asinum asinus fricat. É um burro coça o outro, né? Fricat é... deu fricção em português, né? E asinum, todo mundo sabe que dá asno. E aí eu estou lembrando disso, porque lá no Supremo, por exemplo, toda hora é homenagem. Ah, o fulano fez 20 anos de Supremo, homenagem. Agora, a última foi o ministro Zanin, né, fez 3 anos de Supremo, então, homenagem. Serão 11 homenagens por ano, todos os anos. Depois tem um aniversário também, essas coisas. Eu não falo nem no dinheiro do povo, que é gasto, né, mas é o tempo perdido num tribunal que se queixa que tem excesso de carga. Também deixou, infelizmente, deixou de ser tribunal constitucional para ser tribunal de pequenas causas, grandes causas, com pessoas que não estão na jurisdição do Supremo, que vão para a jurisdição do Supremo, seriam primeira instância, mas já vão para a última instância, depois não tem mais a quem apelar, a não ser o bispo, a Deus. Né? São essas coisas que acontecem aqui no Brasil. Bom, mas eu queria falar de uma investigação envolvendo agora, ela é o dinheiro do seu avô, da sua avó, do seu tio, da sua tia, que for aposentado ou pensionista e foi descontado lá no contra-cheque, chegou um total de 6 bilhões. Né? Senador que representa o Maranhão, senador Weverton, o Weverton, é W, o pessoal adora, WKY, né? O Everton Rocha, PDT do Maranhão. Está enroladíssimo. Né? O ministro André Mendonça, que trata desse caso, autorizou busca e apreensão e quebra de sigilo dele e da família toda. Né? E de um advogado, Willer W. também. Willer Tomás de Souza, que é uma espécie de operador. 11 pessoas. Né? Tem lá a mulher dele, a Samia, com Y também, Samia Rocha, recebeu 11 milhões, né? E depois compraram uma casa de 6 milhões no Lago Sul, aqui em Brasília. E tem uma irmã, Geice, com Y também, né? E tem a Faila, com Y também, né? Tem a filha Ana, com 2 N's, né? E tem a Shinern, com SH, coisas incríveis, né? Bom, mas enfim, o importante é que usavam empresas para fazer a lavagem, tem 2 empresas de postos de combustível, né? E ele é vice-líder do governo. Será que é requisito para isso ser líder do governo? Jacques Wagner era líder do governo, Lula ainda outro dia o chamou de líder, e agora esse é vice-líder, deve ser requisito de... Qual é a sua ficha? Ah, eu sou especialista nisso, então vem para cá. É uma coisa incrível. A gente está numa situação incrível. Felizmente tem uma eleição aí na frente, é uma chance para a gente tentar sair dessa. Bom, aí eu registro de novo aqui o fato de ontem, que é importantíssimo, porque o Brasil está cada vez se isolando mais no mundo ocidental, na nossa civilização, na nossa cultura judaico-cristã. Estamos cada vez mais isolados. Ele passou 1 hora conversando com Putin, né? Claro que com tradutor, né? Adora conversar com o Xi Jinping da China, com o Irã, ele protege de todas as formas, adora o Hamas e Cuba, claro, né? O Maduro, o Chávez, o Ortega. Né? Outro dia mencionou o Foro de São Paulo, que veio para trazer democracia. Né? Imagina, o Foro de São Paulo foi feito por Lula, pelo Evo, pelo Fidel Castro, pelo Ortega, né? E foi para trazer democracia. É sensacional. Né? Chávez, eu estava esquecendo, 1990. E agora, o Brasil de Lula, de raiva, né? Da sobretaxa, não deu visto para 2 diplomatas americanos que iam ficar 3 dias aqui no Brasil para observar liberdades de expressão na véspera de eleição, do dia 27 ao dia 30 do mês passado, não deixou entrar, e o embaixador americano não consegue receber o de acordo brasileiro, que na linguagem diplomática é uma palavrinha francesa, agrément, né? E aí o Brasil também não dá o acordo para o embaixador americano, que tem nome hispânico, Daniel Pérez, né? Não dá. Aí o Trump o que fez? Cancelou o visto da embaixadora brasileira em Washington, a Maria Luísa Viotti. Então, Brasil e Estados Unidos estão aí em, digamos, deram um pausa. É isso. De Brasília, Alexandre Garcia.
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4: Sete horas 19 minutos, agora é a vez do comentarista e jornalista Opiara Bosque. Bom dia, Opiara.
5: Bom dia, Saulo. Bom dia a todos os ouvintes da Rádio Araranguá. Prazer falar com vocês mais uma vez. Bom, apareceu mais um nome nesse último dia, hoje é o último dia das definições, das convenções, da possibilidade de convenções. Todas foram realizadas, mas algumas deixaram a possibilidade de ajustes de última hora. O registro ainda tem mais 10 dias. E ontem apareceu o nome do Beto Martins, do PL, para ser o suplente, o primeiro suplente de Carolina Ditone. Os suplentes da coligação do governador Jorginho Melo para a reeleição, eles foram anunciados na convenção, no sábado, depois de bastante suspense. E o primeiro suplente de Carolina Ditone era Juliano Custódio, um empresário do mercado financeiro. E ele foi anunciado lá e depois, ontem, veio a informação de que ele não poderia assumir por questões ligadas à atuação profissional dele. Ele teve que abrir mão de poder colocar a chapa em risco se fosse candidato, questões de desvinculação e etc. E aí, imediatamente, Carolina Ditone foi atrás do segundo nome e buscou Marcelo Aguiar, filho de Mário Aguiar, ex-presidente da Fiesc. Só que deu problema de novo, porque Marcelo Aguiar ocupa uma diretoria na Fiesc, e a Fiesc é uma entidade de classe, então tem desincompatibilização, teria que ser 4 de junho. E aí foi buscar a solução caseira, que era a solução mais óbvia, né? Beto Martins tem uma trajetória ligada ao governador Jorge Mello há mais de 20 anos, desde a época do PSDB. Ele foi prefeito de Imbituba, empresário do setor portuário. Quando o Jorginho Melo foi candidato a senador em 2018, se elegeu, Beto Martins era o segundo suplente. A primeira suplente era Ivete da Silveira, que assumiu o cargo quando o Jorginho renuncia para assumir o governo do estado, depois de vencer a eleição em 2022. Beto Martins fica de primeira opção e chegou a assumir o cargo ano passado por 4 meses, numa licença de Ivete da Silveira. Mostrou bastante desenvoltura, inclusive foi muito acabou atendendo muitos as demandas do setor logístico, não só de Santa Catarina, mas nacional. Virou uma voz em muito pouco tempo, teve bastante desenvoltura, e é um nome que poderia ter sido óbvio, poderia ter sido o primeiro nome, até porque Carol Detone, lá na frente, em 2030, talvez seja chamada para concorrer a governo, alguma coisa assim. E aí eu preciso de um suplente que tenha um traquejo político, uma força política, uma luz própria, e leva e traz o nome do Sul para a suplência de Carol Detone, uma região em que o Espírito de Amin tem uma penetração muito forte, tem apoio de lideranças fortes, então pode ser um ativo importante. Assim. Bom, até ontem o convite vazou, não veio o aceite, mas fica essa indicação. Não é, está tudo naquela questão, falta suplência ali, se o segundo suplente do Espírito de Amin vai ser o Genésio Spiller, ex-prefeito de Nova Veneza, ou se vão achar uma outra solução, talvez uma mulher para essa chapa, e se a segunda suplente do Antídio Nelly vai ser a Jade Martins, vereadora de Balneário Camboriú, do MDB. Pouca coisa para ser ajustada. Em nível nacional, muita expectativa. Foi anunciada para amanhã de hoje, 11 da manhã, final da manhã de hoje, que Flávio Bolsonaro vai anunciar seu vice. Quem é o vice de Flávio Bolsonaro? Teve tentativas com a União Progressista, com a senadora Tereza Cristina, do Progressistas, do Mato Grosso do Sul. Ela até, quando ela topou, veio o veto do próprio Progressistas, o Ciro Nogueira não está nos seus melhores dias com o Flávio Bolsonaro. Teve uma tentativa com republicanos, chegaram a ensaiar que Damaris Alves, a ex, hoje senadora, que foi ministra do governo Bolsonaro, poderia ser o nome, mas o republicano também indicou que preferia privilegiar composições regionais e não ter uma participação na eleição presidencial. Renata Abreu, do Podemos, presidente nacional do Podemos, deputada federal por São Paulo, também foi cotada. O Podemos também não deu uma sinalização positiva, mas vamos ver o que vai ser amanhã. O que vai ser hoje, melhor dizendo. O que vai ser nessa manhã agora, se vai ser uma solução caseira, e aí tem a Júlia Zanatta, sempre cotada, mas o favorito, caso, é Rogério Marinho. Rogério Marinho, que é o grande articulador político da campanha do Flávio Bolsonaro, poderia aparecer aí como um nome, abrindo mão daquela ideia de ter uma mulher de vice para tentar melhorar a sua posição junto ao eleitorado feminino. As pesquisas indicam que Flávio Bolsonaro tem mais dificuldade no eleitorado feminino. Mas aí, vamos ver. Acaba um suspense hoje, na manhã de hoje. Estou aqui acompanhando para vocês.
4: Sete horas e 24 minutos, obrigado então ao jornalista Piara Bosque para trazer essas informações. Ontem circulou também a informação de que a Júlia Zanatta realmente, ela tem chance de ser a vice do Flávio Bolsonaro, mas que o partido entende que ela tem uma atuação mais agressiva politicamente. Isso não seria bom, porque o Flávio Bolsonaro exatamente está tentando desfazer aquilo que o pai fez, dizendo que não, que ele é diferente, que ele é mais polido, que ele, enfim. E a Júlia Zanatta não representaria isso pela sua forma agressiva de fazer política. Foi o que surgiu ontem, quando começou a se discutir essa questão aí do vice do Flávio Bolsonaro, que deve ser definido hoje, até às 11 horas da manhã. 7h24, Jair Silva nos traz agora os principais destaques da área policial e também do esporte. Bom dia.
0: Bom dia, bom dia, Saulo. Ainda repercute aquele caminhão que saiu da pista ontem e atingiu uma residência, provocando inclusive a interdição da marginal da BR-101 em Sombrio, ali no bairro Raizena. O acidente foi no sentido norte. Esse caminhão tentou subir a lomba, tentou subir o aclive, não conseguiu, acabou descendo de ré, atingiu a residência e, por milagre, a dona da casa, a dona do imóvel, acabou inclusive se salvando. Ela tinha recém acordado, o acidente foi por volta de 8 horas da manhã, no quilômetro 437, saiu do quarto para atender a ligação do quarto da casa, na cozinha, para atender uma ligação do seu irmão. Quando escapou, atendendo a ligação, ela escutou o barulho do caminhão atingindo o quarto, provocando os danos, e aí ela escapou realmente, segundo ela, por um livramento.
4: Isso agora aconteceu. Quando é que você vai imaginar que de repente um caminhão que está passando na BR tomba e vai cair e vai bater na tua casa?
0: Na tua casa.
4: Isso. Do outro lado, que tem a Alameda ali, né?
0: Tem a Alameda, exatamente. O acidente foi na Alameda, foi exatamente na marginal. Quer dizer, você não espera isso.
4: Não.
0: Você não, de jeito nenhum, né? Então, foi a ligação telefônica do irmão salvou a vida dessa senhora. Então, um fato que chama atenção realmente. Homem é preso com 11 quilos de fiação elétrica no bairro Pinheirinho, em Criciúma. Ele foi detido, a polícia militar, segundo as informações da PM, o homem é viciado em crack, diz que havia furtado o produto, mas não acabou entregando aonde ele praticou esse furto. De qualquer maneira, segundo o relato dele, ele ia trocar os 11 quilos de cobre por droga numa boca de fumo. Acabou preso.
4: Ah, que novidade, né?
0: Acabou preso e conduzido à delegacia de polícia.
4: Estão fazendo isso direto aí, estão roubando fio, inteiro. Roubando...
0: Tempo todo.
4: Aliás, Rogério, eu vi uma informação, pegaram uma quadrilha do Rio Grande do Sul que andava por aqui em Santa Catarina.
0: Sim.
4: E se especializou só em roubar túmulo, jazigo perpétuo e cobre, essas coisas, andava por aqui.
0: A quadrilha que atuava em cemitérios, né?
4: Acabaram presos no Rio Grande do Sul, se não me falha a memória, né?
0: Sim.
4: Mas eles andavam por aqui, pegaram mais um monte de coisa.
0: Sim.
4: Aí eles só queriam um cobre, levaram um sino.
0: Já pensou, cara?
4: Não sei. Vieram quatro homens para conseguir levar aquele sino. Deve ser de cobre, né?
0: Provavelmente.
4: Levaram embora. Tudo que era de cobre, tudo que era de alguma coisa, que, alumínio, essas coisas, estavam levando tudo.
0: Tudo isso.
4: Tudo. Foram presos. Talvez dê uma segurada aí no que está acontecendo aqui.
0: Né? Provavelmente deve reduzir. Isso é fato, né? Operação também combate estrutura financeira de facção criminosa aqui em Santa Catarina. Para se ter uma ideia, a Polícia Civil cumpriu diversos mandados, continua cumprindo diversos mandados de busca e apreensão de prisão em municípios aqui da região do Oeste e também do Meio-Oeste de Santa Catarina. Em cidades como Chapecó, Catanduva, Xaxim, Ervaldo Oeste, Piratuba, Joinville, Xanxerê, Caxambu do Sul e Nova Erechim. Os alvos, segundo a Polícia Civil, são investigados por suposta participação na estrutura financeira que opera nessa organização criminosa. Durante a operação foi lavrado, inclusive, um auto de prisão em flagrante por porte ilegal de arma de fogo. Um homem acabou preso, envolvido exatamente com essa facção. Então, a polícia está trabalhando duro nesse sentido, né? Porque a coisa realmente é muito complicada, né?
4: Facções estão aí, não tem jeito.
0: Estão aí. Isso é uma realidade hoje.
4: Deixaram chegar, agora tem que fazer. É
0: uma realidade do país, né? De todo o país, lamentavelmente, né, Saulo?
4: Verdade. No futebol.
0: No futebol, destaque aí para os jogos de volta, já das oitavas e final da Copa do Brasil. Já estão garantidos nas quartas de final. Estão classificados Atlético Mineiro, que ontem venceu no finalzinho, nos acréscimos, o Juventude, 1-0. O jogo foi muito disputado, né? E ontem também.
4: O narrador desse jogo.
0: Sim.
4: É Gaúcha Serra, né? Daí. Aí, Juventude em cima e coisa. Quando o Atlético Mineiro fez o gol. Gol!
0: Impressionante, né? Gol do Atlético.
4: Pouco faltou dizer gol deles. Gol deles, né?
0: É fato. E o Juventude levou azar, né? Tomou alguns acréscimos, né?
4: Tava bem. Empatou lá, jogou bem lá e jogou bem em casa.
0: Jogou bem em casa. Agora, fez duas grandes partidas.
4: No futebol joga quem faz mais gol, não é quem joga bem.
0: É, exato.
4: Pode jogar bem, criar situação, bola na trave e tudo. Não fez gol.
0: Não fez. Então, se a bola não entrou, meu amigo.
4: Não fez o gol, não ganha. No máximo vai empatar.
0: É,
4: tem
0: exato.
4: Que fazer gol. Futebol é gol.
0: É gol. É bola na rede. O Atlético Mineiro foi mais eficiente, né?
4: Sim.
0: É eficiente.
4: Aproveitou.
0: O Juventude jogou demais nos dois jogos, mas acabou perdendo no final. Isso é fato, né?
4: Bailou na curva.
0: É, e ontem o Santos classificou vencendo o Remo por 1-0. É, para você ter uma ideia, o gol foi no final também. Teve confusão envolvendo o Neymar. Enfim, e o Neymar foi chamado de vagabundo pelo presidente do Remo. Rapaz, a coisa, o caldo engrossou lá. Foi muito complicado.
4: Neymar, seu Neymar, né?
0: Neymar,
4: esse comportamento Neymar. Moleque sempre teve.
0: Lamentavelmente. Fim de carreira, né? Esse cara tinha que se segurar um pouco, né? Por favor, né?
4: Já deu para aprender bastante.
0: Ele entrou no segundo tempo, que ele viajou, ele foi para um... Primeiro ele participou de um evento beneficente, né? Da associação dele lá, em São Paulo. E depois ele viajou com o Jatinho, que nós comentamos ontem pela manhã. O Cuca colocou ele no segundo tempo. Ele teve atuação brilhante, inclusive no passe que originou o gol do Santos, o gol do Rony. Mas é fato, né? Para que isso no futebol? Quer dizer, então o Neymar não precisa disso e ninguém precisa. O futebol merece um melhor tratamento. Hoje tem Cruzeiro e Chapecoense, 19 horas. Jogo de volta também das oitavas de final, 19h. Então a Chapecoense tem um desafio difícil contra o Cruzeiro. O teu Grêmio recebe Mirassol na Arena, 19h30.
4: Será que ele vai ganhar pela primeira vez do Mirassol? Que não ganhou nunca.
0: Eu acho que é hoje, cara. Eu acho que dá. Eu acho que o Grêmio em casa tem um certo favoritismo.
4: Tô gostando de ti hoje.
0: Tem um certo favoritismo.
4: Hoje tô gostando. Aquele jogo lá contra o...

0: também 21h30 jogam Fortaleza e Palmeiras. Primeiro jogo Palmeiras 3-0. O jogo foi levado para Cuiabá. E amanhã então tem Vitória e Atlético Paraná, 20h, Saulo. E Corinthians Internacional também às 20h. No primeiro jogo deu Inter, 2-0. O Inter pode perder por 1-0, que classifica. É, pode, se for 2-0,
1: tem pênalti, gols,
0: leva para pênaltis, né?
1: Vamos lá, meu Colorado, vamos passar.
0: É isso aí, é fato. Tá aí o Inter.
1: Mentira, vai Corinthians.
0: Passar. Na iminência ele passar para as quartas de final. Vai ter muito torcedor do Corinthians, hein? Além da sua tradicional torcida, né? Isso é fato, né?
1: Corinthians é um time que sempre reagiu.
0: Um time da massa, né?
1: De uma Gaviões torcida. Da Fiel.
0: Torcida aguerrida. É.
1: Lá na nossa arena vocês vão ver.
0: É. Que coisa, meu amigo. É fato. Mas o que é que não faz o... O que não faz os clássicos do futebol, né?
1: Claro,
0: não. Né? Tu sabe como é que é, né? Torce por um lado, seca pelo outro.
1: Os colorados são...
0: É fato, né?
1: Vão torcer pelo Grêmio?
0: Não, de jeito nenhum, né? E os do Grêmio, os torcedores do Grêmio, da mesma forma, é a mesma moeda, né?
1: Nós somos o Corinthians.
0: É, meu amigo.
1: Nós semos, né? É. Nós semos o Corinthians. É. Entendeu?
0: É isso aí.
1: Faz e parte. Eles são Mirassol.
0: É, hoje eles torcem pro Mirassol, amanhã a torcida do Grêmio torce pro Corinthians.
1: Isso chama-se secar.
0: É.
1: Liguem os secadores.
0: É, aperta aí porque o negócio
1: vamos lá.
0: É preciso.
1: Muito bem, Jair, volta ao programa daqui a pouco. Informações de polícia, 1h, tem as esportivas. 7h33, outros destaques desta quarta-feira. O nosso portal chama na sua capa, Prefeitura acompanha ações do Educamar e visita obras da nova sede. Aravanguá amplia índices de aleitamento materno exclusivo e registra avanço de 21% após implantação do serviço alimentar. Rádio Aravanguá transmitirá debate da Caerte com os candidatos ao governo. E vereadores de Maracajá pedem retirada do projeto que previa auxílio alimentação de R$ 1.800. Em nível estadual, o portal NSC Total diz que Brasil supera a taxa de alfabetização infantil, mas fica abaixo da meta. Portal ND+, Copom define novo patamar da Selic nesta quarta-feira. Vandalismo e furtos paralisam instalação de radares de velocidade, que o povo não aguenta mais, ó. Esse que é o problema, você não está entendendo isso? Quem governa não está entendendo que o povo não aguenta mais tanta sacanagem? 500 radares nessa BR-101, um do lado do outro. Caça-níquel, caça-níquel é uma ova. Arrecada um monte de dinheiro com isso aí. Aí os caras agora estão querendo a 470, estão botando. Estão lá quebrando. Uma vez botaram aqui em Aranguá e Arroio de Silva, quando se podia, nas SCs, né? Mas quebraram tanto e no fim deram um tiro. Desistiram. Tiraram. Não adianta botar, né? O povo não aguenta mais. Ó. É muita pressão. É muita cobrança. É só o povo que deve, é só o povo que... Tá, e o governo não te diz nada, não te devolve nada, não te dá nada? Não, é difícil, né? É difícil. Então, tá aqui, ó, vandalismo e furtos paralisam a instalação de radares de velocidade. O povo não quer, o povo tá por aqui, tá pelas caronas. E quando não tem radar, por vezes, ou Polícia Rodoviária Estadual ou Polícia Rodoviária Federal, fica escondidinho atrás de uma árvore com aquela pistolinha, né? Só pegando ali, né? O povo não aguenta mais isso, ó. O povo não aguenta mais pagar e não ter nada de volta. É isso que está acontecendo. Em nível nacional, a Folha de São Paulo diz que o governo Trump revoga visto de embaixadora do Brasil nos Estados Unidos. Washington diz que medida será revista após aval a representante americano. Brasília chama alegações falsas. Pois é, mas eu não tenho, o Lula não disse, pode vir aqui, vamos fiscalizar a eleição. Agora os caras querem vir e não querem deixar? Não estou entendendo. Não estou entendendo, ou estou, né? Ex-assessor de Lula diz ter pego 249 mil com amiga de Lulinha. O Estado de São Paulo traz como destaque repasse de lobista a ex-chefe de gabinete amplia desgaste de Lula em meio à campanha. O presidente pediu explicações ao ex-assessor conhecido como Marcola. É um balaio de siri, né? Pega um, vai puxando, sai todo mundo. Vem Flávio Bolsonaro, vem Lula, vem Lulinha, vem todo mundo. Jacques Wagner, vem saindo tudo agarradinho, né? Todo mundo pegou um pedacinho de alguma coisa aí, né? Essa roubalheira que tem que acabar. Daí vai sobrar dinheiro pra saúde, pra fazer operação, cirurgia. Não vai faltar remédio. Tem que parar.

0: pode roubar, mas é difícil, né? É difícil. O Globo Rio de Janeiro traz como destaque: governo Trump revoga visto da embaixadora do Brasil. Gesto eleva patamar inédito, crise diplomática entre os países. Estados Unidos falam em ação recíproca e Planalto aponta hostilidade e interferência na eleição. Mano, ele convidou para vir aqui acompanhar, os caras querem vir acompanhar agora, não estou entendendo. Pagamento a assessor de Lula aproxima a crise da campanha petista. E o jornal Zero Hora, Porto Alegre, está trazendo como destaque nesta manhã. Não estou achando Zero Hora aqui. É, não. Não sei se não foi atualizado. Então vamos Correio do Povo aqui, também do Rio Grande do Sul. Estados Unidos revoga o visto da embaixadora do Brasil em Washington. Operação contra suspeitos de planejar atentado nas eleições mira alvo no Rio Grande do Sul. Isso é outra pouca vergonha, né? Os caras estão fazendo um grupo para explodir alguma coisa em Brasília. Meu Deus do céu, onde é que nós vamos parar desse jeito? Eleição, para mim, é definida no voto, mas tem que ser lisura, tem que ter lisura. Quem votou tem que aparecer o voto, se votou contra, se votou no Lula, se votou no Flávio, se votou no Zema, no Caiado, tem que aparecer o voto. Pronto, honestidade na eleição. Só isso, só. Não tem que fazer guerrilha, não tem que fazer nada disso. São os principais destaques desta quarta-feira que está apenas começando. 7:38 para você interagir com a nossa programação. 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Deixa lá o seu recado. Júlia Terezinha Guizzi deixou um bom dia aqui, a Cida Alves. Lena Borges Alves Leite, boa quarta-feira. Hoje, às 11 horas, na Pai do Arroio de Silva, estará aí a deputada Daniela Reiners, né? Vou acompanhar essa chegada da deputada hoje pela manhã. Donizete Sacon, bom dia, ótima quarta-feira, um abraço. Compadre Hamilton, o Assis João Maciel, pessoal do restaurante da Cleusa, Ronete Zendegger Ferreira, Volney Faber, o Jair Cândido, também está com a gente, Patrick Rodrigues Oliveira, o pessoal do Macan Motos, também aqui, a Zélia Crescêncio, Terezinha Santana Maia, doutor Fábio Estevão Machado, Dilney Antunes, também aqui o Evandro Conceição, vereador, deixou um bom dia. A Evelane Batista também com a gente, o Altair Costa Freitas, o Mauro Borges Alves, bom dia. Também aqui a Roseli Simone Lourenço, Alessandro Valério, bom dia Matheus Oliveira, bom dia Sandra da Silva, bom dia Tânia Luzia Guimarães, Silvana Laurentino Costa, com a gente também aqui a Lúcia da Silva Matheus, o Maurici Rodrigues, o Homem da Fama, aqui também o Bento Bittencourt, a Benita Gomes, Janaína de Cássia, Gorete Amaral, André Goulart, Vera Clemes, o Alamir Monteiro, bom dia também para Neide Nerves, bom dia para o Delvair Fermiano Deva, grande zagueirão. Aqui também o Jair da Rosa, Rosinalda Lovison, também a Juscelia Estevam, o Marcelo e a Rosana e outras pessoas chegando conosco aqui no nosso facebook.com, como o vereador Juliano Jacques, que entrou aqui também e deixou um bom dia, o Fernando Lutemberg, infelizmente, que prévio aconteceu ontem por volta das 17 horas, um acidente aconteceu na rótula da Avenida Paraíso, um carro bateu em um ciclista gravemente ferido, né? Foi atendido pelos bombeiros, levado ao hospital regional. Fernando, tem placa de pare, tem sinalizador, tem que fazer um buraco ali então? Tem que fazer um buraco ali, não é possível? Não é possível. Ah, vamos botar lombada, pois um carro passou direto e bateu na rótula. Tá difícil, hein? Tá difícil. O Chiquinho, o Homem de Ferro, está aqui com a gente também. O vereador Douglas Michels também deixou um bom dia. Outra opção no nosso WhatsApp, 489-8808-4667. O Carlinhos já deu um bom dia. Meu amigo Tucamai, aí da Transúlio Transportes. Bom dia, Siegfried Germano Wegner. Bora trabalhar, o pessoal da Oficina Mecânica Urbano, Patrick Cardoso Urbano, toda a turma aí. O Zé Domingos está aqui também. Bom dia, Saulo Evins, passando para dizer que o árbitro de vídeo ontem foi o mesmo que garfou o Fortaleza no jogo da Copa do Brasil na semana passada com o Palmeiras. Ontem garfou o Remo. Neymar, ontem envolvido em confusão. Sou revoltado com árbitros do VAR. Sempre punindo os clubes pequenos. Ah, na dúvida, ô Zé Domingos. Tu sabe, né? Tu fez aqui esporte, trabalhou muitos anos aqui, né? Enfim, tu sabe muito bem como é que funciona. O Fabiano Belletini, lá nos Estados Unidos, bom dia. Bom dia para Sofia também com a gente aqui, o vereador Júnior Bailão. Hoje só deu um bom dia, então não sei onde é que ele está. Nem perguntem. O bom dia também para o Tatav e para a Cleusa. Onde estão as placas de indicação do Parque Benizone? Será que só eu que bebo? Ah, tem algumas. Eu vi algumas coisas sendo colocadas na entrada da cidade lá. Não sei se todas. Daí não sei na totalidade se já foram colocadas ou não. A Maria também deixou um bom dia. Elza Fogaça, o Joelcio da Silva Fogaça, bom dia. O Hélio Rocha, lá de Maracajá, também deixou um bom dia. Outro de Maracajá aqui também, o Johnny, é mecânico lá em Maracajá, está aí trabalhando já de manhã cedo, deixando também o seu bom dia. 3524-0137 é o nosso velho e bom telefone que ainda toca. www.radioaranaguá.com.br é o nosso portal, sempre notícias atualizadas para você no nosso portal. 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E claro, né, gente, esmagadora maioria da nossa audiência no rádio, 95.5, obrigado pela sua audiência, onde quer que você esteja, né? Seu velho e bom radinho de pilha que você leva para onde você vai, no rádio do seu carro, tenha certeza, o nosso trabalho é feito sempre com muito carinho, com muito respeito a todos vocês. 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Então está tudo pronto, né? Miguel Reus, na mesa de áudio, aqui nessa bancada, você aí do outro lado, bora, vem comigo, vamos trabalhar. 7:43. O dia começa com a informação de que uma reunião da Comissão de Constituição e Justiça ontem na Assembleia Legislativa teve como destaque a apresentação de parecer favorável ao projeto de lei que prevê a extinção da Companhia de Habitação do Estado de Santa Catarina, a Coab, e a transferência dos direitos, obrigações e atribuições ao Estado. O projeto é de autoria do Poder Executivo e a proposta também transfere a política pública de regularização fundiária atualmente executada pela Coab para a Secretaria de Estado da Assistência Social, Mulher e Família, que passará a responder pelo atendimento aos mutuários, pela emissão de documentos de quitação, pelo encaminhamento das escrituras e pela condução das ações de regularização dos imóveis. Também caberá à Secretaria administrar o acervo documental da companhia e assumir os contratos, convênios e demais obrigações remanescentes, enquanto a Procuradoria-Geral do Estado sucederá à empresa em todas as ações judiciais. Como suporte às novas atribuições, o texto prevê a criação de 4 cargos de provimento em comissão na estrutura da Secretaria destinados ao exercício de atribuições de direção, gerência e assessoramento superior. O projeto também autoriza o Estado alienar, permutar, locar ou conceder o uso de imóveis desocupados provenientes do acervo da Coab, observadas as normas da legislação patrimonial estadual. Prefeito de Araranguá, César César, acompanhado do presidente da Câmara de Vereadores, Pedro Paulo de Souza, Paulinho Souza, e também da ex-vereadora Helena Périco, chefe de gabinete Sandrinho Ramos, fez uma visita às instalações do projeto Educamar e monitoramento de praia. Ele está acompanhando os trabalhos que estão sendo feitos lá, né? E também o andamento das obras para a instalação deste novo projeto. Durante a visita, conheceu também as atividades voltadas à educação ambiental, monitoramento costeiro e também, né, a preservação da marinha, né, de aves, enfim, de animais marinhos. Ações desenvolvidas pela equipe Educamar junto à comunidade do litoral aqui na região sul de Santa Catarina. Além de acompanhar as atividades técnicas e educativas, o grupo visitou essa obra, né, da futura sede da entidade. Já na tarde de hoje, o prefeito assina a ordem de serviço para o calçamento da rua Antenor Lucidônio Rafael, no bairro Caveirazinho. A obra terá 1.749 metros de extensão e área total de 11.186 metros quadrados pavimentados. A obra foi licitada no valor de R$1.399.000 e será realizada pela empresa RCM Construções. A cerimônia será no salão do bairro Caveirazinho, às 15 horas. Prefeito Balneário Gaivota, Everaldo Santos, o Quequinha, esteve no bairro Palmeira, e é para acompanhar o andamento dos trabalhos de pavimentação e drenagem da estrada Almiro Manuel de Souza. Essa obra conta com um investimento de R$500 mil em recursos próprios e atende um pedido daquela comunidade. Essa pavimentação vai até o limite com o município do Balneário Arroio do Silva. Além de asfaltamento com calçamento da via principal, a prefeitura também está contemplando os moradores com a implantação e pavimentação em paver da estrada da igreja da comunidade e a modernização da iluminação pública com luminária de LED, modelo padrão já adotado em outras localidades da cidade. Enquanto isso, a Secretaria Municipal de Saúde do Balneário Arroio do Silva, através da Vigilância Epidemiológica, informa que as salas de vacinação das unidades básicas de saúde já estão mobilizadas para a campanha nacional de multivacinação. A campanha tem como objetivo atualizar a situação vacinal, garantindo que todos coloquem em dia as vacinas que estiverem em atraso, principalmente em crianças e adolescentes menores de 15 anos. Segundo a enfermeira Franciele Ramos, essa campanha é de atualização da situação vacinal, ou seja, colocar em dia caso falte alguma vacina. Esse tipo de mobilização é importante, segundo ela, pois ao longo do tempo o calendário sofre modificações e ou novos imunológicos também são incluídos no esquema vacinal. Primeira sessão de agosto, depois do recesso parlamentar de julho na Câmara de Vereadores do Arroio de Silva, registrou ausências. O vereador Vandrei Barreto presidiu a sessão e anunciou as ausências. O presidente Pedro Eugênio Coelho, o vereador Michael Campos Oliveira, o Michael Viana dos Santos e o vereador Vado não participaram da sessão porque estão em Brasília. Na mala levaram o pedido de recursos para execução do projeto de uma praça poliesportiva cultural, entre outras demandas. Deu entrada na sessão de ontem um projeto de lei ordinária onde o Executivo pede autorização para estabelecer termos de fomento ou acordo de cooperação nos termos da Lei 13.019 de 2014 com a Federação de Jiu-Jitsu Olímpico do Estado de Santa Catarina. A Prefeitura quer repassar o valor de até R$56 mil à entidade. Na sessão, aconteceu a posse do suplente de vereador do PL, Everaldo Caetano, na vaga do vereador Clailton Oliveira, por 120 dias. Ele fica na Câmara até o final de novembro. Na região, é a primeira vez que um vereador pede licença do mandato e deixa um suplente assumir, depois que houve a exigência de, no mínimo, 120 dias para afastamento. Pela nova lei, não existe mais abrir espaço de 15 ou 30 dias ou 45 dias, como era feito costumeiramente. A atitude do vereador Clailton Oliveira precisa ser reconhecida, uma vez que ficará 4 meses afastado de seu mandato. Everaldo Caetano já foi vereador e foi presidente da Câmara de Vereadores do Arroio de Silva e anunciou que está diferente, que deve exercer a vereança com mais tranquilidade. O vereador Márcio Macan teceu críticas ao secretário de Obras do Arroio do Silva por não atender a uma família que enfrenta dificuldades. Segundo o vereador, a família que reside na Prainha do Arpurador, na Rua H, está com a casa praticamente ilhada e com eminente perigo de dengue. Você vê aí quem está na live a situação desta família, né? Inclusive, né, o vereador mostrou, e a gente pode mostrar aqui também, a neta dessa senhora, que reside no local, vem sofrendo com picada de insetos. Já pensou um mosquito da dengue ou algo parecido? O vereador Macan criticou o secretário que teria negado ajuda e teria dito que não poderia resolver porque teria que colocar uma tubulação. O vereador Macan foi enfático na sua fala, chamando a atenção do secretário da administração, abre aspas, tem que resolver, tem que botar cano, que se tem que botar cano, que bote canos, mas resolva, é sua função resolver, fecha aspas, desabafou o vereador, que está coberto de razão. Eu tinha recebido a reclamação dessa senhora também, e ela tinha dito, olha, disseram que não pode resolver. Como não podem? Tem que resolver. É obrigação da prefeitura socorrer os seus munícipes, não só cobrar IPTU. A vereadora Gleice Copete foi à tribuna para falar sobre dificuldades na saúde. Na condição de enfermeira, a vereadora disse que ainda recebe muitas demandas relacionadas à saúde. Citou a dificuldade de quem precisa de um tratamento de canal e não consegue porque o Arroio do Silva não faz o procedimento, sendo que a referência é Araranguá há muitos anos. Bom pastor. Gleice alertou que um tratamento de canal pode ter que esperar até 4 meses, o que é um absurdo para quem está com dor. A vereadora sugeriu que o prefeito faça um convênio com uma clínica odontológica para melhorar o atendimento nesse sentido no Arroio do Silva. O vereador Vandrei Barreto, que presidiu a sessão, desejou sorte aos vereadores que estão em Brasília para que possam trazer recursos para o município. Também saudou o retorno de Everaldo Caetano à Casa Legislativa e a ele também desejou sorte para que faça um bom trabalho. Já na sessão de ontem, na Câmara de Vereadores de Maracajá, o vereador Daniel Borges foi à tribuna para esclarecer que o projeto que previa R$ 1.800 de mensais aos vereadores como vale alimentação não saiu só da cabeça dele e que mais vereadores ou os vereadores e vereadoras assinaram junto. O vereador perguntou ao plenário, né, quem é que estava a favor do projeto? Não houve manifestação. Aí, o vereador Daniel chamou a vereadora Diane Martins Bosa Pereira. Vereadora, fala alguma coisa. A vereadora respondeu que não foi só ele. Deixou claro que todos os vereadores estavam em favor do projeto, menos a presidente da Casa Gisele da Silva, Garcia Dal Ponte, e o vereador Wellington Júnior Farias. Abre aspas, todos estavam cientes do que constava naquele projeto, fecha aspas, afirmou a vereadora. Mas o que chamou a atenção mesmo foi a fala da vereadora Lani da Soler. Ela disse que o salário dos vereadores é muito baixo e que não é fácil manter o mandato dessa forma. Criticou o engavetamento de um aumento salarial que estava na casa na gestão anterior e que não foi para votação. Disse que não se trata de um vale alimentação, mas sim de aumento de salário e que os vereadores receberam a orientação neste sentido do Tribunal de Contas do Estado. Lani chamou de hipócritas e alegou censura e sensacionalismo no entorno do caso.
1: Palavra também, deixando bem claro que isso não é auxílio alimentação. Foi a forma como o Tribunal de Contas disse que era para ser colocado. Enfim, vamos ser bem claros e transparentes aqui, que o salário do vereador é bem defasado. E que na gestão passada foi feito um projeto, sim, como em qualquer outro mandato, para ser de um mandato para o outro, como é feito, tá? E o presidente, na época, como não se elegeu, engavetou. Porém, a determinação do Tribunal de Contas orientou que se chamasse auxílio alimentação, porém isso não é, e não vamos ser hipócrita, tá? Isso aí, sim, é um valor que foi colocado com orientação do Tribunal de Contas, porque o nosso salário, e não vamos falar em imoralidade, porque para bancar a nossa cadeira não é fácil. Agora, é muita censura, né? É muito sensacionalismo. Isso não existe só no Maracajá. Vamos ser hipócrita, né, gente? Isso é muita hipocrisia. Dizer que é auxílio alimentação, não. Muita gente sabe que aquilo não é um auxílio alimentação, que aquilo foi determinado pelo Tribunal de Contas, e vamos deixar de ser hipócrita, porque não é fácil.
0: Alguém na plateia respondeu à altura, né? Bom, vereador, até onde eu tenho conhecimento, o Tribunal de Contas do Estado não recomenda que câmaras de vereadores substituam aumento salarial por qualquer outro tipo de auxílio. Eu quero que a senhora me mostre a recomendação do tribunal. Até porque aumento salarial precisa ser aprovado de um ano para o outro. Eu não sou contra o aumento salarial, já me manifestei aqui. Mas então saiam as claras. Olha, Câmara do Arroio ganha tanto, Araraguá ganha tanto, e a gente ganha esse pouquinho, nós queremos pelo menos equiparar. Pronto, sem problema. Mas tem que ser desse ano para o ano que vem, por óbvio, né? Os tais auxílios alimentação e saúde, bem como o 13º salário, eles são legais. Não há ilegalidade, mas pode sim haver imoralidade, ser inoportuno, descabido para quem foi eleito para trabalhar pelo povo e não para se favorecer da condição de vereador. O tribunal confirma que a lei pode conceder auxílio alimentação a vereadores por ter natureza jurídica indenizatória, desde que proporcional atuação e respaldada por lei específica. A lei estava sendo proposta, né? Mas será que ela estava proporcional à atuação? Uma pergunta que eu deixo aqui, né? No entanto, isso não é uma recomendação ou substituição de aumento por aumento de salário, que o tribunal deve ter dito, olha, aumento de salário só desse ano para o ano que vem. Agora, vocês podem instituir o auxílio alimentação. Não que o tribunal tenha dito, não, podem fazer isso que... Não, acho que, olha, muito difícil que haja esta recomendação. A vereadora só esqueceu também de justificar por que que quando teve a oportunidade de esclarecer, quando votou a favor da mudança na lei orgânica e que esse assunto veio à tona, né? Que o que viria a seguir não era o auxílio, que era vale, não era auxílio ou vale alimentação, e sim era um aumento de salário. Por que que não disseram isso? Não se manifestou, nem ela, nem nenhum outro vereador que foi favorável ao projeto. Eu me lembro que a presidente colocou em discussão, ficou um silêncio. Hã? Tiveram oportunidade em outras sessões ouvir a público explicar também, nunca ninguém negou espaço. Se algum dos vereadores tivesse feito, todos saberiam. Mas o que se ouviu foi um silêncio sepulcral. Né? E aí você dizer que não é auxílio alimentação, está escrito ali. Está escrito no projeto. Como que não é? É sim. Ou eu estou ficando maluco. Ou o que está escrito não vale. Não vale na Câmara de Maracajá, porque se está escrito auxílio alimentação, é auxílio alimentar. Ah, não, mas é que não, não tem explicação. Desculpa, mas não tem. Eu mesmo já disse, comentei aqui, que se o salário está defasado, que somente veja aí o que, que tem que fazer. Não vejo problema nisso. Lani também esqueceu de citar a hipocrisia de não citar que ainda estava na fila, né? Ela não disse também, né? O 13º salário e o plano de saúde. Ah, não, mas não é 13º salário nem plano de saúde. É aumento de salário. Não é o que está escrito. Por favor, não é o que está escrito. Ao que tudo indica, salvo melhor juízo, a vereadora Lani da Soler chamou o povo de Maracajá, porque ela virou para a plateia, inclusive, né? Chamou o povo de Maracajá, que se insurgiu contra o projeto, de hipócritas. Também devo vestir a carapuça, também deve ter me chamado, né? Porque teci vários comentários a respeito aqui, né? Não tem problema. A palavra hipócrita, ela vem do grego e passa também pelo latim, né? Ela significa representação de um ator ou de um fingimento. Mas também pode significar pessoa falsa, fingida ou dissimulada, que prega uma moral que não pratica e esconde suas reais pretensões. Pois é, por incrível que pareça, quer me parecer que a palavra hipócrita, neste caso em tela, se aplica muito mais a vereadores e vereadoras que esconderam a sua real intenção, que era sim o aumento salarial, mas disfarçaram em vale alimentação, auxílio saúde e 13º salário. Não se manifestaram, não explicaram, ficaram no mais absoluto silêncio, hipocritamente escondendo a real intenção. Isso sim é ser hipócrita, né? Não o povo de Maracajá. O povo de Maracajá não é hipócrita. E nem esse que vos fala, nem eu. Uma vez que a minha posição foi clara e do povo também, foi cristalina. Posição, ponto. Não é hipocrisia. Hipócrita é quem se esconde, não assume quando deveria ter feito e vem depois jogar em outrem, né, o que lhes cabe. Pensem nisso, enquanto lhes desejo, sem hipocrisia, mas um desejo puro e sincero de um bom dia.
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0: 8:14, 8:14. De volta nas informações e discussões do dia a dia, amanhã de quarta-feira, com 18 graus de temperatura e tempo encoberto. 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Começar com a nossa audiência aqui do programa, pessoas que estão conosco aqui, a Luciana Freitas Pereira, bom dia também para o vice-prefeito de Maracajá, Rude da Soler, que está conosco aqui, Francisco Alves, o Chico da Barranca, bom dia, Dete Henrique, também com a gente aqui, bom dia, Dete, tudo certo? Também aqui o Claudinei Ribeiro Fagundes, o Márcio dos Santos Gonçalves está dizendo o seguinte, bom dia, Saulo, há poucos dias o diretor de trânsito Xavier colocou um quebra-molas na Avenida da Bandeira. Sabe por onde os motoristas de carros e motos estão podando agora? Por cima da ciclovia, em alta velocidade. Fica a pergunta, o que fazer? Pois é isso que eu disse que eu estou falando. Cara, aí botaram a lombada, o cara pega e desvia o carro por cima da ciclovia para não passar da lombada. Aí acontece um acidente, mas o quê? Avenida Paraíso com a Lorena Crédito está mais hiper mega sinalizado. Que eu saiba, o cara que não enxerga direito não pode dirigir, né? Aí fica difícil, né? Fica bem complicada a situação. Vamos lá. Matilde Ferreira, bom dia. Bom dia para Judite Cordeiro. Chamar o povo de hipócrita foi demais. A Celina Munhoz Vieira, parabéns pelo teu comentário, Saulo, disse tudo. Obrigado, Judite, né? Para pedir voto, não somos hipócritas. Pois é. A Lúcia Bis também, bom dia, Saulo. Cada dia que passa eu te admiro mais, porque você fala o que nós gostaríamos de falar e não temos voz. Obrigado, Lúcia. Também aqui, falou tudo, Saulo, enfim, né? As pessoas aqui falando sobre a minha fala inicial em relação a essa questão de Maracajá. Vanir Rossi Schreiber, bom dia, Saulo, e a todos os ouvintes. A todos com muitas bênçãos de Deus. O bom dia do Nésio, aqui da Vila São José também. Bom dia, Saulo. Você pode passar o endereço da marmita do Bill? Fui sorteado na rádio. Cara, eu não tenho nem noção de onde fica a marmita do Bill. Tu me desculpa, não foi no meu programa, não tenho a menor noção. Liga aqui, 3524-0137, viu? Fala com a Renata, que eu acho que ela pode te ajudar, porque eu, cara, não posso te dizer nada em relação a isso. Bom dia aqui para o Anselmo da Barranca, bora trabalhar, ligadinho na melhor, mandou a foto aqui, 95.5, legal. Obrigado, Anselmo, vamos lá, vamos em frente. Agora estou recebendo aqui no programa o prefeito de Meleiro, que está conosco aqui, para conversar um pouco sobre a sua administração, né? Prefeito Anderson Scarduelli, Nino, bom dia.
1: Bom dia, Saulo, bom dia a todos os ouvintes.
0: Senhor Raio, está modificando completamente o entorno. Que na verdade a prefeitura está dentro daquela praça, né?
1: Sim, com certeza. É algo diferente, né, Saulo? A gente acompanha a administração já há 23 anos, né? Uhum. Que eu sou funcionário. E sempre teve aquela reclamação, né? Entra prefeito, sai prefeito, e ninguém pensa em mudar alguma coisa no centro, né? E por coincidência é o pátio da prefeitura.
0: Sim.
1: Então, desde o ano passado, quando o nosso governador Jorginho Melo fez aquela visita nos municípios, né? Onde traria recurso, né? Então, eu já botei na minha pauta ali, mês de março do ano passado, onde a nossa prioridade seria uma rua coberta no município, que depois tá virando uma pandemia que todo mundo está querendo fazer,
0: todo mundo,
1: né?
0: Quer.
1: Isso. E ao mesmo tempo também revitalizar todo o pátio, né, da prefeitura. Uhum. Então, a gente colocou isso, o governador deu okay, ok, né? E hoje o pátio lá da prefeitura vai ser revitalizado no valor de 1 milhão, onde 800 mil foi do governo estadual e 199 mil recurso próprio.
0: Uhum.
1: E também da rua coberta, 1.139.000, aonde 139.000 também de contrapartida do município.
0: Sim, a rua coberta vai ser na praça mesmo?
1: É também na frente
0: ali,
1: da prefeitura.
0: Ali mesmo.
1: Tudo ligado.
0: Porque, cara, eu acho interessante, Sombrio fez isso, né? Jacinto fez também, porque é um local, por exemplo, tem um evento, choveu, pode se abrigar ali, né?
1: É, e principalmente, Saulo, na época de 2008, por ali, 2012, na gestão do Vitor Hugo Coral, Ney Zanetti, toda a festa de final de ano, né? Não, não a do agricultor, né? Mas a festa de final de ano era feita no pátio da prefeitura. Depois foi levado para lá, né? Também porque não tinha nada coberto, né? Sim. Então depois chovia, já não era complicado. Então, claro, não que a gente fez isso pensando em fazer a festa, mas também dá para fazer um evento também ali em final de ano, né?
0: Claro. Na verdade, olha, os prefeitos que investiram em nessa situação, por exemplo, o prefeito César, que fez o deck do Benizone, fez outros atrativos, outras coisas, as pessoas começam a frequentar esses locais.
1: Sim. Tá?
0: Porque hoje, o que a gente tem lá? Tinha aquele paver, né?
1: Sim.
0: Uma coisa antiga.
1: É, Petit Pavé, na verdade, né?
0: É, Petit Pavé. Pavé é outra coisa, troquei as bolas aqui. Petit Pavé, verdade. Era em preto e em branco, né? Não estava assim muito atrativo. Não dava uma coisa muito bonita, não.
1: É, ô Saulo, assim, ó, tem os dois lados da moeda, né? Até ontem foi duas professoras, que foram até minhas professoras, aposentadas lá, tirar limpo por que foi tirado todo aquele material, né? O Petit Pavé. Deu uma meia que uma reviravolta, um pessoal lá que quis comentar, quis criticar, né? E a gente tem que explicar também, né? Tem que dizer o porquê. Quando eu fiz o projeto ano passado, né? Foi feito o projeto ano passado, eu chamei a arquiteta, né? Até filha do ex-prefeito, do Éder Matos, a Larissa, e pedi para ela entrar em contato com algumas empresas que também poderiam revitalizar aquele material.
0: Uhum.
1: Ela procurou vários municípios, até fora do estado de Santa Catarina, e não achou ninguém que fazia, né? Uma obra grande, né? Porque o Petit Pavé é uma pedrinha, para montar ela é complicado. Até hoje, nem o paralelepípedo que tinha antigamente, também não é feito mais, né? Hoje é a lajota.
0: Lógico.
1: Né? Então, ela foi atrás, eu sei que ela correu atrás, e não achou nenhuma empresa. Quando nós recebendo o recurso do governo do estado, a gente já começou a se movimentar, a se mexer, e alguns, né, lá do centro de Meleiro, quiseram debater, porque tirar, né, aonde eu também fui atrás de uma empresa em Florianópolis, o nome da empresa é Pavicon, conversei com o proprietário lá, Paulo, o nome do rapaz, e ele falou que como a manutenção do Petit Pavé é muito complicado, eles não pegam obra longe de Floripa, mais de 100 quilômetros. Por quê?
0: Porque era manutenção.
1: Manutenção.
0: Porque a parte branca dela, ela vai encardindo com o tempo.
1: Encardindo, e outra coisa, Saulo, aquela obra ali é uma obra muito antiga. É. E aí, desde a época do Vitor Hugo Coral, tem o hábito, né, comprar uma máquina nova, um caminhão, um carro, e botar lá em cima do pátio. Na frente da prefeitura. Aonde que vai frouxando as pedrinhas. Então vai soltando. Quem vê de cima de um prédio, uma foto, tá bonito ainda um mosaico. Só que de pertinho ele tá soltando tudo.
0: Tá.
1: Até mesmo um perigo para uma pessoa de idade cair, porque não tem como andar, né? E a gente foi atrás dessa empresa, eles não fizeram questão de vir. Né? Mesmo assim, com toda a conversa alhada que estava lá, por que tirar isso aí? Fui semana passada conversar com ele pessoalmente, lá de novo, e pedi para ele que ele olhasse com carinho, para tentar pelo menos então fazer um pedaço, tipo um 5x5, 6x6, e fazer uma miniatura do que era o mosaico. Então ele ficou de me dar a resposta semana que vem, mas não deu certeza. Porque que nem ele falou? Ele assim para mim, Anderson, um profissional meu hoje, ele bota 50 metros de paver por dia. E no Petit Pavé ele bota 1,5 metros.
0: É difícil, é pedrinha por pedrinha.
1: É,
0: né?
1: Complicado. Então a gente tá tentando inovar, e como eu falei para você, entra Pedro e sai Paulo, ninguém fazia nada lá.
0: Agora que estão fazendo alguma coisa, estão brigando por causa do Petit Pavé. Ah, desculpa, né?
1: Isso mesmo.
0: É a mesma coisa quando derrubaram o Getulhão no Arroio de Silva, que cumpriu a sua função. Mas era de madeira, era canhado, o piso lá já estava aqui, cara, tanto a sola da bota, né?
1: Sim, dançando, sim.
0: Não tinha mais nada. Aí foi feita aquela praça. Os caras, que saudade. Tá bom, saudoso, tudo bem. O calçadão de Aranaguá era Petit Pavé também. Foi tirado, o que é que lembra mais? Ah, mas é... Bom, eu já vi defesa em Araranguá de que tinha que arrancar o asfalto no centro da cidade e voltar a pedra. Essa, não é pedra de bico, é o paralelepípedo, porque é histórico. Ah, pelo amor de Deus, gente. É. Em Bagé, no Rio Grande do Sul, tem uma lei que não pode colocar asfalto em cima da pedra. Mas os caras ficam escangalhando os carros todos lá. Eu acho coisas absurdas, você tem que avançar, né?
1: É, até mesmo ontem, né, quando teve essa professora lá, aposentada, até amiga da gente, amiga da nossa família, ela no começo até criticou, depois aí eu peguei e mostrei o vídeo pra ela.
0: Ah, mostra o projeto. O
1: projeto. Aí ela olhou, ela olhou bem pra minha cara e disse bem assim: Anderson, tu tem certeza que vai ficar, é isso aqui que vai ficar?
0: É isso aí?
1: Sabe o que eu fiz, Saulo? Chamei os dois engenheiros. É. Tá? Chamei os dois engenheiros da prefeitura. E fora isso, tem mais a arquiteta que fez e mais outro engenheiro contratado para fazer o projeto. Que eles estão vistoriando a obra, né? Vão acompanhar a obra.
0: Sim.
1: Porque o mosaico, na verdade, ele vai continuar o mesmo. Tá? Vai ficar tudo idêntico que estava antes, só que no paver.
0: Claro.
1: Então não vai tirar aquela.
0: O paver tem colorido, pode fazer.
1: Então, é isso. É, né? E aí ela, a hora que ela viu o projeto e viu o vídeo, ela disse: não, mas vai ficar bonito demais. Pois é.
0: Ah, então, é disso que eu tô falando.
1: É isso mesmo, e uma coisa nova, né?
0: Aqui, vai. Eu vou tentar enviar aqui. O nosso Eduardo mandou aqui, competente, como sempre. Deixa eu ver aqui. Onde é que tá o Miguel aqui? Eu não tô achando. Ah, achei. Mandar pro Miguel aqui, ver se ele consegue colocar no ar aí. Que coisa linda isso aqui, gente. Agora, por causa do Petit Pavé, né? Não dá, né?
1: Tá ali o vídeo?
0: Não, tá indo para lá. Daqui a pouco ele coloca aqui. Tá. Pra, pro povo ver que vai ficar a coisa mais linda do mundo, gente. Não é por causa do Petit Pavé que a gente vai... Ah, não, mas vai invalidar uma obra importante como essa. É um espaço enorme ali, né?
1: Sim, Saulo. E outra coisa... Como eu falo para o senhor, a gente está acompanhando a administração já faz 23 anos. E também o banheiro público que não tinha.
0: Ah, pois.
1: Vai ter banheiro público, tá, masculino e feminino. Vai ter um espelho d'água, que no início eu achava que era um chafariz, mas chafariz não é.
0: Não é.
1: Espelho d'água é aquele que nem o do arroio, que ele liga
0: isso.
1: Nos horários.
0: No verão, né? A gurizada vai lá.
1: Vai lá, isso brincar. Aí. Já tem parque lá para isso, entendeu?
0: Não, então, vai ter um parquinho infantil.
1: Tem, já tem o parque, a gente vai também revitalizar o parque.
0: Vai melhorar.
1: Vai fazer um deck grande lá para agricultura familiar. Para eles lá comercializar também os produtos deles. Vai ter várias novidades, na verdade, né?
0: Não, quer dizer, é um espaço que estava lá antigo e não tinha uma utilização correta, e agora vai ter. Quem está lá na live aí vai dar uma olhada. Olha como é que vai ficar o pátio da prefeitura. Olha isso, gente. Quem está na live aí está vendo. Lá, estacionamento, coqueiros, olha, rapaz, que é isso, hein? Ó, ali você vai chegar, aqui acho que é os fundos da prefeitura, né?
1: É, o fundo, é a parte
0: fundo da prefeitura,
1: trás, né?
0: Onde você chega, olha aí, canteiros com...
1: Vai ser feito...
0: Flores.
1: É, rua com uma mão só, né, dos dois lados.
0: Tu andou conversando com o César, porque ele gosta de uma florzinha também.
1: Tá aí. Olha lá o banheiro, né?
0: Ó, banheiro masculino, público, bonito, gramadinho, olha que legal. Cara, coisa linda, imagina, um belo projeto, né? Olha aí só, olha ali as luminárias, estilo antigo, né?
1: Sim.
0: Estilo lampião antigo, né? Olha que legal, vai ficar muito bom, gente, muito bom. Ó, pergolado no banheiro aí, tudo certo, pessoal, né? Ó, bancos, bicicleta, olha, vai ter um monte de coisa. Outros pergolados aí pro povo, sim, né? Sentar e...
1: O espelho d'água lá.
0: Não, o espelho d'água ali também, olha aí só. Muito bom. Ali é a rua coberta.
1: Uma
0: coisa bem grande, né?
1: Sim,
0: dá pra fazer shows aí,
1: sim.
0: Dá pra fazer eventos.
1: Até inclusive o pessoal do prédio ali fizeram uma reunião com a gente ali, a gente recuou a parte do prédio, puxamos, né, ela pra dentro um pouco do espaço ali, né? Do
0: certo.
1: Pátio.
0: Uhum.
1: Pra também não.
0: É, pra dar um espaço melhor, né? Isso. Do outro lado. Tudo isso foi conversado. Ó, isso é interessante, uma floreira já com um banco embutido ali, ó.
1: Isso, isso.
0: Muito bom. Ó.
1: E continua os mosaicos, ó.
0: Isso.
1: Os mosaicos continuam tudo, ó.
0: Exatamente, é isso aí.
1: Ó, o favinho de mel continua.
0: Tá ali, vai ser preservado isso tudo.
1: Sim.
0: O paver permite fazer esse tipo de desenho.
1: É porque ele é colorido, né?
0: É colorido, lógico, lógico. Ali o que é, prefeito?
1: Ali é a casa do Papai Noel.
0: Ah, já vai ter a casa do Papai Noel. Não tem ter. Todo ano, tem que estar botando,
1: não,
0: já fica lá.
1: Não, vou fazer uma caprichada para ele, uma nova.
0: Ele já estava não querendo ir mais para o beleiro, porque a casa dele estava ruim.
1: Estava velha, é isso aí.
0: Deve ser isso, né?
1: Isso aí.
0: Não, muito bom o projeto. Excelente, excelente. Então, gente, às vezes antes de se posicionar contra ou qualquer coisa ou reclamar, dá uma olhada o que é, né? Olha isso.
1: Ali é o deck da agricultura familiar. Ó.
0: É isso, para o pessoal da agricultura familiar também ter abrigado ali. É muito bom, excelente. Olha isso, moderno, moderno. Muito bom. Como é o nome da arquiteta que o senhor falou?
1: Larissa Matos.
0: A Larissa Matos. Parabéns, Larissa. Uma bela visão aí de ocupação de espaço, né? Acho que vai ser uma obra espetacular. Está em andamento já, né?
1: Sim, já está em andamento. Já está tudo cercado com tapume, né? Uhum. Já estão trabalhando.
0: E a previsão de...
1: Ô, Saulo, a gente tem que ver o tempo, né? Porque pois a previsão desse tempo aí, mas é 6 meses, né? A obra. Uhum. Então, mas botamos para 8 meses, né?
0: É, para não...
1: Esse tempo aí que é um ninho, né? Está complicado aí.
0: Tá complicando a nossa vida, realmente, né?
1: Mas nós temos que dar graças a Deus ainda, né, Saulo? Porque
0: sim, opa.
1: Tem lugares bem piores
0: aí. Bem piores, claro que sim. Sempre agradecendo, lógico, por óbvio. Prefeito, qual é a sua avaliação dos seus primeiros 6 meses de governo?
1: Saulo, olha só. Primeiros 6 meses agora é o segundo ano?
0: É, desse ano.
1: É, então, Saulo. A gente continua no trabalho, né? Porque eu foquei, até tem alguns comentários. Ah, mas Anderson, tu não tá fazendo o que o Éder fazia, que era asfalto quase todo mês, né? Mas eu tô mais preocupado, Saulo, é que nós conseguimos uma licença para tirar o seixo do rio. Então eu tô levantando todas as estradas. Né? Porque não adianta eu pegar hoje a levantar 2, 3 quilômetros e ir lá asfaltar. Daqui um pouquinho com esse aninho, o que for, ou perco a licença também, pode perder a licença. E também eu não consegui mais levantar as estradas. Então eu estou focando o quê? Caminhão terceirizado, mais os nossos lá, levantando todas as estradas do interior. Né?
0: Fazendo a base.
1: A base. Né? Então hoje eu posso dizer com certeza que todas as comunidades estão sendo favorecidas, porque eu estou levando cada comunidade levantando um trecho, né? Para quê? O ano que vem, sim. O ano que vem, junto com o dinheiro do governo estadual, que está dentro dos nossos projetos, né? Uhum. Aí sim começar a fazer asfalto, que vai ser bastante, com certeza, a usina não vai parar. Então, o foco esse ano, né, desde o início desse ano, é sempre levantar as estradas. E aquelas que estão levantadas, que a gente não tem de momento projeto para asfaltar, sim, colocando bica corrida também, botando brita para ficar com mais conforto pro pessoal do interior.
0: Ou seja, o senhor não está fazendo, faz a base e já asfalta. O senhor está fazendo base para depois asfaltar.
1: E isso mesmo. Eu tenho que aproveitar o seixo, né? Que hoje o seixo, Saulo, é o produto mais caro que tem, né? Então eu estou aproveitando.
0: É porque aí tem que ter a licença para tirar do rio também, né?
1: Isso. Perdeu a licença.
0: Acabou. Né?

0: porque tem uma usina, né? Tendo a usina fica mais tranquilo. Né?
1: Sim.
0: Só tem que ter exatamente...
1: O seixo. E outra coisa, né, Saulo? Um aterro, uma terraplanagem com seixo, também já é outro diferenciado também, né?
0: Ah, claro, com certeza, né? A usina que o Éder Matos fez, acho que foi um bom método. Só tem uma visão diferente de fazer primeiro a base, aproveitar, que senão depois não tem seixo, então não adianta.
1: Não adianta, isso mesmo. Essa é a ideia.
0: Mas então, assim que tiver tudo pronto, a usina vai ferver, né?
1: Vai ferver, com certeza. e fora isso, né, Saulo? É investimento, né? A gente continua investindo na saúde, na educação, reformas de colégio, reforma de ginásio, comprando, trocando a frota, que eu também priorizei, que eu quero entregar, né? Eu quero, daqui no máximo 2 anos, deixar a frota toda nova, né? Uhum. Então, isso é importante, até pelo conforto, né, dos pacientes também da saúde, por exemplo, né?
0: Sim, e frota nova gasta menos.
1: Gasta menos, com certeza, com certeza.
0: Porque não tem caçamba, caminhão, patrola velha, isso, é um problema.
1: Isso. Saulo, a prova maior, né, a gente pegou a administração com 4 caminhões, a gente fez uma revisão neles todos, mas eu comprei mais 4 novos. Né? E os caminhões novos agora estão trabalhando já faz 6 meses, só trabalha, só bota diesel e trabalha.
0: Vai embora.
1: Isso rende o serviço também, né?
0: Rende. Nada pior que a patrola, um caminhão está trabalhando, daqui a pouco quebrou. Lá vai para a oficina, é gasto. Então não adianta, né? Tem isso que fazer
1: mesmo,
0: isso.
1: Isso mesmo.
0: As contas em dia, prefeito?
1: Graças a Deus, tudo em dia e ainda bem gordinha para nós.
0: Tem que ter uma gordurinha.
1: Tem, graças a Deus. Até hoje conversei com o Adair antes de vir para cá, que é o nosso contador, né? Porque quase todo dia eu converso com ele. Sim. A gente, assim, né, o Saulo, estou lá há 23 anos, não tem setor que eu não passei.
0: Imagina, conhece todo
1: setor eu passei. Mas mesmo assim, a gente tem que estar com o pé no chão, fazer a coisa certa, porque a gente está mexendo com o dinheiro do povo. E quando mexe com o dinheiro do povo, a gente tem que cuidar. Cuidar e fazer a coisa certa. Então eu converso com ele quase todo dia. A Adair, aonde tu vê que a gente está se passando, ele disse: não, Anderson, está tudo certo. Uhum. Até, inclusive, ele comentou também da folha. Nossa folha está bem enxuta. Eu acho que hoje é uma das mais enxutas que teve até hoje no município. Estamos, né? Com 38%.
0: Só?
1: É.
0: Folha.
1: Então, e trabalhando e fazendo, né? Só que a gente tenta, precisa um lama dar uma seguradinha, mas tá funcionando.
0: Tá funcionando. Você vê que tem uma ideia, você falou aí do Vitor Hugo Coral. Eu cheguei em Araranguá no tempo que o Ângelo Simone era prefeito de Meleiro.
1: Sim.
0: Acho que foi no segundo mandato, né? Deve ter sido. Depois veio o Jair Canella, Edgar Schneider.
1: Sim.
0: Né? O Vitor Hugo Coral, aí o Jonei Zanetti, Éder Matos e agora
1: esses caras. Isso aí. Eu até vamos dar licença para mim um pouquinho do seu Ângelo, falecido Ângelo Simone, né? Foi 2 vezes prefeito. Sim. E com certeza porque foi competente, né? Só que naquela vez a burocracia era bem mais fácil, né? Hoje é complicado, né?
0: Não tinha lei de responsabilidade fiscal.
1: E tem um agricultor, Saulo, ali na Sapiranga, não vou falar nome, mas cada vez que ele me encontra, a gente conversa e ele conta a história. Que num sábado de manhã, ele foi para Meleiro, né? E fez umas voltas lá na praça. E depois, na volta, ele passou na casa do seu Ângelo, que era a caminho quem vinha para Sapiranga. E foi lá pedir uma reta para ele. Aí chegou lá e perguntou pelo seu Ângelo. Não, a esposa dele, a dona Iracema, ele está lá para trás, lá no terreno lá atrás. Aí ele: mas tem como ir lá? Não, tem. Tu vai de carro até um ponto e depois tu vai achar ele lá. Chegou lá o seu Ângelo limpando um valo a pá. Aí ele chegou lá, mas ele ia pedir uma reta para limpar o valo, né? Aí chegou lá o seu Ângelo limpando o valo a pá. E aí ele: tá, o seu, daí tudo bom, seu Ângelo? Bom dia, bom dia. Ô, Mota, fala, o que tu precisava? Não, não, tava passando aqui.
0: Não, só dei uma olhada aí, tá tudo certo.
1: Vim dar um bom dia pro senhor, tá tudo certo.
0: E aí, vou pedir a reta, né? Se o prefeito tá cavando, pô.
1: Não, então essa é uma história, né, pra gente rir um pouco.
0: Eu tenho uma outra história com o Ângelo Simone. Essa foi cabeluda.
1: É.
0: Ele uma vez deu uma entrevista no período eleitoral e disse: foi o último ano de governo dele, daí ele estava na campanha. E disse: tu vai ter uma ideia, numa entrevista, ele falando comigo, eu asfaltei a rua e tudo, fui lá pedir voto, me pediram dinheiro, tive que pagar os votos.
1: Não,
0: prefeito, pois é, dei uma ajeitada e tal coisa, mas olha, deu uma confusão.
1: Não, imagina.
0: Mas é que ele era muito sincero, muito simples,
1: sincero,
0: né?
1: muito inocente, na verdade.
0: Exatamente, inocente. Ele não tinha maldade, né? Saudoso.
1: Aquela vez também que ele acha que teve uma reunião na MESC. E aí ele chegou e a moça servindo o cafezinho perguntou para ele se o

0: se ele queria um cafezinho. Ele disse, não, pode ser sim. Com açúcar ou sem açúcar? Não, pode ser sem açúcar. Ah, o senhor é diabético? Não, não, sou o prefeito de Moleiro.
1: É, tem história do Anjo, do Guazelli, como bem, tinha do Bota também, tinha bastante, né? Mas era uma simplicidade, uma honestidade também.
0: Não, família boa, né, gente boa.
1: Nossa, gente fina, da melhor qualidade. A Matilde Ferreira, lindo, vai ficar lindo, ó, viu? Aí, tem que ver primeiro, né, pessoal, não adianta. Joacir Alexandre, bom dia, Saulo, pergunta pro prefeito, para ele, quando vai sair o asfalto da Sapiranga Jundiá?
0: É, Saulo, esse projeto aí a gente colocou na Estrada Boa Rural, né? Está todo o projeto pronto, já encaminhamos lá para a CIE, né, que é a Secretaria do Estado. Só que agora tem que passar o período eleitoral para depois eles já liberar, né? Mas eu já estou adiantando o aterro, tá? Uhum. Toda a terraplanagem já estamos fazendo. Até, na verdade, eu já fiz quase toda a terraplanagem. Agora, a equipe que fez o projeto vai voltar agora essa semana, ainda ou semana que vem, para estaquear, porque para ver os pontos que falta ainda, fazer ainda algum acabamento, né? E tem ainda ali dois pontos, né? Ali no Stackerty, que tem que fazer uma galeria, né? Como essa galeria está dentro do projeto e é uma empresa que vai fazer, a gente tem que licitar, então eu não consigo fazer agora.
1: Não dá,
0: né? E lá perto do Valnier também vai ser feita uma galeria. Mas a gente já está a terraplanagem pronta. E o Saulo, o mais importante de tudo, que a parte mais difícil estamos fazendo. Né? A partir do momento que nós agora fazer todo o acabamento. E depois da eleição, eles dando o ok, a gente vai começar já botando macadame, bica. E
1: vai embora.
0: E aí não para mais. Não para mais.
1: Bom dia, Saulo. Gostaria de mandar um forte abraço para o melhor prefeito da MESC, nosso querido Nino. Grande gestor e parceiro nosso. Sempre recebendo muito bem o deputado Gessé Lopes. E um bom trabalho, amigo, Raoni Pagani.
0: Ah, obrigado, Raoni. Obrigado, Raoni.
1: Enfim, temos alguns outros assuntos aqui que os ouvintes também estão levantando aqui. Mais um ouvinte dizendo aqui que a praça vai ficar linda. É isso, gente. O pessoal vai sair daqui para ir lá na Praça do Meleiro dar uma olhada.
0: Tomara. Lógico. Sejam bem-vindos, né?
1: Óbvio.
0: Isso aí.
1: Daqui uns 8 meses.
0: É isso aí.
1: Aí tem inauguração.
0: Vai, vamos lá.
1: Beleza. Vamos tomar um chope.
0: Isso aí.
1: Comemorar. Meleiro está avançando no tempo. É isso mesmo. Prefeito, obrigado pela sua disponibilidade de vir aqui conversar com a gente. Sempre bom atualizar as ações da sua administração.
0: Ô, Saulo, quem agradece sou eu, com certeza, o espaço, né? A gente, às vezes, não consegue vir meio direto aqui, porque
1: eu
0: sempre
1: não sei, na correria. O Eduardo não fala isso.
0: É, sempre na correria, mas a gente está fazendo nosso dever, nossa parte, né? Todo dia eu peço para Deus que me ilumine, que eu faça a coisa certa, porque a gente está num compromisso, né? Eu, como falei para o senhor antes, eu comecei de um setor e passei todos os setores lá na
1: frente. Ninguém vai dizer para ti, não, isso aqui não dá. Dá sim, eu já passei por aqui, cara. Vem me contar a história.
0: O bom de tudo, o Saulo, que eu conheço todos os funcionários. Todos eu conheço. Não. Então a gente está ali.
1: Ninguém vai contar a historinha para ti.
0: Não.
1: Não tem.
0: Não. Então só tenho a agradecer o espaço, né, Saulo?
1: Imagina.
0: Então, muito obrigado mesmo.
1: Valeu. São 8h40, nós vamos para o intervalo. Depois do intervalo, tem informação de polícia com Jairo Silva, tem notícia da hora com o Lucas Casagrande. No último bloco do programa, as informações sobre a sessão de ontem da Câmara de Vereadores do Balneário Arroio Silva. Voltaremos em seguida.
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7: 8:54. Jairo Silva chegando agora com informações de polícia.
8: Olha, pois não, só no caminhão sai da pista, atinge residência e provoca interdição na marginal da BR-101 em Sombrio. Uma mulher escapou com vida por pouco, hein? É, a pista marginal da BR-101, no quilômetro 437, no bairro Reiseira, em Sombrio, foi totalmente interditada ontem pela manhã, após um acidente envolvendo um caminhão. Com a interdição, o tráfego no sentido norte precisou ser desviado pela polícia rodoviária para a pista principal da rodovia, exigindo atenção redobrada dos motoristas. Segundo as informações, o condutor do caminhão teria perdido o controle da direção. O veículo saiu da pista e atingiu uma residência às margens da rodovia e parou próximo a outros imóveis na região, mobilizando equipes então de segurança aqui do sul do estado. Ninguém ficou ferido, de acordo com o relato do motorista de 24 anos, que escapou portanto ileso. O mesmo tentou subir a via marginal com o caminhão, mas não conseguiu e acabou retornando de ré, manobra que causou o acidente. No local, a guarnição do Corpo de Bombeiros encontrou um caminhão que transportava polietileno tombado sobre a pista da marginal da rodovia, fechando o trânsito. A parte traseira do caminhão adentrou no terreno de uma residência e atingiu um quarto imóvel, causando danos ao telhado e parte da parede de alvenaria, como também móveis de um quarto. A proprietária escapou com vida graças à ligação telefônica do irmão. Ela havia recém-acordado, saiu para a cozinha para falar ao telefone, quando escutou o barulho da carreta que invadiu o quarto onde ela dormia. Ela disse que isso foi um livramento.
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0: 8:58, 8:58. Vamos em frente nas informações e nas discussões do dia a dia. 19 graus de temperatura agora aqui na nossa rainha do sul catarinense. 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Que trazem agora o nosso Notícia da Hora com Lucas Casagrande. Bom dia.
1: Bom dia, Saulo. Bom dia a todos os ouvintes da Rádio Araranguá.
0: Qual o seu destaque do Notícia da Hora?
1: Tribunal de Contas da União envia à Justiça Eleitoral a lista dos gestores com contas rejeitadas.
0: Tem muito aí, não?
1: Tem uma galera aí.
0: Tem uma galera aí?
1: 6.100.
0: Só? Isso no Brasil.
1: Sim.
0: É? Isso no Brasil.
1: Sim.
0: Isso. Ah. Poxa, pensei que era aqui.
1: Não, Tribunal de Contas da União.
0: Ah, não prestei atenção. Na hora do Estado, né? 6 mil.
1: 6 mil. Esse sim.
0: Engalhar a barca.
1: Engalhar a barca.
0: Não tem que explicar.
1: Não, esses aqui é a relação das pessoas que se apresentarem pedido de registro de candidatura serão negadas, né?
0: Negado, claro. Negado. Nossas contas não estão em dia.
1: Exatamente.
0: Tá certo. E eles olham o cara que é velhaco também?
1: Não é.
0: Ah, não?
1: Não. Eles olham no consulta SPC.
0: Porque. SPC Serasa, nada?
1: SPC Serasa?
0: Aí
1: acho
0: não.
1: Acho que esses aí passam.
0: É só o que é público aí.
1: Só o
0: Luta. Ah, então pode, o cara pode ser candidato? Então.
1: Velhaco?
0: É.
1: Ah, cara, agora tu me fez uma pergunta que eu não tenho, para a qual eu não tenho resposta.
0: Vamos pesquisar isso.
1: Mas eu acho que pode.
0: Mas não devia, né?
1: Hã?
0: Tu não paga minhas contas?
1: Não, não vai ser as da prefeitura que vai pagar, né?
0: Não dá para esperar muita coisa, né?
1: Mas acho que isso vai mais ao crivo do eleitor do que da...
0: Já é um indício de que... Né? Boa coisa não é, mas enfim. Vamos lá. Notícia da hora com Lucas Casagrande. Intervalo, eu volto para enfocar a sessão de ontem na Câmara de Vereadores do Arroio de Silva.
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1: O Tribunal de Contas da União entregou nesta terça-feira à Justiça Eleitoral uma lista com os nomes de 6.100 pessoas que tiveram contas julgadas irregulares nos últimos 8 anos. A entrega foi feita pelo presidente do Tribunal de Contas, Vital do Rego, ao presidente do Tribunal Superior Eleitoral, Cássio Nunes Marques. Com os dados em mãos, os juízes eleitorais de todo o país poderão analisar se candidatos que estão entre os citados na lista poderão concorrer às eleições gerais de outubro. O levantamento envolve agentes públicos que tiveram as contas de gestão consideradas irregulares pelo Tribunal de Contas. As irregularidades é uma das causas de inelegibilidade previstas na legislação. A lista é composta por 135 vereadores, 144 prefeitos de municípios de pequeno porte, além dos demais citados. Para o Notícia da Hora, Lucas Casagrande.
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0: 9h15, 9h15, de volta nas informações e discussões do dia a dia. Manhã de quarta-feira, tempo bom, não chove agora aqui no centro da cidade de Aranha. Agora está meio abafado o tempo, né? 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Ontem aconteceu a primeira sessão da Câmara de Vereadores do Balneário Rui de Silva, do mês de agosto, e consequentemente a primeira sessão depois do recesso parlamentar. Ontem deu entrada na casa um projeto de lei ordinária do Poder Executivo que autoriza o município de Balneário Rui de Silva a firmar parceria com a organização e sociedade civil que especifica nos termos da Lei 13.019 de 2014, estabelece outras providências, né? O repasse de R$56 mil, a associação de surf, né? E também, ontem houve a posse de um suplente na Câmara de Vereadores do Balneário Rui de Silva. O vereador Clayton Oliveira já havia anunciado aqui no programa que se licenciaria por 4 meses, que agora a lei mudou, não pode mais o vereador se licenciar por 15 ou 30 dias, tem que ser 120 dias. Então, foi, que eu saiba, o primeiro vereador que abriu mão de 4 meses do seu mandato para o suplente assumir. E o Everaldo Caetano subiu à tribuna para falar sobre este momento.
1: Dizer que fazem 6 anos que a gente não estava mais na presença desse auditório, dentro dessa casa, para fazer algum trabalho por a comunidade Balneário Rui de Silva. Mas, casualmente, a gente correu um pleito municipal, a gente não conseguiu efetivar o mandato, mas fiquemos bem atentos dentro do PL, bem atendidos e tal, na suplência, que é assim a política. Uns se elegem, outros ficam na suplência, e esse é o caminho de todo um mandato. E dizer que nesses 4 meses agora que a gente vai ficar nessa casa, a gente vai trabalhar o que puder fazer dentro dessa comunidade, o que a gente puder atender os pedidos, via tanto nos, com os deputados federal, estadual, o que a gente tiver no mandato novo, né? Porque a gente já passou aqui como presidente dessa casa, como vereador, né? E hoje a gente está com um pouco mais de idade, um pouco mais de visão, né? Então vamos ver se a gente traz um pouco mais de conhecimento para ajudar o grupo que está aqui dentro dessa Câmara Municipal. E a gente hoje assumindo

0: esse mandato aqui também, porque o Macan, eu não estava muito afim de assumir. Essa é a verdade. Não queria assumir. Mas o Macan me forçou. Vamos. Claro que a gente sente falta, né? Quem vai para uma eleição quer se eleger, quer vir para essa casa, quer usufruir de alguma coisa para poder ajudar, mas faz parte. Daí eu queria sempre agradecer ao Macan, aos demais vereadores também, os meninos aí que estão do primeiro mandato, tá? E quem já está há mais tempo, a minha ex-professora Alice, a Grace, quem já foi vereador comigo, quem já esteve comigo na batalha. Então, pessoal, é com muita satisfação que eu recebo esses 4 meses de coração e vou fazer o que for possível e impossível para respaldar ao alcance das medidas que a gente puder atender a comunidade, tá? Deixar mais uma vez, Vanderlei, obrigado aí por estar me postando hoje, a mesa diretora, e os demais vereadores, que o Pedrinho também foi um menino que me ajudou também, além de ser primo da gente, e vamos, vereador, vamos assumir. Mas vamos assumir para levar as coisas com mais light, né? Antigamente não foi, hoje em dia mais light, mais calmo. Falou, pessoal, agradecer a todos, aos empregados também, o pessoal que contribui a essa casa, tá? Tamo junto aí. Feliz para todo mundo aí. Um abraço.
1: O vereador Macan falou sobre demandas do município, fez algumas cobranças, em especial pediu socorro a uma família que mora no Balneário Rui de Silva e que está com uma casa numa situação de praticamente ilhada, porque muita água, e que o secretário de obras teria dito que não poderia atender porque precisa colocar tubulação.
2: Nós temos umas grandes demandas no nosso município. E agora o prefeito faz 4 meses que está empossado, né? O João Jorge é o novo nosso prefeito. Então eu tenho umas demandas muito urgentes para nós. Essa Câmara tem que ajudar. Se precisar dotação orçamentária. Nós temos uma demanda muito forte na saúde. Não é contra profissionais, não é contra a secretária, não é contra ninguém. Mas sim uma grande demanda na odontologia, o dentário. Hoje a fila de espera hoje ultrapassa para 1 ano. Então a gente tem que ter um planejamento, o prefeito tem que chamar a secretária, tentar fazer um planejamento, dar um apoio para ela, porque é impossível, como está, é impossível. Tem pessoas que faz 1 mês que chega ali, abre o link 7 horas da manhã, ele tenta fazer e faz 1 mês que não consegue, é a vaga dele. Então essa demanda é urgente, não é para ontem, é para hoje. Isso aí. E também temos outros problemas sérios na Secretaria de Obras. A imprensa vem divulgando faz tempo, desde abril, que nós teríamos um inverno chuvoso, demanda de El Niño e outras coisas, e o município não se preparou. Nós temos ruas aí alagadas, ruas, terrenos, cada um é o seu dono, mas tem ruas que estão alagadas. Difícil de acesso da população, difícil de tráfego, de carro, de tudo mais. Principalmente lá no Arpoador. Eu já recebi a mensagem da proprietária lá, a casa dela está alagada, mas a rua está pior que a casa dela. Pediu para o secretário disse que não poderia fazer, botar cano, atravessar a estrada, botar um cano para desaguar a água da rua. Se o secretário não pode fazer isso aí, o que ele está na pasta? Não pode. É a rua. Rua, quem tem que coordenar é o município. Dentro da sua casa, cada um tem a sua casa, o seu lote. Então, secretário, tu tens que ir lá fazer. São 2 crianças pequenas, tem foto aqui, criança já mordida por mosquito, por outras coisas, e o secretário disse que não pode fazer, porque tem que fazer um buraco na rua e botar cano. Esse é teu trabalho. Era só isso, senhor presidente.
1: A vereadora Maria Alice Luciano, ao contrário do vereador Macan, fez um agradecimento ao secretário de Obras.
3: Macan, a tua reclamação, acho que é de muitas pessoas, mas hoje eu vou deixar meu agradecimento aqui ao secretário de Obras, porque também tinha uma família assim embaixo d'água e ele conseguiu atender. Então, deixo aqui meu agradecimento a ele, não precisou fazer indicação, pode ser uma causa de urgência, e ele atendeu. Então, deixo aqui meus agradecimentos ao Johnny, né, que atendeu, que conseguiu, talvez lá na... Onde foi que pediu, não conseguiu atender, mas ele me atendeu foi preciso no atendimento. Deixo aqui meu agradecimento para ele. Muito obrigada, Johnny.
1: Vou fazer uma correção na fala do vereador um alerta aqui, né, na fala do vereador Macan, mesmo sendo no terreno da pessoa, se a rua não dá vazão, a prefeitura tem que dar esse suporte, sim. A prefeitura tem que dar a vazão da rua para que o terreno da pessoa possa ter a água, né, tirar essa água dali. É uma coisa bem óbvia, né? Enfim. A vereadora Gleice Copetti voltou a falar sobre o que o Macan já havia falado em relação à questão da odontologia.
4: Eu quero iniciar falando também da saúde, em relação a essa... Quando o seu Jorge assumiu ali a prefeitura, eu aguardei uns 15, 20 dias e estive lá conversando com ele. Eu, por ser enfermeira e por ter ainda um grande, né, um elo grande com a comunidade em relação à saúde, sou muito procurada ainda pelas demandas da saúde, dentre outras, né? Eu dei a ideia para ele sobre a situação do tratamento de canal, que hoje o tratamento de canal, só quem já passou por aqui, por isso sabe, assim, porque um tratamento de canal, na verdade, quando o dente dói, né? As pessoas vão ali no posto de saúde, não tem como fazer nada porque o dentista ali não faz o trabalho, não é má vontade da parte dos profissionais, é porque o município não oferece esse tipo de serviço, e a nossa referência hoje é, desde a época que eu saí do posto de saúde, desde a época que eu entrei no posto de saúde, que foi em 2009, eu saí em 2019, e nós ainda, a nossa referência ainda era Araranguá, o Bom Pastor. Então, hoje, se tu tens um problema com tratamento de canal, são 4 a 5 meses. E quem está com dor, gente, assim, até o seu Jorge me deu o exemplo, ele disse, nossa, está tudo isso, ele não tinha, imagina, 15, 20 dias assumindo ali, está tudo isso, eu esses dias tive um problema, fui atendido num sábado às pressas por conta de um tratamento de canal. Pois é, o senhor tem condições, eu tenho condições, né, nós aqui, mas assim, e quem não tem condições? Ficar com dor, ficar tomando medicação direto para isso. Então, assim, a parte de odontologia, ela não está deixando, até passou um projeto por essa casa, onde está sendo criado mais cargos, né, de provimento efetivo para odontologia, mas assim, que se faça um mutirão, que se faça um convênio com algum dentista nosso, como a Macan falou esse sábado na farmácia que eu estive lá, falou, prima, de repente conversar com o seu Jorge para a gente, para ele fazer um convênio com o dentista aqui, assim como é feito com clínicas, por que não dá para fazer com consultório odontológico? Eu não digo só para atender a demanda, essa demanda do tratamento de canal é uma demanda muito pontual, mas tem toda a outra demanda da parte odontológica, que seja uma limpeza, seja qualquer, uma restauração, qualquer coisa. Então, assim, nas sextas-feiras abre às 7 horas da manhã o agendamento no WhatsApp, e eu tenho prints ali de muita gente que manda para mim que 7:01, 7:02 da manhã já não tem mais a vaga. Por quê? Porque está faltando, então, assim, a gente pede aí a celeridade para contratar, né, porque já foi aprovado nessa casa para contratar esses profissionais e para tirar esse pessoal da fila, porque a fila realmente para dentista está para mais de um ano, gente, isso é coisa séria, né, e a saúde bucal hoje, assim, pode ser que tenha gente que não leve muito a sério, mas pode levar a muitas outras doenças, né. E uma outra situação que eu gostaria de falar também, eu falo isso com propriedade, chegaram demandas para mim, a gente teve recesso, mas o recesso é aqui, né? As demandas não param de chegar para o vereador. Sobre a situação dos agendamentos para uma consulta médica, né? Chegaram um casal de idosos que estavam com os exames bem alterados, exames de sangue, eu fiz a leitura dos exames, fui até a casa deles, olhei, eles foi agendado lá para início de setembro. Isso eu estive na casa deles na semana passada, ainda no mês de julho. Então, assim, uma pessoa idosa, né, com 74 e outro com 78 anos, tem um colesterol acima de 500, um triglicerídeos que nem mediu ali, que passou de 1000, né, que nem mediu, que eu digo assim, quando o laboratório não consegue, quando passa de 1000 já não tem mais a leitura, né. É uma coisa que não tem como deixar. Então, assim, ó, de repente isso não chega, de repente não, muita coisa não chega até a secretária. Eu não estou aqui falando da Manu, porque eu não canso de elogiar a nossa secretária de saúde. Só que está faltando ali na frente, eu quando trabalhava ali, a gente sempre ia assim, não tem a consulta, realmente não tinha, porque nós trabalhamos com poucos médicos. Os médicos vêm para o Arroio e recebem uma proposta melhor, eles acabam indo para outro município. Isso é muito natural. Só que pega um exame desse alterado, vai lá, conversa, deixa aqui, não, eu vou conversar com o médico, vamos ver como é que nós vamos fazer. Tem que dar um jeito, não é jeitinho, tem que dar um jeito na situação, porque é uma situação que não dá para... Uma pessoa dessa pode infartar, pode fazer um AVC, porque acha, ah, mas colesterol e triglicerídeo são exames simples. Não, são exames simples, são os exames que entopem as nossas veias, são exames... Então, aqui é uma enfermeira falando com propriedade. Né? Então, eu gostaria muito de deixar esse alerta aí na Secretaria de Saúde, para que essas consultas... Eu sei que tem gente que chega lá, que quer consulta para ontem, e não é assim para conseguir também, né? Mas só que esses casos, e principalmente a parte odontológica.
1: O vereador Everton Ceni deu boas-vindas ao suplente Everaldo Caetano, que assumiu ontem.
5: E, Everaldo, quero te desejar boas-vindas. É uma honra fazer parte desse momento. Gostaria de ir, né, e quero aprender muito. Sei que tem muita experiência. Sei que nesses 120 dias, tu sendo um cara trabalhador, eu sei que tu vai ajudar muito a nossa comunidade. O que precisar desse vereador, estou à disposição. Estou aqui para contribuir. Boas-vindas, tudo de bom aí. Boa noite a todos.
1: Bem, o Everaldo, que inicialmente apresentou um discurso conciliador e tranquilo, começou a sua fala, só que durante a sessão a fala dele não saiu, não tinha áudio. Falou bastante tempo sem áudio, até que o presidente Wanderley Barreto chamou a atenção: olha, está sem áudio, seu microfone, senhor, por favor, vá à tribuna para refazer. Daí subiu um sangue na veia e o vereador meio que mudou o discurso e demonstrou uma certa irritabilidade.
6: Eu vou estar aqui toda semana para falar. Toda semana, não vai faltar. É bom se acostumando. Vai ser de cortar de um ladinho e de outro, mas fazer a coisa com ética, tá? Certo. Se deve, paga. Se não deve, não paga. Eu sou um cara de Deus, gente. Eu sou um cara que eu aprendi a ser de Deus. Aprendi a ter o coração. E não é porque eu não saiba das coisas que eu estou de fora olhando as coisas. Eu estou de fora olhando. Porque às vezes tu está dentro do jogo, tu não está vendo. Mas quem está de fora está olhando. Está olhando o jogo daqui e dali. Mas quero registrar também meus parabéns aqui ao menino Pedro, tá? Pedrinho. Pedro foi um menino que, na hora que eu mais precisei, Macan também, não todos, mas o Elvio sempre estava, a Grace não estava muito em contato, nem a Alice. Mas o Macan, o Pedro, foram os meninos que, na hora que eu fiquei sem mandato, que quiseram estar me beliscando, me maltratando, eles ainda estavam ali comigo, me ajudando de um jeito ou outro. Custando caro até para o Pedro. Está custando caro para o Pedro, para o Macan, não sei, por estar me defendendo, por estar defendendo uma família. Quero dizer para o pessoal que trabalha no município, hoje você está, daqui 4 anos você pode não estar. Hoje você tem mandato, e daqui 4 anos você pode não ter mais mandato. E o ser humano é o mesmo, cara. O carinho tem que ser o mesmo com todos. Da situação, da oposição, todos. Nós somos todos irmãos no Arroio de Silva.
1: Bem, por fim, o presidente Wanderley Barreto, né, desejou sorte aos vereadores que estão em Brasília na busca de recursos e também ao suplente que assumiu.
7: Quero desejar um bom retorno aos trabalhos aos colegas vereadores. Quero desejar também sucesso aos vereadores que estão numa agenda em Brasília. Tenho certeza que vão trazer recursos para investimento no nosso município. Quero desejar boa sorte ao vereador Everaldo. Tenho certeza que a sua experiência como vereador e como presidente dessa casa vai sim agregar muito para o nosso município, que já agregou, né, a sua família já agregou muito para o município da Rede Silva. Tenho certeza que...

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11: Nove horas 44 minutos, Jairo Silva nos traz agora informações de polícia.
12: Olha, pois não, Saulo, o homem é preso com 11 quilos de fiação elétrica em Criciúma e traficante é detido pela polícia militar com quase 180 pedras de crack na gaivota. É, isso, o fato de Criciúma aconteceu por volta de 0 hora e 19 minutos, cerca de meia-noite e 20 aproximadamente, já desta terça-feira, a Polícia Militar atendeu uma ocorrência de furto de fiação elétrica no bairro Pinheirinho, em Criciúma, durante um patrulhamento pela rua Silvino Rovares, local conhecido, então, inclusive, pela recorrência de crimes contra o patrimônio e tráfico de drogas. A guarnição da PM suspeitou da atitude de um homem que, ao perceber a aproximação da viatura, tentou mudar de direção e se afastar rapidamente. Durante a abordagem, os policiais encontraram cerca de 11 quilos de fios elétricos de diversos diâmetros, já condicionados em um saco plástico, além de um alicate, é claro. O abordado, de 33 anos, informou ser usuário de crack e afirmou que pretendia vender o material para comprar entorpecentes, porém não soube informar a origem da fiação. Ele foi preso em flagrante e conduzido à central de polícia. Já a Polícia Militar prendeu por volta de 00h desta terça-feira, hoje, portanto, dia 5, em Balneário de Gaivota, mais um traficante. Com ele, a polícia apreendeu 46,35 gramas de crack, o equivalente a 180 pedras da mesma substância. O homem, de 35 anos, após a prisão, foi conduzido, então, à central de polícia civil aqui em Araranguá.
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0: 9:49. Bom dia, Saulo. Parabéns pelo seu comentário sobre a questão da hipocrisia. Ana Paula Brusco. Obrigado, Ana Paula. O Gabriel Silva, bom dia. Muito bom o comentário do senhor hoje sobre Maracajá. Temos que ter coragem para apontar políticos demagogos que, ao invés de estar vereadores para beneficiar o povo, pensam no próprio salário. Defendo que os vereadores não sejam remunerados. Tem várias pessoas que trabalham para o povo de forma gratuita, né? Em associações e entidades sociais. O Pirulito Agropecuária também, bom dia, Saulo, bom dia, amigo, parabéns por ser a nossa voz, obrigado, abraço. O João Viana Matheus mandou um bom dia também, a Eliane Krieger também, bom dia, e mais ainda o Luiz Antônio dos Santos também, deixando um bom dia a todos os nossos ouvintes. E o Lucas Casagrande já está ao meu lado para trazer agora a pauta para o Estúdio 95 de hoje.
1: Então, Saulo, no programa de hoje eu vou conversar com os vereadores João Casagrande e Juliano Jacques. A gente vai falar sobre a entrega da ordem de serviço para a pavimentação da rua Antenor Lucidônio Rafael, no Caveirazinho, que vai ser realizada através de emendas, né, parlamentares que foram conquistadas pelos dois vereadores. E também vamos trazer as informações da sessão de ontem, da Câmara de Vereadores de Maracajá. E eu só gostaria, Saulo, de, com relação a esse fato da Câmara, deixar uma coisa muito clara e muito transparente, assim, porque às vezes aquilo que não é dito precisa ser dito, né? Às vezes o óbvio precisa ser dito, né? A gente noticiou desde segunda-feira à tarde que houve a apresentação de uma carta do vereador Daniel à Comissão de Finanças pedindo a retirada de tramitação do projeto 07, que é o projeto que institui o auxílio alimentação como está no caput do projeto. Eu vou me basear no que está no caput do projeto.
0: Caput.
1: Esse requerimento ele precisa ser aprovado pela comissão para que a tramitação seja suspensa. O que não aconteceu.
0: Sim.
1: Eu tenho visto algumas manifestações e já vi ontem à tarde, antes mesmo da reunião de comissão de finanças, e lembro de ter falado isso na segunda-feira, que eu quero ver acontecer a votação da comissão.
0: Isso. Mas já tem um voto contrário na comissão.
1: Já tem um voto contrário, mas...
0: O vereador Daniel disse, eu agora sou contra.
1: Retirada do projeto é quando isso acontecer.
0: Sim.
1: O que não aconteceu.
0: Ponto.
1: Deixar bem claro isso. Projeto segue tramitando.
0: Mas qual é o projeto que está se referindo?
1: O projeto 07 que institui o auxílio alimentação.
0: Não é. Não é, seu mal informado. É aumento de salário. Não é plano de saúde, é aumento de salário. Não é 13º, é aumento de salário. Não sabe ler.
1: Não, eu sei ler.
0: Ah, tá.
1: Eu sei ler. Está escrito institui auxílio.
0: Acho que tem gente lá que não sabe ler.
1: Está
0: escrito auxílio, né?
1: Então, sim.
0: Papa, comidinha. R$1.800 por mês a mais, dá para comprar um carro bom financiado, né?
1: E registrar que o pagamento é em dinheiro, né?
0: Dá, né?
1: Pagamento é dinheiro.
0: Não sou contra aumentar o salário de Maracajá. Se está defasado em relação às demais câmaras, mas seja honesto, entre com o projeto e explique. Ora, nós precisamos equiparar isso aqui, não está justo. Não tem problema. Não tem problema. Agora dizer que o Tribunal de Contas... Nada. Para. Me mostra o papel, quero ver. Mostra. O Tribunal de Contas dizendo que, ao invés de aumento de salário, vocês façam isso.
1: Então, só para registrar isso, né, que a comissão não tem aprovação ainda desse... O projeto segue em discussão. Então, assim, eu já vi que muita gente...
0: Nada aconteceu
1: ainda. Já não foi à Câmara porque... Não, já apresentou o documento, meio que...
0: Não.
1: Fica alerta. O projeto segue em tramitação.
0: Até pelo que foi dito ontem, né? O povo de Maracajá é hipócrita, a imprensa também, pelo jeito é nós aqui.
1: Censura.
0: Censura. Cara, tem que rir disso. Vereador Alane, por favor, pensa mais no que a senhora fala, né? Quem que censurou o quê? O povo não gostou do que vocês fizeram.
1: Da
0: proposta que vocês fizeram e pronto.
1: É isso.
0: Isso não é censura, isso é democracia. Ué? Eu tenho opinião, tu tem, ela tem, pronto. É isso.
1: E pode ter opinião de...
0: Mas óbvio.
1: Pode.
0: Eu disse aqui, os vereadores...
1: Só sai no limpo.
0: O vereador tem que ir lá dizer, não, eu sou a favor, sim. Eu quero. Pronto. Ué? O povo não gostou? Não gostou. Eu não gostei? Não gostei. Mas daí? O voto é deles, não é nosso?
1: Né?
0: Ah, e o povo que bota é o povo que tira.
1: Sim.
0: Pronto.
1: Sim.
0: Sem problema nenhum.
1: A eleição está aí para isso.
0: Censura.
1: Sensacionalismo.
0: Ah, deixa embora. 9h53, o Lucas assume a partir de agora, volta às 18h30 na conversa do dia. Bom trabalho.
1: Muito bem, dando sequência à nossa programação, nós vamos agora ao Notícia da Hora com o Gregório Silveira. Qual será o seu destaque, Gregório? Bom dia.
2: Olá, Lucas, muito bom dia. Conselho Nacional de Justiça acaba com a aposentadoria compulsória como punição máxima para juízes.
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2: O Conselho Nacional de Justiça aprovou nesta terça-feira o fim da aposentadoria compulsória e também a previsão de perda do cargo como punição disciplinar máxima para juízes que cometerem infrações graves, como venda de sentenças, assédio sexual e moral, entre outras. Pela nova resolução disciplinar, em caso de condenação em processo administrativo disciplinar, o juiz poderá ser colocado em disponibilidade para a perda do cargo. A eventual exoneração, contudo, somente poderá ser determinada por decisão judicial. Em 20 anos, o Conselho condenou 126 magistrados à aposentadoria compulsória. O CNJ foi criado em 2005 e é responsável pelo julgamento de faltas disciplinares cometidas por juízes e desembargadores. Eu sou Gregório Silveira e esse foi o Notícia da Hora.
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5: Agora são 10:06, 10:06, 20 graus é a temperatura. Bom dia! Estamos começando o programa na manhã desta quarta-feira, dia 5 de agosto de 2026. Muito obrigado pelo carinho da sua companhia, muito obrigado pela sua audiência, já de forma antecipada, muito obrigado também a você que vai participar aqui do programa. 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Pelas duas plataformas você nos acompanha, interage e participa de toda a nossa programação, assim como pode participar através do WhatsApp, que é o 98808-4667. 98808-4667. Esse é o nosso WhatsApp, né, para você interagir aí com toda a nossa programação. Os trabalhos técnicos do programa estão a cargo de Miguel Hells. Antes de começar o programa desta quarta-feira, estou recebendo aqui no nosso estúdio os vereadores Joel Casagrande. Bom dia, Joel, tudo bem?
6: Bom dia, Lucas. Bom dia a todos os ouvintes da nossa Rádio Araranguá.
5: Vereador Juliano Jacques, bom dia, tudo bem?
7: Bom dia, Lucas. Bom dia a todos os ouvintes da Rádio Araranguá. E obrigado por mais uma oportunidade.
5: Acontece hoje à tarde a entrega da ordem de serviço para a pavimentação da rua Antenor Lucidônio Rafael, a Geraldo do Caveirazinho. Sim. Né? Essa pavimentação ela acontece com emendas parlamentares, né, que estão sendo feitas através, né, dos deputados por solicitação dos vereadores. Eu quero ouvi-los sobre essas emendas.
7: Ô Lucas, a gente em 2025 a gente fez um pedido, né, uma indicação ali da Antenor no Sidônio Rafael, e até então não tinha dado certo. Em 2026 a gente colocou de novo essa indicação e deu certo. Só que a gente conseguiu um valor de R$ 500 mil, né, com o deputado Jorge Guetem, né? E só que a gente queria fazer um espaço maior, né, 500 mil, acho que daria para fazer uns 600 a 700 metros. Daí o César queria fazer 1.7. Daí veio uma emenda, né? Onde veio essa emenda do deputado federal Carlos Chodini, através do vereador Joel também. A gente fez essa parceria, ficamos muito felizes, o bairro foi contemplado daí com 1,7 km. Então foi muito bacana, a emenda do Carlos Chodini foi no valor de R$ 1 milhão. Então isso ajudou muito, né, o Caveirazinho, através do nosso vereador, meu colega Joel. A gente fez essa parceria e eu estou muito feliz aqui, é uma data especial, porque além da nossa parceria de vereadores numa rua, isso sim é consistência de trabalho, é união de vereadores, isso é muito bacana. Então eu agradeço o Joel já aqui, né, ao vivo, porque o Joel é um trabalhador, trouxe muita emenda para Aranguá também, e a gente tem sim que falar, divulgar isso, porque isso é trabalho para a nossa comunidade.
6: Então, Lucas, agradecer também o Juliandro aqui, um parceiro. É mais essa parceria, né, Juliandro? Verdade. Ali na Estrada Geral do Caveirazinho. Eu moro na Divinéia, o Juliano mora no Caveirazinho. Ele vai ter que acabar votando em mim, que...
5: Parceria até um limite só.
6: Fora brincadeira. Brincadeira, mas é, isso mostra assim, o trabalho já que o município vem desenvolvendo, né, através do nosso prefeito César, e a união dos vereadores resulta, o resultado é para a população, né, Juliano?
7: Verdade.
6: Né, quem vai desfrutar ali daquele calçamento, é uma estrada geral, né, Lucas, que o prefeito César toda a vida a gente conversa, ele sempre prioriza, só vamos fazer as gerais... É, que daí todo mundo usa, né? Em vez de fazer uma rua lá para um cabo eleitoral, né, ô Juliandro? De 200, 300 mil, pegar uma emenda de 1 milhão, picar em 3, 4.
7: Sim.
6: Vamos botar numa geral que todo mundo vai estar utilizando ali e vai chegar lá na sede de sucata, né? Vai faltar pouquinho para emendar lá com aquela do Lagoão lá que sai lá no Matador, né? Então vai ser uma via bem importante ali. E mostra a união dos vereadores, o trabalho que a Câmara vem fazendo, não, todos os vereadores aí empenhados aí, quase que toda semana aqui na rádio, né? Sim. Pessoal aí com emendas dos deputados. Agradecer já de antemão já o deputado Chodini, que é um grande parceiro, né, do nosso município aqui, já trouxe mais de 20 milhões de emendas no mandato César. Né? É, o Guetem também, que é um parceiro, tivemos lá em Brasília, né, o ano passado, né, Juliandro? É um cara também 1000%.
7: Sim, sim.
6: Então, essa união dos esforços dos vereadores é o resultado, quem ganha é a população.
5: Tá, serão feitos 1,7 km.
7: 1,7 km e mais uns 1,748 km.
5: 740
7: metros. Vai até o campo do sucata lá. Até eu estive conversando com o César, o Joel também. Como eu e o Joel, nós vamos acabar junto essa rua, tá? Eu falei pro César ainda ontem, na segunda-feira, às 3 da tarde, que eu e o Joel já vamos em busca agora para levar até o final. O prefeito concordou em fazer até lá no Matador no final. Vai ficar muito bonito.
5: Fica faltando quanto ali?
7: Vai faltar 1,8 km, 1,9 km. Quase 2 km.
5: Uhum.
7: E nós vamos terminar isso até o final do mandato em parceria. Pode ter certeza disso. Ô Lucas, aquilo que eu falei, que eu falo sempre aqui. O povo, o agricultor, como no Caveirazinho, aquela parte de trás, tem muitos agricultores ainda. Eles querem o quê? Estrada boa. É. Então, a mobilidade, hoje as pessoas andando bem, tendo estrada boa, isso é muito gratificante. Então, o nosso prefeito tem dado a oportunidade da gente buscar emenda para fazer isso aí. A infraestrutura, mobilidade, né? Isso é muito bacana. Então, pode ter certeza que não é porque eu sou do Caveirazinho, sim, que eu não ia abrir isso. Por quê? A população que ganha, não é só o Caveirazinho. Todos vão andar ali. Ah, o Lucas mora lá na Coloninha. Vai passar ali. Né, Joel? A Divinéia, Cidade Alta. Isso é fazer a diferença numa administração que está contemplando vários bairros.
5: Está conosco o Dorvanil Vieira, que é o diretor da Unesco, que era da Anguá, está lá em Nonoai.
7: Olha
6: tá,
7: só.
6: Está perto, né? Está, né? Tá pertinho. Tá, um abraço aí para o nosso...
5: Está lá acompanhando a nossa programação. Um abraço pro Dorvanil. Bom, ficam faltando então esse para fechar, porque realmente o Caveirazinho é um bairro que tem crescido muito, né? O crescimento populacional e o crescimento de loteamentos ali é muito grande, né?
6: Rapaz, eu tive isso. Uns 30 dias atrás, nós tivemos ali no Caveirazinho fazendo umas visitas ali, pessoal. Cara, o que aumentou na parte já de que vai lá na divisa com o Arroio do Silva?
5: Sim.
6: Já está chegando o loteamento ali. Então, tem a questão rural também, sim, ali no Caveirazinho. Mas o que aumentou de população, eu acho que é um dos bairros que mais aumentaram em população, né, Juliano? É
7: o bairro que mais está crescendo. Inclusive, eu acho que eu posso falar aqui, uhum, que em 100 anos, até isso eu ouvi de bocas das pessoas que estão morando lá, Joel. Nunca receberam tanta obra que estão recebendo agora. A pracinha, né, que o Sérgio Mota mandou no valor de 500 mil. Essa rua agora, Antenor Lucidone, no valor de 1 milhão, quase 1,5 milhão.
6: O primeiro mandato César fez já o
7: isso, mais na, né, frente do 23 horas ali, mais 3 vielas, no valor de 300 mil reais. Então, muita obra está saindo no Caveirazinho. E, ao mesmo tempo, agora está saindo 284 casas, né? Isso dito pelo nosso prefeito, ao mesmo instante. Isso é 1000 pessoas, né?
5: Sim.
7: Então, o Caveirazinho está crescendo muito, muito mesmo.
5: É, e aí cresce em população e cresce em necessidade também, né? Porque aí o cara quer chegar em casa na lajotinha, né?
7: Sim, sim, sim. E nós já estamos lutando, já falamos com o prefeito César também, do posto de saúde, da escola no futuro. mas tenho certeza que tudo isso aí automaticamente vai acontecendo e vai, né? Uhum.
6: Caveirazinho também aconteceu uma obra muito importante ali, que é aquela drenagem, né?
7: Drenagem, através do...
6: Para te ter uma ideia, Lucas, tinha um documento assinado desde a época do Dal. Eles fizeram a drenagem da Morada do Sol.
7: Sim.
6: Né? E saía lá atrás, no Caveirazinho. E já tinha um documento assinado que eles iam fazer aquela drenagem. E passou quantos prefeitos aí? O César agora fez, foi uma obra de mais de 1 milhão também ali.
7: Muito importante.
6: Foi feita aquela drenagem toda ali, com tubo, acho, de 1,20 m. Então foi uma obra bem executada, que era um anseio da comunidade. Sim,
8: ali tinha um risco de, se o proprietário resolvesse fechar aquela tubulação ali, o Jardim das Avenidas teria um problema seríssimo.
6: É, e, cara, era um valo lá que tinha lugar que dava 2, 3 metros de altura. Além de tudo, era perigoso, né?
7: Então tem tudo isso. E outra coisa, Lucas, a gente tem que entender, é como você falou no começo, tem, eu acho que 6 ou 7 loteamentos, cara, no mesmo instante, claro. Agora. Ah. É mil e poucos lotes. Né? Então isso é um crescimento exorbitante, né? Um crescimento gigante.
8: Não, a cidade tem que olhar para aquilo ali com visão de futuro.
7: Sim.
8: E prever que vai ter muita gente morando ali. Né?
7: Sim.
8: Os lotes serão comercializados, né? Eles serão vendidos. Então as pessoas vão acabar construindo. Mas o que o povo quer saber é o seguinte: quando é que começa a obra?
7: A obra daí hoje é assinatura, daí nos próximos 30 dias, essa média, 30, 35 dias, 40, porque daí tem um trâmite de documentações para começar a obra, né? Mas já está liberada a licitação, tudo certo, hoje vai ser a ordem de serviço para a empresa, né? Então, acho que nos próximos 15 a 30 dias, né, João? Acho que é mais ou menos isso, né?
6: É, daí agora assinando a ordem de serviço, a empresa já tem o prazo para entregar a obra, né? Então daí fica a critério da empresa, né? Você vai começar essa semana que vem ou daqui 10 dias, daí depende da...
7: A gente vai estar ali fiscalizando, pode ficar bem tranquilo, nós vamos fiscalizar, vamos falar com a empresa hoje à tarde, o Joel, vamos fiscalizar. A gente quer o quanto antes, o prefeito sempre pede rapidez, né? Porque gera uma... É como diz o prefeito, para fazer o omelete tem que quebrar os ovos, né, Lucas?
6: Ah, sim.
7: Então, né, gera um transtornozinho.
6: Vai
7: a comunidade tem que entender, mas é uma benfeitoria para nossa cidade, para o nosso município, para o nosso bairro.
8: Vai gerar, não tem como fazer obra sem cavale, né?
6: É que nem hoje lá na Itopaba, né? Vai ser feita aquela geral da Itopaba inteira lá no Morro do Pronto.
7: Sim.
6: Não tinha água encanada. O Samai está passando água encanada lá, então...
7: Gera um...
6: Não, o transtorno tá gigante lá com essa chuva, que tem que cavar, tu vai jogar o material para cima da estrada, depois bota de novo, tapa o buraco, só porque fica hoje com essa chuva que deu semana passada lá, só que a população entende, né, um transtorno que vai trazer um...
8: Se a obra andar, a população entende.
6: Isso aí.
7: Sim.
8: A população tá passando ali, tá ruim, mas pô, a máquina tá aqui, o pessoal tá trabalhando, tá fazendo... A população não reclama. Parar, e começa a reclamação.
6: Mas, ô Lucas, hoje, todas as obras do governo César, se tu me dissesse, tem uma, não tem nenhuma que atrasou por causa da prefeitura, né? Porque a prefeitura faz o pagamento, os engenheiros estão lá para fazer as medições, para pagar, tem dinheiro para pagar, encaixa. Então, tem alguns problemas que deu aí com algumas empresas, que é geralmente a empresa que extrapola os prazos, que então a prefeitura faz a parte dela, né?
7: Até eu quero aproveitar esse momento, né, que a Rádio Aranaguá está nos oportunizando. Eu quero pedir para a comunidade do Caveirazinho entender também que nós estamos numa fase de chuva, né, uma fase bem complicada. Vamos entender, às vezes as pessoas também não... Ela atrapalha muito a obra também, ô Lucas, a chuva.
6: Sim, claro que sim.
7: Atrapalha demais, e a gente está no meio do El Niño. Tu não sabe se amanhã é sol ou chuva, tu não sabe dizer se é vento. Então, a comunidade tenha paciência que vai ser tudo bem feito, bem bacana, e logo, logo estará pronta ali Antenor, Lucidônio e Rafael.
8: Sim, e uma extensão bem grande, né? Então vai ligar muita gente, vai acabar sendo atendida.
7: Sim. É a rua principal do Caveirazinho, né? Ela começa na 447 ali, que vai para o Balneário Rui Silva, e vai até o Matador. Ela dá 4 quilômetros, alguma coisa, quase 5. Quase 5 quilômetros.
8: E ela se transforma num corredor, né?
7: Um corredor.
8: Numa alternativa para sair ali da Jorge Lacerda, para sair desse... Não, o pessoal pode utilizar. E aí não utiliza porque acaba...
7: E a gente tem que entender, Lucas, que isso aí é gerar oportunidades até para as empresas. Empresas ir para o Caveirazinho, aproveitar, né? Se instalar no Caveirazinho também. Porque muitas empresas, elas querem o quê? A mobilidade, a estrada boa, a infraestrutura. E isso o Caveirazinho está tendo. Porque o nosso prefeito está nos oportunizando a levar as obras, emendas. Então, tá ficando muito bacana.
8: O Ivan Mandelli tá aqui, bom dia, amigo Lucas, quero dar os parabéns para os meus amigos vereadores Joel Casagrande e Juliano Jacques pelo trabalho que vem desempenhando em prol do município de Araranguá.
6: Um abraço aí, Ivan.
7: Um abraço aí, Ivan.
8: Ivan. Tá, então hoje à tarde, a partir de que horas?
7: Às 15 horas nós vamos servir um café lá para a comunidade, para todos que estão convidados, secretários, vereadores. Eu e o Joel vamos chegar ali umas 14h30. Vamos chegar mais cedo para estar recebendo o pessoal ali.
9: Para tomar o café,
7: né? Tomar o café.
8: Né? Chega antes para tomar café mais cedo.
7: E para mim, que sou dali, estou muito feliz nessa parceria com o meu amigo Joel, mas para mim, que sou do Caveirazinho, estou muito feliz, muito gratificante em estar fazendo parte dessa história, deixar esse legado. Que é, o Juliano não trabalha só pelo Caveirazinho, não. A gente trabalha pelo nosso município. Mas como a gente é do bairro, é gratificante a gente, como vereador, deixar um legado no nosso bairro. Isso é muito bacana.
8: Sim. E acaba vendo, né, o João, até a ligação de uma rua que é estratégica para a cidade, né?
6: Imagina, Lucas, a gente... Eu estava conversando com o César esses dias. Ele tem a ideia também de fazer... Tu vê, lá no Fundo Grande, o Juliano falou, a estrada boa, ela gera o desenvolvimento, né? Sim. Eu fiz uma visita, ela tem aquele sítio do Rincon, né?
8: Sim.
6: Logo na frente do sítio Rincon, mais ou menos ali uns 600, 800 metros, está saindo uma área industrial ali.
7: Um pavilhão ali, João.
6: Estão fazendo, vão fazer. Tem dois empresários que compraram uma área ali. Olha, já estão construindo, acho que dois ou três pavilhões. E vão fazer ali tudo pavilhão para alugar. Por quê? Já foi feita lá o acesso sul, né?
8: Sim.
6: E a ideia do César é asfaltar ali até no Lagoão. Tu imagina, tu sai lá do acesso sul, vem até no Lagoão asfaltado, vai até no Matador, depois sai lá na estrada do Arroio de Silva. Arroio de Silva. Né? Quem mora naquela região ali vai poder fazer o trajeto ali por dentro.
8: Sim.
6: Como tu diz, vai diminuir o movimento da Jorge Lacerda, tudo, que querendo ou não, hoje a Jorge Lacerda eu moro bem na frente do Bombeiro. Tem dia que eu me sair ali, tem dia de eu ficar 5 minutos para poder atravessar. Nossa, é uma loucura. E nem não precisa ser no verão, é só horário de pico. Olha, então, isso. No verão é pior ainda. Então, nós tendo essa
8: o famoso cruzamento da Rua Turva ali, né?
6: É, da Rua Turva foi feita uma meia lombada ali, deu assim uma melhorada, mas ali o certo era uma rota, mas não tem como botar, sim, uma rota ali, que é duas. Não tem espaço, né? Não tem espaço, né? Mas, cara, tem vezes ali que é complicado. Então, isso. Quanto mais tu melhorar as estradas do interior, claro que o movimento das principais vai diminuir, né?
8: Uhum. Agora, interessante isso, né? O cara está construindo um parque industrial privado.
6: Privado.
8: Privado, lá no interior. Quer dizer,
6: se não tivesse estrada, não tivesse aquele asfalto lá, não teria, né?
8: Não tivesse projeção de ter de alugar esses pavilhões, ele não ia fazer um investimento, né?
7: Que é aquele acesso sul, a hora que fica pronto, até para nós aqui, ó, Morro dos Conventos, aqui a 447 vai o Arroio, vai liberar muito o trecho, né? Vai desafogar muito. É porque o pessoal ainda não está indo por lá ainda, porque tem essa estrada de chão, um pedaço ainda.
8: Sim.
7: Mais breve eles vão.
6: O Arroio está fazendo.
7: Arroio, um a parte de Aranaguá já terminou, acho, né, Jô?
6: Não, de Aranaguá
7: falta um quilômetro, né?
6: Não, acho que não. É 600 metros, se não me engano.
7: Então, tu olha só.
8: Já tem emenda do
7: Thiago Zilli para fazer. Mais 600 metros, né? Já acaba Aranaguá, né?
6: Então, já tem uma emenda do Thiago lá para fazer o restante.
8: Né? Sim. Então, sim, Aranaguá vai terminar
6: a sua parte. Vai até a ponte.
8: E o Arroio está vindo, né? O Arroio, com cada ano, tem feito uma etapa também.
6: Eu acho que estão mexendo mais num pedaço lá no Arroio, né? Eu vi um vídeo, se eu não me engano, do Evandro. E ali, só com o Arroio, tem aquela partezinha da turfa ali que vai ser complicado, né?
8: Sim. Ali vai uns caminhãozinhos de material ali pra...
7: Vai ter que erguer bem ali, né?
8: Vai ter que erguer bem. Mas tem que fazer.
7: Muito material.
8: Mas tem que fazer. Não tem como fazer sem
6: deixar assim. Teria que fazer um estudo e, de repente, até um... Tipo um viaduto, né? Que foi feito aqui no Maracajá. Eles fazem tipo mais caro, né?
8: O projeto prevê ali a retirada da turfa para a elevação da estrada. É o que prevê o projeto. Tem que tirar a turfa para caramba ali, né?
7: Sim.
6: É, a gente escutou já vários. O seu Nereu, que tem a oficina de trator aqui, do Lauro. Eu já escutei a história deles ali de ter máquina ali que ficou perdida, né? Nossa. Porque depois que ela vai para baixo da turfa ali,
7: olha só.
6: Só tira de pedaço, é desmontada. Porque não tem jeito de arrancar. Então tu olha como é que é o nível ali, né?
7: Porque é igual uma areia movediça, certo? Ela vai.
8: Vai entrando, vai encontrando ar, né?
6: Fé.
8: Vai encontrando ar e vai descendo, né?
6: Vai descendo.
8: Esse é um maquinário pesado, ainda mais, né? Vai atendendo. Bom, os moradores contentes, Juliano.
7: É?
8: Os moradores estão contentes ali do Caveirazinho.
7: Estão. Cara, assim, ó, estão muito contentes E assim, o Caveirazinho merecia, né? Não porque eu sou dali, mas em 100 anos aí, eu falo 100, sabe por quê? Porque o pessoal tá falando isso, né? Não estou aqui falando de vereadores que foram dali também, não é isso. Deus livre, não critico ninguém. Mas, no mínimo, a gente tem que mostrar o porquê veio. Trabalhar. Eu não tenho nada em esconder. Eu fui, às vezes tem pessoas que me chamam de louco, mas não é louco, isso é trabalho. Eu fui 37 vezes, eu marco tudo, eu fui 37 vezes em Floripa. E nós estamos quando? Nós estamos só ainda em começo de agosto. O Joel...
6: Um ano e seis meses ainda,
7: o mandato. O Joel foi quantas vezes? Ah. Mais de também, entendeu? Um cara experiente, um cara trabalhando na LESC por muitos anos, um cara que sabe buscar recurso, né? Então, a gente tem que trabalhar, a gente tem que mostrar o porquê tá ali. Eu penso assim, né? Eu penso assim. Ah, mas por que tu vai tantas vezes? Tá aí o resultado. Quase 4 milhões de emenda em um ano e oito meses. Tá aí o resultado. É trabalho.
6: Se a gente não estiver lá pedindo, sendo chato, né, Juliano?
7: O deputado teve um dia que não podia nem ver. Ele, não, vou te dar já para ti não vir mais aqui. Tu tem que ir lá buscar.
8: Me dá um mesinho de folga, pelo menos.
7: Mas isso eles também ficam contentes, porque a gente contempla os deputados. Eles ficam contentes. Eles estão lá para receber o vereador. Estão lá para receber o vereador. Sim. Né? Então, eu sou muito grato a essa gestão, ao nosso legislativo, à nossa Câmara. Os vereadores estão tudo trabalhando. Quero deixar um abraço ao presidente Paulinho, que faz um grande trabalho à frente da Câmara como presidente. Grande trabalho. Né? Um cara que não sentou na cadeira dele indo fazer uma reunião. Ele senta que nem nós ali, ele bota as 15 cadeiras numa roda. A gente faz a reunião ali juntos. Ele nunca sentou na cadeira dele como presidente. Nunca. Parabéns, Paulinho, por isso. Eu falo de boca cheia isso. Tu é um grande político, um cara humilde, trabalhador, né? E por isso que a gente está tendo essa união de trabalho, união de trabalho. Estamos buscando junto. Eu fiz uma demanda do DENIT, mas eu busquei 10 vereadores para minha demanda. A gente está trabalhando em união. Isso é gerar força, é gerar uma frente, sabe? Esse negócio, Lucas, de buscar resultado sozinho e propaganda. Não, eu gosto de trabalhar em união. Não tem problema isso. A comunidade vê isso aí. Vê e aplaude. Isso é trabalho.
8: Sim. É, não adianta, né? Até porque senão seriam feitos, aqui no caso, seriam feitos duas obras. Né?
7: Sim, na
8: continuidade.
7: Isso aí, cara.
8: Talvez na distância seria menor, inclusive.
7: Seria menor. E o deputado federal, Carlos Chodini, manda quase R$1 milhão. Que bacana, fiquei muito feliz por isso. Tu entende? Porque o Joel poderia simplesmente pegar e ir no César. Não, César, esse R$1 milhão vamos jogar lá no tal. Que ali o bairro, o candidato dali. Não. Na humildade, a gente fez a parceria e olha que bacana isso.
8: Tá, entendeu? Agora a expectativa é pelos outros dois, né? Dos outros dois, quase 2 quilômetros que faltam. Sim, isso, né?
6: Mais 1,8, né?
7: Nós vamos lutar. Já que como eu agora, Joel, eu de vocês agora. Eu e o Joel vamos terminar esse projeto, pode ter certeza disso.
8: Agora o desafio é esse, né? E atrás
7: vai dar certo. A gente tem deputados que trabalham, que gostam de Araranguá e eles vão honrar a gente.
8: O Diran Martins está aqui. Bom dia, Lucas. Um abraço aos colegas.
6: Diran Martins.
8: É? É o Diran?
6: O Diran é o vereador.
7: O vereador Diran. Ô, Diran, rapaz.
6: Abraço, Diran.
7: O Diran me surpreendeu domingo, rapaz.
8: É?
7: Ele foi jogar uma bolinha ali, ele foi o cara do jogo, tá? Ele é do time do Bar do Neno. Mas eu vou dizer uma coisa pra ti. Ele jogou do centro médio ali na frente do zagueiro, cara. Ô, me surpreendeu. Né? Tá com um tanquinho meio elevado, mas jogou bem pra caramba.
6: Mas ele parece já resolver o problema agora. O Neno vai fazer uma camisa extra gira.
7: Um abraço, Kira.
8: O Márcio dos Santos também, bom dia, Lucas. Forte abraço aos dois vereadores que muito trabalham pelo nosso município.
7: Um abraço. Um
6: abraço, Márcio.
8: Tanquinha pra saber. Depois ele reclama de vocês, vocês não sabem por quê.
7: É que nós temos que falar pro Diran não comer melancia antes do jogo.
8: Coisa séria. Bom, então hoje, 15 horas.
7: 15 horas.
8: Entrega da ordem de serviço.
6: Entrega da ordem de serviço. 15 horas, convidar todos aí. Eu quero deixar um abraço lá pro seu Ademir, que é um dos moradores mais antigos ali também, né? A família dele toda. O Richard, que mora ali também. Enfim, tem vários amigos da gente que sempre nos cobravam, né? Tem meu compadre, o Ronaldo, que ele... Na verdade, ele não mora na geral, ele mora antes aqui, mas também toda a vida cobrou ali, porque ele sabe que vai desenvolver o bairro todo, né? O Ronaldo, o Alemão, da Madeireira, deixa um abraço para todo mundo aí, né? Do nosso caveirazinho.
8: Legal. Só registrar aqui o Adércio Velter, tá mandando um abraço aqui também. Bom dia, parabéns aos vereadores Joel e Juliano pelo excelente trabalho.
7: Obrigado,
6: Adércio. Adércio faz um grande trabalho aí também, né? Com os presos aí do município, aí, né? Fazendo a limpeza.
8: É um guerreiro. Aliás, é um trabalho realmente muito bom, né? O pessoal gosta muito do resultado do trabalho.
6: Lucas, né? É a pessoa certa no lugar certo, que eu falo toda a vida. O Adércio foi diretor do DIAP, né? Tá. Hoje está aposentado, podia estar numa boa. O prefeito César convidou ele, colocou ali, e é uma coisa que está funcionando e funcionando muito bem, né?
7: Ele entende, é organizador, tem experiência, organiza o trabalho.
6: E ressocializa esses presos, né, cara? Que é o mais importante,
7: né? Verdade, João.
6: Tu dá dignidade para eles, ele ainda ganha um saláriozinho ali, né? Pode ajudar a família. E a hora que sair da que terminar o cárcere deles lá, eles já estão com uma perspectiva até de trabalho, né?
8: E o resultado do trabalho dos apenados é bom.
6: Muito bom, depois que o Adércio assumiu, muito bom.
8: O pessoal gosta, porque fica um bom trabalho mesmo, né? Então, assim, vem limpar a praça ficou realmente bem limpa.
6: Sim, o Adércio. Rapaz, eles foram limpar. Tinha festa no Jardim Cibele, eles dão a geral no bairro todo ali.
8: Na verdade, ali,
6: Troca tampa de boca de lobo, pinta os meio-fio, bicho, Parabéns, Adélio.
8: E os apenados gostam, porque saem também, né?
7: A possibilidade de sair, de ver o trabalho corpo, reduz a pena, ele tá trabalhando, tá mostrando, né? Então.
8: O Erivaldo, a gente falou aqui sobre o Acesso Sul, né? O Erivaldo tá informando aqui que já. Bom dia, quando inicia o Acesso Sul, já saiu ali.

0: detalhes aqui, né? A Fátima Lupin está mandando também aqui um grande abraço para vocês.
1: Um abraço, Fátima.
2: Um abraço.
0: Obrigado. Obrigado, Joel. Um abraço.
2: Obrigado, Lucas, né? Sempre um prazer a gente estar participando do teu programa. Agradecer a Rádio Araranguá por estar cedendo espaço aí para nós. Agradecer o vereador Juliandro, que é um grande parceiro. E todos os vereadores, né, Juliandro? O que eu falei no começo da entrevista, essa união do legislativo com o executivo. Quem colhe os resultados é a comunidade. Então, deixar um grande abraço aqui para o Juliandro, que faz um excelente trabalho também lá na Câmara. E para todos os vereadores, toda a população aí, convidar mais uma vez às 15 horas para nós fazer essa assinatura da ordem de serviço.
0: Juliandro, obrigado. Um abraço.
1: Obrigado, Lucas. Muito obrigado pela oportunidade mais uma vez. A todos que estão ouvindo a Rádio Araranguá, que Deus abençoe. E a nossa comunidade do Caveirazinho. Hoje vai ser um dia muito importante para nós. Estou aqui convidando a todos os moradores do Caveirazinho para participar. É um momento histórico para nós. Eu acho que é uma das maiores obras, né, da gestão do César no Caveirazinho hoje. É Antenor Lucidônio Rafael. E agradecer a Deus pela oportunidade que Deus está dando como vereador em deixar um legado no bairro. Obrigado, Joel Casagrande, pela oportunidade também que está dando para a gente e pela nossa parceria, que é um grande vereador. Deus abençoe a todos.
0: Muito bem, são 10 horas e 33 minutos. A gente vai fazer um intervalo. A gente volta já.
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são 10 horas e 47 minutos, 10 e 47, vamos em frente com o programa na manhã desta quarta-feira aqui na programação da Rádio Araranguá.

Adércio mandou mensagem aqui, deixa eu registrar mais uma vez, né? Que o grupo de doadores de sangue Abastecendo Vidas, Araranguá, vai fazer agora no mês de agosto, são três ações de doação de sangue, tá? Nesse mês, são três ações. Uma é uma coleta externa do Hemosc, o Hemosc que vem a Araranguá. Amanhã, inclusive, o pessoal do Lions vai estar aqui no programa para a gente falar não só dessa coleta externa, mas também dessa coleta externa, que vai acontecer no dia 25 de agosto na sede da MESC. Tá? Então essa é uma coleta externa que vai acontecer no dia 25 de agosto. Mas o grupo Abastecendo Vidas Araranguá, que é o grupo de doadores de sangue, que o Adércio organiza, né, coordena ali esse trabalho, vai realizar outras duas ações, em que o pessoal vai organizar o transporte para que as pessoas possam ir até Criciúma, até a sede do Hemosc, para fazer a doação. É fundamental, viu, gente? Se você tiver condições de realizar essa doação, é muito bom. Uma acontece durante a semana, no dia 18 de agosto. No dia 18 de agosto, não me falha a memória, que é uma terça-feira. Terça-feira, 18 de agosto. Tá? O pessoal vai sair às 8 horas da manhã aqui do UPA, em Araranguá, e vai até o Hemosc. O retorno é após todo mundo conseguir realizar a sua doação de sangue. O transporte vai voltar ali para a UPA em Araranguá. Então, 18 de agosto, uma terça-feira. E também será feito no sábado, dia 22 de agosto. Dia 22 de agosto, no sábado, também o pessoal vai se concentrar às 8 horas ali no Hemosc, na UPA. Vai com o transporte até o Hemosc em Criciúma. Todos fazem a doação e depois voltam aqui para a UPA em Araranguá, ali é o ponto de encontro, né, para o pessoal poder realizar ali essa doação. Importante, tem vagas ainda para o dia 18 e tem vagas ainda para o dia 22. Como é que faz? Como é que faz se você é doador, se você gostaria de fazer a sua doação de sangue? Entre em contato com o Adércio, tá? No telefone 489-8834-2261. Repito, 988-34-2261. Tem contato com o Adércio, né, para agendar a sua vaga também, se você tem disponibilidade, né, de fazer aí a doação de sangue. Lembrar, né, que doação de sangue é um ato de salvar vidas, né? É um ato de salvar vidas. Então faça você a sua doação também dias 18 e 22. No dia 25 é diferente. Tá? No dia 25 o Hemosc vai vir até Araranguá, vai ser lá na sede da AMESC. O Hemosc vai vir até Araranguá, daí o agendamento é com o Hemosc. Aí o telefone para fazer agendamento no dia 25 é o 48-3444-7414. 48-3444-7414 para você fazer aí também o seu agendamento, né, com relação a essa questão da doação de sangue, né, da coleta externa do Hemosc aqui em Araranguá. Um abraço aqui, o Samuel Jesuíno, né, vereador Samuel Jesuíno, está registrando aqui um abraço aos dois grandes amigos, né, o Joel Casagrande e ao Juliandro Jacques, que estavam conosco aqui no bloco anterior do programa. Também conosco a Gorete Amaral, bom dia para a Gorete, obrigado pela audiência e pela participação. Daniele Lacerda está conosco aqui no WhatsApp também, deixando a sua mensagem de bom dia para a Daniele, obrigado pela audiência e pela participação. Informações de agora lá no nosso portal, no www.radioararanguá.com.br. Prefeito destaca a revitalização da Praça Central, Rua Coberta e planejamento de obras em Meleiro. Participação do prefeito Anderson Scarduelli, prefeito Nino, aqui no programa Dia a Dia mais cedo, na programação da Rádio Araranguá. Também presidente da Cersul destaca a expansão da cooperativa, investimentos e papel estratégico no desenvolvimento do Extremo Sul. O presidente da Cersul, Andrei Maganin, esteve ontem à tarde no programa de notícia, né, falando, contou um pouquinho de história da Cersul, falou sobre, né, o atual momento da cooperativa. E ainda a coluna política de Upiara Bosque. Beto Martins ganha força na chapa de Carolina Detone, enquanto Flávio Bolsonaro define os últimos detalhes para anunciar o vice.

0: Agora são 10 horas e 52 minutos, 10h52. Nós vamos ao Notícia da Hora com o Gregório Silveira. No próximo bloco, nós vamos trazer aqui as informações da sessão de ontem da Câmara de Vereadores de Maracajá.
1: Olá, Lucas. Novamente, muito bom dia. Mega Sena não tem ganhadores e prêmio sobe para 150 milhões de reais.
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1: Nenhum apostador acertou as 6 dezenas do concurso 3.040 da Mega Sena, realizado nesta terça-feira. O prêmio acumulou e está estimado em 150 milhões de reais para o próximo sorteio, que será realizado na quinta-feira. As dezenas sorteadas foram 3, 16, 24, 30, 49 e 54. 89 apostas acertaram a quina e irão receber aproximadamente R$ 47 mil reais cada. Para o próximo concurso, as apostas podem ser feitas até às 7 horas da noite desta quinta-feira em qualquer casa lotérica credenciada pela Caixa ou pela internet, no site ou aplicativo do banco. A aposta simples, com 6 dezenas marcadas, custa R$ 6. Eu sou Gregório Silveira e esse foi o Notícia da Hora.
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Agora são 11 horas e 8 minutos, 11 e 8. Temperatura neste momento está na marca dos 21 graus. Nós vamos em frente com o programa da manhã desta quarta-feira aqui na programação da Rádio Araranguá.

0: Vamos em frente com o programa e agora enfocando a sessão de ontem da Câmara de Vereadores de Maracajá. A sessão de ontem foi lido um requerimento, aliás, antes, né, foi dada entrada a alguns a um projeto, né, uma prestação de contas do prefeito municipal referente ao exercício de 2024, com um parecer prévio feito pelo Tribunal de Contas do Estado. A leitura foi feita, né, pela secretária da Casa, a vereadora Gisa Rocha, e o relatório do Tribunal de Contas, ele vem com o encaminhamento, né, com a orientação do Tribunal pela aprovação das contas do prefeito Aníbal Brambila no exercício de 2024, embora tenha feito lá algumas ressalvas de alguns ajustes que precisam ser realizados pela administração. A orientação do Tribunal é pela aprovação das contas. Agora cabe à Câmara de Vereadores fazer, né, a votação dessa prestação de contas. Também na sessão de ontem foi aprovado o requerimento número 24 de 2026, de autoria do vereador Wellington Júnior de Farias. E ele requer a criação de uma comissão parlamentar de inquérito, uma CPI, destinada à apuração de possíveis irregularidades relacionadas ao concurso público realizado no exercício de 2023 e ao processo seletivo realizado também no exercício de 2024 pelo município de Maracajá. Ele argumenta, né, o vereador argumenta, né, que foi realizada, né, inclusive uma operação do GAECO no município tratando dessas questões, que essa investigação está em curso no Ministério Público do Estado e por isso requereu esta abertura, né, de uma comissão parlamentar de inquérito. Durante a sessão, o vereador justificou o seu pedido.
1: Eu encaminhei para o grupo que nós temos do WhatsApp, né, o documento, cópia da CPI, da criação da CPI. Mandei para todos no privado, pedindo assinatura para que assinassem junto comigo a abertura da CPI. Eu precisava de 3 assinaturas. Quero fazer uma menção e aqui um agradecimento para o vereador Alacides do MDB, que de pronto quis assinar, buscou entender e ler o relatório e o requerimento. Então agradeço, né, o seu posicionamento de querer assinar junto. E enfim, peço aos demais vereadores que possam junto aprovar esse requerimento. Quando nós passamos por alguma dificuldadezinha, por algum trabalhinho a mais, né, isso vai refinando o nosso trabalho como vereador e como fiscalizador. A CPI, se assim for aprovada, ela com certeza vai dar um pouco mais de trabalho para nós como vereadores, vai demandar um pouco mais de tempo, mas acredito que isso vai refinar o nosso trabalho como legislador de Maracajá. Então peço o voto favorável. Tem uma frase aqui que diz, da justificativa, que é muito boa, né, haja visto a ampla repercussão que teve, é necessário, é legítimo essa CPI e que a gente possa fazer um bom trabalho. Peço o voto favorável aos demais vereadores.
2: Boa noite, presidente, vereadores, né? Eu acho que uma CPI, eu acho que ela, a gente já sabe que é uma, que já está sendo investigada através do GAECO, né? E o que a gente quer é só uma transparência, né, em cima desses processos seletivos, desses concursos que teve aí. É uma coisa simples, né? E até eu fico assim, né, tipo, a presidente, que seria a pessoa mais viável a abrir a CPI, porque eu administro essa casa, que hoje coordena essa casa, e simplesmente com 3 assinaturas a gente já conseguiria ter aberto a CPI, não passaria em plenário nada. Então, isso aí eu também penso assim, que seria o povo cobra da gente, a gente pode dar decisão lá na frente, a gente sabe que a gente vai precisar de um corpo jurídico, né, para um técnico para isso aí, e nada mais, né, que essa casa tem todos esse amparo para a gente continuar. Então eu também peço aos votos dos vereadores favoráveis, né, que simplesmente a gente chegar aqui daqui a 100 dias, 90 dias, e dar os parabéns que está tudo certo, né? Ou chegar e mostrar o que estava errado, né? Eu acho que tenho certeza que a população vai até aplaudir e vai saber qual o dever do vereador.
0: Bem, isso foi a discussão então com relação a esse pedido de abertura de CPI na Câmara de Vereadores de Maracajá. Feito isto, né, a presidente da casa, a vereadora Gisele Garcia Dal Ponte, colocou o requerimento, aliás, em votação. votaram pela abertura da CPI os vereadores Wellington Júnior de Farias, Alacide Luiz Rocha, Daniel Borges Mendonça e Gianni Bosa Martins. Votaram contrários à abertura da CPI a vereadora Gislaine Rocha, o vereador Presalino Ramos Neto, o vereador Jussemar Gonçalves e a vereadora Lani da Soler. Como houve um empate na votação, e inclusive depois, né, de anunciado o empate, uma certa demora ali na questão do computador, né, para que a presidente pudesse votar, então. E aí a vereadora Gisele Garcia Dal Ponte, que é a presidente da casa, em caso de empate, ela votou pela abertura da CPI, que foi, então, autorizada, né, a ser instalada na Câmara de Vereadores. Segundo informações ontem da assessoria jurídica da Câmara de Vereadores, agora a presidente deve nomear os integrantes, né, desta CPI na Câmara de Vereadores de Maracajá. Também na noite de ontem foi aprovado o requerimento número 27, de autoria da presidente da Câmara, a vereadora Gisele Garcia Dal Ponte, que autoriza a utilização do plenário da Câmara Municipal pela Câmara de Dirigentes Lojistas, a CDL de Maracajá, para a realização de uma palestra sobre as novas tributações e as mudanças no cenário econômico. Essa palestra deve acontecer ao final do mês de agosto e a Câmara, como o requerimento foi aprovado, né, pela unanimidade dos votos, a Câmara vai ceder então o seu espaço para a realização deste evento. Passado o período de votação, e como não há projetos em tramitação, e aptos, né, a serem votados, a presidente então deu abertura ao período de palavra livre. E a própria presidente Gisele Garcia Dal Ponte foi a primeira a se manifestar.
3: Dar a oportunidade de parabenizar o vereador Daniel, que também é presidente da Comissão de Finanças, Contas e Orçamento, pela manifestação para a retirada do polêmico projeto 07 de 2026, que institui o auxílio alimentação. A população clama e anseia pela retirada desse projeto. Como presidente, faço aqui publicamente um apelo aos demais vereadores da comissão para que reflitam, escutem a população e retirem o projeto que está em tramitação. Sobre a CPI, meu voto foi favorável, pois assim como o prefeito falou aqui na primeira sessão na Casa Nova, não tem nada errado, então não vejo problema algum em instaurar esta comissão parlamentar, né, para responder então e esclarecer os fatos à nossa população que tanto anseia por essas respostas, né? Agradeço mais uma vez a presença de vocês e tenhamos todos uma excelente noite e uma excelente semana.
0: Essa foi a manifestação, então, da presidente da casa, a vereadora Gisele Garcia Dal Ponte. A vereadora Alacide Luiz Rocha também fez uso da palavra, tecendo críticas ao município com relação à passagem do Dia do Agricultor, né, que, segundo o vereador, não foi lembrado, enfim, sugeriu que o município pudesse, como outros municípios também realizam, né, almoços, festivos, enfim, em virtude da passagem do Dia do Agricultor, já que o município tem também essa relação agrícola. Depois foi à tribuna o vereador Daniel Borges Mendonça, que é presidente da Comissão de Finanças da Câmara de Vereadores e que protocolou um requerimento solicitando à comissão a retirada de tramitação do projeto de lei número 07, que trata, então, do auxílio alimentação para os vereadores.
4: Gente, fazer uma pergunta aos meus colegas vereadores. Projeto do Vale Alimentação, esse projeto é de autoria só do vereador Daniel Borges Mendonça? Quero que vocês respondam agora, para mim aqui. Alguém pode responder? Vereadora Diane, a senhora pode responder, fazendo favor?
5: Boa noite a todos. Esse projeto, vamos deixar bem claro, que foi a autoria de todos nós vereadores. Todos nós vereadores. Menos do vereador Wellington e da presidente. O restante, todos nós vereadores. Todos estavam cientes do que estaria naquele projeto. Não foi nem o A, nem o B, nem o C. Vamos ser bem sinceros que foi todos nós.
4: Muito. Sim, vereadora, pode ir.
6: A palavra também, deixando bem claro que isso não é auxílio alimentação. Foi a forma como o Tribunal de Contas disse que era para ser colocado. Enfim, vamos ser bem claros e transparentes aqui que o salário do vereador é bem defasado. E que na gestão passada foi feito um projeto, sim, como em qualquer outro mandato, para ser de um mandato para o outro, como é feito, Tá? E o presidente, na época, como não se elegeu, engavetou. Porém, a determinação do Tribunal de Contas orientou que se chamasse auxílio alimentação, porém isso não é, e não vamos ser hipócritas. Tá? Isso aí sim é um valor que foi colocado com orientação do Tribunal de Contas, porque o nosso salário, e não vamos falar em imoralidade, porque para bancar a nossa cadeira não é fácil. Muito obrigada.
4: É, muito...
7: Boa noite.
4: Sim, sim, vereador.
7: Então, esse projeto, como o vereador falou, são dos 7. E quando entrou, apareceu a foto do vereador presidente Daniel, o Alacide e o Jusemar, porque entrou pela comissão de finanças, no qual eles fazem parte da comissão, mas são dos outros 7 vereadores, retirando o vereador Wellington e a presidente.
8: Boa noite, senhora presidente, colegas vereadores, ao público, a quem nos acompanha. Nós estávamos em 7, o senhor Daniel, 7 vereadores, e teve que sair das finanças. E depois apareceu ali que foi eu, você e o Alacide, né? Mas estavam os 7, tinha 7 vereadores, só quem não estava, que ficou de fora, foi o Elito e a presidente.
4: Muito obrigado, vereadores, que puderam dar sua palavra. Então, só para deixar esclarecido a toda...
6: Só mais uma parte, vereador.
4: Sim, vereador.
6: Agora, é muita censura, né? É muito sensacionalismo. Isso não existe só no Maracajá. Vamos ser hipócritas, né, gente? Isso é muita hipocrisia. Dizer que é auxílio alimentação, não. Muita gente sabe que aquilo não é um auxílio alimentação, que aquilo foi determinado pelo Ministério, pelo Tribunal de Contas. E vamos deixar de ser hipócrita, porque não é fácil. Não é uma
7: hipócrita. Silêncio. Continua, vereador, por gentileza.
4: Como estava falando, eu agradecer aos vereadores que puderam dar a sua palavra aqui. Então, deixar registrada essa tribuna, onde muitas pessoas, a população maracajaense, botou aí na rua que o projeto era do Daniel, só do Daniel. Não era só do Daniel, então queria aqui deixar registrado. Desde semana passada, já vinha comentei com alguns vereadores a minha opinião de fazer a retirada desse projeto, e no dia de ontem vim até esta casa, fiz o requerimento e protocolei, pedindo nas comissões a retirada do projeto. Então aqui eu queria pedir para os nobres vereadores para escutar a população e a gente faça a retirada desse projeto, que vai ficar melhor para nós. Depois aí, o ano que vem ou no outro ano, se vão ver aumentar um pouco o salário, ver o reajuste, se tiver que dar o reajuste ali, uma porcentagem, fizemos um projeto de lei e aprovamos. Mas vamos, quero aqui pedir a colaboração de todos os vereadores para a gente fazer a retirada desse projeto, tá? Agora ele está nas comissões, eu já dei o meu parecer, eu sou o contrário agora, tá? Eu sou presidente da Comissões de Finanças, e deixa eu ver mais aqui, era isso aí, queria dizer que o meu compromisso sempre será com a transparência, com o diálogo e principalmente com a responsabilidade de representar a vontade da nossa comunidade, defendendo aquilo que considero ser o melhor para o município. Meu muito obrigado.
0: Muito bem, então, a manifestação ontem, né, do vereador Daniel Borges Mendonça com relação ao seu requerimento e a interpelação aí, né, dos demais vereadores, com a fala, né, da vereadora Lani também, que falou que a orientação do Tribunal de Contas, enfim, né, e que não há orientação do Tribunal, o Tribunal não orienta nesse sentido, né, o Tribunal não vai orientar que dê aumento com outro nome, né, não dá, exatamente aquilo que colocou o vereador Daniel, né, se há um aumento, se precisa ser dado um aumento de subsídio dos vereadores, discuta-se aumento de subsídio. Utilizar-se de um subterfúgio, né, de uma manobra. O que é isso? A vereadora Lani, ao fazer essas afirmações, ela demonstrou claramente que o que está sendo feito é uma manobra para aumentar o subsídio. É uma manobra. Não há como chamar de outro nome, né? Enfim, então, foram essas, né, as manifestações feitas ontem na Câmara de Vereadores de Maracajá. Câmara que tem sessão ordinária na próxima terça-feira. E voltando, né, aquilo que disse na transição, deixar também isso bem registrado, o projeto ainda não há documentação, ainda não há nenhum documento, enfim, que encerre a tramitação do projeto. Ou seja, o requerimento do vereador Daniel, ou ele não foi analisado ainda na Comissão de Finanças, ou foi rejeitado. Né? O fato é que o projeto e as falas, tanto do vereador Daniel quanto da presidente Gisele ontem, no sentido de pedir aos vereadores a retirada do projeto, demonstram claramente que o projeto está tramitando. Está. E nós temos hoje a manifestação contrária, pública, contrária de três vereadores. Do vereador Wellington, da vereadora Gisele, que a todo momento, como ficou muito claro ontem na sessão, né, desde a apresentação da ideia da proposta foram contrários, e agora do vereador Daniel. Né? E agora do vereador Daniel. Por enquanto são dois votos, né, porque a presidente só vota em caso de empate. Então, por enquanto, são dois votos contrários. Os demais vereadores, eles se posicionaram com relação à autoria. A autoria. Ninguém disse vou votar a favor ou vou votar contra. Então, eu preciso esperar o voto para falar sobre isso. Mas com relação à autoria, os outros vereadores se manifestaram, né? O vereador Pesalino não se manifestou. Os outros demais, e o vereador Alacide também não se manifestou sobre isso. Mas os outros demais vereadores, né, se manifestaram como autores do projeto. Podem ainda, né, caso convencidos, votarem contrários. Recebo e registro, mensagem do ex-presidente da Câmara de Vereadores de Maracajá, ex-vereador Alex Siquela, que foi citado também, né? Foi citado. A vereadora Elane ontem disse que o ex-presidente engavetou um projeto de reajuste do subsídio. Engavetou. O ex-vereador Alex Siquela diz aqui na mensagem o seguinte: bom dia. Como ex-presidente da legislação passada, me sinto triste após escutar a fala da vereadora na última sessão da Câmara de Maracajá, quando fala o ex-presidente engavetou porque não se elegeu. Primeiro, respeito o pensamento e as decisões de cada um dos vereadores. Porém, quando a fala não condiz com a verdade e tenta induzir algo a outra pessoa, aí acho desleal. Projeto esse de aumento que a vereadora se referiu realmente existe e ele só pode ser feito de um mandato para o outro. Mas vale se deixar explicado, e bem explicado, que ele só pode ser apresentado até um período, no qual é bem anterior ao lançamento dos candidatos que irão disputar a eleição no período, e também após a eleição não se pode apresentar esse tipo de projeto. Então já vimos por aí a falta de entendimento da fala da vereadora quando se refere ao projeto. E encerrando, não foi colocado em votação por opção minha, sim, devido a acreditar que nosso país não vivia um momento econômico muito bom na ocasião. Hoje, essa avaliação fica por conta dos atuais vereadores, dos quais eu respeito. Obrigado, ex-presidente e vereador Alex Siquela. É a manifestação também pública aqui do ex-presidente Alex Siquela com relação à fala ontem da vereadora Lani da Soler. São 11 horas e 27 minutos. Vamos fazer um intervalo. A gente volta já.
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6: Agora são 11 horas e 39 minutos. Vamos à informação de polícia aqui no programa. Operação da Polícia Civil combate estrutura financeira de facção criminosa aqui em Santa Catarina. O Jairo vai trazer agora mais informações. Bom dia.
7: Bom dia, Lucas. Na manhã de ontem, terça-feira, dia 4, em apoio à 39ª Promotoria de Justiça da capital, o Grupo de Atenção Especial de Combate a Organizações Criminosas, o GAECO, deflagrou a segunda fase da Operação Desmos, que é voltada ao combate de uma facção criminosa com atuação nas regiões oeste e meio-oeste de Santa Catarina. Estão sendo cumpridos desde ontem para cá 21 mandados de busca e apreensão expedidos pela Vara Estadual de Organizações Criminosas nos municípios de Chapecó, Catanduvas, Xaxim, Erval do Oeste, Piratuba, Joinville, Xanxerê, Caxambu do Sul e Nova Erechim. Os alvos são investigados por suposta participação na estrutura financeira e operacional da organização criminosa. Durante a operação, foi lavrado um auto de prisão em flagrante por posse ilegal de arma de fogo.
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Muito bem, agora são 11 horas e 44 minutos, 11 e 44. A temperatura neste momento está na casa dos 21 graus. Vamos em frente com o programa nesta manhã de quarta-feira aqui na programação da 95.5. Ouvintes conosco, João Viana Matheus. Bom dia, meu amigo Lucas. Um abraço lá para o João Viana. Obrigado pela audiência, pela participação. A Sandra da Silva. Bom dia, Lucas. Bom dia para a Sandra. Gabriel Silva, pouca vergonha, a população tem que marcar o nome dessa vereadora, é a opinião aqui do Gabriel Silva pelo facebook.com/rádio Araranguá. Os ouvintes, né, só vai registrando aqui as suas opiniões com relação àquilo que foi dito ontem na Câmara de Vereadores de Maracajá. A gente já teve, né, agora há pouco, inclusive eu acabei de ler, resposta do vereador, do ex-vereador e ex-presidente da Câmara de Vereadores, né, o Alex Siquela, se posicionando, né, com relação ao que foi dito ontem, né, de que ele teria engavetado o projeto. De que ele teria engavetado aí esse projeto, negando, enfim. Né, não entrou na questão do auxílio alimentação, não entrou na questão do subsídio, mas negou veementemente ter engavetado o projeto, né, nesse sentido ao final do mandato passado, porque era o presidente, né, no fim do mandato passado, e era o presidente ao qual a vereadora Lana estava citando na sessão de ontem. Informação de política. Flávio Bolsonaro anuncia deputado Alfredo Gaspar como vice na chapa à presidência da República. Candidato à presidência da República, Flávio Bolsonaro, anunciou hoje o deputado federal Alfredo Gaspar, também do PL de Alagoas. Ele será o candidato a vice-presidente na chapa nas eleições deste ano. Gaspar é ex-promotor de justiça, foi procurador-geral de justiça e secretário de segurança pública do estado. Eleito para a Câmara em 2022, ganhou projeção nacional como relator da CPMI do INSS. No discurso que anunciou Gaspar na chapa, Flávio Bolsonaro destacou a atuação do deputado federal na segurança pública e a ligação dele com Alagoas e os demais estados do Nordeste. Abre aspas. E aí estou me valendo de uma notícia do G1 aqui, viu? É uma pessoa que eu aprendi a admirar. Todos vocês aqui aprenderam a admirar pela coragem, honestidade, pela sua história em frente à segurança pública. Além que já foi alguém que já foi promotor de justiça, chefe do Ministério Público do seu estado. Foi o que disse Flávio, que prosseguiu afirmando que alguém que enfrentou e defendeu os nossos aposentados na CPMI do INSS, alguém que pediu prisão do Lulinha porque tinha culpa no cartório, e alguém que representa o Nordeste de fato, foi o que afirmou o candidato, né, à presidência da República, Flávio Bolsonaro. O evento contou com a presença de mulheres que chegaram a ser ventiladas como possibilidades para integrantes da chapa, como a senadora Tereza Cristina, ex-presidente da Caixa, Daniela Marques, pensando em atrair mais votos entre as mulheres. A campanha passou as últimas semanas em busca de uma mulher para compor a chapa, enfim, aí começa aqui algumas informações, mas fato é esse, Alfredo Gaspar será candidato, né, a vice-presidente da República na chapa com Flávio Bolsonaro, é a novidade de política, né, desta quarta-feira. Já aqui na nossa região, o prefeito de Araranguá, César César, acompanhado do presidente da Câmara de Vereadores, Pedro Paulo de Souza, Paulinho, e da ex-vereadora Lena Périco, o chefe de gabinete Sandro Ramos, realizaram uma visita às instalações do projeto Educamar e monitoramento de praia, acompanhando de perto os trabalhos desenvolvidos pela entidade e o andamento das obras das novas instalações do projeto. Durante a visita, a comitiva conheceu as atividades voltadas à educação ambiental, monitoramento costeiro e preservação marinha, ações desenvolvidas pela equipe do Educamar junto à comunidade e ao litoral da região catarinense. A entidade também desempenha um importante trabalho no processo de estabilização de animais marinhos que chegam à costa sul catarinense com algum tipo de ferimento, realizando os primeiros atendimentos, acompanhamento e encaminhamentos necessários para a recuperação dos animais. Além de acompanhar as atividades técnicas e educativas, o grupo visitou a obra da futura sede da entidade, espaço que deverá ampliar a estrutura de atendimento e fortalecer ainda mais os projetos ambientais, científicos e de preservação marinha realizados no município. O prefeito César César destacou a relevância do trabalho desenvolvido pelo Educamar e reforçou a importância do apoio às iniciativas ambientais. O Educamar, entre aspas, né, presta um serviço essencial para a nossa região, tanto na conscientização ambiental
quanto no cuidado e monitoramento da vida marinha. A nova estrutura dará ainda mais condições para que a entidade amplie esse importante trabalho, afirmou o prefeito. O presidente da Câmara, Pedro Paulo de Souza, também ressaltou a importância da atuação da entidade e o compromisso em apoiar projetos voltados à preservação ambiental e educação. A visita reforça o reconhecimento ao trabalho desenvolvido pela Educamar e evidencia a importância dos investimentos em iniciativas que unem ciência, educação ambiental e preservação da fauna marinha. Uma visita feita, né, pelo prefeito César, pelo presidente Paulinho, pela Lena, né, e pelo Sandrinho ali ao projeto Educamar aqui no Paiquerê. Ainda aqui em Araranguá, a CDL promove torneio especial dos campeões de sinuca no Sábado Mais de Dia dos Pais. O tradicional Sábado Mais Dia dos Pais, promovido pela CDL Araranguá, contará com uma atração especial para movimentar o calçadão neste sábado, dia 8 de agosto. A partir das 9 horas, acontece o torneio especial dos campeões de sinuca, edição Dia dos Pais, reunindo os vencedores dos torneios realizados ao longo do ano pela Liga Deja de Sinuca. A competição promete partidas de alto nível e será uma oportunidade para que a comunidade, né, prestigie grandes jogadores da modalidade em um ambiente de integração e lazer para toda a família. Além de acompanhar o torneio, a CDL Araranguá convida a população a aproveitar o comércio local, que estará com horário especial durante o Sábado Mais, realizando suas compras para o Dia dos Pais e fortalecendo as empresas da cidade. Os participantes do torneio são o Alcinei Paulino, o Dilnei Porto Darós, Fabrício dos Santos II, o Igor Nazário Maciel, o Jânio Cardoso da Silva, o Jefferson de Souza, o Joel Casagrande, o Jorge Freitas da Silva, o Jorge João, Luciano Rezende Estevão, Márcio Mota Silveira, Nilton César da Silva Gonçalves, Odair José de Souza, Paulo Ademir Reus, Paulo Sérgio Cardoso dos Santos e Ronaldo Pires Soares. A organização é do Deja, né? Nosso Deja Inácio aqui da Rádio Araranguá faz a organização deste torneio.

Mais ouvintes por aqui, Jusemir Figueiredo. Bom dia, Lucas. Essa vereadora deve uma... teve uma ótima oportunidade de ficar calada. É a opinião do Jusemir Figueiredo pelo Facebook aqui da Rádio Araranguá. Tá na bronca aí, né? O nosso portal da Rádio Araranguá, o www.radioararanguá.com.br. Acesse lá, você vai ficar sempre bem informado sobre tudo aquilo que acontece, né, aqui em Araranguá, na nossa região. Você vai ficar sempre bem informado. Entre aspas, o salário do vereador é bem defasado, afirma Lani ao explicar projeto sobre auxílio alimentação em Maracajá. Então tá lá também no nosso portal, no www.radioararanguá.com.br.

0: Para a gente fechar o programa, são 11h52. Grupo de Idosos de Balneário Rui do Silva recebe ação de profissionais da saúde. O encontro do Grupo de Idosos desta semana, lá em Balneário Rui do Silva, contou com ação especial promovida pela equipe da Secretaria Municipal de Saúde do município. A iniciativa foi conduzida por profissionais de atenção primária à saúde, com foco na promoção da saúde, prevenção de doenças e orientação aos participantes. Durante a ação, foram realizados procedimentos de aferição de pressão arterial, além do rastreamento de pacientes com necessidade de realização dos exames semestrais e anuais para acompanhamento da hipertensão arterial e diabetes. A atividade faz parte do projeto desenvolvido por meio do curso de manejo clínico na atenção primária à saúde, que busca qualificar o atendimento. Então, o pessoal lá do grupo de idosos recebendo os profissionais de saúde em Balneário Arroio do Silva. São 11h53, assim nós fechamos então o programa nesta manhã de quarta-feira, agradecendo por aqui o carinho da sua companhia, da sua audiência e também da sua participação, reforçando que nós nos encontramos ainda hoje às 18h30 lá na Conversa do Dia. Um abraço, bom dia!
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21: Temos aqui um dos programas mais antigos do rádio catarinense, o programa Hora do Recado, aqui pela Rádio Araranguá 95.5 FM. Muito obrigado pelo carinho da sua audiência, pela sua sintonia, por estarem todos os dias ligados aqui com a Rádio Araranguá, no 95.5 FM, na sua casa, neste momento, próximo do almoço, ao entorno dessa mesa, para almoçar, para conversar, para trocar informações e para abrir a porta da sua casa e ouvir a Rádio Araranguá. Para você que está no seu trabalho também, muito obrigado pelo carinho. E para você que está no seu carro, no caminhão, no ônibus, na van, na caminhonete, dando aquela carona bacana para a gente também, muito obrigado pelo carinho, por abrir a porta do seu caminhão, do seu carro e curtir a programação da Rádio Araranguá. Mesa de áudio para Miguel Reus. E nós dois estamos aqui, vamos com vocês até as 12 horas e 55 minutos desta tarde de quarta-feira. Tudo bem com vocês? Mesmo? Tudo legal? Eu sou Reinaldo Pereira e é com grande alegria que damos início a mais uma edição do programa Hora do Recado. Nesta tarde de quarta, dia 5 de agosto de 2026. O tempo é nublado em Araranguá, bem abafado, temperatura na casa dos 22 graus aqui na nossa cidade. Temos previsão aí de chuva para esta tarde e noite de quarta-feira, melhorando aí na madrugada, mas temos previsão de tempo um pouco fechado amanhã também, quinta-feira, com temperaturas chegando a 25 graus, com muito pequena possibilidade de pancada de chuva na madrugada, de quinta para sexta-feira. Na sexta, já temos aberturas de sol em Araranguá, o tempo já melhora, temperaturas de 21 graus, o sábado já se mostra com um tempo meio que estranho, com a possibilidade de aberturas de sol e também, quem sabe, pancadas de chuva na tarde, início da noite de sábado, melhorando no decorrer da noite. No domingo, já não temos aí muita previsão de chuva, temperaturas no sábado de 22 graus e no domingo de 17 graus. Já a segunda-feira se mostra com tempo fechado, temperaturas de 15 graus. A terça-feira já temos aí pequena possibilidade de pancadas de chuva isoladas, com temperaturas na casa dos 15 graus. Deixa eu ver como é que fica na próximo do final de semana que vem. Parece que chuva. Um tempo um pouco mais fechado, com mais possibilidade de chuva e um pouco mais de frio. As temperaturas caindo para 13 graus. Cai para 13 graus na quinta, sexta-feira. Então, já temos temperaturas até mais baixas aí no próximo do próximo final de semana. Próximo do próximo final de semana. Pelo menos neste, vamos ter um tempo bem agradável aqui em Araranguá. Miguel, tudo certo aí? Como é que tá? Tudo bem? Já almoçou? Vou almoçar daqui a pouco? O pai vem buscar? Vai hoje, tu vai caminhando? É mesmo? Onde é que tu mora? É longe daqui lá. Dá o quê? Uma meia hora? Se tu quiser me esperar, eu te dou uma carona. Então tá, tá combinado. Viu? Aqui a gente combina assim. Me espera, 10 para 1 a gente sai e eu te deixo em casa. Eu acho que tu vai cansar menos e vai chegar antes em casa. Fechou? Perfeito. Então, não se preocupe que eu vou levar o Miguel em casa hoje. 12 horas e 10 minutos. Nós estamos aqui para vender, para comprar, para trocar, para alugar. Para você que quer pedir emprego, você empresário que está nos acompanhando, quer oferecer vagas de emprego, aqui neste programa é o espaço certo. E nós não cobramos nada por isso. Nós queremos só a sua participação. Seja pelo nosso telefone WhatsApp no 988084667, 988084667, ou você também manda sua mensagem de texto no facebook.com/radioararanguá. Pelo Face ou pelo WhatsApp, a sua mensagem de texto chega aqui pra gente. Quer ligar aqui? 3524-0137 é o nosso telefone, que também toca. O Miguel vai atender você, vai passar o seu recado aqui pra gente e nós vamos atender a sua solicitação. Também lembrando e agradecendo a você que já nos assiste, nos escuta pelo facebook.com/radioararanguá, na telinha do seu celular, do computador e da TV da sua casa também pelo youtube.com/radioararanguá. Muito obrigado pelo carinho da audiência de todos, por fazerem parte deste programa, desta programação aqui na 95.5 FM. São 12 horas e 11 minutos. 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
21: A Hora do Recado está no ar e aqui você participa, você manda o seu alô, manda o seu recado, conversa conosco neste horário do seu almoço, né? Na hora do seu almoço, um programa bem ao seu gosto, que quem manda aqui é você. É a Hora do Reinaldo, a Hora do Miguel, a Hora do João, do Pedro, do Gabriel, do Antônio, a Hora da Maria, da Tereza, da Cristina, da Sofia, a Hora da Marne, do Araranguense. A hora de toda a população. De onde você estiver ouvindo, de onde você estiver participando e de você que já participou deste programa. Porque cada grãozinho de areia fez essa história acontecer. Há mais de 60 anos no ar está este programa aqui na Rádio Araranguá e é seu, é de você. É a hora de você fazer o seu anúncio e participar aqui do nosso programa. Você é muito importante pra gente. Então mexa os seus dedinhos desse lado aí, que nós mexemos o quê? Nosso queixinho desse lado de cá. Queixinho é quando é pra comer, né? Mexemos o nosso queixinho do lado de cá para poder comunicar, interagir, conversar com você e passar o seu recado também. Então, mande o seu alô, mande o seu recado, converse conosco, que nós estamos aqui à sua inteira disposição. São 12 horas e 14 minutos. Eu vou fazer intervalo comercial, colocar a casa em dia. Logo após o intervalo, eu retorno aqui com as primeiras notas de hoje do nosso programa. Vamos lá.
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0: Estamos de volta com o programa Hora do Recado, às 12 horas e 21 minutos. Estamos aqui com o programa, aguardando a sua mensagem, a sua solicitação, para a gente conversar um pouco aqui, né, dona Sofia? Uma boa tarde, Reinaldo. Boa tarde, Sofia. A Sofia bota Ronaldo em todos os textos dela. Boa tarde, Ronaldo. Brilha muito no Corinthians. Reinaldo, Sofia. Reinaldo Pereira. Tem problema. Tudo que termina com Aldo eu chamo Ronaldo, Aguinaldo, Teobaldo. Né? Tudo certo. Tudo certinho, Miguel. Tudo certo. Vamos lá. Traz aqui, Miguel, ó. De vez em quando dá uns... dá umas tosse ainda, parece que a gripe quer voltar, né? Que coisa séria, né? Luiz Antônio Santos também tá aqui dando uma boa tarde pra gente. Boa tarde, Luiz. Muito obrigado também pelo carinho da sua audiência conosco aqui na Rádio Araranguá. Vamos falar de anúncios de venda. Hoje eu vou começar diferente, deixar a oferta de emprego para depois e vou trazer para vocês que os ouvintes nos pedem aqui na nossa programação. O Ademir continua vendendo uma casa mista com preço bem bom, bem especial. Fica no bairro Caveirazinho. A casa tem 3 quartos, sala, cozinha, banheiro, área em volta da casa. O terreno é cercado. Interessados? Tratar com o Ademir pelo telefone 489-9646-5144 99646-5144. A Esther está vendendo uma casa no Balneário Arroio do Silva, no bairro Zona Oeste, na rua José João Jeremias 984. E é uma casa mista. Com 2 quartos, 2 banheiros, cozinha, sala e com garagem. O terreno é cercado, R$150 mil é o que ela pede e aceita uma mercedinha como negócio. Quem tiver interesse vai tratar com a Esther. Telefone 9-9689-3775 99-96-89-3775. O Valdir, ele está vendendo uma, aliás, está vendendo cadeiras de plástico, algumas cadeiras, no valor de R$25 cada cadeira. Ele vende também uma mesa de som por R$350, guitarra no valor de R$550, também vende estufa para salgado no valor de R$350 e uma betoneira no valor de R$450. Quem tiver interesse, trata aqui com o Valdir. O telefone de contato dele é o 489-9949-4395, 99-49-4395. Para você que tem o seu cãozinho, para você que tem o seu gatinho, a Associação Amigos do Chico informa que haverá mais uma campanha de castração de cães e gatos. Será neste sábado, dia 8 de agosto. Maiores informações, inscrições e pagamentos na Clínica Veterinária Dona Chica, próximo ao Trevo das Praias, ou via Facebook ou Instagram da Associação Amigos do Chico. Então não deixe para a última hora para castrar o seu cãozinho, para castrar o seu gatinho, junto com a Associação Amigos do Chico. Então, a Clínica Veterinária Dona Chica fica próximo ao Trevo das Praias. Você também tem o Facebook e o Instagram para acessar lá, chamar eles, fazer a inscrição e o pagamento. Será então neste sábado, dia 8 de agosto. Normalmente as campanhas acontecem nos domingos, mas vai ser neste sábado, tá? Silvio, tem um cão para castrar lá, Silvio? Não tem nada lá para castrar? Um gato? Faz a inscrição lá, Silvio. Do cão, do gato, né? Da cachorrinha, da gatinha. O importante é castrar, né? Aproveitar essa campanha de castração. E eu tenho aqui, ó, uma cachorrinha que está desaparecida. Uma cachorrinha de cor preto com parte do peito e do pescoço caramelo. É da raça Pinscher, é tradicional, né? Normalmente é toda pretinha com peito e pescoço de cor caramelo. Sumiu na última semana no bairro Polícia Rodoviária. Ela atende pelo nome de Meg. Se você encontrou a Meg, por favor, informações sobre o paradeiro dela é pelo telefone 99938-8142. 99938-8142. Dá uma ligadinha se você encontrou essa cachorrinha da raça Pinscher. Sumiu um gato parecido com raça siamês há mais de 20 dias no bairro Arapongas, próximo ao Mercado Arapongas. Se você encontrou um gatinho por aí, é da Andréia, ela está à procura. E a Andréia pede para você que encontrou ligar para ela. O telefone é o 489-9608-1023. 996-08-1023. Seguindo aqui com o programa Hora do Recado, quero atender o povo que está mandando mensagens aqui, o Luiz Antônio Santos, dando uma boa tarde, Reinaldo, boa tarde, Luiz. Também a Sandra da Silva ligadinha conosco, dando uma boa tarde, Reinaldo, boa tarde. O Jair da Rosa também dando uma boa tarde, Reinaldo, uma ótima quarta-feira. Muito obrigado para você também, Jair. E as pessoas vão mandando mensagens aqui e a gente vai atendendo. O Jorge, né? Está dando uma boa tarde, meu amigo. Boa tarde, Jorge. O Jorge que faz aí casinha de cachorro, né? Se você tem um cãozinho que é pequenininho ou é grandão, o Jorge tem a solução. Ele vai atender você, vai vender a casinha pro seu cãozinho para ficar protegido aí. Então dá uma ligadinha pro Jorge. O telefone é o 99844-7279. 99844-7279. Boa tarde, Rei. Pode mandar o número do telefone da pessoa que quer vender uma morada no Balneário Arroio do Silva? Claro, com certeza. Então, para a pessoa que nos pediu a respeito da casa no Balneário Arroio do Silva, que fica esta casa na Zona Oeste, bairro Zona Oeste, na rua José João Jeremias 984. Então você que quer comprar, quer negociar, o telefone para contato é o 99689-3775. 99689-3775. O telefone para contato. 12 horas e 29 minutos. 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Vou fazer mais um intervalo, colocar a casa em dia. Logo após o intervalo, retorno com ofertas de emprego aqui no nosso programa. Vamos lá.
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0: 12h41, de volta com o programa Hora do Recado aqui pela Rádio Araranguá 95.5 FM. Muito obrigado pelo carinho da audiência de todos, por estarem todos os dias sintonizados aqui com a nossa Rádio Araranguá. Falando em ofertas de emprego neste momento, quero trazer para vocês o que a gente pode oferecer aqui na nossa programação. Por exemplo, a SBM Sul Brasileira de Mineração Limitada, de Maracajá, está contratando operador de carregadeira, operador de trator rolo e soldador. São 3 vagas de trabalho na SBM Sul Brasileira. Se você tem interesse nestas oportunidades, vocês podem ir até lá ou tratar pelo telefone WhatsApp, que é o código 489-8488-4628. Código 489-8488-4628. O Super Moniari está contratando, tem vagas de trabalho, tem vaga para líder de frente de caixa, para padeiro, fiscal de loja, tem algumas vagas de trabalho para você ali no Super Moniari. Vocês podem ir até lá ou tratar pelo telefone 489-8804-4806, 98804-4806. A Madeireira Sasso contrata um vendedor ou vendedora para a loja. Quem tiver interesse pode ir até a Madeireira Sasso, que fica ali no antigo traçado da BR-101, no bairro Mato Alto. Ou você trata com o Valmir, que é o RH, pelo telefone código 489-9157-0843, 99157-0843. Também tem aqui as vagas de trabalho do Cine de Araranguá. O Cine oferece muitas oportunidades para vocês. Se vocês tiverem interesse, as vagas são para auxiliar de recursos humanos, analista fiscal, auxiliar de estoque, auxiliar de linha de produção, auxiliar de logística, borracheiro, ceramista, costureira de máquina overlock, costureira de máquina reta, cuidador de idosos, eletricista de veículos de grande porte, empregada doméstica, farmacêutico, inspetor de qualidade para o ramo têxtil, mecânico de automóveis, mecânico de caminhões a diesel, vaga também para mestre de obras, motorista de caminhão, motorista de carreta, motorista operador de betoneira, vaga também para operador de caixa, operador de empilhadeira, operador de processo de produção, vendedor interno e zelador. Também tem uma vaga para PCD. Você que é portador de deficiência, tem vaga para operador de caixa. O Cine fica na Avenida 15 de Novembro, 1650, sala 408, do quarto andar do edifício Infinity. O Infinity, que é esse prédio com uma fachada vermelha na esquina ali do Colégio Castro Alves, aqui no centro de Araranguá. Então, ali na sala 408 do quarto andar, você pode ir, ali está o Cine de Araranguá, que fica aberto do meio-dia até as 6 horas da tarde. E o telefone para contato é o 3529-0160, 3529-0160. Você pode ir até lá e aproveitar estas oportunidades que o Cine tem para você. Vaga de trabalho para a nossa cidade. Eu tenho vaga para Araranguá, para assistente do lar, para a cidade da nossa querida Araranguá. Tem algumas informações da vaga aqui, ó. Jornada de 2 a 3 tardes na semana. De 2 a 3 tardes por semana, contratação PJ, e R$600 é o pagamento. De 2 a 3 tardes por semana. Tem vaga aqui para analista contábil. Tem informações da vaga pelo telefone que eu vou passar já. Vaga também para especialista em marketing. Então tem alguns requisitos, atividades da função para Araranguá também. Tem vaga para assistente fiscal também para Araranguá. Tem os requisitos, benefícios e principais responsabilidades. Também para nossa querida Araranguá tem vaga para vendedor de equipamentos de segurança. E quem tiver interesse vai tratar pelo telefone 99633-2952, 99633-2952. Tem uma vaga aqui para auxiliar comercial, para trabalhar no bairro Sanga da Toca, aqui em Araranguá. Tem os requisitos, as atribuições, atividades, outras informações que vocês podem ter pelo telefone WhatsApp 489-9909-5526. 99909-5526. A JR Utilidades está contratando. Eles contratam auxiliar de cozinha. E você pode ir até a loja, entregar o seu currículo pessoalmente ou pelo telefone de contato, que é o WhatsApp, que é o 489-9207-2732. 9207-2732. É a JR Utilidades. Então, entrevistas até amanhã. Entrevistas até amanhã ou amanhã. Pode ser assim? Amanhã, às 14 horas, na JR Utilidades. A Bet Transportes está contratando motorista de truck. Contratação imediata. E também contrata mecânico de veículos pesados. É uma transportadora, Bet Transportes. E o telefone de contato é o 489-9106-5322. 99106-5322. Tem vaga para Fontanella. A Fontanella, em Criciúma, também contrata. Eles contratam analista de logística, operador de rastreamento e também analista de faturamento. Analista de faturamento, operador de rastreamento e analista de logística. O telefone de contato da Fontanella, em Criciúma, é o 489-9184-7590. 99184-7590. Penso que é isto. Ah, tem uma última vaga aqui para vendedor, para a Infinity Cell. Quem tiver interesse, a Infinity Cell está contratando vendedor com experiência. O telefone de contato é o 489-9135-9134. 99135-9134. O telefone, caso você tenha interesse. Aqui, Reinaldo, boa tarde. Excelente oportunidade de investimento em Araranguá, no bairro Operária. Imóvel é composto por um apartamento com 2 quartos, sala e cozinha conjugadas, um banheiro, lavanderia e sacada. O outro apartamento com 3 quartos, sala e cozinha e banheiro, lavanderia e sacada. E um outro apartamento com 1 quarto, sala e cozinha e banheiro. E, além disso, o imóvel conta com uma sala comercial no térreo, que atualmente está funcionando uma mecânica. Depósito nos fundos, garagem, e a pessoa pede aqui R$1 milhão sem troca. R$1 milhão sem troca, ou com troca, R$1.300.000. Quem tiver interesse, vai tratar pelo telefone 489-9937-2863. 99937-2863. Ou pelo telefone 489-9627-5582. 99627-5582. O telefone para contato. Mandar um abraço aqui ao Jair da Rosa, que está nos acompanhando, e também a Zélia Crescêncio, dando uma boa tarde, Reinaldo, e a todos os ouvintes da Rádio Araranguá. Quero agradecer de coração a sua audiência. Estão ali o João, o Gabriel, o Miguel ainda, conversando, batendo papo, e nós vamos para casa almoçar. Nós temos aqui a alegria de ter você todos os dias mandando mensagem, conversando conosco, interagindo aqui com a nossa programação da Hora do Recado. Vocês são sempre muito importantes para nós, para fazer este programa acontecer. 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Está chegando aí Jair Silva com as esportivas, e eu volto amanhã ao meio-dia com mais uma edição do programa Hora do Recado, aqui pelo 95.5 da Rádio Araranguá. Muito obrigado pelo carinho, uma ótima tarde de quarta-feira para vocês. Fiquem com Deus e a gente se fala por aí. Tchau, tchau.
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0: Opa, muito bem, muito boa tarde, estamos chegando, turma boa do esporte a partir de agora, mais uma edição das esportivas, já estamos no meio da semana, uma quarta-feira nublada, é verdade, em pleno inverno brasileiro, quarta-feira, dia 5 do mês de agosto do ano 2026. É isso aí, tá certo, né? Dia 5, né? Fechou.
1: Hoje é dia 5,
0: Tá lá, né? Tá lá. A gente olha ali, mas o número é menorzinho, né? A hora é grande, né? A hora é grande, minha gente. Ali pro ouvinte ter uma ideia, e o espectador que nos assiste também, né? Aí o númerozinho lá é menor, mas é isso. Hoje, dia 5, então, de agosto, e o Deja me auxiliou aqui, do ano 2026. Vamos juntos, eu mais o Jair Inácio com a mesa de áudio entregue ao nosso João Martins, que é co-auxiliado aí, né? Ou seria auxiliado pelo nosso Gabriel Moraes Rocha, hoje com um convidado especial, um homem com experiência enorme no voleibol do sul de Santa Catarina, que é o professor Nico, nosso grande professor Nico, o Alcionir do Nascimento Lídio. O nosso Nico já está por aqui, já ele vai conversar com a gente, vamos falar de Olimpíadas Estudantis, a OLESC. Olibar é a nossa aqui, né? A nossa OLESC, que é a Olimpíadas Estudantis de Santa Catarina, fase regional, de Floripa para baixo, os maiores municípios da região já estão competindo aqui em Araranguá, e a gente fala já desse assunto em nome da Colina Chevrolet. 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Boa tarde, Deja. Boa tarde, professor Nico.
2: Boa tarde, Jairo. Boa tarde, Deja. É um prazer estar aqui, do lado de cada bancada. Isso. A qual eu fico também prestigiando o seu programa com muito carinho de casa. Opa. Acompanho.
0: Obrigado, professor.
2: E também lhe parabenizo pela qualidade dos seus entrevistados, né? Sim. Sempre que eu posso, me manifesto através das redes sociais, WhatsApp e também Facebook, né? Isso. Então, assim, é um motivo de muito prestígio a gente estar aqui conversando com você. Sim. É uma referência, no que se trata do esporte amador aqui da nossa região.
0: Maravilha. Professor Nico, os elogios são evidentes para dois, aqui para mim, para o Deja, que nos ajuda aqui, que é um dos apresentadores do programa.
2: Com certeza.
0: Que trabalha na produção, e essa qualidade se deve à dedicação, da nossa equipe aqui, enfim, de toda a equipe de jornalismo da Sul Araranguá FM, que realiza um trabalho realmente maravilhoso, que conta exatamente com a reciprocidade da grande população do Sul Catarinense.
3: E já tem recadinho, ó.
0: Opa!
3: O Jorge João, o homem lá da Bilhares Araranguá, já está por aqui. Um abraço a todos, ligadinho no YouTube, seu Jorge? Jorge, ligadinho no YouTube, na TV, voltou aqui, inclusive, bater uma foto aqui da sala, enfim, tá ligadinho aqui conosco ao vivo aqui na Rádio Araranguá.
0: Maravilha, seu Jorge, legal, que é bom, né? É um homem extremamente criativo, um fabricante de mesas de sinuca, e não é fácil, né?
2: Isso.
0: A gente vê cada mesa bonita aí, que ele produz, ele atende a região sul de Santa Catarina, grande parte do estado, o Grande do Sul. Seu Jorge, um abraço. O irmão do Cabo Louro. O irmão do Cabo Louro.
2: E assim, já figura, agradecendo também
3: o seu Bruno. E quem quer ver uma das mesas deles, é só ir no próximo sábado no Calçadão de Araranguá. Vai estar ali uma das mesas do seu Jorge.
0: Vai estar exposta.
3: Ele está caprichando essa mesa para o torneio especial da CDL.
0: Ah, beleza.
3: Eu irei organizar esse evento para a CDL no próximo sábado, a partir das 9:30 da manhã, com 16 campeões aí da liga, o pessoal todos uniformizados, com camisas alusivas ao torneio, também com calça preta e tênis branco, que é um padrão da Federação Catarinense de Sinuca e Bilhar. Será um evento legal, e a mesa novinha aí que o seu Jorge está Tá ajeitando aí para nós.
2: É, o Deja que teve, que nós tivemos também o privilégio de tê-lo lá no Grêmio Fronteira, realizando o evento, né?
3: Só por mais um.
2: É, que a gente tá aguardando aí
0: o próximo,
2: novamente, né? O próximo, né? O próximo. Porque é muito bem organizado, o Deja é uma pessoa muito ativa, né? Nessa modalidade, né? Que a sinuca...
0: Tem conhecimento do sinuca.
2: Isso
0: e é sinuca bem também.
2: Pacauzinho.
3: É. Não, realmente o ruim vai organizar.
2: Viu?
3: Para não atrapalhar
0: o resto. Ele é modesto.
2: Então, agradecemos, né, também ao seu Jorge, né, dizendo que as manifestações são importantes, né, a gente se sente também muito feliz, né, por ser lembrado pelas pessoas que estão aí nos vendo e nos ouvindo, né, Jair? Muito bacana.
0: No Grande Fronteiro já há quanto tempo, professor?
2: Bom, eu vou completar o segundo ano agora da gestão do Departamento de Esporte.
3: Já fazem quase dois anos já.
2: Quase dois anos, rápido, né? Passa muito rápido.
0: Eu
2: muito rápido.
0: Porque foi, achei que fazia até alguns meses, né? Mas já faz mais de ano.
2: Sim, mas assim, ó, devido à intensidade aí, a gente passa muito rápido, né? A gestão, ela é por dois anos, né? Obviamente, teremos uma eleição agora no final desse ano, lá em meados de dezembro, na qual... haveremos de ter novas pessoas candidatas à presidência do clube e, obviamente, também as diretores também, né?
0: Sim.
2: Então, nós somos, podemos ser reconduzidos, né? Como também podemos prestigiar novos líderes, né? Dentro daquele clube ali, que é um clube que tem empoderamento muito grande na cidade, né?
0: São quantos mil sócios hoje, professor?
2: São, em média, 6 mil sócios, mas agora nós estamos aí abrindo...
0: É uma cidade, como o presidente fala sempre com
2: o Evandro,
0: com Conceição, o Evandro sempre coloca que é uma cidade, né?
2: E agora abrimos mais para mais 100 sócios, então é uma oportunidade única, porque o nosso clube, ele não tem uma expansão territorial muito grande, né? Então, abrir para mais sócios significa dizer que pode ser que a gente chegue no limite máximo, né, para atender a todos os sócios.
0: Isso que é um quarteirão,
2: É.
0: Que é uma quadra inteira,
2: uma quadra inteira. Mas a gente tem muita preocupação com isso.
0: Claro.
2: Né?
0: Claro,
2: então, os investimentos estão sendo pensados aí dentro do plano diretor, né, para ocupar de forma muito organizada os espaços e olhando lá para o futuro, quem sabe verticalizar o clube, né?
0: É, eu acho que caminha para isso, né? Porque a cidade cresce muito, a região cresce, né? Eu acho que os sócios não são... Claro que a grande maioria dos sócios são de Aranaguá, mas tem outros municípios aí.
2: Tem, né? Maracajá, Turvo, Arroio.
0: Né? Então, é um clube regional, né?
2: Isso.
0: Sabe, pela estrutura e por tudo que ele oferece,
2: por
0: né?
2: Por tudo, né? Pela história, né? Um clube centenário,
0: e atravessou fases e etapas. Sim. Quantos clubes lamentavelmente fecharam,
2: Mas graças a Deus...
0: Mas graças a Deus tem o nosso Grande Fronteira.
2: A gente pode dizer que foram muito bem administrados pelos ex-presidentes.
0: Né? Então, grandes dirigentes,
2: hein? Todo mundo que chegou ali realmente deu sangue. Teve aquele espaço ali como um espaço realmente do sócio, né? Então... parabéns a todos os diretores que chegamos até aqui também levando essa mesma cultura, né?
0: Sempre.
2: De fazer uma gestão voltada para o sócio.
0: E ilibadas sempre, gestões maravilhosas, ilibadas, com condutas excelentes, né? E que reflete exatamente o estado de crescimento e de estrutura que esse clube criou, que é um clube exemplo para Santa Catarina e que sabe do Brasil, né?
2: E a gente tem aí a chegada aí no Elo Forte aí de realmente se caracterizando como um dos clubes, um dos melhores clubes aí da região sul de Santa Catarina.
0: É verdade, isso dito pelo o próprio sócio dá essa...
2: Sim, a gente tem uma referência muito grande, que é o Mampituba, né?
0: Mampituba, claro, que outro clube muito organizado, né?
2: Nós sempre olhávamos para cima para o Mampituba.
0: Sim,
2: agora,
0: referência, né?
2: Agora a gente está fazendo as estratégias junto, em conjunto, tanto diretoria de esportes de Mampituba, Grêmio Fronteira, a gente...
0: Que boa essa troca, né?
2: Então a gente tem feito uma troca muito bacana, por conta também do CBC, né, que a gente agora está no Comitê Brasileiro de Clubes, também junto com o Grêmio Fronteira. A gente não atravessa as modalidades e se incentiva para que a gente consiga fazer com que o sul de Santa Catarina, né, seja realmente uma referência do ponto de vista esportivo, principalmente.
0: Claro, está caminhando também para isso, né?
2: Está caminhando, inclusive os resultados têm demonstrado na natação, no vôlei, né? No início do ano também estaremos federando o clube no tênis.
3: Olha só, que legal.
0: Olha que maravilha. Mais um esporte, mais uma modalidade.
2: O atletismo é muito forte no Grêmio Fronteira, principalmente nas corridas de rua, né? Com sócios atletas aí sempre conquistando pódios, né?
0: É verdade. Em corridas internacionais, inclusive. Né?
2: Realizamos uma corrida no ano passado, que foi um sucesso, né, dos 100 anos do clube. Estamos trabalhando para que aconteça esse ano de novo. Né? Até já temos uma data meio alinhavada, é de 17 de, de outubro.
0: Opa!
2: Né? Então, maravilha. Estamos aí na fase de contratação, de empresa, logística, né? Então, isso vai acontecer. Até porque a corrida na nossa cidade, sim, na nossa região, está com um foco muito grande, né? Sim, a gente vê isso em várias empresas, né?
0: De atletas, né?
2: Várias empresas realizando corrida. Então, essa ligação da corrida de rua com a saúde está muito grande.
0: É.
2: Tá hoje, muito grande. As pessoas estão realmente preocupadas com isso.
0: Hoje a gente caminhou para isso, né?
2: Caminhou para isso.
0: E hoje é muita gente praticando o atletismo. E por isso, evidentemente, que as empresas interessadas em realizar os eventos que precisa desse profissionalismo em cima das competições. Eu acho que é bem por aí, né?
2: Sim. A gente vê assim, hoje o Combo Atacadista, o Giassi, agora algumas academias de musculação também realizando corrida, né? Então, assim, viramos aí uma chave importante aí ligada à saúde. E o Grêmio Fronteira, como é um clube, né, que tem o seu DNA, dentro do seu DNA, o esporte, né?
0: Sim.
2: Não, de forma alguma, ficaria de fora, né?
0: Eu acho que é bem por aí. Então, estamos virando referência na educação, no ensino superior, né? Virando um polo.
2: Isso,
0: e no esporte também crescemos de forma reiterada aí, né?
2: E o esporte ligando à saúde, né? Então, essa nossa referência, isso é muito importante. Inclusive, eu quero trazer aqui, de primeira mão, mais um pódio que o Grêmio Fronteira teve nessa semana, que foi, nós tivemos uma dupla do Grêmio Fronteira participando dos Joguinhos Abertos em Blumenau, né, e conquistamos o terceiro lugar em Blumenau. O treinador, inclusive, o João, que eu mando
0: Em qual modalidade?
2: Vôlei de praia.
0: Vôlei de praia.
2: O João, que é o nosso treinador lá, ele até falou da como é que se diz... da surpresa do Jefinho, que é o presidente da Fesport, olha, ele passava Araranguá no pódio, sabe? Então a gente está começando a realmente estar junto com os grandes.
0: É verdade, né? Isso é fato.
2: Nas modalidades, principalmente na modalidade de dupla, de areia, natação também, que dispensa comentário, né? O Grêmio Fronteira.
0: Hoje tem uma grande equipe, o Grêmio Fronteira, na natação.
2: Antes, né? E aí eu faço muito essa referência com o Mampituba, né? Antes, os atletas do Grêmio Fronteira, da região, nadavam pelo Mampituba.
0: É, verdade.
2: Jairo, tá invertendo?
0: É.
2: Tá invertendo.
3: Estão vindo para cá.
2: É. Né? Então a gente já está junto com os melhores clubes de natação.
3: Isso, professor, é uma bela notícia. Aí o que você associa isso aí? A evolução aqui do extremo sul catarinense, que da nossa região, ou o declínio lá do Mampituba?
2: Não, é evolução.
3: Evolução?
2: É evolução. Assim, a gente começou, a gente está aprendendo a fazer gestão, viu, Deja? Sabe? Antes a gente tinha uma gestão muito voltada para esportes de participação e tal, não tinha uma preocupação com esporte de rendimento.
3: Não era muito profissional?
2: Não era mais, exatamente. Então,
3: era
2: a gente,
3: mais lazer mesmo.
2: É, lazer. Né? O que é importante, né? Eu acho que também, o esporte também, lazer, ele deve acontecer.
3: Acho que o primeiro é o lazer, depois chega ao rendimento. Né?
2: Então, o Grêmio Fronteira, né, através da minha entrada ali, a gente também mudou a ideia, né, de trazer também o rendimento para dentro do clube, porque nós temos um ecossistema esportivo no Grêmio ali, para lazer, muito grande, né? Agora, o campeonato de futebol, o vôlei 4x4, o beach tênis, né? Mas algumas modalidades a gente entregou para o rendimento.
0: Sim.
2: E fez toda uma infraestrutura, uma logística, né? Uma estrutura voltada para isso. E rapidamente os resultados começaram a aparecer.
0: É verdade, de forma muito rápida.
2: De forma muito rápida. Então hoje...
0: Eu acho que a gente nem esperava esse resultado tão rápido, né?
2: Hoje, ano passado, a equipe de natação foi para São Paulo, né? Esse ano a gente mandou duplas para João Pessoa, né, no norte do país. Natação agora, esse ano, vai participar do CBI em Brasília, né? O vôlei de praia também. Então, a gente já está falando num movimento nacional.
0: Sim, né? Sem dúvida.
2: Então, a gente aumentou, de certa forma, consideravelmente a régua, né? E está entendendo como é que funciona a base a nível de Brasil.
0: Sim.
2: Né? Porque os resultados que a gente promove aí para 4, 5 anos, né? A gente é um clube formador. E o CBI, ele mira em atletas olímpicos, né? Então, sempre digo, olha, vamos buscar uma medalhinha, um pódiozinho nacional aí, porque além de a gente conseguir recursos, né? Para melhorar a performance do atleta, o atleta vai conquistar uma bolsa financeira para poder comprar o seu material, poder, né, organizar o horário de trabalho, né, para investir no trabalho. Então, a gente está olhando para isso, para que o esporte a dedicação dele se reverta também em recurso financeiro.
0: Claro, né? Sem dúvida. O Rodolfo, também. O Rodolfo Pertan, desculpe aí, professor, interrompê-lo, o Rodolfo Pertan está por aqui. Boa tarde ao Rodolfo, boa tarde, rapazes, forte abraço aí a todos, em especial o mestre Nico, grande profissional da educação física.
2: Obrigado, Rodolfo, tem uma pessoa que eu admiro muito, né? Um colega, um profissional também na área, né? Sim. Nós temos vários profissionais aí que nos orgulham muito, né? E o Rodolfo, de certa forma, é um deles, né?
3: O Menguinha também está por aqui. Boa tarde desde Jairo, grande abraço aí ao professor Nico.
2: Obrigado, Menga, que é diretor, né? Também junto comigo lá no Grêmio Fronteira.
0: Beleza.
2: Né? Temos outros diretores também que dedicam parte das suas vidas, né, para atender pessoas. Então, quando tu entra numa associação, tu tem que gostar de ajudar pessoas.
0: É, né? Verdade. Tem que ter esse espírito, né?
2: É, tem que ter esse espírito.
0: Porque é um trabalho gente voluntário,
2: né? É voluntário. É. Então, o que que te move, né? É contribuir para melhorar a vida das pessoas.
0: É, exatamente.
2: É, isso a gente faz.
0: É por isso que o trabalho dos educadores é fundamental, né?
2: Sem dúvida.
0: Na área da educação física e outras áreas também. É demonstração de amor ao ser humano, né?
2: É algo que só nós entendemos, né? Porque muitas vezes, e aí fazer uma relação muito familiar de pais, né? Muitas vezes os pais querem resultado imediato, né?
0: É, isso.
2: E nós temos um planejamento, né?
0: Claro.
2: Sabe? E as etapas têm que ser cumpridas rigorosamente.
0: Seguir as etapas.
2: Que é uma etapa, que senão tu vai ter problema lá na frente.
0: Isso é fato. E essa orientação também é fundamental.
2: Para
0: o preparo dos pais também, né? Porque
2: com certeza.
0: Para ver a consciência, a conscientização deles, ou melhor, né?
2: Exatamente, né? Então, por isso que a gente tá tentando fazer essa transformação, né?
0: Sim.
2: E claro que tu tendo o ambiente para fazer isso ajuda muito, né, Jairo?
0: Claro.
2: Não teria esse ambiente de performance se não tivéssemos um Grêmio Fronteira, que é um clube estruturado, um clube, agora estamos fazendo aí investimentos. Concluímos o investimento de mais uma quadra de pádel.
0: Certo.
2: Né? Estamos iniciando agora uma academia de musculação totalmente, né, remodelada. Você
0: e teve, inovadora também.
2: Você teve lá,
0: estive lá no lançamento, né?
2: Então, assim, toda uma vamos iniciar também até o final do ano uma quadra de tênis, né? Estamos conversando para que isso aconteça. Então,
0: né? É só evolução, né?
2: Obviamente.
0: E transformação todo... a cada período aí, em menos de um ano, quanta coisa já se fez no
2: Eu quero Grande Fronteira, dizer, né? Também, eu não posso deixar de falar, sim, que a prefeitura tá, é responsável por isso também. Somos parceiros, né?
0: Eles é o público privado aí, né?
2: Claro, porque embora sejam sócios do Grêmio Fronteira, são também araranguenses.
0: Claro.
2: Né? Então, esse trabalho conjunto é muito importante.
0: Claro, sem dúvida alguma. Acho que é bem por aí. E o senhor assistiu um jogo de vôlei bom hoje pela manhã, né? Na abertura da etapa regional, perdão, da OLESC.
2: Da OLESC, imagina, né? A OLESC é uma competição, né, para que todos se atentem, né? De jovens até 16 anos.
0: Sim.
2: Então é puramente formação, né?
0: Claro.
2: E eu, como estou num clube de formação, eu tenho que estar atento ao que está acontecendo, sim, nessa idade, né? Uhum. Participei como município de Turvo, sou o treinador de voleibol de Turvo, da etapa micro-regional em Orleans. Sim. Infelizmente não consegui a classificação, né, para um jogo muito difícil. Eu estava comentando aqui, perdemos no tie-break para o time da casa em Orleans. E hoje, às 10 horas da manhã, iniciou o voleibol, né, com um jogo de abertura que foi entre Sombrio e Imbituba. E tive o prazer de assistir um belíssimo jogo.
0: É um jogo de virada, né?
2: Um jogo de virada. Sombrio perdeu os dois primeiros sets.
0: Sim.
2: Ganhou os dois sets seguintes, inclusive um set, terminando a 33 a 31, Jair.
0: Olha só.
2: Né, o placar teve que começar do zero de novo.
0: Que set, hein? Que set disputado, hein?
2: Disputadíssimo. Nossa. As meninas dando um show.
3: Ele é limitado, então, a numeração.
2: Limitado.
0: Sim.
2: E aí, Sombrio levando pro tie break, né? Conseguiu vencer aí por 15 a 13.
0: Olha.
2: Um jogo que terminou agora em pouco.
0: Imagina,
2: eu só cheguei em casa, peguei uma bolinha de arroz e voltei, porque terminou.
0: No mínimo 2 horas, né?
2: Meio de 30. E eu disse, tem que ir lá no Jairo, porque o Jairo e o Deja não pedem, eles convocam, né? Que a gente tem que estar aqui.
0: Lenita Bertoncini, nossa grande ouvinte, a mãe do Felipe Bertoncini Costa, também do Michel Bertoncini Costa, o Galo e o Xongo, ela está por aqui. É, boa tarde, Lenita. Boa tarde a todos. Grande Nico, pessoa do bem.
2: Ela tá dizendo. Ah, Lenita, né? Que também é. Aí tem um movimento na sua casa de craques que é fantástico,
0: é,
2: né?
0: É verdade.
2: O Xonguinha, o Xonga, o Galo, são pessoas abenegadas no esporte aí que também esporte, nos orgulham muito, né?
0: É,
2: sim. E eu tenho a sorte de tê-lo comigo lá no Grêmio Fronteira, né?
0: Verdade. Nesse projeto aí que ele retornou o Xonga, né?
2: O que a gente decidiu nessa nossa gestão foi, Jair, assim, ó, precisamos dos melhores aqui junto com a gente.
0: Claro.
2: Ó, o Julião lá também, ó.
0: É, Julião dos Correios.
2: Precisamos dos melhores e fomos atrás. E graças a Deus conseguimos, né?
0: Que maravilha. Eu acho que é fundamental.
2: Junto com os demais professores lá. Né?
0: Essa seletiva de trazer sempre os melhores profissionais para dentro do clube e a resposta realmente é imediata, né? 1h24, professor Nico, vamos tomar um café, vamos um tapa no café,
2: ótimo,
0: né?
2: Ótimo.
0: Vamos fazer um pequeno intervalo e já a gente vai falar mais também da ULESC, né?
2: Sim,
0: que começou efetivamente hoje a fase regional, né?
2: É um evento promovido pelo governo do estado de Santa Catarina, em parceria com as prefeituras, né?
0: Isso.
2: Então, é um evento grande aí. A nossa escola, Jairo, ela serve. Várias escolas estão servindo de alojamento aqui em Araranguá.
0: Isso.
2: A nossa escola não é diferente.
0: Pelo menos 3 ou 4 escolas com alojamento, né?
2: No Maria Garcia Pesce tem 300 atletas alojados.
0: Olha só.
2: Ali. Tem
0: Castro Alves,
2: o estadual.
0: Acho que a Dovina Leite Medeiros também.
3: O Sanguinha. Consegue atender a todos?
2: Consegue. Mas a escola tem agora foi reformada, chuveiro, tudo.
0: Sim.
2: Consegue.
0: Tem tudo realmente tudo. Prontinho lá. Isso é bom, né?
2: Eu passei agora pela frente do Colégio Estadual, inclusive, tem a bandeira da escola de Florianópolis na frente.
0: Eu vi a bandeira, eu passei casualmente.
2: Achei legal aquilo, bacana.
0: Achei bacana também. Já chamou a atenção.
2: Já chamou a atenção. Ali,
3: alguma delegação de fora aí.
2: Essa semana a escola é deles.
0: É, eu acho que é por aí. Vamos dar uma vez para eles, porque eles merecem realmente,
2: certeza, né?
0: Muito bem. 1h25, vamos ao intervalo e a gente já volta, João.
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5: Opa, muito bem, estamos de volta, 1 da tarde com mais 32 minutos, seguindo, minha gente boa, com as esportivas desta quarta-feira, e você ligado, mandando aí os seus recados aí, fique à vontade, pelo Facebook da Suaranguá, é pelo WhatsApp, a nossa programação todinha está também no YouTube, e é um prazer recebê-los por aqui, né? Receber a sua mensagem, com você interagindo conosco, sempre até as 2 da tarde, lembrando que estamos no ar em nome da Colina Chevrolet. 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O Heitor José Bigarella está lá no Grande Fronteira também trabalhando, que maravilha, está mandando seu recado aqui também. Boa tarde ao Bigarella, boa tarde a todos os amigos, sucesso sempre, estamos fazendo acontecer, pois é a nossa missão, e missão dada é missão cumprida. Abraço a todos, em especial ao senhor diretor de esportes, Nico.
6: E a bela contratação, né?

0: atuou como assistente, como árbitro, sim, né?
1: Sim, traz a experiência, né?
0: Traz a experiência pro clube, né?
1: Traz a experiência.
0: Acho que é por aí. Acho que é uma área que ele se encontra bem, né?
1: Sim, sim.
0: Isso é fato.
1: E o departamento de esportes aí, ele está realmente, está sendo aí um motivo de muito orgulho para nós.
2: E cada um na sua área, né?
1: Cada um
2: no esporte, trabalhando na sua área.
1: Exatamente.
0: Várias referências aí, né? Eu acho que é por aí. Na natação, por exemplo, nós temos um grande professor, né? Temos um grande instrutor, né?
1: Sim.
0: Já esteve aqui algumas vezes,
1: claro,
0: né?
1: Claro, ele era do Mampituba já.
0: Ele era do Mampituba, ele contou a história dele aqui, inclusive, né?
1: Então, assim, a gente está sendo procurado, inclusive, eu tive uma reunião tempos atrás com um professor,
0: sim,
1: né, de karatê também. Opa. Que era do Mampituba também. Sim. Olha como inverte as coisas.
0: Olha como é fato. É uma realidade, né?
1: Exatamente. Então, assim, a gente primeiro vai escalar mais do CBC, né? Para que a gente consiga realmente trazer bastante recurso.
0: Sim.
1: E aí a gente, de fato, vai também, né, trazer outras áreas que a gente não tenha. Embora eu tenha ali no Clube Grêmio Fronteira um professor de karatê que há anos dá aula ali no Clube Grêmio Fronteira.
0: Certo.
1: E também tem entregado bons resultados.
0: Uhum. Perfeito. Mas esse seria mais um reforço.
1: Seria mais um reforço.
0: Eu acho que é por aí.
1: Com certeza.
0: É fato. Bem, em relação às Olimpíadas Estudantis, a ULESC, mais alguma colocação, professor?
1: Jair, assim, ó, Araranguá, até domingo, né? Até o dia 10, ela vai estar aí com um movimento de pessoas muito grande.
0: Uhum.
1: Eu não sei te dizer em números totais desde.
0: Acho que até 9, né?
1: Até 9.
0: Dia 9, isso.
1: Eu não sei te dizer em números totais, mas eu posso ter uma ideia assim, ó, só na minha escola, sou professor de educação física, na Maria Garcia Pesce, né? E a gente não está tendo aula agora por conta disso, porque a nossa escola está servindo de alojamento. Só na nossa escola tem aproximadamente 300 atletas.
0: Olha só.
1: Né? Gente. E aí são 4, 5 escolas e mais aqueles municípios que vão e voltam, que são os mais aqui ao redor. Então aí passamos aí quase 2.000 alunos, né?
0: Ah, eu acho que frouxo.
1: É bacana porque a economia, né, local vai movimentar bastante.
0: Já está movimentando, né?
1: Então a gente
0: vai ver.
1: O
0: pessoal já lanchou hoje pela manhã, já almoçou meio-dia, né?
1: A gente vai ver dias aí de um movimento muito grande na cidade.
0: É
1: bom
0: é
1: que Araranguá, além de ser uma cidade bonita, é acolhedora, né?
0: Sempre, né?
1: Então nosso a gente fica feliz
0: de
1: acolher esse pessoal, esses alunos aí.
0: Para que eles não esqueçam mais, né? Um bom tratamento, uma boa recepção, né? Isso é fundamental, né?
1: Tem algum outro, falando de ULESC, né, já tivemos algumas informações importantes,
0: sim,
1: né, nesse período da manhã, que a realização do handebol, que ia acontecer lá no ginásio do Arroio do Silva, lá na arena do Arroio do Silva.
0: Mas que agora foi transferido, né?
1: Que foi transferido, né? Porque Arroio do Silva ainda tem aquele problema da umidade. Hoje é um dia que tem muita cerração. E próximo à praia, isso tende a aumentar muito, né?
0: Sim.
1: Então, a organização dos jogos, né, achou por bem levar para o município de Turvo o handebol. Então, as pessoas que querem ver aí o handebol, né, fiquem atentos, né, ao local, né, que não é, segundo hoje de manhã, no Arroio do Silva.
0: E sim, em Turvo.
1: E sim, em Turvo.
0: Certo.
1: O voleibol vai acontecer no Colégio Murialdo.
0: Sim.
1: Tá? E também na Escola da Divinéia.
0: Certo.
1: Tá?
0: Que é a escola municipal, né?
1: Na Escola Municipal de Divinéia. Então,
0: certo.
1: O vôlei masculino na Divinéia e o vôlei feminino no Colégio Murialdo.
0: Certo.
1: Já o futebol de salão, tá, vai acontecer no ginásio do Padre Ezio Júlio.
0: Ah, o Padre Ezio.
1: Padre Ezio Júlio, né?
0: Sim.
1: O Zédio, que
0: sim,
1: que cuida lá,
0: é o
1: né?
0: Homem do futsal, né?
1: Isso. É. E no Bolha.
0: E no Bolha. Mas nos dois, então.
1: Já o basquete vai acontecer no IFSC.
2: Certo. Com o professor Daniel.
1: Com o professor Daniel, que vai participar. Araranguá, outra informação importante, é que Araranguá, por ser a cidade sede, não participou das etapas anteriores. Ele conquista a vaga por ser cidade sede. Então, Araranguá vai participar.
0: Aí não disputou
1: o micro-regional, né, como nós participamos. Então, Araranguá vai estar no vôlei masculino e feminino. No futebol de salão masculino eu sei que tá, porque o Xonga esteve aqui falando.
0: Isso,
1: né?
0: Exatamente.
1: Agora no feminino não sei. No basquete masculino estará também. Né? Então, para que a gente possa acompanhar, né, e torcer pela nossa cidade, né?
0: Claro.
1: Afinal de contas, embora eu seja treinador do município de Turvo, sou araranguaense, então torço para esses dois municípios, né?
0: Perfeito. O Renan Frasson da Soler está por aqui. O homem é lá do pontão, Deja. Salve, Deja. Salve, Deja. salve desde pro Pontão, ele tá dizendo aqui.
2: Grande, maravilha. Né? Meu conterrâneo lá do Pontão.
0: É, isso aí. Eu
2: estive lá domingo, essa semana tem que participar de novo, né? Semana Dia dos Pais.
0: É, Dia dos Pais, vamos almoçar com os pais.
2: Uma semana ainda mais especial.
0: Verdade.
2: O Caio tá por aqui.

0: E mandando um salve aí para o professor Nico.
1: Opa, obrigado, Caio.
2: Grande, Caio.
1: Nós teremos também uma atividade muito intensa de alusiva ao Dia dos Pais no Grêmio Fronteira.
2: Opa.
1: Também, né? Então, assim,
2: os sócios, um dia dedicado, então?
1: Dedicado, né? Os sócios esportistas aí, os filhos que querem também trazer os pais, né, para fazer uma atividade física, né? Então, no Grêmio Fronteira tem uma vasta gama de atividade.
2: Sim.
1: Torneio de pênalti, vôlei 4x4, pacal, então, tênis de mesa. Então, assim, os pais, os filhos, fiquem atentos à programação. Entrem lá no site do Grêmio Fronteira.
2: Isso.
1: Ou no Instagram, que vocês vão ter também uma vasta programação alusiva aos dos pais. Inclusive com distribuição de brindes, né?
2: Que legal.
1: Então, fiquem atentos a isso.
2: Um domingo especial, então.
1: É um domingo especial.
2: É,
1: né? Na verdade, será sábado, viu, Jair?
2: Ah, será no sábado.
1: Sábado à tarde.
2: Sábado à tarde.
1: Sábado à tarde, né? Aqui sábado de manhã.
2: É.
1: Sábado de manhã eu tenho evento lá no Turvo também, da LAVME, né?
2: Sim.
1: Tenho competição, que o Turvo participa da competição regional.
2: Sim.
1: Então, terminando lá no período da manhã.
2: Tá Turvo na LAVME.
1: Classifica, no adulto já está nas semifinais, no masculino e feminino.
2: Certo.
1: Né? Nas categorias de base a gente ainda está na fase de grupo, né?
2: Claro.
1: Mas estamos bem. Turvo, historicamente, ele fica entre os quatro melhores da região.
2: Uhum, né? Sempre, certo.
1: Então, a gente tem expectativas.
2: Está bem cotado, tá?
1: É. Mas temos aí o município de Meleiro, né, que vem com um projeto fantástico também.
2: Sim.
1: Inclusive, o jogo sábado lá em Turvo, que vai ser o vôlei masculino, feminino, sub-15 e o feminino sub-18, é contra Meleiro, que está com um projeto muito bacana, um treinador que é o Ângel Denis, é um atleta de Superliga, cubano, jogou Olimpíada. Ele é o treinador, está com um projeto muito bacana no Meleiro e já conquistando resultados.
2: Viu? É, um treinador cubano,
1: um
2: profissional, um cara com uma bagagem enorme, né?
1: Em muito pouco tempo ele conseguiu dar uma identidade aí pro vôlei de Meleiro muito. Vai incomodar, viu?
2: Vai, com a experiência que ele tem. Ele trouxe pra quadra isso.
1: Isso.
2: E é um ensinamento, né? É uma referência, né,
1: professor? Sim. A gente tem que vê-lo e ouvi-lo.
2: Claro, claro. Eu acho que o vôlei só aprende com isso, né?
1: Com certeza.
2: É bem por aí. Inclusive aqueles professores estão começando agora também, né?
1: Claro.
2: Nessa área, especificamente na modalidade.
1: Sim, traz experiência, né? Traz vivência, né? A gente viveu muita coisa, né, no vôlei.
2: Sim,
1: né?
2: Verdade.
1: Muita transformação, então isso ajuda muito, né?
2: Sim.
1: Inclusive, o Grêmio Fronteira está trazendo também outro profissional do vôleibol em setembro. Tenho que checar a data, tá? Mas agora, nos próximos meses, o Alan Garcia, que é um jogador profissional de vôlei de praia, para dar um curso. Ele é treinador também da equipe de Imbituba de vôlei de praia.
2: Sim.
1: Né? Foi treinador da seleção brasileira de vôlei de praia também. Fez uma expedição pela Europa com a seleção brasileira. E ele vai dar um curso no Grêmio Fronteira. Tá?
2: Sim.
1: Inclusive, eu estou me reunindo com a equipe agora para a gente definir a data, os detalhes aí. Então, para professores e atletas também que queiram realizar esse curso. Então, como o Grêmio Fronteira é um ecossistema de esportes de areia, então a gente vai trazer essas autoridades na modalidade para melhorar não só o Grêmio Fronteira, como toda a nossa região, né?
2: Claro, claro. E esse curso é fundamental. É
1: fundamental.
2: É.
1: Ah, é uma pessoa que traz uma bagagem, uma experiência aí que é... A gente já teve um curso anterior com ele ano passado.
2: Ah, ele já esteve?
1: Já esteve aqui. É. Veio o pessoal do Rio Grande do Sul, do norte do estado de Santa Catarina.
2: Então, vem muita gente em Tambucú.
1: Vem muita gente.
2: É.
1: As pessoas...
2: Dessa vez deve vir de novo esse pessoal.
1: A gente já vai fazer porque há um pedido muito grande para que aconteça novamente.
2: É uma reivindicação, então.
1: É. Então a gente vai trazer.
2: É um cara com uma experiência,
1: experiência, né? E ligando também, Jairo, a performance dos nossos atletas do clube, então a gente vai.
0: Associa as duas coisas.
2: Né? Eu acho que é por aí. E cada vez lembrando, cada vez mais, o Grêmio Fronteira investe no esporte, continua investindo já no esporte em rendimento, cujos resultados já estão aparecendo. Quem está por aqui é também o José Edio Pereira Cardoso, essa lenda do futsal.
1: É uma lenda.
2: Boa tarde, Zé Edio, grande Zé Edio. Tá ligado?
1: À tarde eu vou aparecer lá para tomar um café com ele. Tá tendo futebol de salão na tarde.
2: Opa.
1: Aí eu vou lá tomar um café com ele e vamos conversar.
2: Ô Zé, olha que visita maravilhosa, Zé. Zé Edio. Nosso professor Nico, ia tomar café contigo aí.
1: Não, tem que ser uma pessoa respeitada no meio,
2: sem dúvida, né? O Zé Edio é um cara extremamente carismático, né?
1: Imagina,
2: aquele jeitinho especial dele, né?
1: De tratar
2: todo mundo, né?
1: Aquelas pessoas iluminadas, né?
2: Iluminadas, é verdade.
1: Iluminadas.
2: O cara que nasceu pro esporte, né? É impressionante, né?
1: Inclusive, eu fui atleta do Zé Edio, né?
2: Foi, olha só, o Nick foi o professor Nick foi atleta do Zé Edio.
1: Desculpa revelar a sua idade, Zé Edio.
2: Abraço ao Nick e ao pessoal, ele está dizendo aqui.
0: Sem querer revelou.
1: Sem querer revelar a sua idade, Zé Edio.
2: Ele está dizendo aqui o Zé Edio, abraço ao Nick e ao pessoal. O Zé Edio que em casa, lá da família do falecido Joaquim, na falecida Inês, irmão do Nino, irmão do Berto, irmão do... a família é grande, né? Do Giba, enfim, todo o pessoal, é um nego, irmão do Alemão.
1: Sim,
2: em casa é um nego.
1: Eles já tinham...
2: O Zé Ed em casa era um nego, nego pra cá, nego pra lá e tal.
1: Na intimidade, né, da família,
2: É verdade, o apelido dos irmãos, né?
1: É, como eu sou Alcionir também, pros meus familiares.
2: Alcionir.
1: Mas...
0: Alcionir pelo nome...
2: Alcionir, quando ela chama assim...
1: A minha tia, ainda chama Alcionir, né?
2: E a tua esposa chama também Alcionir?
1: Não.
2: Ali, não,
1: ali não, ali não.
2: Se a esposa falar Alcionir,
1: aí
2: eu acho que o negócio deu embrabado.
1: Alguma coisa esquisita.
2: Alguma coisa errada aí. Se ela falar Alcionir...
1: Alcionir, daí complica.
2: Tá tudo certo. É mais ou menos por aí, né? É bem por aí. Mazinho Silva, por aqui. Alô, Mazinho. Boa tarde, Jaile Deja. E hoje, em especial, o meu amigo, o professor Nico. Sucesso sempre, amigo. Ele tá dizendo.
1: Ah, Mazinho, não esqueça, né? Um companheiro de caminhada política, né? Uma pessoa do bem.
2: Do bem,
1: é verdade. Como todas as pessoas, né? Que tiveram a coragem, né? De se lançar numa candidatura, né?
2: Botar, estampar o rosto lá no material de campanha, né?
1: E não fazem é fácil, isso com muita facilidade, porque são pessoas que gostam e nutrem a vontade de ajudar as pessoas.
2: Né? Eu acho que é bem por aí. Política é isso, né?
1: Política é isso,
2: política é a arte de ajudar, bem servir, né?
1: São
2: os políticos
1: pessoas aí,
2: estão naquele cargo exatamente para servir as pessoas, eu acho que é bem por aí.
1: E eu, como Mazinho, também nos colocamos, né, a essa disposição e não nos arrependemos. Pelo menos eu não me arrependo, né? Gostei muito de fazer.
2: Acho que é por aí, é uma experiência válida. E o Mazinho já foi atleta do Zé Edio também.
1: Também, misericórdia.
2: Já foi atleta do Zé Edio. Aliás, o nosso grande atacante Emerson Meira, que esteve aqui com a gente alguns dias, também foi atleta do Zé Edio.
1: Então, assim...
2: filhos do Emerson Almeida, que foi um grande jogador de futebol profissional, atuou na Europa durante muito tempo, também foram atletas do Zé Edio.
1: Exatamente.
2: Quer dizer, então, olha só.
1: O Zé Edio, ele é uma pessoa aí que tem uma trajetória aí invejável, né? Obviamente que ele precisa de mais investimento, de mais pessoas que o acolham, porque às vezes ele reclama que falta algum material, coisa. Então, assim, eu acho que o poder público, as empresas devem realmente estar atento ao trabalho que ele está fazendo.
2: Sem dúvida.
1: Né? Ir lá olhar, verem logo.
2: Ver de perto, né?
1: E apoiar, né?
2: O José Edio Pereira Cardoso voltou, foi jogar no Meleiro e só queria tomar banho no Rio.
1: É porque o que me sobrava era tomar banho, porque
2: estava calor
1: eu
2: também.
1: Eu queria ser lateral direito.
2: Era no verão, né?
1: Queria ser lateral direito. Na verdade, a minha família, ela foi toda voltada para o futebol, né?
2: Sim.
1: O falecido meu avô,
2: falecido Branca,
1: tios,
2: né?
1: Branca de Neve, meus tios. Então, a minha trajetória, meus primos...
2: Era para o futebol, né?
1: Era para o futebol. Talvez, eu ainda digo assim, se a minha dedicação ao vôlei, né, fosse tamanha para o futebol, talvez eu nem estaria aqui hoje.
2: É verdade.
1: Né? Porque eu tinha todos os caminhos. Eu tive primo que jogou no Grêmio. Então, assim, se eu me dedicar...
2: Quem é teu primo que jogou no Grêmio?
1: O Sabará.
2: Sabará.
1: Sim. Né? Se a minha dedicação na época fosse realmente voltada para o futebol, então, para a questão técnica, né?
2: Claro.
1: Poderia ser um bom treinador, né? Com um bom network que a gente viveu. Eu vivi a Copa Santa Catarina de Aranguá dentro de casa, né?
2: Sim.
1: Meus primos jogando, então... Mas quis o destino que eu fosse para o vôlei, né? Também não me arrependo.
2: Foi uma escolha sua também, né, professor?
1: Não, me entregou muita coisa e tem entregado muita coisa até agora.
0: Onde mão na bola não é falta.
1: Eu não cobro lateral.
2: Aliás, o que tem que funcionar a mão
0: é bola. E bola na rede não é gol, aí é falta.
1: E de bola na mão, entendo, né?
0: É bem diferente.
2: Não, eu acho que nós ganhamos um grande educador nessa área. Um grande profissional, um grande treinador na área do vôlei, nessa modalidade. Se perdemos alguma coisa no futebol, mas ganhamos em outra.
1: Com certeza.
2: Eu acho que é
1: transformar
2: por aí,
1: a vida de muitas pessoas, né?
2: Sem dúvida.
1: Através do vôlei.
2: Quantos alunos passaram pela tua mão já, né, professor?
1: E passam ainda, né?
2: E continuam passando. A gente sabe que é isso aí mesmo. Muito bem. 1h49, professor Nico, nós vamos pedir licença ao nosso Alcionir do Nascimento Lídio, grande professor Nico, e já voltamos, vamos fazer um pequeno intervalo aí.
1: Tá bom.
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0: Muito bem, 1:00 PM com mais 57 minutos. Estamos de volta com as esportivas e aqui com a gente a nossa Juliana Oliveira para trazer a sua pauta. Boa tarde, Juliana.
1: Boa tarde, Jairo, pessoal da mesa, todos os ouvintes da Rádio Araranguá, que tenhamos aí uma tarde de quarta-feira abençoada e que vocês possam ficar ligados na programação da Furiosa, da Rádio Araranguá.
0: É isso aí.
1: Bom, vou receber no estúdio a dentista Letícia Besser. Ela vai falar sobre o tratamento odontológico para gestantes, que tem que ter um cuidado ainda mais especial. E também, uma vez que se você tem algum problema no dente, enfim, não é qualquer remédio que uma gestante pode tomar, né? Se está com dor, enfim, tem várias cuidado, coisas. Né? E a maioria das infecções, elas são através da boca, né? Se você tem uma cárie, se você tem alguma coisa, entra uma bactéria ali, pode ser bastante prejudicial.
0: Foco dentário é complicado, né?
1: Justamente, a gente vai falar sobre esse tema. No estúdio, eu vou conversar também com o Dr. Aulos, no quadro Momento Legal. A gente vai falar sobre inteligência artificial usada na advocacia. Hoje, eu acho que não existe nenhuma profissão que não esteja usando inteligência artificial, né?
0: A IA, né?
1: Para ser o benefício ou não, né? Eu tô fazendo uma campanha, volta Canva, eu não aguento mais artes de inteligência artificial, porque é tudo igual, tudo mesmas cores, todos os mesmos layouts, tudo parecido, gente. Não, vamos voltar a usar o Canva, o Photoshop, o Illustrator, alguma coisa assim.
2: Colocar a imaginação para funcionar, né?
1: Bota a cabeça para funcionar. Não dá, gente, sério, não dá. Então, é isso.
0: Mas é a modernidade, né? Chega e a gente vai selecionando, né?
3: São vários seletivo também, né?
4: E são várias inteligências também, né?
1: Sim, tem as mais populares, né?
0: Tem as mais conhecidas.
1: As mais conhecidas, ChatGPT é o mais conhecido.
0: Tem. Isso. É verdade. Faz parte, né? Mas é o mundo, né? É a transformação,
1: sim,
0: né?
1: Sim. Muito bem. Com certeza.
0: Acompanhe a nossa Juliana Oliveira nessa pauta desta quarta-feira. E só para fechar com o professor Nico, a gente lembrando que vem competições do SESI em Araranguá e a Rotinha. Professor.
3: Vem. Eu quero falar aqui para vocês, né? Já fazer um convite, né? E uma convocação aí aos empresários, né? Que querem dar algo mais aos seus funcionários. O SESI está promovendo jogos SESI mais saúde, Jair.
0: Opa!
3: Tá? Com uma série de eventos a nível de região sul. E o Grêmio Fronteira, junto com o Balneário Rui do Silva e o SESI, né? Estão promovendo no dia 23 de agosto, lá no Rui do Silva, o torneio de vôlei de quadra, masculino e feminino.
0: Sim.
3: As inscrições, elas estão lá no portal do SESI, né? Sim. Mas quem quiser mais informações pode me chamar.
0: Opa, chama o professor Nico.
3: E no Grêmio Fronteira, no dia 29 e 30 de agosto, vai ser a competição de paddle masculino e feminino.
0: Também do SESI.
3: Então, o Grêmio Fronteira estará promovendo o paddle. Nos dias 29 e 30 de agosto.
0: Certo.
3: E o Balneário Arroio do Silva, né? O ginásio lá do Arroio do Silva, a Arena, vai ser o vôlei de quadra, masculino e feminino. Isso é uma promoção do SESI, né? De Serviço Social da Indústria.
0: Isso.
3: Que junto com os empresários aí tem fomentado aí o esporte ligado à saúde. Por isso que o nome é SESI mais Saúde.
0: Maravilha.
3: Então,
0: duas grandes competições, hein?
3: Inclusive inovadora, porque o SESI não costuma fazer na nossa região.
0: Pela primeira vez, né?
3: E a partir de agora a gente vai estar trazendo o SESI para a nossa região aqui.
0: Parabéns, professor.
3: Para esse atendimento aí.
0: Exatamente. Maravilha. Muito bem. Duas grandes competições, no voleibol de quadra e também no paddle.
3: No
0: Grande Fronteira, voleibol de quadra no Arrutiva. Maravilha, um espetáculo. Desde você volta no Momento Esportivo.
2: Às 5h45.
0: Tá certo. Com o nosso Dieguito Macan. Professor Nico, mais uma vez, muitíssimo obrigado pela sua vinda. Sucesso na gestão maravilhosa aí do esporte do Grande Fronteira. Conte sempre com o nosso apoio aqui.
3: Tá, obrigado, Jairo. Obrigado aí às pessoas que mandaram, né, as mensagens para a gente. Né? Obrigado à Rádio Araranguá, que está sempre abrindo, né, o canal de comunicação para nós.
0: Estamos tão
3: importante, né, para divulgar tudo que acontece de importante na nossa cidade, tá? Obrigado a todos e uma boa tarde.
0: Boa tarde. Esse é o professor Alcionir do Nascimento Lídio, o nosso professor Nico, aqui desfrutando de momentos agradáveis, trazendo muitas informações do esporte para você. Muito obrigado pela audiência, pela interatividade, vocês que mandaram seus recados aí pelo Facebook, também pelo WhatsApp da Sul Araranguá, nossa gratidão, agradecendo os trabalhos técnicos do nosso grande João Martins, acompanhado aí do nosso Gabriel Moraes Rocha. Tá bem instruído aí, né, João?
2: Eles estão namorando já.
0: É o namoro da mesa. Duas
2: primas.
0: Duas primas?
2: Com duas primas.
0: Sério? Olha que maravilha. Eu pensei que eles estavam namorando a mesa, né? Mas a mesa de áudio. Não, mas são duas primas. O João tá com fone do ouvido, tá ligado, né? João tá mais ligado.
1: A minha cara.
2: Tem gente lá que ficou branco lá agora. Uns envermelhados, outros estão roxos.
0: Faz parte. Faz parte, moçada. Muito bem. Um abraço. Muito obrigado pela audiência. Tenham todos uma ótima tarde.
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0: Agora são 2:11. Excelente tarde a você, ouvinte da Rádio Araranguá 95.5 FM. É quarta-feira e inicia agora o Atualidades. Hoje, dia 5 de agosto de 2026. Eu sou Juliana Oliveira, vou com você até às 16 horas na produção e na apresentação. Os trabalhos técnicos estão por conta de João Martins e também por conta do Gabriel Moraes. Os meninos já prepararam as nossas lives, estamos on nas redes sociais. Nossa fanpage, vai lá, curte, facebook.com/radioararanguá. E vá também no nosso canal do YouTube, youtube.com/radioararanguá. Se inscreva no nosso canal, nos acompanhe lá ao vivo também. Não deixe de nos seguir no Insta, @radioararanguá. Você sabe que para ficar bem informado, tem que estar sintonizado nas ondas da 95.5 FM, mas você pode acessar o nosso portal de notícias, radioararanguá.com.br. Lá tem a previsão do tempo, tem os programas em formato de podcast, tem informações de segurança, de política, informações do nosso estado, da nossa cidade, da nossa região e também Brasil. Vamos a alguns dos destaques? Após repercussão de fala de Ilane da Soler, ex-presidente da Câmara, Alex Siqueira, divulga nota sobre projeto citado na sessão. Também em destaque, prefeito destaca a revitalização da Praça Central, Rua Coberta e planejamento de obras em Meleiro. Também em destaque, a operação da Polícia Civil termina com prisão de foragido e apreensão de adolescente em Praia Grande. 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Desde já eu agradeço o carinho e a sintonia, desejo que a nossa tarde seja abençoada, maravilhosa, cheia de notícias positivas, de sorrisos, né? Ai, não aconteceu tantas coisas boas ainda durante a semana, mas a gente só tá na quarta-feira, viu? Ainda dá tempo de recuperar, de agradecer, de fazer planos bons aí pro restante da semana e, claro, fique ligadinho na Rádio Araranguá. Temperatura marcando 21 graus, umidade relativa do ar em 88% e vento soprando a 3 km por hora. Tempo nublado, mas dia bonito. É a gente que faz, né? Amanhã, quinta-feira, previsão de sol entre nuvens, viu? Com máxima de 24 e mínima de 16. Sexta-feira, tempo firme, ensolarado, com máxima de 20 e mínima de 10. No sábado, tempo nublado, com máxima de 21 e mínima de 11. No domingo, parcialmente ensolarado, com máxima de 17 e mínima de 10. Já esfria um pouquinho, hein? No domingo, e na segunda e na terça também. Segunda-feira, tempo nublado, com máxima de 16 e mínima de 10. Na terça, também nublado, máxima de 16 e mínima de 10 graus. Esta é a previsão do tempo para os próximos dias na Cidade das Avenidas. Interaja conosco através do nosso WhatsApp, 489-8808-4667. Vou falar devagar, viu? 489-8808-4667, salva aí, ou liga para cá no 483524-0137. Esses são os canais de comunicação da rádio, você pode fazer a sua denúncia, deixar a sua sugestão de pauta, mandar aquele alô e fazer a sua pergunta aí, né? Então, esses são os canais. 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E dando sequência a Atualidades desta quarta-feira, recebo aqui no estúdio a dentista Letícia Besser. Lê, boa tarde.
1: Oi, Ju, boa tarde.
0: Tudo bem?
1: Tudo certinho.
0: A Letícia aqui, agendas, pautas de quarta-feira, toda semana estou mandando mensagem, incomodando Letícia,
1: não,
0: né?
1: Não, incomoda nenhum, a gente que agradece o espaço.
0: Organizando as pautas da Secretaria de Saúde, a gente vem com essa parceria, acho que há 3 anos, né, Letícia?
1: Eu acho que no mínimo três.
0: No mínimo três, de trazer todas as informações da pasta da Secretaria de Saúde, porque ela é realmente muito ampla, envolve desde o bem-estar animal ao projeto amamentar, a parte de psicologia, tem muita coisa acontecendo na Secretaria.
1: E muita coisa que às vezes os pacientes não sabem, a população não sabe que acontece, que tem à disposição deles de uma forma de acesso fácil, né? Muitas vezes vezes eles pensam, ah, é SUS, às vezes é um pouquinho complicado, demora, e aí quando nos procuram, né, ou alguém procura através deles, ficam até surpresos por ter tudo isso de atendimento, de serviços, né, dentro do nosso município.
0: É, muito bacana. Bom, hoje a pauta é pré-natal odontológico, mas enfim... O que que é e por que que ele é tão importante?
1: Então, na verdade, é um tema que, se a gente for buscar, ele é bem pouco discutido, né?
0: Pouco
1: conversado na parte privada mesmo. É muito difícil tu ver isso dentro do consultório. E o SUS já trabalha isso há muitos anos, alguns anos atrás, era de uma forma como sugestão, porque sabia já da importância. Hoje é obrigatoriedade. Todas as mulheres que fazem o pré-natal dentro da rede pública precisa passar por consultas odontológicas durante o acompanhamento da gestação. Por quê? Porque, assim, existem alterações que acontecem, né? A mulher passa por diversas alterações hormonais, né? Enfim, todas essas mudanças, elas acabam refletindo também em alterações dentro da cavidade bucal. E aí, muitas vezes, por mito também, porque a gente sabe, né? Ah, a gestante não pode ir no dentista, é perigoso, enfim. Isso, né, se perpetuou ao longo dos anos. E muitas mulheres, elas acabam sofrendo ao longo da gestação por medo, por achar que não pode procurar, por não saber que pode ser atendida, que pode ser assistida. E que, se for informada de uma maneira assim... precoce, tudo se transforma num caminho muito mais tranquilo, né? Então, existem alterações que podem acontecer, não é aquela coisa, dentro da saúde a gente não pode falar nem sempre, né?
0: Sim.
1: Vai depender muito de cada organismo, da história prévia dessa mulher, como é que era essa parte de higiene, como é que era o atendimento, né, o contato dela com essa parte de saúde bucal. Mas alterações, por exemplo, na gengiva, podem acontecer com mais frequência por causa dessas mudanças hormonais.
0: Um sangramento, uma coisa
1: tudo
0: assim.
1: Tudo fica mais exacerbado.
0: Insensível.
1: Então, exatamente. Então, uma gengivite, ela acaba sendo um pouquinho mais comum e ela pode ter um quadro um pouquinho piorado naquela gestante que já não tem uma boa higiene, né? Então, ela pode sofrer um pouquinho mais com esse quadro durante a gestação, porque ela tem outras alterações junto com aquele probleminha que ela já tinha instalado.
0: Sim.
1: Né? Então, outras questões que a gente pode conversar. Por exemplo, tem gestantes, não são todas, que tem muito enjoo. Acabam vomitando mais vezes, né? Então, assim, os primeiros meses ali são mais difíceis, são mais complicados. Então, tem a questão da acidez, que pode trazer alteração. Tem a questão de, como eu estou muito enjoada, eu já não consigo mais higienizar os meus dentes da mesma forma. Porque o creme dental, ele causa enjoo. O contato da escova... com a gengiva ou com a língua, causa enjoo. Então, essa paciente, ela também tem uma deficiência na higiene causada por esse enjoo que ela tem por causa da gestação. Então, vão se somando
0: fatores
1: que podem influenciar numa situação mais desconfortável para essa mulher durante a gestação. Claro, não são todas, né? E aí, dentro desse pré-natal odontológico, que acontece em todas as unidades do município, tá? Todos os dentistas, eles fazem esse atendimento odontológico junto à gestante. Algumas unidades, elas já têm as datas específicas, dias específicos, principalmente para que sejam juntos com o pré-natal médico, porque facilita muito para a mulher,
0: né? Ela não precisa ir duas vezes.
1: Exato. Enfim. E a gente sabe que a ida ao médico, ela é muito mais fácil do que a ida ao dentista. A gente sabe que essa realidade ainda existe.
0: Existe.
1: Né?
0: Então... É porque toda vez a gente pensa no dentista, a gente pensa, eu vou sentir dor. Não é assim se a gente trabalhar a prevenção, a profilaxia.
1: Exatamente. Tudo que a gente vai prevenir é mais fácil do que tratar. Né? Mas, claro, se já tem algum problema, alguma coisa instalado, também é melhor tratar de uma forma mais precoce, porque vai ser muito mais fácil a resolução, muito mais simples o procedimento e também muito mais fácil para o paciente, né? Então, dentro desse pré-natal, Qual é o objetivo? É a gente cuidar da gestante e já começar a cuidar daquele bebê também. Eu brinco que é o primeiro...
0: Do bebê também?
1: É o primeiro contato, entre aspas, que a gente tem com aquele bebê. Por quê? A gente já é um momento que a gente... utiliza aquele ambiente para dar as primeiras orientações para aquela mãe. Do que vai acontecer, quando que deve procurar o dentista. Pode até já começar a iniciar a conversa sobre que creme dental usar, quando que deve higienizar, o que pode e o que não pode ser usado, sabe? Então, aquele momento ali, a gente já começa a cuidar, já começa a prevenir aquele bebezinho também. Outra coisa que é importante a gente conversar e que se a gente conversa com a gestante lá no começo, é que o dentinho de leite daquele bebê, ele começa a se formar lá dentro da barriguinha da mãe. Então, tudo que acontece naquela gestação, vamos falar de problemas, né? Pode influenciar em como aquele dentinho vai se desenvolver, como aquele esmalte vai se desenvolver. E aí, características de manchamento, algum outro probleminha estrutural daquele dente quando ele romper na boquinha. Então, a mãe já tem uma noção de que se tiver de uma determinada forma, tem que procurar o profissional, ver se tá tudo certo, se tá tudo ok, se é aquilo ali mesmo, se ela precisa tomar algum outro tipo de cuidado, se deve levar com mais frequência, enfim. Essas orientações, elas são importantes, né? Que já traz, tanto deixa elas mais tranquilas se acontecer, né? Ela já tem o conhecimento, já tem o entendimento daquilo ali, e também faz com que elas busquem um atendimento com a criança mais cedo, não só no momento que teve o problema.
0: Sim. Letícia, e quando que começa essa consulta odontológica? É no primeiro trimestre já de gravidez? Quando que se dá isso?
1: O ideal, a gente sempre fala que é uma por trimestre.
0: Certo, então são 3 consultas.
1: Na maioria das vezes, o que é obrigatório para essa gestante é uma consulta durante o pré-natal. Uhum. Então, assim, isso vai do que o dentista identificou naquela primeira consulta, a necessidade ou não de trazer essa gestante mais vezes, em menor tempo. Isso tudo vai ser muito... É muito de cada paciente que a gente identificar, né?
0: Cada caso específico tem
1: Exatamente.
0: Suas particularidades.
1: Eu sempre tentei trazer pelo menos uma vez por trimestre as minhas gestantes que eu acompanhava. Pelo menos para saber se tá tudo certo, se a gente vai precisar fazer alguma profilaxia, né? Porque às vezes em 3 meses as coisas mudam, né? Tem a questão de, eu dei uma relaxada aí na minha higiene. Então a gente pode ter um quadro de gengivite ali que vai incomodar ela. Então eu gosto de sempre trazer, no mínimo uma vez por trimestre, para a gente dar uma avaliada, conversar, ver se está tudo ok, se ela está sentindo alguma coisa, se ela tem alguma queixa, porque às vezes não está visível, mas ela está com alguma queixa, né?
0: Letícia, mito ou verdade? Gravidez enfraquece os dentes?
1: É mito.
0: É mito? acabamos de quebrar. Eu achava que era verdade, tá? Eu dizia assim, não, tira o cálcio dos dentes, vai tudo pro bebê.
1: Não tem nada comprovado cientificamente, né? Então, assim, o que que acontece? O que que muitas, né? A gente sabe que muitas mulheres falam, na minha gestação eu perdi os meus dentes, eu quebrei um, né? A gente escuta isso bastante. Isso pode estar relacionado com o quê? A paciente já tinha algum problema, né? Então, talvez tivesse com uma lesão inicial da doença cárie que ela não tinha visto, não ia com relativa frequência ao dentista. Teve todas essas situações de alterações. Então, muda a alimentação. A gente sabe que muitas gestantes aí comem mais doce, comem mais carboidrato, diminui a parte de escovação. E cuidado com a higiene, principalmente quando tem esses casos de muito enjoo. A qualidade, quantidade de saliva em algumas gestantes, elas também mudam. E a saliva, ela faz aquela nossa autolimpeza e proteção. Então, tendo vários fatores que alteraram, a gente pode ter um desenvolvimento dessa lesão e aí ocasionar esse problema, essa perda, essa fratura que algumas mulheres relatam.
0: Olha só que interessante. E daí a mamãe precisa fazer algum procedimento, um canal, tomar uma anestesia. Pode se fazer ou não? Que parece ser mais complexo isso,
1: Exato.
0: Ou não?
1: Sim, é aquela coisa assim, a gente sempre vai fazer aquilo que é urgente. É o que tem real necessidade para fazer se a mulher estiver gestante, né?
0: Porque assim, a dor de dente, ela é absurda. Ela é, né, vamos combinar, quem já teve dor de dente sabe que realmente dói e no momento da dor tu vai ter que sanar aquela dor.
1: Exato. E é muito pior para a criança, para o bebê que está se desenvolvendo, a mãe ter um foco de infecção, aquela dor, todo aquele estresse que a dor gera, e todo mundo que sente dor sabe o quanto é desconfortável e deixa, né, quando a gente não, né, a pessoa não tá gestante, já é um quadro que descompensa bastante coisa, muitas vezes, né, um paciente que é hipertenso, a pressão já eleva um pouquinho, essas... E numa gestação é a mesma coisa, então é muito pior para a criança, aquela mãe ficar com aquela dor, ficar com aquele quadro de infecção, do que ser realizado um procedimento. Então existem anestésicos específicos que podem ser usados na gestação, que são seguros, né? Tempo, né? Período, por exemplo, o segundo trimestre sempre é o de escolha se a gente precisar fazer algum procedimento. Por quê? Geralmente esses enjoos já diminuíram. A barriga não está tão grande, então a mulher fica mais confortável para ficar, né, na cadeira do dentista, para passar por um procedimento, enfim. Mas sempre quando são casos de urgência, a gente dá prioridade para o atendimento. Não vai jogando essa urgência mais para frente, porque é pior para a criança e para a gestante.
0: Então, assim, quando tem algum problema bucal... tratar, porque pode acontecer uma infecção e ela pode ser prejudicial tanto para a mamãe quanto para o bebê.
1: Isso, sempre que tem um foco de infecção, tanto é que durante a gestação, se a mulher tem um quadro de infecção urinária, tem que tratar.
0: Até parto prematuro pode ocorrer após uma infecção urinária.
1: Claro, e na parte odontológica, é claro que são estudos sem... porque não tem como a gente fazer experiências com gestantes e crianças, né? Não, né? Seria um absurdo se autorizassem. Mas com análise, avaliando gestantes, partos, enfim, tem uma correlação até de partos prematuros com pacientes que têm problema periodontal. Então, toda aquela inflamação gengival que libera algumas toxinas que podem passar a barreira da placenta e podem induzir um parto prematuro, um bebê de baixo peso, né? Então, tem alguns estudos que correlacionam esses problemas bucais com o parto prematuro e também o bebê de baixo peso.
0: Então, a profilaxia é o... ideal para uma gestante, até mesmo antes de ela pensar em gestar.
1: É o que a gente sempre conversa. Quem está pensando em engravidar, que está se programando, né, que está trabalhando em cima disso, vá no dentista. Faça a sua consultinha preventiva, vê se está tudo ok. Né? Às vezes acha que está tudo certo e nem sempre está tudo certo, porque o fato de não ter dor não quer dizer que você não tenha algum problema já. Né? Então, assim, as pessoas buscam o dentista geralmente quando dói. Mas é aquela lesão de cárie antes de doer, ela já estava ali e podia ter sido tratada antes. Uhum. Então, todos esses problemas... Então, claro, nem toda gestação é planejada, mas quando planejada, se possível... fazer uma consulta preventiva com um dentista é o ideal.
0: Sim. Viu, gente? Ó, se você tá planejando, né, ser mãe, né, procure um dentista, faça aí tudo certinho, faça a prevenção, porque pode até interferir aí na sua gravidez, realmente. E, claro, né, é um período de completa alteração hormonal, humor, tudo isso, né? Então, a boca já fica mais sensível, mesmo como você falou no início da entrevista.
1: Isso. E aí, nesse momento, a gente também aproveita, já que nós estamos no agosto dourado, né, todo dentista, sempre que faz o pré-natal, também conversa com a mãe sobre os benefícios da amamentação no desenvolvimento da face daquele bebê. Então, assim, o ato de
0: não é só o ganhar peso e ficar saudável, é também no desenvolvimento da boca.
1: Da face, todos os músculos, a parte óssea, o estímulo de mamar no peito, com a pega adequada, tudo isso vai estimular o crescimento adequado da face da criança. Ajuda ela a aprender a deglutir, a respirar, né? Então, tudo isso junto. Então, a gente fala que da amamentação, né, o padrão ouro. É. Porque realmente é. A gente brinca, é a primeira harmonização facial que a mãe pode dar para a criança. Porque é com a amamentação, com o estímulo correto, todas as estruturas da face daquela criança, ela vai se desenvolver da forma correta. Aquele estímulo é muito importante, realmente. É claro que nesse momento a gente tem que, né, depois ter a empatia também de pensar naquelas mães que não conseguem, né? Sim. A gente tem outros meios, outras possibilidades, né? Mas aquela mãe que quer amamentar, né? Ela tem esse apoio também dentro da rede no município, tanto com as enfermeiras, com a parte odontológica, com o grupo amamentar. Então, porque realmente é o elo, é a parte psicológica, é o desenvolvimento afetivo daquela criança e também o desenvolvimento das estruturas, o desenvolvimento físico daquele bebê, não só a parte nutricional.
0: Gente, essa informação tem uma importância, viu? Só primeira harmonização que você pode ter para seu filho é dar de mamar e vai fortalecer todos os músculos da face do bebê.
1: Isso, e o crescimento da parte óssea também é super importante, faz bastante diferença realmente.
0: Que legal. Bom, e os dentistas da rede do SUS estão... conseguem passar essa informação? Estão preparados para tudo isso, para atender essa gestante?
1: Sim, estão preparados, todos, né? De vez em quando a gente senta, conversa, se vê informações novas, a gente passa. Tanto que é um fator tão importante que ele é determinante nos indicadores dentro da rede. Então, ele não é só algo que está ali. Realmente tem importância, tem fundamento, é importante para a criança e para a gestante. Então, todos os profissionais que atuam na nossa rede, eles estão capacitados para fazer esse atendimento, fazer essa avaliação na gestante, tirar as dúvidas, né? E passar essas primeiras informações de cuidado com esse bebezinho.
0: Tem algum outro mito que você queria quebrar? Eu acho que eu citei esse bem importante. Tem mais algum, será?
1: O mais era esse de que gestante também não pode fazer tratamento odontológico, né? Tá. Isso a gente escuta muito, né? Que inclusive, até uma época, outros profissionais não encaminhavam para fazer o procedimento, porque não, gestante é melhor esperar, esse momento não é bom fazer, enfim. Então, isso aos poucos, porque a gente sabe que tem um pouco de receio, às vezes tem a questão, né, da insegurança, muitas vezes, para o atendimento, né? Então, isso aos poucos foi mudando, mas ainda existe muito. Tá? Eu encontro muitas gestantes que não buscam atendimento porque tem medo, né? Então, esse é um dos mitos, assim, que mais atrapalham a saúde da gestante, é esse. É achar que a gestante não pode passar por consulta odontológica, tratamento odontológico.
0: É, gente, quebramos mitos hoje aqui para falar de pré-natal odontológico. Bom, para finalizar, que conselho você dá para essas mamães?
1: Quem pudesse, né, quem planejou essa gestação, que passe, né, procure a unidade de saúde, marque a sua consulta, faça suas consultas preventivas, enfim. Quem não planejou, mesmo que não esteja sentindo nada, né, passe por uma consulta, procure o dentista. Se não faz acompanhamento na rede pública, procure o dentista da sua confiança, o dentista da família, enfim. Veja se está tudo correto, se está tudo certo, para que não tenha nenhuma intercorrência, nenhum problema durante essa gestação. Porque a gente sabe o quanto é complicado, é mais difícil, quando, né, o paciente já vem com dor, já é mais difícil. Então, as mamães que puderem, busquem atendimento odontológico, busquem essas orientações, elas realmente fazem diferença depois. Muitas mães, quando nos procuram e nós explicamos o que aconteceu, o que eu deveria ter feito, enfim, se eu soubesse disso antes, né? Se eu tivesse essa informação antes. Então, além de cuidar da própria saúde, já começa a cuidar da saúde bucal do pequenininho.
0: Que legal, gente. Letícia, foi um prazer conversar contigo nesta tarde. Muito obrigada, espero te receber mais vezes.
1: Ai, obrigada, Ju, eu que agradeço.
0: Bom, agora são 2:34, intervalo comercial. Em seguida, eu volto com o destaque de polícia e o Jairo Silva.
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13: Sete minutos, vamos com o destaque de polícia, o Jairo Silva. Boa tarde.
14: Boa tarde, Juliana. Nesta terça-feira, dia 4, por volta de 8h10 da manhã, a Polícia Militar atendeu a uma ocorrência de recuperação de veículo furtado na rua São Martinho, no bairro Santa Augusta, em Criciúma. O proprietário localizou o automóvel Volkswagen Gol modelo CSL 1.6, furtado no dia anterior, que estava estacionado em via pública, e acionou então a guarnição da Polícia Militar. Após a confirmação da ocorrência, o veículo foi encaminhado à central de plantão policial em Criciúma para os procedimentos cabíveis, sendo conduzido até o local pelo proprietário sob escolta da Polícia Militar.
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0: 2:50, você está ligado na programação da Rádio Araranguá nesta quarta-feira, 5 de agosto de 2026. Dia nublado, mas tempo bonito. Dia nublado não, é tempo nublado, dia bonito é a gente que faz. 21 graus é a temperatura. 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Setor de serviços lidera a geração de empregos em Santa Catarina no primeiro semestre. O setor de serviços liderou a geração de empregos formais em Santa Catarina no primeiro semestre de 2026, com 26.600 novas vagas. O resultado foi superior ao registrado pela indústria e pela construção civil. Reportagem de Vanessa Carini.
1: Mais em Santa Catarina no primeiro semestre de 2026. Foram 26.600 novas vagas, resultado superior ao da indústria e da construção civil. A economista da FEComércio de Santa Catarina, Edilene Cavalcante, explica quais atividades impulsionaram esse desempenho.
2: Esse bom desempenho veio de um conjunto de fatores, né? O setor vem desempenhando bem ao longo dos meses, muito impulsionado, né, pelas famílias que têm mantido, né, o acesso a esse tipo de atividade. O que mais contribuiu para o desempenho do setor foi a geração de empregos nas atividades administrativas e complementares, ou seja, atividades de escritório e afins, com quase 9 mil vagas de emprego geradas no semestre. A gente também teve um bom desempenho em atividades profissionais, científicas, com quase 4 mil vagas de emprego geradas, e transporte também, 3,6 mil vagas de emprego geradas. Então, esses três setores principalmente impulsionaram o desempenho do setor de serviços no semestre aqui em Santa Catarina.
1: Enquanto os serviços avançaram, o comércio registrou apenas 136 novas vagas no período e ficou praticamente estável. Segundo o economista, a cautela dos empresários tem influenciado as decisões de contratação.
2: Enquanto serviços tiveram um bom resultado, né, liderando a geração de desempregos, o setor de comércio se manteve praticamente estável, somente 136 vagas geradas nesse período. Então a gente está percebendo que o empresário do comércio ele está muito preocupado em relação à situação da economia. A gente tem um índice que mede a confiança dos empresários e um desses indicadores mostra que os empresários estão preocupados em relação ao mercado de trabalho e também em relação à sua disposição a contratar. Então, houve um esse indicador, então eles estão cada vez mais preocupados e querendo contratar menos. Isso tem se refletido no mercado de trabalho ao longo dos últimos meses.
1: Apesar da desaceleração na geração de empregos ao longo do semestre, a expectativa para os próximos meses ainda é positiva, especialmente com a chegada de datas que movimentam o comércio e o mercado de trabalho.
2: Apesar disso, a gente tem uma expectativa positiva, apesar do cenário não ter vindo tão intenso quanto nos outros períodos, a gente ainda está com saldo positivo, ou seja, continuamos gerando mais contratações do que desligamentos. A expectativa é positiva, a gente tem uma temporada de verão, né, que há um grande volume de pessoas sendo contratadas no mercado de trabalho para a temporada. A gente também tem o Natal, a Black Friday, que são datas que movimentam bastante o comércio. Então, a expectativa para o mercado de trabalho ainda é positiva. Destacamos também que as vendas do varejo seguem crescendo, mostrando que ainda assim as famílias continuam consumindo. Então, apesar do cenário, a expectativa é que o ano encerre com ainda índices positivos.
1: De Florianópolis, para a Rede de Notícias Acaerte, Vanessa Carini.
0: 2:54, você está ligado na programação da Rádio Araranguá. Vamos aos destaques do nosso portal de notícias, radioararanguá.com.br. Coluna política de Saulo Machado, vereadora Lani da Soler, cita hipocrisia, sensacionalismo e censura, além de afirmar que o projeto não é vale alimentação. Everaldo Caetano toma posse na Câmara do Arroio e quatro vereadores estão em Brasília. Esses são os destaques da coluna política de Saulo Machado desta quarta-feira. Polícia Militar recupera veículo furtado em Araranguá e prende autor do crime na Sanga da Toca. Também em destaque, presidente da CESUL destaca expansão da cooperativa, investimentos e papel estratégico no desenvolvimento do Extremo Sul. 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

0: Justiça Eleitoral encerra prazo de convenções nesta quarta e observa cumprimento de cotas do registro das candidaturas. Chapas dos partidos e federações para os cargos de deputado federal e estadual precisam ter participação mínima de 30% de candidatos homens ou candidatas mulheres. Reportagem de Cadu Reis.
1: Período de realização das convenções para que partidos e federações oficializem seus candidatos para a disputa das eleições 2026 termina nesta quarta-feira, dia 5 de agosto. As nominatas das siglas para concorrer às vagas na Câmara dos Deputados e Assembleia Legislativa de Santa Catarina precisam cumprir as cotas de gênero. Conforme determinado pelo Tribunal Superior Eleitoral, as listas devem ter um mínimo de 30% de componentes de cada sexo. As legendas também têm limitações nos números máximos de candidaturas a serem apresentadas. Como explica o secretário judiciário do Tribunal Regional Eleitoral de Santa Catarina, Max Sobral.
2: A legislação eleitoral prevê que cada partido pode registrar 100% das vagas mais um. Por exemplo, na Assembleia Legislativa de Santa Catarina, cada partido poderá registrar 41 vagas. São 40 vagas em disputa. Para o deputado federal, 16 vagas, 16 mais um. O número mínimo, ele tem que se pautar pelo respeito à cota de gênero. A legislação eleitoral prevê que os partidos têm que manter o número de 70% das vagas para um gênero, 30% para outro. A Justiça Eleitoral tem entendimento que não pode haver o registro de um único candidato, que esse registro violaria a cota de gênero. Teríamos 100% de um único gênero, então o partido tem que registrar dois candidatos, sempre o mínimo.
1: Após as convenções, os partidos e federações têm até 15 de agosto para registrar as candidaturas junto à Justiça Eleitoral. Somente no dia seguinte, 16 de agosto, a campanha de fato é liberada nas ruas e na internet. O secretário judiciário do Tribunal Regional Eleitoral de Santa Catarina, Max Sobral, ressalta.
2: As regras de propaganda, elas são bem claras. A propaganda eleitoral, de fato, só começa no dia 16 de agosto. Então, mesmo que o candidato se registre antes, perante a Justiça Eleitoral, ele só pode iniciar o movimento de pedido explícito de voto a partir do dia 16 de agosto. Tudo que ele realiza antes disso, ele tem que realizar na condição de pré-candidato. E a legislação é bem clara ao impedir esse pedido explícito de voto. Ele pode se apresentar, a sua intenção de concorrer, ele pode enaltecer as suas qualidades, mas ele nunca pode, de forma direta, fazer esse pedido de voto. E a legislação e a jurisprudência eleitoral vedam também um pedido, de certa forma, implícito, maquiado de votos, que a gente denomina de uso de palavras mágicas. Conto com você no dia 4. Há um conjunto de expressões, de comportamentos que a Justiça Eleitoral também proíbe. E isso considera isso uma propaganda antecipada e irregular.
1: A campanha de rua fica permitida do dia 16 de agosto até às 10 horas da noite de 3 de outubro, véspera do primeiro turno das eleições 2026. As propagandas eleitorais no rádio e na televisão serão veiculadas entre 28 de agosto e 1º de outubro. De Florianópolis, da Rede de Notícias Acaerte, Cadu Reis.
0: 2:59, 21 graus é a temperatura. Vamos ao intervalo comercial, mas antes tem notícia da hora. Lucas Casagrande, boa tarde.
3: Boa tarde, Juliana. O destaque diz que grupo de idosos de Balneário Rui do Silva recebe ação de profissionais da saúde.
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3: O encontro do grupo de idosos desta semana contou com uma ação especial promovida pela equipe da Secretaria Municipal de Saúde de Balneário Arroio do Silva. A iniciativa foi conduzida por profissionais da Atenção Primária à Saúde, com foco na promoção da saúde, prevenção de doenças e orientação aos participantes. Durante a ação, foram realizados procedimentos de aferição de pressão arterial, além do rastreamento de pacientes com necessidades de realização dos exames semestrais e anuais para acompanhamento de hipertensão arterial e diabetes. A atividade faz parte do projeto desenvolvido por meio do curso de manejo clínico na Atenção Primária à Saúde, que busca qualificar o atendimento. Para Notícia da Hora, Lucas Casagrande.
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15: Agora são 3h24 e estamos de volta com Atualidades aqui pela Rádio Araranguá 95.5 FM nesta tarde de quarta-feira, hoje dia 5 de agosto de 2026. 21 graus é a temperatura. E dando sequência ao Atualidades, olha só, no próximo sábado, é sábado mais, e é um dia bastante especial, porque é véspera do Dia dos Pais, e a cidade toda tá de liquidação, porque tá acontecendo a Liquidaru, não é mesmo, Rejane? Boa tarde!
16: Boa tarde, Juliana! Tudo bem?
15: Tudo
16: boa
15: ótimo! Tarde aos ouvintes. Falar um pouquinho da CDL, falar um pouquinho da Liquidaru, que já começou, estamos na metade, se estende até sábado, correto?
16: Tá, corretíssimo. Tá bombando as promoções e ofertas aí no comércio, com muitos descontos que vão até 70%.
15: Uau! Então, é a época certa de aproveitar, né, Rejane?
16: É a época certa de comprar aquela bota que ainda não comprou, comprar aquela blusinha que ainda não comprou e comprar o presente para o Dia dos Pais, né?
15: Verdade. Uma das grandes datas, né, do comércio, a gente sabe que essas datas comemorativas vêm muito a calhar para aquecer a economia.
16: É isso aí. Sábado nós estaremos no calçadão até às 17 horas, né, com horário estendido, e teremos muitas atividades no calçadão também para as famílias. Teremos ali brinquedo para as crianças, teremos uma disputa, né, de um campeonato de sinuca que vai estar acontecendo ali em comemoração ao Dia dos Pais. Então temos muitas atrações e atividades ali, né, no calçadão. E tem as lojas também, né, nos bairros, que estão em promoções também. Eu gosto sempre de enfatizar, né, Juliana, porque a gente também tem grandes grandes bairros aí, grandes comércios nos bairros também, e que estão com grandes promoções. Mas o calçadão vai estar recheado aí de atrações no sábado.
15: É verdade. Até a Casa da Fraternidade vai estar com o Boi de Mamão fazendo uma apresentação pela manhã.
16: Uma apresentação cultural, né?
15: Sim.
16: É, então, como todo sábado mais, nós temos aí algumas entidades, né, levando algumas atrações aí para o calçadão. E a Casa da Fraternidade vai levar essa atividade cultural aí para o nosso calçadão no sábado, para florir ainda mais aí o nosso sábado mais.
15: É, o sábado mais ele é para toda a família, não é só para fazer compras, né? É para dar aquele rolê pelo centro, pelo comércio dos bairros e isso sempre mesmo. Movimenta a economia.
16: É, exatamente. Então, enfatizando aí, sábado até às 17 horas, aproveitamos aí essa época para lançar o Liquidaru e as pessoas poderem aproveitar, né, o consumidor poder aproveitar todos esses descontos aí que o comércio, os lojistas estão disponibilizando.
15: Verdade. As lojas participantes são somente as associadas da CDL que estão com cartaz na vitrine.
16: Isso, nós temos aí mais de 200 lojistas que aderiram à campanha, né, do Liquidaru. Todos esses lojistas são associados à CDL e participam da liquidação do de inverno, né, Liquidaru.
15: É verdade. A importância, né, de se associar também à CDL para participar de todas essas campanhas. A campanha do Natal já está definida, teve a Liquidaru, então é de suma importância trabalhar esse associativismo e as pessoas se associarem à CDL.
16: É, a CDL tem um slogan que eu acho que faz muito sentido, né? Juntos somos mais fortes. Então, quando o comércio se une, com certeza a CDL ela tem uma missão, né, de representatividade muito grande. E quando o comércio se une, a gente entende a força que a gente tem, né? Então, é importante a participação de todos os lojistas nas campanhas que a CDL promove, inclusive campanhas de Natal, em função de todo o marketing, né, que é feito dessas campanhas, toda a divulgação que a gente encaminha para os lojistas. Então, é muito importante a gente entender essa força que o comércio tem, né? O comércio é o motor da economia, né, de Araranguá.
15: Sim, sim, com certeza, a gente sabe disso, a gente tem, né, a CDL tem dados e que demonstram toda essa força do comércio e o quão importante também, né, o pessoal consumir aqui em Araranguá.
16: Exatamente, é valorizar o comércio local, né?
15: Sim, com certeza. Rejane, então fica o convite, né, para o pessoal participar do Sábado Mais e participar da Liquidaru, fazer suas comprinhas, as suas brusinhas aqui em Araranguá.
16: Isso aí. Nós estaremos ali no calçadão recebendo as pessoas, estaremos com essas atrações que eu mencionei, Campeonato Sinuca em comemoração ao Dia dos Pais, alguns brinquedos para as crianças e a barraca da CDL, a tenda da CDL vai estar ali disponível. Quem quiser alguma informação, precisar de alguma informação, estaremos ali.
15: Bacana. Rejane, muito obrigada e bom resto de semana.
16: Obrigado, bom resto de semana para você e para os teus ouvintes também.
15: Certo, abraço. Bom, conversei com a presidente da CDL de Araranguá, Rejane de Araújo, né? Então, este final de semana tem Sábado Mais, comércio aberto até às 17 horas. A cidade está com a Liquidaru, mais de 200 lojas participando da mega liquidação, né, de inverno. Tem campeonato de sinuca acontecendo, um torneio dos campeões especial, vai acontecer então no calçadão e também tem a apresentação do Boi de Mamão no calçadão também da Casa da Fraternidade, né? E demais instituições estarão participando do Sábado Mais da CDL de Araranguá.

Agora nós vamos falar de segurança. Grupo planejava ataques em Brasília durante as eleições de outubro. Operação batizada de Rede Interrompida foi deflagrada pela Polícia Civil em parceria com o Ministério da Justiça. Reportagem de Rita Sardi.

0: incluindo o Ministério Público de Santa Catarina, em conjunto com o Ministério da Justiça. O principal alvo planejado pelo grupo, que se conhecia apenas pela internet, era o local que receberia um debate entre candidatos à presidência da República, onde pretendiam utilizar artefatos explosivos. Foram cumpridos 8 mandados de busca e apreensão contra investigados com idades entre 19 e 31 anos. As buscas ocorreram em 5 estados: São Paulo, Pernambuco, Paraná, Rio Grande do Sul e Santa Catarina. O ministro da Justiça e Segurança Pública, Wellington César Lima, disse que as investigações aconteceram de forma coordenada.
1: Essa operação Rede Interrompida contou com a colaboração do Ministério Público de Santa Catarina, da Polícia Civil do Distrito Federal, do Mato Grosso do Sul, de Minas Gerais, Ceará, Pará, do Rio de Janeiro, Pernambuco e do Paraná. Isso demonstra um momento particularmente exitoso do trabalho conjunto do Ministério da Justiça e Segurança Pública junto com forças policiais dos mais diversos estados. Essa sinergia é fundamental para que possamos coibir práticas como esta.
0: De acordo com as autoridades, os suspeitos utilizavam comunidades no Telegram para disseminar discursos de ódio, incluindo conteúdos neonazistas, antissemitas e misóginos. Eles articulavam ações como instruções detalhadas para a fabricação de bombas, uso de plantas arquitetônicas, mapas e modelos tridimensionais de edifícios públicos localizados na região central aqui de Brasília, incluindo ministérios e Palácio do Planalto. Quem explica é o delegado-geral da Polícia Civil do Distrito Federal, José Eric de Carvalho.
2: Eles compartilharam principalmente os prédios aqui da área central de Brasília. Então, a título de exemplo, eles marcaram quais ministérios eram quais, de quais pastas, isso em busca de uma definição do que eles chamaram de alvos primários. Então, eles fizeram um desenho da área central, marcando todos os ministérios, o Congresso Nacional e o Supremo Tribunal Federal, e estavam a definir qual seria o alvo primário. Em complemento, eles difundiram a planta baixa do Palácio do Planalto como escolha de alvo primário.
0: Os envolvidos estão sendo investigados por associação criminosa, incitação ao crime, apologia ao crime e infrações previstas na legislação antirracismo. E os materiais e dispositivos eletrônicos apreendidos passam por perícia. Outros possíveis integrantes da rede. De Brasília, da Rede de Notícias Acaerte, repórter Rita Sardi.
3: Agora são 3 horas e 34 minutos, temperatura marcando na cidade das avenidas 21 graus. E dando sequência ao Atualidades. A gente sabe que, sim, né, o Dinoparque é um maior de sucesso. Vocês sabem quem é o dinossauro lá do Dinoparque que caminha por lá? Eu não posso falar, é segredo, mas o Renan sabe. Renan Machado, boa tarde.
4: Boa tarde a todos. Essa é a dúvida do momento na cidade, né?
3: Quem é que faz o dinossauro? A gente não pode falar, tá? Eu sei, eu descobri, mas é, não, de segredo, é segredo.
4: É, vamos ter que deixar assim, né? Porque senão vai ter muito acesso a esse artista, né?
3: Aham, daqui a pouco ele tá dando autógrafo.
4: Então, mas tá, é um sucesso, assim, a gente tá bem feliz com o resultado da nossa brincadeira, né, de fazer o dinossauro tomar vida.
3: Sim, né? Sim.
4: E, assim, o que a gente tem recebido de elogios ali no parque, as crianças tudo apavoradas, se a gente não viu o dinossauro, então tá muito legal, né, e o pessoal também entrou na...

0: 40 dias. Então é uma
1: Uau!
0: coisa fora, muito fora, né, da curva do que a gente está acostumado aqui. E assim, eu posso garantir, tá, que menos de 20% disso aí é o pessoal da AMESC. Todos os 80% é de fora da região.
1: Sim.
0: Então, muito Rio Grande do Sul, muito Floripa, muito São José, Imbituba, Garopaba, toda essa região ali, o pessoal está vindo aqui para conferir o parque, conhecer as belezas de Araranguá, porque eles acabam passeando ali rapidinho e depois eles vão conhecer os conventos, vão no Mirante, vão nas padarias, né? Então a gente fica feliz com o comércio que vem se criando baseado no movimento do parque, né? Isso é o essencial.
1: Sim, com certeza. Hoje, qual é o horário de atendimento do parque?
0: Hoje o parque fica de terça a domingo, das 9 às 18, sem fechar
1: Certo.
0: meio-dia. Então, aquela pessoa que quer dar uma fugidinha ali, o passeio é rápido, tá, pessoal? Quem vai durante o dia, em torno de 15 a 20 minutinhos, já faz todo o trajeto. Então, tem sempre gente chegando ali. A média que tem dado durante a semana é em torno de 1.000 pessoas por dia. Então, é bem tranquilo, né? No final de semana que chega aí, no sábado, tem dado uma média de 5.000 pessoas, e no domingo chega até as 7.
1: Certo. A entrada principal é por aquela rua lá da Jorge, pela
0: Isso,
1: Jorge
0: é.
1: Lacerda.
0: O pessoal que vem pela Jorge Lacerda vai entrar no Corpo de Bombeiros, né? E vai sair exatamente na frente do parque. A gente
1: Certo.
0: indica que para evitar um pouco aquele trânsito, porque são ruas, né? É um bairro residencial, né? E o próprio a estrutura de ruas, elas não estão tão preparadas para isso. Então, se as pessoas puderem estacionar na Rua Turvo, e depois pode entrar pelo parque, ele vai fazer a trilha de Lajota, vai conhecer toda a extensão do parque em si, né? E pode ter mais tranquilidade em estacionar.
1: Sim, com certeza. Existe como fazer agendamentos? Tipo assim, um clube de mães, um grupo de crianças. Existe essa possibilidade ou é demanda espontânea?
0: Sim, hoje assim, chegando lá, pode acessar, mas para conhecer a nossa atração ali, que é o Dino, né? Normalmente a gente faz pelo agendamento. Então, as escolas, principalmente que tem agendado muito, aí a gente consegue estar programando a aparição dele, seja para receber o pessoal ou para dar um tchauzinho, né? Então, a gente pede que. No final de semana a gente não tem feito agendamento, porque é impossível, né, hoje, nesse momento. Então, o pessoal agenda mais durante a semana, de terça a sexta-feira. É só ligar lá pro nosso número do CAT, né? E poder acessar.
1: Sim,
0: É bem tranquilo.
1: e tem um
0: Nas redes
1: Instagram também
0: sociais
1: do
0: tem o
1: Dino.
0: número, né? Isso, a gente falar agora. A rede social hoje é o acesso mais fácil, né?
1: Sim, com
0: Então a gente tem
1: certeza.
0: aí. Já estamos com quase 30 mil seguidores em menos de um mês de rede social. É
1: Olha
0: um outro
1: só.
0: sucesso.
1: Não, realmente é um sucesso absoluto. Eu que tenho circulo entre Rio Grande do Sul e Santa Catarina, eu vejo pelos stories do meus amigos de Arroio do Sal, Torres, Três
0: Isso, é
1: Cachoeiras,
0: Osório.
1: Osório, Santo Antônio da Patrulha.
0: Sim. O pessoal desce a serra, né? Agora quer conhecer a Rocinha ali, quer ver como é que ficou. Então
1: Sim.
0: já vem trazendo esse movimento que a Serra da Rocinha, a gente estava olhando para ela já em 2021, quando a gente começou a reerguer, né, o turismo e mexer com essas movimentações novas do turismo. Então agora a gente já tá colhendo isso, né?
1: Olha, que legal, assim, tá realmente demais. Acho que a primeira vez que eu vi, eu disse assim, nossa, parece que realmente eu tô em um parque, em outra, sei lá, né, em outro lugar, enfim. E muito legal, a gente fica muito contente que Araranguá abraçou isso, né, e que tá sendo assim divulgado, e é uma mídia muito espontânea, né, Renan?
0: Exato, exato. Assim, a grande dificuldade do pessoal é que às vezes o pessoal quer gastar e não tem coisa para gastar ali, né? É diferente, eu costumo brincar que se fosse particular, o portão vivia fechado, né? Depois que tu entra, não pode sair, né? Mas como é um investimento público, então ele foge um pouco à regra, né? A ideia do prefeito, a ideia da prefeitura em si, é que as pessoas venham, façam uma visitação rápida ali, conheçam o Dinoparque, mas depois possam conhecer a cidade, né?
1: Sim.
0: Para que possam ir nas cafeterias da cidade. A gente tem novas cafeterias abrindo, novos restaurantes. Então, o turismo ele está pungente na cidade, né?
1: Sim, a gente fica feliz. O movimento do shopping também aumentou bastante.
0: Sim, exatamente.
1: Sim.
0: Então, hoje a gente já tem agora, o pessoal já começa a fazer uma panfletagemzinha dos empreendimentos lá na frente, dos restaurantes, e assim vai ajudando, né?
1: Sim.
0: Porque no final de semana chega a ser. É impossível de a gente conversar com todo mundo. Então, a gente precisa da ajuda das próprias empresas privadas que vão lá fazer a sua propaganda, né? Desde que seja para o turismo, para alimentação, não tem problema, a gente está lá para ajudar, até porque o centro de atendimento ao turista está lá, né?
1: Sim. Ai, que bacana, que bacana. Então a gente reforça o convite. É de terça a domingo.
0: E isso das 9 às 18. E no final

0: de semana, a nossa indicação é assim, cheguem cedo, entre
1: Sim.
0: as 9 e as 10h30, é bem tranquilo. O horário de pico mesmo que é complicado, mas ainda assim, na hora mais complicada, com mais pessoas, a gente tem conseguindo organizar e o pessoal está ficando na média de meia hora na fila, de 20 a 30 minutos. Então ainda
1: Sim.
0: assim é rápido, né? Mas a gente indica, quer ter um passeio mais gostoso, vai lá cedinho, vai às 9 horas, vai às 10 horas, que com certeza vai estar tranquilo ainda, ou no finalzinho da tarde, ali para umas 4h30, 5 horas também já está começando a tranquilizar. O horário do
1: Certo.
0: boom mesmo é da 1 às 4h30, né?
1: Sim, depois do soninho da tarde do pessoal.
0: É, exatamente. E aí, daqui a pouco, assim, conforme for, provavelmente no verão, ainda aumente ainda mais essa demanda e a gente consiga estar prolongando um pouquinho o horário de atendimento, né? Nesse
1: Sim.
0: momento é até às 6 horas, mas a intenção é que ele seja ampliado.
1: Sim. Renan, muito obrigada pela sua participação. Parabéns pelo trabalho desenvolvido e um abraço para toda a equipe do Dinoparque.
0: Um abraço, estamos sempre à disposição.
1: Certo, tchau, tchau. Bom, agora são 3 horas e 42 minutos. Conversei com o Renan Machado, falou um pouquinho sobre o Dinoparque, que realmente é sucesso, é um espaço de lazer, não somente para toda a região, não é só para o sul catarinense, é para toda Santa Catarina e também para o litoral norte do Rio Grande do Sul. Tem uma galera vindo do Rio Grande do Sul conhecer o Bellinzone Dinoparque. Intervalo comercial em seguida, o último bloco.
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2: Agora são 3 horas e 53 minutos, temperatura marcando na cidade das avenidas, 21 graus. Hoje, quarta-feira, dia 5 de agosto de 2026. Eleições 2026, Avante oficializa Augusto Cury como candidato à presidência da República. O partido Avante oficializou Augusto Cury como candidato à presidência da República durante a convenção nacional realizada em São Paulo. A legenda ainda não definiu o nome que vai ocupar a vaga de vice na chapa. Reportagem de Vanessa Carini.
20: O partido Avante oficializou nesta segunda-feira a candidatura do escritor e psiquiatra Augusto Cury à presidência da República. O nome foi confirmado durante a Convenção Nacional da Legenda, realizada em São Paulo. O partido ainda não definiu quem será o candidato a vice-presidente. A legenda entra agora na reta final do calendário das convenções, que termina nesta quarta-feira. O candidato à presidência da República pelo Avante, Augusto Cury, destaca que a candidatura representa uma decisão de responsabilidade e defende um Brasil menos polarizado, com diálogo e projeto.
27: Agora é oficial, sou candidato à presidência da República do Brasil. Esse Brasil dos nossos sonhos vai se tornar realidade. Um beijo no coração do escritor Augusto Cury. Juntos, avante! E se vocês apoiam um Brasil com mais qualidade de vida, um Brasil menos polarizado, mais inteligente, com um projeto e sem ataques pessoais, não partilhe esse vídeo. Saia do muro. O problema não é a ação dos maus, é a omissão dos bons. Eu saí do muro. Saio do muro. Faça um vídeo de apoio.
20: De Florianópolis, para a Rede de Notícias Acaerte, Vanessa Carini.
2: E a Câmara de Maracajá aprova a abertura de CPI para apurar possíveis irregularidades em concurso público e processo seletivo. A Câmara de Vereadores de Maracajá aprovou na sessão desta terça-feira o requerimento que determina a abertura de uma comissão parlamentar de inquérito, CPI, para apurar possíveis irregularidades relacionadas ao concurso público realizado em 2023 e ao processo seletivo realizado em 2024 pelo município. O requerimento foi apresentado pelo vereador vereador Wellington Júnior de Farias e fundamenta o pedido do artigo 58 da Constituição Federal na lei orgânica do município e no regimento interno da Câmara. O documento prevê que a comissão terá prazo de 120 dias prorrogável na forma regimental para investigar possíveis irregularidades administrativas na contratação da instituição responsável pelos certames, né, pelo concurso, na condução das provas e na eventual responsabilidade de agentes públicos e particulares envolvidos. Matéria completa no radioararanguá.com.br. Gregório Silveira, boa tarde.
3: Juliana Oliveira, tudo certo?
2: Tudo.
3: Movimentado Maracajá hoje, né?
2: Movimentado, gente.
3: Movimentado. Uhum. Eu mesmo escrevi umas três matérias ali no Maracajá, no Parlamento do Maracajá. Faz parte, então.
2: E é bom que assim, a Rádio Araranguá mantenha a população informada.
3: Sim, sim.
2: A gente sabe que todo cidadão deveria acompanhar as sessões das câmaras de vereadores do seu município.
3: Eu acho muito bacana, tá, Ju? Porque assim, a gente trabalhou em vários veículos, né? E a gente vê um diferencial aqui na Rádio Araranguá, que é a cobertura das câmaras, né? Das sessões. É muito bacana estar lá, acompanhar o legislativo, os trabalhos do legislativo, né? As coisas que saem de positivo para o município, as coisas não tão positivas, aquelas que podem ser barradas porque não são ilegais, mas são imorais. Então é um acompanhamento constante da política e realmente, como a Ju falou, se você tem possibilidade de acompanhar uma sessão, de ir lá conversar com o candidato que você votou, sabe? Hoje em dia é muito acessível na internet, tá? Sim. Tudo na internet. Hoje é o YouTube, ali as sessões são transmitidas pelo YouTube, você acompanha de casa e é uma linguagem que você entende. Inteligível, não tem? Você acaba entendendo o que está acontecendo e tudo mais, acaba fazendo parte do dia a dia, você pode propor pautas também, e não só em nível estadual, né? Não municipal, mas estadual também, federal, né? Então, eu acho que é bacana, quanto mais a gente acompanha a política, mais a gente aprende, né? E a gente mais dá valor pro voto, né? Então, chegando à eleição, isso é muito bacana. Então, Ju, hoje nós vamos receber o nosso convidado aqui, ele é natural de Araranguá, né? Seus estudos ele fez na escola Maria Garcia Pesce, ele foi morar em Tubarão, em 1994, depois em 2000 voltou para Araranguá, em 2023 ele se mudou para Porto Alegre, foi trabalhar com tune, né, esses carros aí tunados e tudo mais, depois ele resolveu voltar para Araranguá e ficar de vez aqui, né? Começou a praticar boxe, que era a paixão dele, acabou se machucando, ficou um ano sem poder praticar nenhum tipo de esporte, né? E quando pôde voltar, ele começou a praticar boxe novamente e jiu-jitsu. Né? E no jiu-jitsu ele encontrou uma arte marcial apaixonante, né? Então ele acabou seguindo nessa área e em 2014 ele iniciou um projeto muito bacana embaixo da casa dele, ali ele morava em cima, embaixo da casa, né? O projeto social Meia Guarda. Então a gente vai conversar hoje com o Daniel Pereira Gomes Ismania.
2: Bacana. Bom, pessoal, estou me despedindo por aqui, volto amanhã às 14 horas com atualidades. Gregório, ótimo programa e a todos um excelente final de tarde.
3: Obrigado, Ju, e dando sequência à nossa programação, vamos ao Notícia da Hora. Lucas Casagrande, muito boa tarde. Qual é o seu destaque?
4: Boa tarde, Gregório. Brasil repudia a revogação de visto de embaixadora nos Estados Unidos.
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4: O governo brasileiro repudiou a revogação do visto da embaixadora nos Estados Unidos, Maria Luísa Ribeiro Viotti, anunciada nesta terça-feira. O país norte-americano justificou a medida pela demora do Brasil na resposta à concessão de aprovação diplomática do indicado do governo Trump para assumir a embaixada dos Estados Unidos no Brasil. O governo brasileiro rebateu as alegações, afirmando serem falsas. Em nota divulgada pela Secretaria de Comunicação da Presidência da República, o governo afirmou que os Estados Unidos feriram a Convenção de Viena sobre as relações diplomáticas quando divulgaram o nome do seu indicado para assumir a embaixada no Brasil. Segundo o governo, o nome só poderia ser tornado público após a concessão da anuência do país anfitrião. O pedido norte-americano, acrescenta a nota, ainda está em análise. Para o Notícia da Hora, Lucas Casagrande.
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12: Olá, sejam todos muito bem-vindos. Hoje é quarta-feira, dia 5 de agosto de 2026. Está entrando no ar pela sua Rádio Araranguá mais uma edição do programa 95.5 Entrevista, que conta a história de pessoas que fazem a diferença em nossa região. Nosso convidado de hoje é natural de Araranguá e seus estudos ele fez na Escola de Educação Básica Maria Garcia Pesce. Em 1994, foi morar em Tubarão para trabalhar como técnico de informática. Nos anos 2000, voltou para Araranguá e seguiu atuando na área. Em 2003, se mudou para Porto Alegre, onde atuou em uma loja de tuning, retornando ao sul catarinense em 2004. Nesse mesmo ano, começou a praticar boxe, mas o destino acabou mudando radicalmente sua rotina. Em 2006, sofreu um acidente de moto e precisou ficar um ano sem praticar nenhum esporte. Passado esse período complicado da sua recuperação, voltou para o boxe. Em alguns momentos, também aproveitava para praticar jiu-jitsu e, aos poucos, foi se apaixonando e evoluindo nesta arte marcial. Em 2014, iniciou o projeto social Meia Guarda, embaixo de sua casa. Hoje, o 95.5 Entrevista vai contar a história dele, Daniel Pereira Gomes Ismânia.
13: Daniel, seja muito bem-vindo, prazer recebê-lo na Rádio Araranguá para contar a sua história.
14: Prazer foi meu, boa tarde a todos aqueles que nos acompanham pela rádio e pelas plataformas aí de redes sociais. E eu gostei da introdução. Viu, parabéns.
13: Passou o filme aí.
14: Foi falando, fui lembrando de tudo, que sensação legal que eu tive agora.
13: Dani, conta um pouquinho das tuas raízes para nós então aqui em Araranguá, essa terra. Depois a gente vai falar um pouco, claro, que tu saiu daqui para batalhar, para achar o teu lugar ao sol. Mas conta um pouquinho das tuas raízes, educação, lembranças aqui de Araranguá, ainda muito pequeno ainda aqui.
14: Eu costumo dizer que eu sou um araranguaense raiz, porque eu nasci no Hospital Bom Pastor.
13: Boa, né? antes de 80 ali, o pessoal...
14: Então, eu sou nascido no Bom Pastor, eu acho que bem próximo ali de encerrar as atividades, né? E morei, assim que eu nasci, eu fui para Tubarão, recém-nascido, fiquei lá até 5 anos e voltei para Araranguá. E a gente foi morar no Mato Alto, né? Eu fui criado pelos meus avós, que hoje já são falecidos. E eu lembro assim que no Mato Alto era bastante areia, a gente brincava ali na rua, tinha bem poucas casas ali, porque isso eu acho que era 85.
13: Sim.
14: E eu lembro porque eu fui para a escola e uma vez eu perguntei assim, professora, por que que a gente sempre escreve Araranguá, dia tal, e nunca muda o 85? Era assim, porque 85 é o ano. Então, isso ficou...
13: Demorava mais para mudar o 85.
14: Não mudava o 85, né? Sempre, todo dia mudava o dia do mês, não mudava o 85. Então, tenho amigos até hoje, assim, eu acho que essa galera que nasceu ali de 75, final de 69, por ali para frente, as amizades continuam, né? Então eu tenho muita gente que até hoje são meus amigos aí, que moraram do lado da minha casa, na minha rua. Então a rua foi sendo, os anos foram passando, a rua foi sendo construindo casa e tudo. Então essa raiz de Araranguá eu sempre carreguei comigo, assim, eu sempre tive ela muito forte, muito viva, né? Aí a gente foi para a escola, passou todo aquele período ali do primário, do ginásio, a gente falava primário e ginásio, hoje mudou. Isso aí, né?
13: Eu sou da mesma época.
14: Então eu acho que a gente, nascido ali na década de 70, tem algo que eu não vejo mais, assim, nessa galera de 2000. Eu ainda falo, tem hora que eu brinco lá no projeto, falei, pessoal, se a gente largar vocês embaixo de um pé de bergamota, vocês morrem de fome. Porque vocês acham que a bergamota tá só no mercado, não tá na árvore,
13: mesmo,
14: né?
13: É isso mesmo.
14: Então, essa convivência, depois eu saí, fui morar num lugar e outro, tal, ali como tu acabou falando, mas essa raiz de Araranguá, de morar ali no Mato Alto, há 20 e tantos anos na mesma casa, no mesmo lugar, né? Eu acho que isso a gente carrega e não consegue tirar da gente. Eu sempre, quando encontrava alguém assim, que eu não conhecia a pessoa, né? Ela falava por 10, 15 minutos. Tu é de Araranguá, né?
13: Chegou.
14: Araranguá tem um dialeto só daqui, tem
13: chegou,
14: um idioma,
13: né?
14: Tá
13: louco,
14: e,
13: né?
14: Às vezes os gaúchos falavam assim, ó, o Catarina fala cantado. Eu dizia, não, cara, quem fala cantado é vocês, a gente não fala cantado. Depois que eu comecei a perceber que a gente fala cantado, não faz assim, né?
13: Bidujo, é bem isso mesmo. É bem araranguense, ele tem uma língua própria, que ele se destaca em qualquer lugar que ele vai.
14: Ele tem um dialeto de Araranguá.
13: É,
14: né?
13: Muito bacana. E a escola pra ti ali, a Maria Garcia Pesce? Porque assim, eu sempre gosto de fazer um exercício, eu mesmo gostaria que tu fizesse agora. A gente, de vez em quando, a gente dá uma parada e pensa, né, naquela época de escola, as brincadeiras, as professoras, os amigos, né, aquela coisa que a gente ia evoluindo, não sabia o que ia ser lá na frente, no futuro, a gente sempre vislumbrava alguma coisa, pensava. Como é que foi essa fase para ti ali na escola?
14: Essa fase, eu vou te dizer que eu acho que eu vou lembrar o nome de todas as minhas professoras, ah, desde legal. O primeiro ano. Legal. A dona Edna, que é mãe da Ednelce, né? Uhum. De todas elas são professoras, né? Então, a dona Edna foi minha professora do primeiro ano. E olha o que eu conto para muita gente. Eu lembro que no final da classe, assim, tinha um monte de... Eram umas bandejas, assim, mais ou menos uns 10, 5 centímetros de altura. Uhum. E na bandeja tinha uma areia bem fininha.
13: Certo.
14: Então, a gente chacoalhava ela, certo, assim... E as primeiras letras a gente fazia na areia.
13: Ah, que legal.
14: Na bandeja. A, E, I, O, era tudo na bandeja ali, né? Depois teve a dona Terezinha, que foi da segunda série, a dona Nadir da quarta série, a dona Maria da quinta. A dona Nadir da terceira série, a dona Maria da quarta série. Uhum. Depois daí veio o ginásio, ele que era a quinta série, sim, que tinha um monte, sim, de professora, né? Então, na verdade, nessa época aí a gente tinha uma infância diferente. Era jogar bola, era brincar muitas vezes na rua até... Depois do colégio a gente brincava até 7, 8, 9 horas da noite. Não tinha problema. Às vezes a minha avó dizia assim, ó, 6 horas eu te quero em casa. Cara, eu olhava, era 7 horas, horário de verão. Dizia, ah, já que eu vou apanhar, eu vou ficar até as 10.
13: Vou apanhar por uma hora, apanhar por uma hora e meia, 2 horas. Né? Vai dar a mesma surra, né?
14: Então tinha ali, na época ainda tinha... eu falo hoje que para um professor, às vezes, de educação física, descobrir um talento, ele tem que prestar muita atenção, porque nessa época nós tínhamos uma pista de atletismo, uhum, né, no Colégio Olímpio Maria Garcia Pest, tinha uma cancha de salto,
13: sim,
14: ali,
13: sim, sim,
14: tinha, sim, quadra de vôlei, tinha quadra de futebol, tinha dois campos de futebol além da quadra, tinha mais uma outra quadra de vôlei. Então tinha muito, muito esporte para a gente fazer na escola. E hoje eu vejo que é um ginásio,
13: certo,
14: não que seja ruim, né? Uhum. Porque para nós, quando chover, era o fim do mundo, tinha,
13: sim,
14: que fazer,
13: sim,
14: educação física dentro da sala.
13: Dentro da sala, fazer exercício.
14: A gente queria ir para a rua correr, né? Então hoje eu vejo assim que limitou muito, né? Hoje tu tens os esportes de quadra, e falando disso, como é que tu vai descobrir uma pessoa que salta,
13: isso,
14: uma pessoa,
13: aí,
14: que é veloz, uma, uhum, né? Então,
13: salta em altura, tu, se for procurar em algum lugar, nos colégios, não tem?
14: Não tem, não tem.
13: Aquela
14: a gente
13: cama,
14: tinha...
13: Clareia.
14: Então isso tudo, tinha teste de Cooper que a gente fazia.
13: Sim, é verdade.
14: Que era... Então essa infância, essas lembranças que eu tenho do tempo de colégio, do, uhum, tempo do Maria Garcia Pesce, do tempo da rua. Então era, todo mundo morava perto, todo mundo ia para a escola, sim, junto. E uma coisa que era muito, muito legal, assim, ó, até hoje tem o Júnior, né, que é Cláudio Antônio Júnior, que é seu nome e sobrenome, morou do lado da minha casa a vida inteira. Então a gente ia para a escola junto todo dia.
13: Certo.
14: Todo dia. Ele morava duas casas da minha, eu passava ali e nós ia para a escola. E, às vezes, na vinda da escola, nós fechava o pau e se estapeava e se empurrava. E,
13: amiga, era isso mesmo.
14: E no outro dia, eu passava na casa dele e nós íamos para a escola.
13: Isso é amigo, era a nossa relação, era mesmo? Não, vamos resolver aqui agora.
14: E se empurrava e vinha brabo, ele entrava na casa dele e entrava na minha. No outro dia, às 8 da manhã, 8, não, né, 7 horas, 7 e meia, passava ali e nós íamos para a escola.
13: Não ficava um minuto
14: com não, não, não tinha.
13: Comecei a falar um pouquinho.
14: O negócio acontecia e acabava, né? Não ia para frente. Então, essas são as lembranças que eu tenho, assim, da gente indo para a escola junto, da gente voltando, a gente se reunir para jogar futebol.
13: Sim.
14: Tem aquele grupinho do time que jogava futebol, um pepão por cabeça.
13: Isso aí, isso,
14: né? Então, isso tudo é muito vivo. Assim, eu passo hoje no Mato Alto, eu moro na Cidade Alta, mas eu passo no Mato Alto hoje e é bem nostálgico ali a rua, sim, que a gente morava, né? Porque uma brincadeira de pega-pega era 3 quadras para lá e 3 quadras para cá. A brincadeira durava o dia inteiro, né? Não era...
13: E os esportes que tu gostava mais, assim, já desde de menino, assim, era mais o futebol, como o menino brasileiro, mas gostava também do vôlei, handebol, te engajava, assim, também no atletismo? Como é que era esse teu lado aí?
14: Eu acho que a gente passou por fases, assim. Eu lembro quando o Brasil foi campeão olímpico, se eu não me engano, de vôlei.
13: Foi? 90, não, 80 e poucos.
14: Assim, perto do final dos anos 80, sim, ali,
13: aquela,
14: né?
13: O Tandy, aquela turma,
14: isso,
13: ali, né?
14: Isso, exatamente. Então, nessa época, a gente jogou muito vôlei.
13: Foi.
14: Né? Antes disso, a gente jogou muito futebol. Então, tinha, assim, a gente passou por todas, uhum, era meio que fase que tinha. Mas uma coisa que eu sempre gostei e foi me levando, assim, pro que eu me tornei, foi que eu ficava... acordado com o meu avô,
13: uhum,
14: para ver o Tyson lutar.
13: Ah,
14: para ver o Maguila lutar. Então, assim, quantas e quantas vezes eu fiquei acordado com o meu avô. A luta era, às vezes, uma hora, duas horas da manhã, uhum, que era Las Vegas e tal. Hoje eu sei que era Las Vegas, mas na época...
13: Era só ver a luz,
14: né, cara? Só a luta. Luzes, e pô, e o Tyson lutar, e tinha a luta do Tyson. O meu avô ficava bem apreensivo para ver. E eu cresci vendo isso.
13: Sim.
14: Né? Lutas do Maguila, eu cresci vendo luta do Maguila. Então, não vou te dizer assim que eu tinha uma paixão pelo boxe, porque quando eu tive... Eu acho que eu deveria ter uns 9 anos, eu fui pro karatê.
13: Certo.
14: E aí fiz karatê até a faixa vermelha.
13: Uhum.
14: Depois meu professor acabou indo embora para os Estados Unidos e parou o karatê e tal. Então foi assim o primeiro contato que eu tive com a luta. Depois era o boxe, daí ficava, sim, olhando as lutas
13: de
14: boxe.
13: Porque não era fácil, Daniel, não era fácil tu achar, né? Hoje em dia, claro, tu tem bastante, claro, oportunidade de fazer e tudo mais, mas antigamente para te achar, para aprender, né, era complicado?
14: Para ver como era bem pior, assim, uhum, vamos colocar essa situação, que o professor que dava aula para mim de karatê, ele vinha de Criciúma.
13: Imagina, cara.
14: A academia era em cima, era na academia Rani, do lado,
13: sim,
14: da igreja,
13: sim,
14: lembra?
13: Sim, sim. Uhum.
14: Então tinha aula ali, era o professor Wilber, depois veio o Cândido, depois parou.
13: Uhum.
14: Então eu tive esse primeiro contato aí, nós já saímos de casa de kimono lá do Mato Alto.
13: Era legal, né? Digo, a turma do karatê.
14: Já vinha de kimono se empurrando, se chutando e assim que era. E depois que isso acabou, né? Acabou, a academia acabou encerrando as atividades ali com o karatê. A gente ia pra bola e inventava outra coisa, senão se apegava muito. Mas essa pegada do boxe ali vem com o meu avô.
13: Uhum.
14: De ver as lutas na madrugada, de ver o Maguila, assim. Eu lembro de lutas até hoje, assim, quando o Tyson saiu da prisão, que ele lutou com... Boa. Agora me fugiu o nome. Mas eu lembro de tudo, assim, uhum, bem nítido, sabe? Então, depois veio as lutas do Popó. Quando o Popó ganhou o título, eu tava em Floripa, numa competição...
13: Uhum.
14: Cara, assim, muito, muito. E aí, quando eu tive a chance de fazer boxe, que na época veio pra cá o Casca.
13: Uhum, né? O Casca se destacava
14: então,
13: muito.
14: Pô, nossa. Cara, assim, eu tive uma amizade muito legal com ele, uhum, muito mesmo. Aí, na época, ele veio pra cá, a gente construiu o ringue, era na academia, era na Extreme.
13: Tá, sim, sim, sim.
14: Né? Depois, uhum, mudou o nome, acho que foi pra R1, se, uhum, não me engano, alguma coisa assim, né?
13: Sim,
14: R10,
13: sim.
14: R10, R10, R1 não. Eu não me lembro agora o nome, mas era Extreme.
13: Mas era Extreme,
14: é. E a gente fez o ringue ali de boxe e ficou. Eu fiquei no boxe por, acho que uns 2 anos e alguma coisa.
13: Uhum.
14: Né? Então, depois, aí tive o meu acidente.
13: Sim, sim.
14: Aí tive que parar pouco com
13: mas
14: isso
13: aí. Mas tu sempre foi um cara muito batalhador. Eu lendo ali a tua história, eu vi que não tinha tempo ruim pra ti. Tu teve que te mudar pra Tubarão antes disso, né? Como é que foi pra te adaptar novamente lá na cidade e tudo mais, pra trabalhar? Como é que foi esse teu processo, assim? Por que tu foi pra lá?
14: Eu fui pra Tubarão... foi em 94, perto, uhum, do final de 94. Porque o meu avô tinha serralheria.
13: Tá.
14: E eu não queria, ele me botava na serralheria.
13: E tu queria correr? Correu bem longe, né?
14: E me mandava pintar grade, cara. Eu tinha uma blusa.
13: Não foi duas casas, foi vários quilômetros que ele foi.
14: Então eu ia pra serralheria e tinha que pintar grade. Até que um dia eu falei, ah, quer ver, ó, peguei um eletrodo e derreti o eletrodo inteiro. Encheu o olho, queimou as vistas, não consegui dormir. E nessa época eu tinha duas tias que moravam lá em Tubarão, que era a Márcia e a Mara.
13: Uhum.
14: E o marido da minha tia Mara, ele trabalhava com informática.
13: Certo.
14: Então ele dava aula, ele dava curso. E eu fui trabalhar numa empresa que o nome era Micronorte. Essa empresa, ela funcionava numa casa.
13: Uhum.
14: E do lado da casa tinha uma garagem bem grande, assim, de mais ou menos uns 4x10, 4x15. E ali era assistência técnica, era montagem de computadores,
13: já instalação. Já tinha alguma noção assim? Ou tu...
14: Nada.
13: Foi lá admitido,
14: fui pra lá, aprender. Fiz um curso de Word, um curso de Excel, o Microsoft Office,
13: sim,
14: né?
13: Sim, sim, isso mesmo.
14: E fiz isso aí, e ele assim, agora que tu já tens uma base, eu vou te levar para te trabalhar na Micronorte, que ele, certo, dava os cursos na Micronorte. Então eu fui para lá, entrei assim, olhei, trabalhava, acho que tinha uma filial em Braço do Norte e tal. Só que tinha um técnico de montagem de máquina, tinha um que só instalava software, tinha um que só fazia rede, tinha um que só mexia com impressora, tinha um que só fazia monitor. Então tinha muita gente ali. E quando eu fui trabalhar lá, eu trabalhei por 6 meses, das 8 da manhã até o final do dia ali, né, meio-dia e tal. E só que eu não recebia. Eu só ia lá trabalhar, tipo um estagiário. Eu era estagiário. Então, eles gostavam muito de mim. Então, tinha o Fábio que era...
13: Era escraviário, né? Porque é escraviário.
14: Aí, de graça assim, né? O Fábio, ele gostava muito de mim e ele fazia rede. Então, quando ele ia fazer uma rede, ele me levava.
13: Certo.
14: Aí tinha um outro que fazia preventiva no hotel das Termas do Gravatá, olha. Então eu ia para ele, então eu tava sempre com todo mundo que queria que eu estivesse junto. E eu fui aprendendo a montar, fui aprendendo a instalar, fui aprendendo rede, consertar a impressora. Então eu me tornei completo naquele ambiente. Sim. Ali. E eu lembro que teve um dia que o Antônio era o proprietário, ele disse assim, ó, ô Daniel, tem que ir, a gente vai inaugurar uma filial em tal lugar e tu tem que entregar os convites.
13: Uhum.
14: E era um dia como hoje, assim, muito calor. E ele me deu, acho que era 8 convites. E a volta, para que todo mundo entenda, ela era mais ou menos assim. Eu tinha que sair daqui, ir pela Barranca, ir pela BR a pé, certo, chegar no trevo do Mato Alto, ir até o campo de futebol e voltar aqui. Nossa. Essa era o...
13: Então, itinerário.
14: Eu fui, saí uma hora da tarde e fui. E quando eu cheguei na empresa, era mais ou menos assim, perto das 5.
13: Uhum.
14: Né? Só cheguei na empresa, o Antônio disse assim, ó... Daniel, faltou um ingresso e é do fulano, e era tipo lá perto do estádio de novo. Eu peguei e disse assim, daqui que eu vou levar.
13: Vamos
14: daí
13: lá.
14: Ele assim, não, mentira, vai embora pegar a tua carteira, se tu não tem, tu vai fazer, porque hoje a gente vai te assinar. Legal, a carteira, cara. E tu vai virar o nosso funcionário. Então, eu carrego isso assim, eu esforço, acho isso,
13: né,
14: pô, nada veio de graça, isso, sabe?
13: Mesmo.
14: E eu nunca reclamei daquilo que foi me imposto, sim, daquilo que eu tive que fazer. Tem que fazer, vai e faz. Dá o teu melhor e faz.
13: Uhum.
14: Não adianta fazer reinando, não adianta fazer pela metade, porque tu vai fazer de novo.
13: Uhum.
14: O meu avô dizia assim, ó, quem o vadio trabalha dobrado.
13: É isso aí.
14: E eu lembro que daí eu ia pintar as grades pra ele, que eu não queria, pintava tudo na minha boca.
13: Trabalho,
14: não,
13: pintar tá, de novo. Tá mal pintada, vai lá.
14: Vai lá pintar de novo. Então isso me moldou.
13: Uhum.
14: Né? Então assim, a minha avó, quando eu acordava, eu tinha que arrumar minha cama.
13: Uhum.
14: Então hoje eu acordo, a primeira coisa que eu faço é arrumar minha cama. Não pode ter louça na pia. O meu dia ele tem que começar zero, ele tem que começar tudo em ordem. E isso veio do meu avô, da minha avó, veio de outras experiências também que eu tive. Mas a minha ida para Tubarão com informática foi isso. Então eu fiquei em Tubarão até perto dos anos 2000, ali no finalzinho de 99, e vim para cá.
13: E bacana, Daniel, até mesmo nesse teu esforço, né, nesse teu desenvolvimento, mostrando que tu queria, né, o teu espaço, voltou para Araranguá já um cara preparado para trabalhar na área, né?
14: Já voltei, tanto é que quando eu voltei para Araranguá, eu arrumava impressoras para as assistências técnicas.
13: Uhum.
14: Né, e muitas vezes, como... Não é que Araranguá era atrasado e Tubarão era diferente disso. Mas eu trabalhei com muita pessoa, eu tive muito material humano, muito conhecimento diverso.
13: Uhum.
14: Né? Então, é diferente de tu trabalhar com uma pessoa que domina só dois, três segmentos. Lá tinha todos eles, então eu fui aprendendo com todo mundo. E quando eu voltei para cá, eu era um profissional na área da informática completo.
13: Sim, imagina, né? Tu consegue, então, o profissional, faz tudo. Isso, faz aquilo, faz toda a manutenção
14: necessária. Impressora, para as outras empresas, fazia rede, quando muitas vezes assim, tem uma máquina que não entra na rede. E aquele tempo era diferente,
13: tinha que jampear
14: a placa de rede, era cabo coaxial, era totalmente diferente.
13: Era assim, trabalho que você tinha.
14: Era outra coisa, depois com o passar dos anos ali, acredito que... 7, 8 anos para frente, o negócio foi muito curso de hardware, muito montagem, manutenção, lembra desse curso?
13: Sim, lembro.
14: Então a gente começou a se tornar um profissional caro. Né? Eu lembro que o primeiro salário que eu tive, em 95, ali do final, dava como se fosse hoje, vamos colocar assim, ó, eu lembro até hoje do valor, era R$514.
13: Certo.
14: Então, naquela época, se eu não me engano, o salário era 130, 117 reais, uma coisa assim.
13: Uhum.
14: Olha o que eu ganhava naquela época.
13: Imagina, né?
14: Então, eu tenho essas lembranças ainda assim de como foi. E depois a gente foi ficando caro, porque um curso de manutenção e montagem, tu fazia o curso de manutenção e montagem, as informáticas vendendo máquina igual água, então tu era aquele cara que não resolvemos, chama o fulano. Mas para montar a gente bota 5 aqui, que é o valor dele, que é o que a gente faz é vender máquina e não dá
13: assistência. Só apagar no incêndio.
14: Exatamente.
13: Daí apagar
14: a gente chama macaco gordo, né? Vai para quebrar galho, né?
13: Esse cara olha para ti meio de... Tá, lá vem o cara, né, mano? Lá vem o cara chegando. Ô, professor, muita gente participando aqui, ó. Boa tarde, professor, um grande abraço. Dandão, Camila.
14: Ah, o Dandão e Camila, meus alunos.
13: Mandando um abração para ti aqui. Boa tarde, professor Daniel Paluca. Meu menino ama as aulas de jiu-jitsu. Pelo projeto social, a Leni Paula Bittencourt. Tá mandando um abração para ti aqui. Aqui também temos boa tarde, professor Paluca, Vicente Honório.
14: Vicente.
13: Aqui, boa tarde, professor. É o Éder Alves, está mandando um abração para ti aqui.
14: Meu aluno também, faixa azul.
13: Grande abraço, professor. É uma referência para nós, Rafael Viana.
14: O Rafa tá dando aula, o Rafa tá quase seguindo os meus passos. Ah, assim, tá, isso aí, né? Tá dando aula com bastante criança, assim, com algumas dificuldades, sabe? Então, nossa, o Rafa tá se superando, assim, nessa...
13: Ah, boa tarde, amigos. Paluca e os Hot Holders, deve ser Hot Holders.
14: Os Hot Holds.
13: É, Hot Holds.
14: É, na época dos tuning dos carros.
13: O Richard Elba tá mandando um abraço para ti aqui. É, um grande abraço, professor. É, a Esther mandou um abraço. O André Esteves está mandando um abração aqui. E o Oscar é sempre um cumprimento, né?
14: Uhum.
13: Nós vamos para um breve intervalo. Daqui a pouco a gente vai falar com o professor sobre o projeto social, né? Sobre essa sementinha que iniciou lá atrás. E hoje ele vê tanta gente já que se desenvolveu nisso, né? Muita gente que se criou ali, muita gente que cresceu, que evoluiu, que achou um lugar no mundo e também achou um norte também, né? Vamos para um breve intervalo. Daqui a pouco a gente volta com mais 95.5 entrevistas. Um instante só, já voltamos.
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12: Agora são 4 horas e 36 minutos, estamos de volta com o nosso 95.5 Entrevista e hoje recebendo o professor Daniel Pereira Gomes Ismani, o Daniel que está conversando um pouquinho sobre a trajetória dele, né, desde o mercado de trabalho até a paixão do jiu-jitsu, né, e ensinar as outras pessoas. Mas como eu falei no primeiro bloco, o Daniel é um cara que ele é incansável, não, se tem desafio ele vai lá, ele fugiu para Tubarão para não pintar a cerca do voo, mas faz parte, isso aí faz parte. Mas foi para Porto Alegre também, rapaz. O que aconteceu e trabalhando lá numa loja de tuning?
13: Como eu cresci, me criei dentro de oficina mecânica, né? Então, mesmo que tu não queira, tu aprendi alguma coisa sobre mecânica. E eu tinha o conhecimento também da informática.
12: Certo.
13: Então, quando houve, foi isso, foi 2002, 2003, alguma coisa perto disso aí. E aí tem um grande amigo meu que eu gosto muito dele, de toda a família, que é o Haroldo Júnior, filho do seu Haroldo, que tinha Gametais, lembra da Gametais?
12: Lembro.
13: Então o Felipe, o Alexandre, todo mundo. E na época eles começaram a fazer tapete de alumínio para carro. E aí surgiu a ideia, eu falei, ô Júnior, que é o Haroldo Júnior, né? Ô Júnior, por que que vocês não montam uma loja de tuning, cara? Que na época tava começando o negócio dos tuning. Ele falou com o pai dele num sábado, na quarta-feira teve uma reunião. Botou a família inteira na mesa, assim, e vamos fazer uma loja assim, assim, em Porto Alegre e tal. Eu não estava acreditando muito, sim, assim, né? Porque foi uma coisa muito... E na quarta-feira a gente pegou a caminhonete, todo mundo, e foi para Porto Alegre e alugou uma sala, exatamente assim.
12: Se é para fazer, vamos fazer.
13: É, e foi feito assim, e era no bairro São Geraldo, em Porto Alegre. Era um galpão enorme, a gente morava lá dentro, então tinha funilaria, tinha mecânica, tinha parte de tapeçaria, tinha parte de som, era completa a loja. A gente ficou lá por um ano em Porto Alegre, naquele fervo da turbina, do óxido nitroso, do Veloz e Furioso. Então assim, foi uma explosão aquilo. A gente ficou por um ano lá. Depois ele resolveu parar, o seu Haroldo, né, que era o pai do Júnior, e a gente trouxe

0: a loja aqui para Araranguá, ficou um tempo, depois aí é onde vem a parte ali que eu me acidento.
1: Sim, sim.
0: Né?
1: Cara, como é que foi superar isso aí, mano? Porque assim, tu era um cara que gostava muito de esporte já, e aí tu tem que parar, porque a cabeça, né, parada é complicado, né? A gente tem que lutar contra aquilo lá. Como é que foi para te superar, assim, tu lutar contra os teus demônios, digamos assim?
0: Aquela situação foi... Eu saí de uma festa, nós tínhamos um rally, que nós, eu e o Adilson, uhum. né, o Adilson, o Gaivota, e a gente ia para um rally de regularidade. Só certo. Que a gente, eu já tinha pego um Corcel 2, uhum. que era do pai do Hamilton, do meu cunhado. Hoje é meu cunhado, né, já faz um bom tempo. E eu falei, ó, eu vou arrumar o Corcel e o nosso plano, Adilson, é atrapalhar o rally. Então...
1: Quer ganhar alguma coisa? Só vamos atrapalhar.
0: Vamos atrapalhar. Então nós ia pegar a maricota da festa junina, botar dentro do carro. Sim. Ia pegar uma máquina registradora para fazer os cálculos. Nós ia para atrapalhar. E eu fiz o carro funcionar. Liguei e falei, Adilson, o carro funcionou. Eu só vou em casa pegar a bateria do meu carro para nós botar nele e tá tudo pronto. Uhum. E eu peguei, eu tinha uma DT, que a gente fazia trilha. Eu tinha a DT e peguei ela para em casa pegar a bateria, que era uma quadra na frente, assim.
1: Certo.
0: E quando eu saí... Eu entrei na minha rua, o acelerador trancou.
1: Pá, rapaz.
0: Eu tava sem capacete, porque era uma quadra.
1: Isso,
0: era
1: pra...
0: coisinha rápida. Uhum. E eu tirei o corpo, a moto bateu no poste, eu voei assim, igual um torpedo, e dei com a cabeça no muro e derrubei o muro. Nossa. Sem capacete. E aí fui pro hospital, fiquei 23 dias, 24 dias, se não me engano. Quebrei a maxila em dois lugares. Tenho 19 pino e 4 placas.
1: Rapaz.
0: Furou o pulmão, comprimiu a medula.
1: Rapaz.
0: E arrebentei a cabeça aqui de fora a fora, né? Em 23 dias eu tava andando na minha rua, todo torto.
1: Ah, mas tava.
0: Todo, né? Todo de não conseguir
1: me agradecer. Mas tava ali.
0: Mas tava ali. Então, depois que isso aconteceu, aí foi onde eu freiei e disse assim. Quando uma coisa termina, ela termina.
1: Uhum.
0: Ela não tem que começar de novo,
1: sim, sim.
0: E ficar num...
1: era um aviso para ti.
0: É, foi um aviso. Então, como eu fiz isso aí? Aí, como furou o pulmão, a minha capacidade pulmonar, ela reduziu muito.
1: Uhum.
0: Aí comecei a pedalar, o médico liberou, comecei a pedalar. E de vez em quando eu assistia os treinos de boxe.
1: Uhum.
0: E quando eu voltei, quando eu comecei a fazer o boxe, ainda senti um pouco a costela. Aí eu falei, bah, não vai dar pra fazer. Não vai dar, tô com um monte de pino na cara, não vai dar mais,
1: né,
0: pra fazer isso aí. E aí migrei pro jiu-jitsu. Uhum. Só que quando eu ia fazer o box antes, eu passava e a galera tava tudo sentada.
1: Uhum.
0: Eu dizia, tá, mas estamos tudo sentado aí, o que que...
1: Tão conversando,
0: que
1: treino, pô.
0: Que é esse? A gente vai lá e se mata, uns bufeteando, outros caras estão aqui, três tapas e para. Né? Aí comecei a fazer jiu-jitsu, fiz por 4 meses, parei um pouquinho.
1: Uhum.
0: Na época a gente estava com loja em Garopaba, daí já estava trabalhando com joia nesse meio tempo. E aí voltei de novo para o jiu-jitsu, daí em 2014. Né? Já não tinha mais parado, já estava um ano e meio assim, sem, uhum. sem intervalo. Aí foi quando eu decidi ir para o projeto. Assim. Então, esse período de não poder fazer as coisas foi me deixando assim com mais vontade de fazer. Né? Ah, não posso fazer o boxe, então vou ter que fazer alguma coisa.
1: Acabou
0: que,
1: planejando,
0: que,
1: né?
0: Que me remeta a isso aqui. Né? E fui fazendo jiu-jitsu, fui gostando, fui começando a entender.
1: Com o Marcão, começou com o Marcão?
0: Com o Marcão, Marco Juste. Né? Que é meu professor até hoje. Então, assim, eu costumo dizer que eu sou de branca preta aluno do meu professor. Né? Então, hoje carrego o nome dele comigo. A gente tem bastante filiais da Alfa.
1: Uhum.
0: Né? Então, graças a Deus, fiquei ali e me tornei faixa preta. Hoje tenho 2 graus de preta.
1: Pá, que bacana.
0: Né? Então, o Marcão foi para o 5º grau de preta.
1: É, o Marcão vai tentar também. Ele teve conversando com a gente. E conta para nós, como é que surgiu a ideia do projeto social? Foi assim, o estalo, o pessoal conversava contigo? Ou tu queria também deixar a tua marca ali, auxiliar na sociedade?
0: Eu pensei, lembra que a gente falou no intervalo que era muito caro fazer alguma atividade marcial, alguma arte marcial?
1: Uhum.
0: Então, o que eu pensei? Assim, naquela época, o jiu-jitsu me fez tão bem e era tão bom que eu tinha que passar aquilo para alguém.
1: Uhum.
0: Né? Eu queria que todo mundo vivesse aquilo ali. Então, como eu era faixa azul, eu ainda não poderia estar à frente de um projeto e encabeçar um projeto. Mas teve uma época da minha vida, por 2 anos, ali os 2 anos no início, eu ia de manhã, de tarde e à noite pra academia.
1: Sim.
0: Fazer jiu-jitsu de manhã, de tarde, no mesmo dia.
1: Tu sempre foi determinado, de né? Manhã, isso aí foi que noite. Nem a informática lá no começo.
0: Foi assim, de manhã, aprender, de tarde e à noite. De manhã, evoluir. De tarde e à noite. É. E chegou um ponto que eu chamei alguns faixas pretas na época, que era o Maico Dedão, amigão meu até hoje. A Juliana, né, que também é faixa preta, a Ju. O Ney, deixa eu ver quem mais. O Cid, na época, era marrom. Então, eu queria fazer algo lá embaixo da minha casa, que a gente tinha uma sala comercial, tem até hoje. Mas eu não queria colocar na conta de uma pessoa só.
1: Certo.
0: Cada um dava aula um dia por semana. E o projeto ia ser um dia por semana. E cada um dava uma aula dessa. Bacana. Aí. E aí, não, a gente topa tal. Daí falei com o Marcão. Daí o Marcão disse, não, tu pode ir dando as aulas e depois a gente vai... Porque nessa época também, a Ju, ela tava, acho que se eu não me engano, ela tava grávida do Pedro.
1: Sim, que é, né? É da minha família. Era a casa com o Armando, o Pedrinho, meu primo.
0: É isso. E aí, daí a Ju... Ela só treinava comigo, a Ju tava grávida, sim, né? Barriga bem grande.
1: E, a Ju é fera
0: e bem louca, fissurada para treinar. Fera, ela fera. Treinava comigo, porque sabia que ia ter cuidado e tal. E aí eu assumi a turma dela.
1: Uhum.
0: E ela assim, ó, Palio, que eu não vou mais conseguir dar aula, tu assume a turma para mim? Daí assumi a turma dela. Nesse meio tempo eu abri o projeto.
1: Certo.
0: Aí com o aval do Marcão e tudo. Então a gente começou o projeto embaixo da minha casa com 30 crianças. Na época, Maria Garcia Pesce tinha uma... Estava em reforma tal, e tinha uma unidade lá perto do projeto, do
1: sim,
0: lado.
1: Sim.
0: Funcionava uma unidade lá. A gente começou o projeto com 30 alunos. E o que acontecia? Como o jiu-jitsu foi muito bom para mim, eu tinha que fazer aquilo ali para alguém. E como é que eu sempre fiz as contas em cima de um salário mínimo.
1: Uhum.
0: Tá? Então a conta tem que ser feita em cima do salário mínimo. Como é que uma mãe ou um pai que ganha um salário mínimo vai colocar o filho no jiu-jitsu, sendo que naquela época eu acho que era R$80 a mensalidade, né, da academia, e um kimono era 200 e pedrinhas, assim, 250. Então a pessoa teria que dispor de quase R$400, R$350, dava um terço do salário mínimo para o filho fazer jiu-jitsu. Se tivesse dois filhos.
1: É isso mesmo.
0: Né? Se tivesse três, como é que ia ser? Então eu comecei assim, ninguém tinha kimono. Como eu dava as aulas ali pra Ju, algumas crianças que trocavam de kimono me davam o kimono antigo, o casaco.
1: Uhum.
0: E eu levava. E aí, nessa história toda, tem um cara importantíssimo, que é o Pingo, que tá comigo até hoje. O Márcio Borges está comigo até hoje também. Então o Pingo, quando eu tive a ideia, o Pingo foi lá em casa assim, cara, tu vai fazer um projeto? Eu falei, vou, Pingo, posso te ajudar? O projeto nem existia.
1: Ah, que bacana.
0: E ele já tava lá pra querendo ajudar. E tem uma situação que é muito, muito legal, que a gente fazia a galera ficava assim ao redor da sala, encostada da parede, e fazia passagem de guarda, né?
1: Sim.
0: Então ficava três no meio, aquela fila, quando passava a guarda e o outro. E nós tínhamos, assim, 7 kimono. Então era 3 pros que estavam fazendo guarda.
1: Isso aí. Vamos revezando. Revezando o kimono.
0: E eu ficava na ponta da fila e o Pingo no começo. Quem perdia dava o casaco para mim.
1: Sim, sim.
0: E eu levava
1: lá,
0: Pingo. Desce. Às vezes tinha um grandão e tinha um kimono pequeno. Eu dizia, tu espera, tu fica aí. Quando ele perder, tu vai no lugar dele. E dava o kimono para aquela criança ali.
1: É.
0: E assim, num piscar de olhos, a gente tava com 80 crianças.
1: Caramba, cara.
0: 80. Aí eu fiz uma janta, juntei uma grana e comprei 40 kimonos. Já dava, tinha 80, 40. Depois eu juntei mais outra grana para comprar kimono. O dono da fábrica de kimono falou assim, ó, o kimono aumentou.
1: Rapaz.
0: Aí o cara, eu guspi marimbondo aquele. Falei, cara, como que aumentou? Não aumentou nada, por que teu kimono aumentou?
1: Sim, sim.
0: Aí ele, não, porque aumentou. Eu falei, então tá, fui pra internet, fui pro YouTube. Comecei a ver vídeo de estilista fazendo roupa.
1: Começou a fazer kimono também.
0: E disse, eu vou fazer kimono.
1: É o homem atentado.
0: Cara, fui
1: ninguém
0: lá.
1: Ninguém segura.
0: Comprei, assim, tipo, 10 metros de tecido. E fiz o primeiro molde. Fui na casa do Tita, que é meu amigo de infância até hoje. O Tita me explicou mais ou menos como é que fazia. Fiz o primeiro molde. Aí a gente cortou, não ficou bom.
1: Sim, é tentativa mesmo, é assim que funciona, né? Só que faltava acabar de primeiro, né?
0: Aí fiz, eu acho que uns 4 kimono com essa metragem aí, a galera ali usou. Depois, aí fui numa amiga minha indicada, que ela tinha um programa que fazia toda a modelagem e tal. Ela desenhou toda a modelagem pra mim, eu comecei a comprar tecido. E fazer kimono. E aí surgiu a Ralph Guard, que hoje é a minha empresa de evento de jiu-jitsu, mas eu comecei fazendo kimono.
1: Sim.
0: Né? Então a gente fazia kimono, assim, eu comprava o tecido, fazia um vaquinha, fazia um monte de coisa, janta, tal, março, todo mundo ajudando. E eu comprava tecido, a gente fazia kimono para as crianças do projeto.
1: Legal, o negócio não tem tempo ruim, né?
0: Cara, não tem. E uma coisa assim, eu não fico na mão de ninguém. Eu aprendo a fazer. Quando eu era criança, muitas vezes eu fazia assim. Eu aprendi alguma coisa que a pessoa fazia para fazer e rir da pessoa e dizer assim, eu faço melhor que tu.
1: Competitivo ao extremo, isso que é bacana, né?
0: E depois eu parava, era sim, só, fazer
1: era. Só pra desafiar.
0: Sabe aquela assim, se eu quisesse? Sim, se eu quisesse? Era aquilo ali, era se eu quisesse.
1: E professor, como é que é pra ti olhar aqueles rostinhos, sabe, aqueles olhinhos, depois de um tempo assim, de gratidão, né? Até mesmo sem falar nada pra ti, mas ver que as crianças evoluíram, o jovem evoluiu, o jovem achou o caminho certo, que poderia ter ido pro outro caminho, mas foi pro caminho certo através de você e dos teus parceiros aí também nesse projeto. Como é que é para te ver esse negócio realizado assim?
0: Eu sentei há 2 semanas atrás um pneu que tem dentro da academia, um pneu de trator lá que o Nelson usa lá pro Muay Thai, e o Márcio sentou do meu lado e o Pingo tava lá dando aula, e as crianças foram chegando, era uma terça ou uma quinta, não me lembro, e as crianças foram chegando e foram chegando e foram indo pra arquibancada e foram botando kimono, e aí eu vi criança faixa roxa, eu vi criança faixa marrom, eu vi criança faixa preta, vi criança faixa azul, e aquilo veio assim, né? Ah, mas tu é louco, Paluca, criança faixa preta, pra mim eles vão ser criança a vida toda.
1: Sim.
0: Então assim, o Samuel começou pequenininho, levando o irmão dele pro irmão dele, que era menor que ele, o Eze, pra fazer jiu-jitsu, hoje é meu faixa preta.
1: Que bacana, cara.
0: De criança. O Thales, hoje é meu faixa preta, entendeu? Criança. Então, assim, hoje o Thales casou, tem uma filha, tem uma casa, tem um emprego, tem um carro e é faixa preta, sabe? Então, quando eu vi aquela galera toda chegando, eu olhei pro Márcio e disse, Márcio, 12 anos, olha o que valeu a pena. E aquele dia ali, eu vi assim, ó, cara, hoje a gente não faz falta aqui.
1: Uhum.
0: Então, essa frase eu nunca vou cansar de repetir ela. Não há sucesso sem sucessor. Não há. Não, tu não pode fazer falta no meio que tu vive.
1: Uhum.
0: Tu tem que deixar alguém preparado para continuar. Se tu fizer falta no meio que tu vive, tem coisa errada. Né? Então, quando eu vejo aquela criançada chegando, um monte de criança ali faixa azul dando aula. Né? Hoje eu vejo às vezes matéria de aluno faixa azul dando aula e eu digo assim, é certo, é errado? Tem gente que vem me perguntar. Eu digo, cara, se tiver um faixa preta responsável e avalizar aquele faixa azul, ele pode.
1: Isso aí.
0: Né? Ele não pode sair dando aula da cabeça dele. Mas ele, por que eu dava aula de faixa azul? Né? Pô, meu professor é o Marcão. Então, cara, se ele disse sim, é sim. Não me interessa o que os outros vão falar. Né? Então, hoje eu vejo assim que a gente colheu e continua colhendo e vem mais e mais e mais frutos de uma coisa que a gente começou embaixo da minha casa sem pretensão nenhuma. Hoje a gente atende, acho que 250, 200 e poucas crianças.
1: Que show, mano.
0: Né? Então, a criança a gente dá kimono, a gente dá faixa, claro que do nosso jeito, no nosso tempo.
1: Sim, sim.
0: Né? Não é chegar lá, fazer uma aula e pegar um kimono. Mas
1: tem que ver se adapta também, se vai crescer, faz tudo parte, né, do processo,
0: e,
1: né,
0: então, e hoje a gente faz tudo isso com vontade, sabe? Assim, mas o fulano tinha que te ajudar. Eu falei, não, cara, eu não fui perguntar pro fulano se eu podia fazer.
1: Uhum.
0: Eu não fui perguntar pro dono da empresa X, eu não fui perguntar pro vereador ou pro prefeito. Tá aqui, ó, funciona.
1: Uhum.
0: É só a gente querer e a gente consegue. Então, hoje, graças a toda aquela galera que tá ali comigo, que tá, vamos botar assim, junto, não é nem atrás de mim.
1: Sim.
0: É junto.
1: É um time.
0: É um time. Né? Todo mundo chuta pro mesmo gol. Não tem bola dividida,
1: que
0: entendeu?
1: Show, irmão.
0: Então, é isso que eu vejo que valeu a pena.
1: Ó, o pessoal te mandando um abraço aqui. Antes de encerrar, claro, tem que mandar participação do pessoal. Os boa tarde, professor Paluca. Obrigado por abrir uma turma para mulheres treinar. A Joyce Borges Padilha está te agradecendo aqui, professor.
0: A Joyce está me superando. Assim,
1: é.
0: Né? Às vezes ela chega e cansa, a Joyce... tu não vai morrer. Hoje tu não morre. Continua. Ela respira e vai de novo.
1: Que legal. Aqui, boa tarde, professor. Estou na estrada no Paraná, mas curtindo vocês. Um abraço. O Amauri, Minuto Júnior.
0: O Amauri, cara. Abração, Amauri. Volta rapidinho que tem novidade pra ti.
1: Boa. Boa tarde, professor Paluca. Um grande abraço. A Gisele Correia tá te mandando um abração aqui.
0: A Gi também tá na turma. Ó, a Gisele também é da turma feminina.
1: É isso aí.
0: Olha só, os filhos fazem jiu-jitsu, o marido foi fazer e ela se obrigou. A família toda no
1: tatame. Isso que é legal, reúne a família, né? Obrigado, professor Paluca. Meus filhos amam fazer a aula do projeto. A Suelen, Thiago Clemens, está agradecendo você aí por orientar os filhos dela no projeto lá.
0: Abração, Suelen.
1: O Gilberto Gomes também está mandando um abração para ti aqui. A Andressa Machado, através do projeto com as crianças, Paluca acaba levando os pais e a família toda, como ele falou, para o tatame aqui.
0: Isso muito, que é legal. Eu tenho muito aluno que é pai, mãe, mulher, todo
1: os
0: mundo.
1: Os pais chegam desconfiados e no final são os pais que estão praticando mais lá, né?
0: Sim, é muito, muito. Márcio é um faixa preta, sim. Ele ficou um ano sentado no meio fio, olhando a Maria treinar. Sim. E um dia eu falei, Márcio, me dá uma chance, bota o kimono. Se tu não gostar, tu nunca mais bota. Se tu gostar, tu nunca mais tira. Faixa preta.
1: Nunca mais tirou, né, Marcio? Já esteve aqui também com a gente. Excelente ser humano, pessoa diferenciada, comprometida, determinada, responsável. Faz muitas ações sociais, homem do bem. Tem muito respeito por ele. O Marcos Vinícius Pereira te mandando um abração aqui também.
0: Ó, Marcos. Obrigado, Marcos.
1: Aqui temos também o Emilton te mandando um abraço, Emilton Martins.
0: Meu cunhado, o Emilton é conhecido como Emilton. Capitão por toda a galera da Ralph Guard que faz os eventos, ele é o cara que comanda tudo. Assim. O Emilton é o cara que eu infernizo ele a semana inteira. Infernizo, porque eu vou lá e. O Emilton, olha, eu tô pensando, eu tô toda vida com ideia, né?
1: O homem é 220.
0: Então, olha que ele só olha assim, bato, não para.
1: Não, ele aqui tá, ó, parabéns pela dedicação desse cara mesmo, sem recurso do poder público, nunca desistiu. Eu sempre entrando com as loucuras dele. Tá dizendo que participando aí, ó. Acabou de comprovar o que tá falando.
0: Eu nem tinha visto
1: ele. Ele olha, vem da esquina e fala assim: ixi, rapaz, lá vem outra ideia daquela que nós vamos ter que ver como é que nós vamos executar.
0: Eu infernizo ele, cara. Eu ligo segunda de manhã e falo: tá em casa, tô indo aí.
1: A Dayana aqui, o Marcos também, mandando um abração pro mestre Paluca. O Valdeci Batista de Carvalho também acompanhando. Paluca, obrigado, meu querido. Parabéns pela tua história. Virás mais vezes aqui para nós contarmos um pouco mais, né? É porque foi bacana demais ver a evolução dessas crianças, dessas pessoas e também rir, né? Nesse bate-papo que a gente descontraído vai falando, vai lembrando do nosso passado, vai vendo as nossas bases aí. Parabéns pelo trabalho e seja sempre bem-vindo à nossa Rádio Araranguá.
0: Eu agradeço o espaço, né? Achei bem legal, assim, remeteu muita coisa do passado, fazia muito tempo que eu não tinha essas lembranças e quero agradecer. Sempre que quiser voltar à disposição, muito obrigado, um beijo para todos os meus alunos, pai, mãe de aluno e todo mundo que é envolvido aí com a nossa causa nobre que é o jiu-jitsu.
1: E pintar a cerca nunca mais.
0: Não, pintar, de vez em quando eu pinto uma parede lá.
1: Mas se pedir para o outro pintar a cerca, ele vai aparecer lá em Tubarão, tá? Tô falando para vocês. Valeu, cara, brincadeiras à parte, obrigado, querido.
0: Obrigado,
1: então para ti. Valeu, obrigadão. Mestre. E agora nós vamos para um breve intervalo e daqui a pouco a gente volta para a transição com o Dia Notícia. E ele, Diego Macan. É um instante só, já voltamos. 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
15: Agora são 5 horas e 5 minutos, já comigo aqui no estúdio ele, Diego de Aguiar Macan, que dará sequência à nossa programação com o Dia Notícia. Diego, seja muito bem-vindo, boa tarde, quais os destaques de hoje?
16: Boa tarde, Gregório, boa tarde a todos os ouvintes da Rádio Araranguá. Programa Dia Notícia dessa quarta-feira, eu converso com o prefeito de Balneário Gaivota, Everaldo Santos, o Quequinha, vai falar sobre o seu retorno à prefeitura após ter se licenciado, além também de atualizar o andamento das principais obras e destacar as perspectivas para os próximos meses. Ainda hoje nós vamos repercutir a entrevista com o prefeito de Meleiro, Anderson Scarduelli, que falou sobre a obra de revitalização da Praça Central, que inclui a a construção de uma rua coberta e o planejamento de obras do município.
1: Tá certo, eu vou ficando por aqui então com o nosso 95.5 entrevista de hoje. Eu volto novamente amanhã às 4 horas da tarde. Sigam com ele, Diego Macan e o Dia Notícia.
16: Dando sequência à programação, vamos ao Notícia da Hora com o Lucas Casagrande. Qual o seu destaque, Lucas? Boa tarde.
17: Boa tarde, Diego. Nova lei cria filtros para recursos e deve reduzir ações no Superior Tribunal de Justiça.
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17: Recursos ao Superior Tribunal de Justiça passarão a depender da demonstração da relevância econômica, política, social ou jurídica que ultrapasse os interesses das partes envolvidas. A medida regulamenta um mecanismo previsto na Constituição e busca reduzir o volume de processos que chegam à Corte. A lei com regulamentação foi sancionada nesta terça-feira. A Constituição já considera relevantes os recursos relacionados a ações penais, ações de improbidade administrativa, causas com valor superior a 500 salários mínimos, casos que possam resultar em inelegibilidade e decisões que contrariem a jurisprudência dominante do STJ. Com a nova lei, novos critérios são incluídos no rol. O projeto de lei teve tramitação concluída no Congresso no dia 17 de julho, após a aprovação no Senado, Casa de Origem e na Câmara. Para Notícia da Hora, Lucas Casagrande.
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9: Dezessete horas, 14 minutos, quarta-feira, 5 de agosto de 2026. Está no ar mais uma edição do programa Dia em Notícia. Uma excelente tarde a todos e vamos juntos até as 19 horas trazendo os principais destaques aqui da região. Lembrando que estamos ao vivo além do 95.5 FM, mas também através do Facebook, também do YouTube da Rádio Araranguá, onde você tem acesso ao nosso áudio e também a nossa imagem na tela do seu televisor ou então na palma da sua mão através do seu smartphone. Temos o nosso portal radioararanguá.com.br, onde você fica por dentro, bem informado sobre tudo o que está acontecendo aqui na região. Além disso, temos também o nosso WhatsApp da rádio, que é o 489-8808-4667 e o telefone fixo 3524-0137. Nesse momento, a temperatura está marcando 20 graus em Araranguá. E para saber mais sobre o clima, como vai se comportar o tempo, vamos com o meteorologista Peter Scheuer.
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9: Peter Scheuer, hoje uma quarta-feira instável aqui no extremo sul catarinense, hora chove, hora dá aquela estiada. Qual é a previsão do tempo para os próximos dias, Peter? Boa tarde.
10: Boa tarde para você, Diego, para todos aí que sempre nos acompanham. Olha, os próximos dias têm influência de uma frente fria e uma área de baixa pressão. Amanhã vai seguindo com um dia instável. Um dia com predomínio das nuvens, céu nublado. Lá de vez em quando pode ter ocorrência de alguma chuva, em momentos tempo seco, sol entre muitas nuvens. Então é aquele dia assim que é aproveitável, mas tem alguma instabilidade passageira para acontecer. Mas nada que seja algo significativo, representativo. Tanto é que a temperatura ela tende a evoluir bem, a máxima prevista deve chegar próxima da marca dos seus 30 graus. E vai seguindo com tempo instável durante a sexta-feira. Uma frente fria passa, organizando inúmeras instabilidades. Tem previsão de chuva entre a madrugada e manhã. O vento ele troca de direção para sudoeste a sul com algumas rajadas. Esse vento ele é proveniente de um ciclone extratropical, que nós meteorologistas chamamos de ciclone bomba. Ele vai estar bem afastado da região. Ele vai estar bem em frente ao Uruguai. Sudeste ali do Rio Grande do Sul, por ali, deve provocar rajadas acima dos 80, 100 km por hora, até pontuais aí de 130, 120, mas para vocês aí o vento ele não é tão forte assim, ele deve ficar entre 50, 70, quem sabe algum transtorno aí na rede de energia elétrica, algo do tipo. E vai seguindo com um sábado com tempo seco pela manhã, mas à tarde e à noite já volta a ter ocorrência de chuva. No domingo, nublado, aberturas de sol e chuvas bem isoladas. Diego?
9: Tá certo, Peter. Obrigado pelas informações. Bom trabalho. Até amanhã.
10: Valeu, Diego. Abração pra você. Até amanhã na quinta.
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9: Dezessete horas, 19 minutos, estamos de volta com o Dia em Notícia desta quarta-feira, 5 de agosto de 2026. Para uma espiadinha no nosso portal, vamos ver já os principais destaques aqui da nossa região. Através do portal da Rádio Araranguá, a Câmara de Maracajá aprova abertura de CPI para apurar possíveis irregularidades em concurso público e processo seletivo. Ainda em nosso portal, após repercussão de fala de Lani da Soler, ex-presidente da Câmara Alex Siquela divulga nota sobre projeto citado na sessão. Prefeito destaca a revitalização da Praça Central, Rua Coberta e planejamento de obras em Meleiro. Essas e muitas outras informações você acessa através do nosso portal radioararanguá.com.br.

0: Falando de esporte um pouquinho, a CDL Araranguá promove o torneio especial dos caminhões de sinuca, dos campeões de sinuca no sábado mais de Dia dos Pais. Já a Defesa Civil de Araranguá leva mascote Radarzinho à PAI em ação educativa de conscientização. Uma operação da Polícia Civil termina com prisão de foragido e apreensão de adolescente em Praia Grande. Repito, todas essas informações e muito mais você acessa através do nosso portal radioararanguá.com.br. Dando sequência à nossa programação, prefeito de Balneário Gaivota, Everaldo dos Santos, o Quequinha, retomou nessa semana as atividades à frente da administração municipal após um período de licença para tratar de assuntos particulares. Durante os últimos 14 dias, o município foi administrado pelo presidente da Câmara de Vereadores, Jaison Leal Pereira, que assumiu interinamente o executivo. Agora, de volta ao comando da prefeitura, o prefeito acompanha de perto importantes obras de infraestrutura e também projeta novos investimentos para o município. Para falar um pouco mais sobre esse retorno, atualizar o andamento das principais obras e destacar as perspectivas para os próximos meses, a gente conversa agora com o prefeito de Balneário Gaivota, Everaldo dos Santos, o Quequinha. Prefeito, muito boa tarde, seja bem-vindo à Rádio Araranguá, um prazer recebê-lo.
1: Boa tarde, Diego. Boa tarde a todos os ouvintes da Rádio Araranguá. Sempre um prazer, né, falar de com vocês aí e sobre as nossas obras aí que estão acontecendo em Balneário Gaivota.
0: Bom, prefeito, o senhor reassumiu oficialmente a prefeitura nessa semana. Como é que foi esse período de licença e como reencontra a administração nesse retorno?
1: Então, vamos lá. Queria primeiramente agradecer o Jaison, nosso presidente da casa aí, da Casa Legislativa, né, que assumiu o cargo do executivo e deu, né, deu continuidade aos nossos trabalhos. A Gaivota não parou, né, de executar suas obras. E, claro, a nossa preocupação, temos alguns compromissos para nós cumprir, né, até o final do nosso mandato. E já estou até, inclusive, estou aqui com o meu secretário de obras, né, visitando algumas obras importantes também, que nós temos que finalizar até o final do mês aí, para que a gente possa dar mais qualidade de vida à nossa população gaivotense, né, Diego?
0: Com certeza, prefeito. Ao retornar, quais foram as principais prioridades definidas já pela administração?
1: Nós estamos vivendo um momento aí meio difícil agora, né, em questão dessa questão do El Niño aí, então muitas chuvas também estão acontecendo hoje na nossa região, né, e a gente, claro, já fizemos aí praticamente quase 100 quilômetros aí de pavimentação, de melhorias com drenagens, enfim. Mas temos muitas ruas ainda também que, né, que temos que melhorar ainda mais com drenagem, com pavimentação. Então, também a população nos cobra, né? E nós estamos fazendo uma vistoria, ver o que a gente pode fazer agora, pelo menos um paliativo aí, né, para que a gente possa melhorar. Mas é a questão mais, né, dentro do município, aqui um bairro, Jardim Ultramar, a Santa Fé 2 e algumas ruas aqui da Vilagem. Mas vamos conseguir resolver, assim, até o final do mês aí, a gente deixa tudo pronto aí.
0: Pois é, prefeito, um dos projetos é a drenagem pluvial no bairro Santa Fé 2, a Mutuca aí. Qual a importância dessa obra para os moradores?
1: Ah, essa obra é muito importante, né, Diego? Esse é um bairro muito, muito vulnerável, sim. Eu acho que, né, merece total atendimento, né, e uma visão da nossa gestão. Até porque são pessoas que, né, não têm um poder aquisitivo que possa melhorar, que possa fazer um aterro nas suas casas, enfim, possa fazer uma calçada. Então a gente tem esse compromisso também de melhorar esse bairro, que é, né, o bairro Santa Fé 2, e já vamos começar agora, semana que vem, aí, toda a drenagem ali, né, para que futuramente a gente possa também fazer a pavimentação, né, com o Lajota, que é um investimento ali de quase 3 milhões, né, que já está dentro do nosso orçamento. E eu quero até o final do ano que vem, né, executar toda essa obra.
0: Bom, Rodovia Caminhos do Mar é uma das maiores obras em execução no município. Como é que está o andamento dos trabalhos nos trechos norte e sul, prefeito?
1: A todo vapor, Diego. Né? Graças a Deus aí, o nosso governador aí, Jorginho Melo, vem nos atendendo, vem nos repassando os recursos aí, né? Recebemos no início do ano aí 10 milhões. Estamos trabalhando tanto do lado norte como do lado sul, né? Então hoje do lado norte estamos passando praticamente aí o bairro Janaína, que é o último bairro, né? Claro, eu tenho mais o bairro ainda que é Lagoinha, mas isso é divisa com o Arroio do Silva, né? Esse bairro é o que faz parte aqui mais do centro de Balneário Gaivota, e estamos também lá do lado sul, né? Chegando também na Areias Claras também, né? Então uma obra também importante, né? Que nós, claro, que a importância dessa obra, o que é? É chegar ao Passo de Torres para que a gente possa chegar até a BR-101, né? Então eu tenho certeza que essa obra aí, né, a partir do momento que ela ficar pronta, ela vai trazer um desenvolvimento muito maior ainda para o ramo imobiliário. Enfim, a gente fica muito feliz porque, Diego, A gente conhece gaivota aqui, enfim, eu sou nascido e criado aqui em Balneário Gaivota, né? E a gente, hoje a gente olha pela rodovia, anda na rodovia, assim, veja tantos comércios, né? Material de construção, padaria, supermercados, né? Algo que nunca existiu, escola que a gente fez na Tavana ali agora, creche que a gente fez também do lado ali da Brilha Mares, enfim, tantas coisas vêm acontecendo, né? E as pessoas estão investindo em Balneário Gaivota. Então é para isso que a gente trabalha, né, meu querido?
0: É, e a questão da acessibilidade também, né, prefeito? O acesso ao município, isso vai melhorar muito e aumentar ainda mais o fluxo de visitantes, né, no município.
1: Com certeza. Tudo fica mais fácil, né, Diego? Tudo fica mais próximo, né? Eu lembro que um tempo atrás, para a gente chegar à Lagoa Cortada, que é um ponto turístico aqui de Balneário Gaivota, levava aqui do centro uma meia hora. Hoje tu faz em 5 minutos. Então, o quanto isso melhorou, né? O quanto isso vai trazer mais o turismo aqui para a nossa cidade, né?
0: Bom, prefeito, recentemente um caminhão utilizado nessa obra Caminhos do Mar foi alvo de furto e vandalismo. Que prejuízo esse crime causou aos trabalhadores e qual a expectativa para a continuidade da obra, prefeito? O senhor só chegou na prefeitura e já encarou essa bomba, prefeito?
1: Ô, Diego, isso são notícias que o prefeito, nenhum cidadão de Balneário Gaivota, gosta de ouvir, né? Mas, infelizmente, com o desenvolvimento, com o crescimento, não tem como você fazer uma barreira aqui na divisa do Rio Grande do Sul, ou no oeste de Santa Catarina, ou outros, né, de outros municípios, outros estados aí, dizer assim, somente que é bom para gaivota, né? Não existe, né? Então, vai entrar as pessoas que, infelizmente, vêm nos dar dor de cabeça, né? E isso é uma preocupação que eu tenho já, foi no primeiro ano de mandato, a gente já construiu o quartel da Polícia Militar para aumentar, né, o número de efetivos aqui na nossa cidade, para que a gente possa dar melhor segurança, mas a gente está vendo que o crescimento é muito grande. Há 4, 5 anos atrás aí, nós estávamos com 11 mil, 12 mil habitantes, hoje já passamos de 20. Então a gaivota vem crescendo num ritmo muito acelerado, né, meu querido? Então, claro que a minha preocupação, o que é? Eu sei que hoje, né, o estado está aí eu era vereador em 2014, nós tínhamos 13 mil e poucos efetivos, né, da Polícia Militar. Hoje estamos em 2026 e continua com o mesmo número, né? Então, a gente não pode esperar, né, que o estado vai nos repassar mais efetivos. Então, vamos trabalhar com a inteligência, né? Inteligência, o que é? Nós fizemos um edital aí, fizemos uma licitação, né? A empresa Clonus de Floripa ganhou, né? E nós vamos colocar dentro de Balneário Gaivota, com uma central de monitoramento 24 horas aí, são 120 câmeras espalhadas pela nossa gaivota aí, para que a gente possa também dar esse auxílio para a Polícia Militar e Civil, né? Inibir essa situação dos pequenos furtos que acontecem em Balneário Gaivota, como estava aí, tu mesmo falasse agora dessa empresa, né? Essa perca, perdeu 2, 3 dias aí para poder arrumar o seu caminhão, roubaram lá os chicotes, enfim, e bateria, é um transtorno, né? E o cara, por nada, uma bateria dessa aí que vale 2, 3 mil, vai lá, troca por R$100, né? Então é difícil, né, meu querido? Mas vamos trabalhando nesse sentido aí para ver se a gente consegue melhorar.
0: E assim, né, prefeito, investimento em saúde, educação e segurança é de extrema importância e de fato, fazer o município ter essa maior segurança com instalação de câmeras é de suma importância, até porque hoje com a inteligência artificial fica muito mais fácil para localizar o indivíduo, né?
1: Com certeza, né? Nós vamos colocar também essas câmeras com reconhecimento facial, né? E outro dia eu vou só te passar aqui uma notícia, um tempo atrás aí, uns meses atrás aí, tinha um cidadão que a polícia achou que foi ele que tinha furtado uma casa aí, né? Acabaram levando, puxaram a ficha dele, o cara tinha 45 anos para cumprir. Então, vê, estava aqui dentro de Balneário Gaivota, né? Então acho que essa questão hoje das câmeras aí, né, com reconhecimento facial, com identificação das placas, né, com carro furtado, enfim, isso vai nos ajudar muito, né, para a Polícia Civil e Militar. E o próprio mau elemento, né, a partir do momento que tu vê que tu está sendo vigiado, as coisas já ficam meio complicadas para o lado dele. Então essa é a nossa preocupação para que a gente possa, né, agora nesse mês de agosto, setembro, aí já está tudo pronto aí.
0: Bom, prefeito, olhando para frente, quais são as principais metas da administração para este segundo semestre de 2026? Estamos em um ano eleitoral, né?
1: Sim, nós temos algumas prioridades, que a gente ganhou alguns recursos aí que foram dos deputados, né, deputados federais e estaduais, que já vamos começar as obras, como a Barra Mares, como algumas ruas dentro do município, né, a ampliação do nosso posto de saúde central, né, que é um recurso de 1 milhão e 200 aí para que a gente possa, o ano que vem, também abrir as portas ali 24 horas, né? Ganhamos alguns recursos também na educação, também que vamos ampliar também as nossas CIs, a nossa escola, estamos com a escola nova aqui, enfim. E claro que nós temos a grande prioridade, como, né, eu falei para você agora há pouco, em questão do bairro da Mutuca, aqui da Santa Fé 2, e vamos já começar a trabalhar também o Jardim Ultramar. Nós temos um compromisso da 4ª Avenida até a 7ª Avenida com pavimentação de lajota, né? Todas as ruas, né? Vamos fazer todas elas. Então, investimento aí de praticamente até o, né, o 2027, 2028, só de, né, de pavimentação nesses bairros, junto com o Caminhos do Mar, em torno de 60 milhões. E é isso que a gente quer entregar, né, para a nossa população gaivotense até o final do nosso mandato.
0: Prefeito, qual é a situação financeira do município? Saudável?
1: A situação financeira dos municípios não é boa para ninguém, né, querido? Como eu te falei, a gaivota ela vem crescendo muito, muito rápido, né? E você nunca vai conseguir atingir as suas metas, né? O nosso orçamento nunca vai conseguir. Hoje nós temos com 4.200 alunos da rede municipal e estadual dentro do município. Nós temos 27 linhas de ônibus hoje transportando, são 2.300 crianças transportadas por dia, né? Pessoas cursando a faculdade com transporte gratuito. Então tudo isso acaba afetando no nosso orçamento, né? Mas a gente trabalha, né? Trabalha, graças a Deus, a gente está conseguindo manter as nossas contas em dia, né? Sobrando dinheiro, não está sobrando. Nem quero que sobre dinheiro. O dinheiro que sobra, eu já estou investindo, né? Então, até porque a população não quer saber se a conta da prefeitura está gorda, né? Ela quer saber da sua rua, da escola para o seu filho, o posto de saúde para atender quando ele precisa. Então, é isso que a gente trabalha, querido, né? Melhorando e investindo, e cada centavo que entra aí, a gente vai investindo para que a gente possa melhorar ainda mais a vida da nossa gente aí.
0: Bom, prefeito, para fechar então, qual mensagem o senhor deixa aos moradores de Balneário Gaivota após reassumir novamente a prefeitura?
1: Ah, ô Diego, quem me conhece sabe muito bem que desde o momento que eu assumi a prefeitura em 2021, a gente vem com o pé no acelerador, né? Trabalhando sempre para que a gente possa melhorar, né? Mas não é só o prefeito Quequinha, não, o vice ou os vereadores. Eu acho que é uma boa equipe, é todos os nossos secretários, diretores, enfim, e os cargos efetivos também que são do município, que trabalham para que a gente possa melhorar mais. E o que a mensagem que eu deixo é que até o final do meu mandato aí muitas coisas boas vão acontecer em Balneário Gaivota, e a gente vai sempre trabalhar para que a gente possa melhorar, dar mais qualidade de vida à nossa população gaivotense.
0: Tá certo. Prefeito, muito obrigado pela sua participação. Desejamos sucesso na continuidade dos trabalhos. Até uma próxima oportunidade.
1: Obrigado, meu querido. Obrigado a todos vocês aí do estúdio. É sempre um prazer falar contigo e uma boa tarde novamente a todos os nossos ouvintes aí.
0: Muito bem, são 17 horas e 33 minutos. Agora nós vamos fazer um rápido intervalo comercial. A gente volta no próximo bloco com o destaque de polícia. É um instante só.

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1: 17:45, adolescente é apreendido após furtar celular no centro de Criciúma. Vamos à informação de polícia com o Jairo Silva. Boa tarde, Jairo.
2: Boa tarde, Diego. No final da tarde desta segunda-feira, dia 4, por volta de 17:10, a Polícia Militar prendeu um jovem por ato infracional relacionado ao crime de tentativa de furto na rua Dom Pedro I, no centro de Criciúma. Durante um policiamento ostensivo nas proximidades de uma escola, policiais militares foram informados por populares de que o sujeito havia acabado de furtar o telefone celular de uma mulher de 46 anos e estava sendo perseguido. A guarnição da Polícia Militar então iniciou um acompanhamento e localizou o suspeito correndo em direção à Avenida Centenário. Ao perceber a aproximação dos policiais militares, o suspeito dispensou o aparelho celular e tentou fugir pela escadaria de acesso à galeria do Terminal Central, sendo alcançado e apreendido pela guarnição da Polícia Militar. A vítima do furto do celular esteve no local e reconheceu o abordado como autor do crime. O telefone celular foi recuperado e devolvido à proprietária. Com a identificação, o autor do crime, que era um adolescente, acabou conduzido, então, à Central de Polícia Civil.
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1: Dezessete horas, 49 minutos, está no ar o Momento Esportivo com ele, Deja Inácio. Boa noite, Deja.
9: Boa noite, Diego Macan. Tudo bem?
1: Tudo certo. Deja, final da Copa de Sinuca ontem no Bar Esporte.
9: Isso, ontem tivemos a final da Copa Cacau Show de Sinuca no Bar Esporte e o Grêmio foi campeão,
1: Diego Macan. Não, fala isso, cara.
9: O Grêmio foi campeão.
1: Não.
9: Olha ali o Grêmio.
1: Sério?
9: Campeão ali, ó. A dupla Batata e Moreira, pai e filho, do Grêmio. Não. Campeão. Grande jogo na final contra o Flamengo. Vitória placar de 5-3. Era quem fizesse aí 5 vitórias na partida.
1: Que perseguição, cara.
9: Não, uma competição inédita, então, portanto, aí, pai e filho, Batata e Moreira, Balneário Arroio do Silva. É, os campeões ontem da Copa de Sinuca do Bar Esporte.
1: O que é inédito, o Grêmio ser campeão também, né?
9: Um abraço. No futebol, dá na sinuca, né?
1: Um abraço pro Batata e o Moreira aí, mas pelo amor de Deus, não tinha outro time, não.
9: Esta Copa de Sinuca que foi a mais doce da história.
1: Ah, Cacau Show, né?
9: Não, patrocinado pela Cacau Show. É, tinha o Batata jogando, o Cocada e o Paçoca.
1: Ah, daí. É. Batata é. Mas também é uns apelidos, né, cara? É uns apelidos,
9: né? É, olha. Criatividade.
1: Tá louco.
9: Vamos botar ali o vice-campeão agora, nosso amigo João, a dupla vice-campeã, Maio e Wagner. O Maio que é irmão do... Aliás, o Wagner é irmão do Batata.
1: Ah, é?
9: Então a família Pereira aí na final.
1: Flamengo, ali é o flamenguista. Flamengo,
9: ali o Wagner é flamenguista. Então Maio e Wagner ali é a dupla.
1: Cara, mas o Flamengo até aí também incomoda, né, cara? Incomoda. Tá sempre ali no pódio, né,
9: lutando. E tem mais Flamengo ainda pra frente.
1: Ai, ai, ai.
9: Terceiro lugar, tem mais uma fotinho ali. Terceiro lugar, a dupla colorada. Isso, a dupla colorada. Jorge Freitas e Dionei. Pela ordem lá da foto, Dionei e Jorge Freitas. Então, portanto, ficaram com o terceiro lugar.
1: Camisa bonita, hein?
9: Internacional.
1: Ah, seu Dionei. Que camisa, hein, seu Dionei?
9: A bonita. Agora vamos para o quarto lugar, que é a fotinho com detalhes roxos.
1: Flamengo de novo?
9: Carlos e Bruno do Flamengo. Mas
1: que coisa séria. É,
9: mais uma dupla aí. O pessoal lá da Operária, pelo
1: primeiro que
9: está participando, né? Já chegando aí entre os quatro melhores da competição. E agora foto todo mundo junto, né? Aquela foto ali, aí é um colorido só, né?
1: Rapaz, azul, mas é bonito o troféu, hein, Deja?
9: Bonito troféu em destaque, 60 centímetros de altura.
1: É, isso aí.
9: Oferecimento aí da AIS, né? Que é o,
1: não é em
9: o Ademir instante. Que participa conosco também.
1: Não é em qualquer instante que ele cabe, não, hein? Esse aí é diferenciado. Deixa eu falar um pouquinho do Torneio dos Campeões.
9: Torneio dos Campeões, Diego Macan. Inclusive hoje a Rejane, né, a presidente da CDL, já esteve concedendo entrevista essa semana com o Saulo, foi ontem, foi hoje com a Ju, né, e a gente reforça novamente. Próximo sábado, a partir das 9:30 da manhã, o Torneio Especial dos Campeões, né, uma ação especial aí referente ao Dia dos Pais. E sábado é sábado mais, né, o comércio de Araranguá aberto até às 17 horas. E os 16 melhores jogadores desta temporada da Liga DG de Sinuca estão classificados e aptos aí a disputarem esta competição, Diego Macan. Então vamos lá aos nomes das figuraças, por ordem alfabética: Alcinei Paulino, o Ney, Dilnei Porto d'Arós, Fabrício dos Santos II, o Igor Nazário Maciel, Jânio Cardoso da Silva, Jefferson de Souza, que é o Mano, Joel Casagrande, Jorge Freitas da Silva, o Jorge João, Luciano Rezende Estevão, Márcio Mota Silveira, Newton César da Silva Gonçalves, Odair José de Souza, Udaia, Paulo Ademir Reus, Paulo Sérgio Cardoso dos Santos e também Ronaldo Pires Soares. Esses são os 16 jogadores aí classificados que estarão aí disputando esse torneio especial aí, a ação aí do Dia dos Pais, promovido pela CDL, em uma parceria aí com a Liga Deja de Sinuca. Lembrando que estarão ali todos uniformizados, os 16 atletas, mas eu também estarei uniformizado, todo mundo com a camisa alusiva ao dia, Diego Macan, mais calça preta e tênis branco, um padrão aí de Federação Catarinense de Sinuca.
1: Criciúma poderá ter estreia no próximo jogo?
9: Isso mesmo, Diego Macan. Após 7 meses depois da sua contratação, enfim, pode estrear o atacante Yuri Tanque do Criciúma Esporte Clube. Por que 7 meses depois? No primeiro treino, Diego, ele com a camisa do Criciúma no primeiro treino, usando o uniforme do Tigre, lá no treinamento, ele acabou se machucando. Parma, ele teve uma lesão no tendão de Aquiles. Aí é muito azar, né? O cidadão vai pro trabalho, no primeiro treino lá, já acaba se lesionando, ficou aí 7 meses fora. Isso aí aconteceu em janeiro, então agora, na pré-temporada ainda. Então agora ele vai fazer sua estreia, possivelmente fora de casa, domingo, 11 horas da manhã, quando o Criciúma, o líder da Série B do Campeonato Brasileiro com 40 pontos, joga contra o Atlético lá em Minas Gerais. Ele tem 28 anos, o Yuri Tanque. Ele em 2025 havia jogado no futebol da Coreia do Sul, mas aqui no Brasil passou por Guarani, pela Ponte Preta, a dupla lá de Campinas, também pela Ferroviária de Araraquara, enfim, várias equipes aí do futebol brasileiro, o Yuri Tanque. Que é um reforço a mais aí no ataque do Criciúma Esporte Clube. Se o Criciúma tem aí um possível jogador que vai estrear, também tem uma dúvida: o meio-campista Otero, o homem dos gols bonitos.
1: Ah, isso aí tem sido uma peça e que tem sido uma peça fundamental pro Tigre, né?
9: Ele é dúvida, tem um desconforto no joelho, né, está tratando, né, e é dúvida. Amanhã sai a relação do Criciúma dos que irão viajar para esse jogo aí do final de semana e possivelmente vai aparecer ali o nome dele ou não na viagem, não vai, estará fora desse confronto então do Criciúma Esporte Clube fora de casa. Lembrando que o Criciúma Esporte Clube não conta mais com o Léo Maná, lateral direito, que retornou de empréstimo, né, volta para a equipe do Corinthians.
1: Deixa eu mandar um abraço para nossa audiência, deixa o pessoal que está acompanhando a programação aqui, um abraço especial para Camille Cipriano, para o Antônio Roncone, para o Diego Ulisses e também para a Leia de Carvalho, pessoal que está acompanhando a programação através do Facebook da Rádio Araranguá e também do YouTube. Deixa, falar um pouquinho de Copa do Brasil. Tivemos os jogos, alguns jogos de volta, né? Tivemos alguns jogos de volta. Dentre eles, o Atlético Mineiro, e veio aqui no Alfredo Jaconi ontem enfrentar a equipe do Juventude. Cara, que tristeza que foi aquele jogo do Juventude. Eu falo isso porque eu tava assistindo o jogo e o Juventude tava pressionando, tava quase fazendo um gol no finalzinho do jogo. E uma vacalhada dos dois zagueiros, do lateral com o zagueiro numa bola, cara, respingou, e daí aquele Minda
9: acabou
1: o
9: fazendo.
1: O Minda fez o gol do Atlético, desclassificou o Juventude, classificou, passou o Atlético, e daí no último minuto de jogo, cara, o juiz, ele levou o apito na boca e a câmera foi, fechou no juiz. E daí, como a bola tava em curso, ele acabou não apitando e deixou a bola, né? Caiu, enfim, no chão, e o lance seguia, acabou saindo o gol do Galo, o que na verdade ia para os pênaltis, né? Mas acabou saindo, enfim, o jogo só acaba quando termina. Já
9: sorte do Galo, azar do Juventude, né?
1: Infelizmente o Juventude aí acabou ficando fora, né?
9: E os dois visitantes classificaram, né, Diego?
1: E o Remo, olha, o Remo vai, sonhou com o Neymar, vai ficar com o Neymar na cabeça, eu acho que o resto da semana,
9: né? Convenhamos, né? Tá, a torcida pegou no pé do Neymar, aquela coisa toda, enfim, mas o Neymar ganha muito bem, eu acho que ele já tem um psicológico, já é maduro o suficiente pra lidar com isso aí, né, Diego Macan? O que ele tem que tá saindo e provocando um torcedor de bancada, mandando beijo pra mulher do cara? Ah, mas ele pede pra um torcedor fora da casinha descer de lá e dar uns tapas nas orelhas, né? O seu Neymar tá pedindo, né, cara?
1: Olha,
9: tá
1: pedindo. A gente conversou antes de entrar no ar aqui, a gente conversou sobre esse assunto, e o Deja falou uma coisa, eu concordo plenamente com o que ele falou. Ele falou o seguinte, né, Deja? O Deja falou assim, ó, o Neymar poderia sair de lá como ídolo, não só do Santos, mas de toda a torcida e dos jogadores e da comissão técnica do Remo. Poderia ter ido lá no vestiário, rapazes, olha, foi um grande jogo, vocês jogaram muito bem, parabéns, infelizmente não deu, mas lutem aí para se manter na Série A, vamos lutar para se manter na Série A, até porque o Santos também tá por ali, e, né, para seguir jogando, enfim,
9: passar
1: tudo mais.
9: Passar aquela força pros jogadores,
1: não,
9: né?
1: Ele ganhou o final da Copa do Mundo ali, né? Ele ganhou do poderosíssimo Remo.
9: Saiu provocando os jogadores.
1: E daí ele eliminado pra cá, eliminado pra lá, mandando beijo pra mulher do cara na arquibancada. Cara, assim, ó, o Neymar, ele é muito entretenimento. Só porque a gente acha que ele cresceu, que ele agora é um adulto, né? Um cara responsável, um craque de bola, isso é indiscutível. Mas pra que isso aí, cara? Pra que isso aí? Daí, eu não sei se foi o treinador, o diretor, enfim, do Remo, foi lá e falou que tem muitas crianças que se espelham no Neymar e tudo mais. E é verdade, o que ele falou é verdade, ele tem razão. Aí, que mau exemplo, né, Neymar? Que mau exemplo.
9: É um absurdo. Dá, né? Ele poderia, né, Diego, terminar o jogo ali, a torcida, se dissesse alguma coisa pra ele ou não, ele ia lá cumprimentar um jogador.
1: Até porque o Neymar perdeu um gol na cara do gol. O Neymar, olha só, ele fez, a jogada saiu por causa dele.
9: Do Rony,
1: ele lutou pela bola, botou na frente, ganhou do lateral, enfim, e conseguiu dar assistência, o Rony fez o gol também, o Rony pra fazer gol, só daquele jeito, né, pelo amor de Deus. Mas tá, fez o gol. Cara, beleza, mas ele perdeu um gol na cara do goleiro.
9: Incrível, o gol dele.
1: Ele tentou dar uma cavadinha e jogou a bola pro outro lado, mas olha, então assim, e se não faz aquele gol ali?
9: Dá pros pênaltis e perde?
1: A responsabilidade era dele.
9: Então é uma falta de maturidade incrível, né? Ele não passou dos 18 anos, né, eu digo.
1: Então assim, não foi nenhum craque não nessa partida. Fez uma jogada que saiu o gol. Mas isso aí a gente tem em todos os jogos.
9: Aí,
1: né?
9: O presidente do Rio chamou ele de vagabundo, daí hoje ele postou uma rede social lá na beira de uma praia, lá de um lago, enfim, vagabundeando por aí, provocando o cara de volta. Ah, é coisa séria. É cara do Neymar, né? Cara do Neymar. Infelizmente poderia ser uma grande referência para crianças, para jovens, mas ele não é referência alguma. Ele não é referência nem para os filhos dele, infelizmente.
1: Não é referência, cara. E assim, é um baita de um jogador, é um cara que se focasse no futebol e só isso, poxa vida, olha o. Tu vê o Cristiano Ronaldo fazendo isso aí, cara?
9: Não.
1: Tu vê o Messi fazendo isso daí?
9: Onde eles vão?
1: Tu vê o Dembélé fazendo isso daí? Vira e mexe, aparece uma polêmica dele, mas rapidinho ele já se... Vinícius Júnior. O próprio Vinícius Júnior, cara. A cabeça é aquilo ali. Joga bola, quietinho, de boa. Não, arruma as confusões aí, mas na verdade eles que arrumam com ele. Então assim, o Neymar, olha...
9: O Messi e o Cristiano Ronaldo mesmo é absurdo. Todo mundo gosta dos caras.
1: Esses dois aí nem se comparam, né?
9: Bom...
1: Ainda temos Copa do Brasil. Hoje o Grêmio enfrenta o Mirassol.
9: 19 horas, tem Cruzeiro e Chapecoense, começa um pouquinho mais cedo. Primeiro jogo é Cruzeiro e Chapecoense, faz 6 anos que a Chape não vence o Cruzeiro e vai ter que vencer lá em Minas, lá em BH.
1: Agora encardiu, acho que vai voltar embora.
9: Lembrando que o primeiro jogo foi um empate aqui na Arena Condá. Então, ou seja, é só vencer lá em Minas Gerais, bem tranquilo assim. 19h30 tem Grêmio e Mirassol, primeiro jogo foi um empate em São Paulo, 1-1. Ou seja, o Grêmio depende da vitória simples. O Grêmio que ainda não venceu o Mirassol, nunca venceu a equipe paulista. 21h30, teremos duas partidas hoje à noite, Diego Macan. O clássico carioca, Fluminense e Vasco, que jogando o jogo empate também, empate sem gols. Hoje o mando é do Fluminense, o mando do final de semana foi do Vascão. Hoje a maioria no Maracanã é tricolor. E também 21h30 teremos Fortaleza e Palmeiras no Castelão. Primeiro jogo deu 3-0 para o Verdão, ou seja, joga por até uma derrota de 2 gols de diferença. Amanhã outras 2 partidas e com vantagem. Aí, portanto, dos visitantes amanhã, Corinthians e Inter, primeiro jogo Inter 2-0 no Beira-Rio, e também Vitória e Atlético Paranaense, primeiro jogo 2-0 para o time paranaense na Arena da Baixada.
1: Cara, o Vasco tem um elenco rápido, um elenco veloz, só porque eu acho que falta um pouco de experiência ali naquele elenco, um pouco de, né, a equipe do Vasco, pelo que eu percebo, eles conseguem atacar, mas o problema deles é mais na defesa. É conseguir fechar a casinha ali.
9: Muito jovem,
1: né? Esse já é uma equipe mais, né, mais qualificada. Tem
9: e falta o centroavante do Vasco, né, Diego?
1: E falta. O Verrete ali tá fazendo muita falta na equipe do
9: Saiu
1: Vasco.
9: Saiu o Verrete,
1: então, pronto. Que dor de dente que o Vasco tem. Mas, cara, o Vasco foi finalista no passado da Copa do Brasil. Então, o Vasco ele tem, sim, o seu mérito. E eu acho que vai dar Vasco hoje.
9: E uma competição que o Vasco gosta,
1: vou torcer pro Vasco hoje, eu acho que vai dar Vasco. E já o Grêmio Mirassol, olha, tá vivo aí, né, Imortal? Tá vivo, né, Imortal? Tá
9: hoje aqui. Vale o emprego, acho que do seu Castro lá, né?
1: Não sei, cara, a multa é cara, né? Eles não querem jogar embora, né?
9: Cara, não, mas o Portuga, se perder mais essa hoje, tá louco?
1: Ó, Mani Costa, ou seja, não precisa vocês ligarem o secador. Não sei, Mani,
9: e agora? Não precisa, eu vou estar ausente naquele momento, vou estar numa reunião
1: com o Mazzaropi. Vasco, o Grêmio é 7:30. Vou estar chegando na forquilhinha aí, 7:30 já.
9: Eu vou
1: tentar assistir o jogo.
9: Eu chegarei na decisão dos pênaltis. Vendo o Mirassol fazer
1: Meu
9: o último
1: Deus
9: gol.
1: Meu Deus do céu, já pensou, cara? Mas, Deja, eu tava ouvindo um pouquinho o Neto hoje, só pra gente, né?
9: Não acredito, tu escuta o Neto, cara.
1: Não, eu tava ouvindo porque a imprensa. A imprensa paulista tá fazendo um movimento que eles não precisam fazer. O estádio vai estar lotado de qualquer jeito. Corinthians, a torcida do Corinthians é fenomenal. Fenomenal, o time pode estar na zona do rebaixamento que eles lotam o estádio. Então, assim, mas eles estão fazendo um movimento aí e o Veloso entrou nessa pilha e tudo mais e disse que o jogo vai para os pênaltis amanhã.
9: Ué, o Veloso que jogou um tempão no Palmeiras acredita nos pênaltis?
1: Ele acredita que o Corinthians vai levar o jogo para os pênaltis.
9: É assim, ó. Faz um gol com 10 minutos, 15 minutos de partida, bota lenha na fogueira, meu amigo. Ele fica a um gol. Fica um gol de igualar aí o resultado, né? Porque é 180 minutos, é pesado.
1: Marni Costa, se o Grêmio passar, vou nas esportivas com a camisa do Inter. Marni Costa, eu vou pedir... Ô, João Martins, bate um print aqui, tá? Desse comentário da Marni.
9: Antes que ela exclua
1: aqui do Facebook, tu vai ter que vir aqui,
9: com a camisa, Marni, do Inter ainda.
1: Daí eu deixo, tu me chama que eu desço aqui na... da redação pra cá, eu vim aqui pra gente fazer as esportivas com a Marni também, com o nosso amigo Jairinho, pra dar uma zoada nela, porque eu acho que o Grêmio vai acabar passando, tá? Tá com cara do Grêmio jogar bola hoje aí, ela tem que vir com a camisa.
9: Vou fazer outro fiasco em casa igual semana passada contra o Bolívar.
1: Né? Agora tu vai ter que torcer pro Grêmio perder, né, Marni? Agora, que situação, hein? Bom, deixa pra fechar o assunto, então, o Bruno Guimarães, o volante do Newcastle, se eu não tô enganado, está a caminho aí do Arsenal?
9: O capitão do Newcastle, está lá desde 2022, ou estava, está ainda na pré-temporada com a equipe inglesa, porém vai mudar pra uma equipe maior. Né? Vai para o Arsenal, Diego Macan. Vai vestir vermelho e branco, né? Uma das maiores equipes lá do futebol inglês. Ele foi, eu acho, um dos grandes destaques da seleção, mesmo com aquele pênalti perdido. Futebolisticamente jogando em campo, na sua função, ele fez e desenvolveu muito bem a função ali
1: muito bom de jogador, segundo volante.
9: O detalhe é que ele bateu um pênalti que não era para ele bater. Meu Verley era um atacante, tinha que bater.
1: Mas eu acho que não é, não, isso aí não é, não é culpa
9: mas
1: dele.
9: Mas a gente tira fora essa questão do pênalti. É, ele fez uma Copa boa, né? A gente analisando o desequilíbrio tático que tinha a seleção brasileira, só ele e o Casemiro jogando de calça jeans e o Fabinho, que era o melhor volante, estava no banco. Aí o Fabinho entrava, aí o Bruno Guimarães saiu, os dois não conseguiam jogar juntos, enfim. Pra mim, o Bruno Guimarães fez uma ótima Copa do Mundo, foi muito regular e agora, né, vai para o Arsenal, uma equipe maior lá no futebol inglês. A contratação vai em mais ou menos envolver, Diego Macan, 75 milhões de libras, cerca de 550 milhões de reais. Faz um mês que estão aí nessa negociação, desde a eliminação do Brasil na Copa do Mundo. É, o Bruno Guimarães, que as últimas duas temporadas foi capitão do Newcastle e agora assinará um contrato de 5 temporadas. Outro que jogou a Copa do Mundo, jogou 15 minutos, depois foi jogado assim no banco, assim que nem uma garrafa d'água vazia, o Luiz Henrique, o atacante Luiz Henrique ex-Botafogo.
1: Acho que vai pro Flamengo, né?
9: Tem tudo para fechar com o Flamengo. O Flamengo não conseguiu o Almada, né, e foi para o plano B. Plano B, um jogador brasileiro, um jogador que já jogou no futebol carioca, que é o Luiz Henrique, e digamos, né, é um grande jogador, um baita jogador, que vai fazer muito bem aquele setor direito ali. Ele que é canhoto, mas joga no lado contrário do campo.
1: Tá certo, deixa, essas são as informações hoje.
9: Um abraço, Diego Macan, até amanhã. Um
1: abraço, nós vamos para um rápido intervalo, voltamos já.
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13: Olá, ouvintes da Rádio Araranguá. Neste momento, nesta hora da Ave Maria, vamos saudar Nossa Senhora, Nossa Mãe. O anjo do Senhor anunciou a Maria e ela concebeu do Espírito Santo. Ave Maria, cheia de graça, o Senhor é convosco. Bendita sois vós entre as mulheres. E bendito é o fruto do vosso ventre, Jesus. Santa Maria, Mãe de Deus, rogai por nós, pecadores, agora e na hora de nossa morte. Amém. Eis aqui a serva do Senhor, faça-se em mim segundo a vossa palavra. Ave Maria, cheia de graça, o Senhor é convosco. Bendita sois vós entre as mulheres, e bendito é o fruto do vosso ventre, Jesus. Santa Maria, Mãe de Deus, rogai por nós, pecadores, agora e na hora de nossa morte. Amém. Eis aqui a serva do Senhor, faça-se em mim segundo a vossa palavra. Ave Maria, cheia de graça, o Senhor é convosco. Bendita sois vós entre as mulheres, e bendito é o fruto do vosso ventre, Jesus. Santa Maria, Mãe de Deus, rogai por nós, pecadores, agora e na hora de nossa morte. Amém. E o Verbo se fez carne e habitou entre nós. Ave Maria, cheia de graça, o Senhor é convosco. Bendita sois vós entre as mulheres, e bendito é o fruto do vosso ventre, Jesus. Santa Maria, Mãe de Deus, rogai por nós, pecadores, agora e na hora de nossa morte. Amém. Rogai por nós, Santa Mãe de Deus, para que sejamos dignos das promessas de Cristo. Oremos. Infundi, Senhor, em nossos corações a vossa graça. Vo-lo suplicamos, a fim de que, conhecendo a anunciação do anjo e a encarnação de Jesus Cristo, vosso Filho, pelos merecimentos de sua paixão e morte, cheguemos à glória da ressurreição. Pelo mesmo Cristo, Senhor nosso. Amém. O Senhor esteja convosco. Ele está no meio de nós. A nossa proteção está no nome do Senhor, que fez o céu e a terra. Por intercessão de Nossa Senhora, Mãe dos Homens, abençoe-vos o Deus Todo-Poderoso, o Pai, o Filho e o Espírito Santo. Amém. Louvado seja nosso Senhor Jesus Cristo, para sempre seja louvado. Que Deus os abençoe e até amanhã.
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0: 18h16, estamos de volta com o Dia Notícia desta quarta-feira. Temperatura nesse momento marcando 19 graus em Araranguá. Na sequência à nossa programação, hoje pela manhã o Saulo entrevistou o prefeito de Meleiro, Anderson Scarduelli, que falou sobre a obra de revitalização da Praça Central, que inclui a construção de uma rua coberta e o planejamento de obras do município.
1: A gente acompanha a administração já há 23 anos, né? Eu sou funcionário e sempre teve aquela reclamação, né? Entra prefeito, sai prefeito e ninguém pensa em mudar alguma coisa no centro, né? E por coincidência é o pátio da prefeitura.
2: Sim.
1: Então, desde o ano passado, quando o nosso governador Jorginho Melo fez aquela visita nos municípios, né? Onde traria recurso, né? Então, eu já botei na minha pauta ali, mês de março do ano passado, onde a nossa prioridade seria uma rua coberta no município. Que depois tá virando uma pandemia que todo mundo está querendo fazer,
2: todo
1: né?
2: Todo mundo quer.
1: Isso. E ao mesmo tempo também revitalizar todo o pátio, né, da prefeitura. Uhum. Então, a gente colocou isso, o governador deu ok. Ok. Né? E hoje o pátio lá da prefeitura vai ser revitalizado no valor de 1 milhão, onde 800 mil foi do governo estadual e 199 mil recurso próprio. E também da rua coberta, 1.139.000, aonde 139.000 também de contrapartida do município. E principalmente, Saulo, na época de 2008, por ali, 2012, na gestão do Vitor Hugo Coral, Ney Zanetti, toda a festa de final de ano, né? Não a do agricultor, né? Mas a festa de final de ano era feita no pátio da prefeitura. Depois foi levado para lá. Né? Também porque não tinha nada coberto, né? Então onde chovia já não era complicado. Então, claro, não que a gente fez isso pensando em fazer a festa, mas também dá para fazer um evento também ali em final de ano, né?
2: Claro.
1: Tem os dois lados da moeda, né? Até ontem foi duas professoras que foram até minhas professoras aposentadas lá tirar a limpo porque foi tirado todo aquele material, né? O Petit Pavé. Deu uma reviravolta lá, um pessoal lá que quis comentar, quis criticar, né? E a gente tem que explicar também, né? Tem que dizer o porquê. Quando eu fiz o projeto ano passado, né? Foi feito o projeto ano passado, eu chamei a arquiteta, né? Até filha do ex-prefeito, do Éder Matos, a Larissa, e pedi para ela entrar em contato com algumas empresas que também poderiam revitalizar aquele material. Ela procurou vários municípios, até fora do estado de Santa Catarina, e não achou ninguém que fazia, né? Uma obra grande, né? Porque o Petit Pavé é uma pedrinha, para montar ela é complicado. Até hoje, nem o paralelepípedo que tinha antigamente, também não é feito mais, né? Hoje é a lajota.
2: Lógico.
1: Né? Então, ela foi atrás, eu sei que ela correu atrás, e não achou nenhuma empresa. Quando nós recebendo o recurso do governo do estado, a gente já começou a se movimentar, a se mexer, e alguns, né, lá do centro de Meleiro, quiseram debater, porque tirar, né, aonde eu também fui atrás de uma empresa em Florianópolis, o nome da empresa é Pavicon, conversei com o proprietário lá, Paulo, o nome do rapaz, e ele falou que como a manutenção do Petit Pavé é muito complicado, eles não pegam obra longe de Floripa, mais de 100 quilômetros. Por quê?
2: Por causa da manutenção.
1: Manutenção.
2: Porque a parte branca dela, ela vai encardindo com o tempo.
1: Encardindo. E outra coisa, Saulo, aquela obra ali é uma obra muito antiga. E aí, desde a época do Vitor Hugo Coral, tem o hábito, né, comprar uma máquina nova, um caminhão, um carro e botar lá em cima do pátio. Na frente da prefeitura. Aonde que vai frouxando as pedrinhas. Então vai soltando. Quem vê de cima de um prédio, uma foto, tá bonito ainda o mosaico. Só que de pertinho ele tá soltando tudo.
2: Tá.
1: Até mesmo um perigo para uma pessoa de idade cair, porque não tem como andar, né? E a gente foi atrás dessa empresa, eles não fizeram questão de vir. Né? Mesmo assim, com toda a conversa alhada que estava lá, que estava, por que tirar isso aí? Fui semana passada conversar com ele pessoalmente, lá de novo, e pedi para ele que ele olhasse com carinho, para tentar pelo menos então fazer um pedaço, tipo um 5x5, 6x6, e fazer uma miniatura do que era o mosaico. Então ele ficou de me dar a resposta semana que vem, mas não deu certeza. Porque que nem ele falou. Ele assim para mim, Anderson, um profissional meu hoje, ele bota 50 metros de paver por dia. E no petit pavé ele bota 1,5 metros.
2: É difícil, né? Pedrinha por pedrinha.
1: É,
2: né?
1: Complicado. Então a gente tá tentando inovar, e como eu falei para você, entra a Pedro e São Paulo, ninguém fazia nada lá. Até mesmo ontem, né, quando teve essa professora lá, aposentada, até amiga da gente, meio da nossa família, ela no começo até criticou, depois aí eu peguei e mostrei o vídeo para ela.
2: Ah, mostra o projeto. O
1: projeto. Aí ela olhou, olhou bem para minha cara e disse bem assim: Anderson, tu tem certeza que vai ficar, é isso aqui que vai ficar?
2: É isso aí?
1: Sabe o que eu fiz, Saulo? Chamei os dois engenheiros. É. Tá? Chamei os dois engenheiros da prefeitura. E fora isso, tem mais a arquiteta que fez e mais outro engenheiro contratado para fazer o projeto. Que eles estão vistoriando a obra, né? Vão acompanhar a obra.
2: Sim.
1: Porque o mosaico, na verdade, ele vai continuar o mesmo. Tá? Vai ficar tudo idêntico que estava antes, só que no paver.
2: Claro.
1: Então não vai tirar aquela.
2: O paver tem colorido, pode fazer.
1: Então, é isso. Né? E aí, a hora que ela viu o projeto e viu o vídeo, ela disse: não, mas vai ficar bonito demais. Pois é.
2: Ah, então, é disso que eu estou falando.
1: É isso mesmo, e uma coisa nova, né? Como eu falo para o senhor, a gente está acompanhando a administração já faz 23 anos. E também o banheiro público que não tinha.
2: Ah, pois
1: vai ter banheiro público, então, masculino e feminino. Vai ter um espelho d'água, que no início eu achava que era um chafariz, mas chafariz não é.
2: Não é.
1: Espelho d'água é aquele que nem o do arroio, que ele liga isso. Nos horários.
2: No verão, né? A gurizada vai lá.
1: Vai lá, isso brincar. Aí. Já tem parque lá para isso, entendeu?
2: Não, então, vai ter um parquinho infantil.
1: Tem, já tem o parque, a gente vai também revitalizar o parque.
2: Vai melhorar.
1: Vai fazer um deck grande lá para agricultura familiar. Para eles lá comercializar também os produtos deles. Vai ter várias novidades, na verdade, né? Ô, Saulo, a gente tem que ver o tempo, né? Porque pois a previsão desse tempo aí, mas é 6 meses, né? A obra. Então, mas botamos para 8 meses, né?
2: É, para não.
1: Esse tempo aí que é um ninho, né? Tá complicado aí. Primeiro 6 meses, agora o segundo ano?
2: É, desse ano.
1: Né? É, então, Saulo. A gente continua no trabalho, né? Porque eu foquei, até tem alguns comentários, Anderson, tu não tá fazendo o que o Éder fazia, que era asfalto quase todo mês, né? Mas eu tô mais preocupado, Saulo, é que nós conseguimos uma licença para tirar o seixo do rio, então eu tô levantando todas as estradas, né? Porque não adianta eu pegar hoje a levantar 2, 3 quilômetros e ir lá asfaltar. Daqui um pouquinho com esse aninho, o que for, ou perco a licença também, pode perder a licença. E também eu não consegui mais levantar as estradas. Então eu estou focando o quê? É caminhão terceirizado, mais os nossos lá, levantando todas as estradas do interior, né?
2: Fazendo a base.
1: A base.
0: Muito bem, aí está um pouco do que foi a entrevista de hoje pela manhã do Saulo com o prefeito de Meleiro, Anderson Scarduelli. Agora são 18 horas e 24 minutos, vamos para o intervalo comercial, a gente volta no próximo bloco com a conversa do dia, é um instante só.
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15: 18h34, estamos de volta com o Dia em Notícia desta quarta-feira. Temperatura nesse momento marcando em Araranguá 19 graus. Seguindo com a programação, vamos à conversa do dia.
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15: 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Saulo Machado, Lucas Casagrande, muito boa noite.
17: Boa noite, tudo bem? Tudo tranquilo?
18: Boa noite, Saulo, boa noite, Diego, boa noite a todos os ouvintes da Rádio Araranguá.
15: Lucas, em Maracajá, o assunto que continua repercutindo é o projeto do auxílio alimentação para os vereadores. O vereador Daniel Borges resolveu esclarecer a participação dos parlamentares.

0: O projeto de lei era de autoria da Comissão de Finanças. E aí ele começou questionando aos vereadores, que, e todos eles, na sua grande maioria, à exceção de dois vereadores que acabaram não falando sobre isso, que foi o vereador Presalino e o vereador Alacid, todos os demais vereadores, né, falaram no mesmo sentido, que os sete vereadores conheciam, não só conheciam, como eram de fato os autores da proposta. A exceção é o vereador Wellington e a vereadora Gisele. E aí depois a vereadora Lani, né, fez uma fala extremamente infeliz, extremamente infeliz, falando sobre uma orientação que não existe, né, do Tribunal de Contas, e provavelmente amanhã a gente deve ter uma posição oficial do Tribunal de Contas com relação a essa fala feita pela vereadora Lani. Não existe nenhuma orientação no sentido de que, para aumentar subsídio, faça um auxílio alimentação, né? Isso não existe, né? Então, pode ser que seja a intenção dos vereadores. Isso ficou muito claro, né? A vereadora Lani deixou isso muito claro. Eles queriam aumentar o subsídio, por isso criaram um auxílio alimentação. Mas isso não existe. Ela acabou utilizando palavras, inclusive, bastante fortes, né, com relação à hipocrisia, com relação à censura, a sensacionalismo, enfim. Ela falou também que no mandato passado chegou a ter um projeto de aumento de subsídio. Ainda hoje pela manhã eu recebi do ex-vereador, né, ex-presidente da Câmara de Vereadores, o Alex Sequela, uma nota sobre isso, né, em que ele diz que se sente triste por escutar a fala da vereadora da última sessão da Câmara de Maracajá, e aqui eu passo a ler, né, quando o ex-presidente engavetou porque não se elegeu. Primeiro, respeito o pensamento e as decisões de cada um dos vereadores, porém, quando a fala não condiz com a verdade e tenta induzir algo a outra pessoa, eu acho desleal. O projeto deste aumento que a vereadora se referiu realmente existe e ele só pode ser feito de um mandato para o outro. Mas vale se deixar explicado e bem explicado que ele só pode ser apresentado até um período no qual é bem anterior ao lançamento dos candidatos que iriam disputar a eleição no período. E também após a eleição não se pode apresentar esse tipo de projeto. Então já vimos por aí a falta de entendimento da fala da vereadora quando se refere ao projeto, encerrando. Não foi colocado em votação por opção minha, sim, devido a acreditar que no país. Que nosso país não vivia um momento econômico muito bom na ocasião. Hoje essa avaliação fica por conta dos atuais vereadores, dos quais eu respeito, obrigado. É a mensagem, né, a nota aqui do ex-presidente, ex-vereador da Câmara de Maracajá, o Alex Sequela, com relação à fala ontem da vereadora Lani.
1: Saulo, ela afirmou que o salário dos vereadores é baixo e classificou algumas críticas, como o Lucas bem falou, como hipocrisia, né?
2: É mais do que isso, né? Falar em censura. A senhora sabe o que é o AI-5, vereadora? Não sabe, né? Não sabe, né? Isso sim é a censura. Só vê o que está acontecendo em relação ao STF, o ministro Alexandre de Moraes? Isso sim é censura. Isso é não deixar as pessoas falarem, calar a boca das pessoas. Não é o caso. Vocês não falaram porque não quiseram. A senhora não falou isso antes porque não quis. A gente respeita. Sensacionalismo? Olha. O Datena não trabalha aqui na Rádio Araranguá. Né? E o que a gente fez foi claro, cristalino. Não tem hipocrisia, não tem nada disso. Ela nem sabe nem, acho que a senhora não sabe nem o que é hipocrisia. Eu já falei pela manhã, não vou repetir tudo que eu disse hoje de manhã. Acho desnecessário, desagradável isso, né? A senhora foi infeliz, muito infeliz no que a senhora falou. Porque, de certa forma, você chamou o seu eleitor de hipócrita. Ah, via de regra, não foi direto, mas para o bom entendedor, meia palavra basta. Os eleitores de Maracajá são os que cobraram, são hipócritas. Nós, da imprensa que cobramos, somos hipócritas. Hipócritas é a senhora e esse grupo de vereadores. Porque a palavra hipocrisia é bem isso que vocês fizeram. É bem isso que vocês fizeram. Atiraram no sul para chegar ao norte. Botaram o auxílio para aumentar salário. E ainda vem justificar com o Tribunal de Contas. Ah, me poupe. Me poupe. Não, por favor. É muito difícil isso. Muito complicado isso. E a senhora dizer que não é auxílio? Que é hipocrisia? Mas está escrito o que ali? O que é que. Vereadora, por favor. Só sabe ler, eu também sei. O que é que está escrito ali? Diz que aumenta o salário? Diz que aumenta os proventos, vereador? Não! Não está escrito.

0: e não está escrito, a senhora conhece alguma coisa de jurídico, não? É tipo, o que está nos autos está no mundo, o que não está nos autos não está no mundo. Ali não diz, ali diz auxílio. É o que o tribunal deve ter dito, não é o tribunal. Eu duvido que a senhora tenha um papel assinado pelo tribunal dizendo isso, não tem. O que alguém lá no tribunal pode ter dito é o seguinte: olha, aumento de salário não tem como fazer agora. Agora vocês podem botar o auxílio. Ah, tudo bem. Então ouvi me dizer que aumento de salário. Não é, é auxílio, sim. Alimentação de 1.800 por mês. Isso é vergonhoso. Querem aumento de salário? Ganham um pouco? Eu não sei quanto é que ganha um vereador em Maracajá. Eu acho que o vereador também não pode ter prejuízo para trabalhar. Aí não pode, aí fica difícil. Ah, concordo isso. Ah, quanto é que ganha Maracajá? Está bem menos do que o Arroio, bem menos que o Ermo, bem menos. Vamos equiparar isso? Vamos discutir, mas discutir isso abertamente, com a população, com a imprensa. Olha aqui, ó, nós precisamos ter um aumento aqui, porque está muito diferente das demais câmaras. A gente precisa melhorar isso. Muito. Ah, não dá para fazer esse ano? Então vamos fazer para o ano que vem. Não é? Quando der, a gente vai fazer. Era muito mais aberto, mas sem hipocrisia. Falando abertamente, sem problema nenhum, né? Agora, querer justificar o injustificável, que a senhora também não disse, né? De certo, o auxílio, o plano de saúde, não é plano de saúde, também não é, não é. Vocês estão loucos? Não tá, tá escrito, mas não é. Entendeu? É porque agora, se eu me vestir de mulher e eu achar que sou mulher, eu sou mulher. Né? E as mulheres eu posso chamá-las de pessoas que gestam. Então, o vale alimentação, ele não se sente vale alimentação. Ele se identifica como um, entendeu? Ele se identifica como aumento salarial. O plano de saúde, ele não se sente plano de saúde, ele se identifica como aumento salarial. O 13º, ele não se identifica como 13º, ele se identifica como aumento salarial. Então, como isso, essa regra parece que está valendo no Brasil, aí a senhora pode ter razão. Fora isso, perfeito, absurdo, descabido, inaceitável. Vindo de uma vereadora, olha, é difícil. Dói no ouvido. Mas querem fazer isso? Façam de forma madura. Ora, vamos, olha, a gente está ganhando pouco, está difícil aqui, gente. A gente não consegue trabalhar direito, tá complicado o negócio. Vamos equiparar com Arroio do Silva, vamos equiparar com, não sei se é Araranguá, que é a cidade de maior, deve ser, não sei se eu não tenho esse levantamento. Faça um levantamento, vejam isso. Ah, não tem problema nenhum. Agora, dizer o que é, não é, por favor, né?
1: E assim, né,
0: Não dá.
1: Lucas? Que desgaste que isso tem gerado para a Câmara de Araranguá, né?
2: Para a Câmara de Maracajá, né?
1: Maracajá,
2: A de
1: Maracajá.
2: Araranguá já. A de
0: Olha,
2: Araranguá já.
0: olha
1: É,
0: isso.
1: não, deixa, deixa.
2: A de Araranguá já passou por isso.
1: Deixa esse assunto lá, já foi, né? É,
0: Essa
1: deixa.
0: vergonha, Araranguá já passou, mas
1: Já passou
0: eu
1: nessa.
0: me lixei.
2: Deixa lá atrás que fica melhor. Não, com certeza, né? Com certeza é um desgaste. Os vereadores estão sendo abordados na rua, os vereadores estão sendo cobrados com relação a isso. Isso é visível que isso está acontecendo, sim, né? Que a gente sente isso da própria fala dos vereadores, né? Que estão sendo. Ah, o próprio documento do vereador Daniel, ele fala sobre isso, né? Que é diante da pressão que foi feita, enfim. Então, sim, é um desgaste muito grande. Isso faz muito mal à Câmara de Vereadores. Isso faz muito mal. Os vereadores cobram bastante, né? Pedem bastante que as pessoas acompanhem a Câmara de Vereadores, que as pessoas acompanhem a vida política da cidade, que elas saibam o que é discutido, o que não é. E projetos como esse afastam as pessoas da Câmara de Vereadores. As pessoas não querem se misturar com isso. Então, projetos como esse pode dar uma falsa sensação de que agora as pessoas estão atentas ao projeto e tal. Mas projetos como esse, na verdade, eles afastam as pessoas da política. Infelizmente, isso faz muito mal à Câmara de Vereadores. E eu quero reforçar uma coisa que eu já falei hoje pela manhã e gostaria de reforçar aqui, para a gente não ter a falsa impressão de que o documento do vereador Daniel, ele encerrou a tramitação do projeto. Isso não aconteceu. Isto ainda não aconteceu. O projeto ainda está tramitando. Ele ainda está na comissão, a comissão ainda não tem parecer, mas ele ainda está na comissão, tem agora a posição pública, né, do vereador com relação ao projeto, mas ele ainda está tramitando. Ou seja, as pessoas ainda precisam continuar acompanhando a tramitação desse projeto, se interessar a elas, evidentemente.
0: Registrar aqui também que o vereador Daniel, ele está absolutamente correto, porque ele estava apanhando nas costas. Mas ele entrou com o projeto, porque ele é o presidente da comissão. Então, por isso que ontem ele disse, olha aqui, eu estou apanhando sozinho, vem aqui, ó. Tem o lombo de vocês também, né?
2: É isso aí.
0: Vamos mostrar a linguinha para ver se tem sapinho aí, ó. Tá certo ele? O Paulinho aqui, o presidente, apanhou sozinho aqui, aguentou tudo, mas tinha muita gente que queria também. Mas ele, uma decisão dele, resolveu aguentar o pau no lombo, o relho do lombo, aguentou. O Daniel, não, parei só um pouquinho. Não, parei, ó, não sou só eu. E agora, quanto mais demorar para resolver isso, mais vai sangrar. Mais vai sangrar. Porque enquanto não fecha a ferida, fica sangrando. Fica sangrando. Então, vamos ver. A decisão é de cada um, né? Conversei na tarde de hoje com o prefeito César, e ele me trouxe uma boa informação, uma excelente informação. O município já vai, deve licitar nos próximos dias o deck de contemplação, um novo deck de contemplação, né? Ali na beira do Rio Aranaguá, naquela parte ali onde foi feita aquela contenção, que foi o buraco do Osmar, foi o buraco do Primo, foi o buraco do Mariano, enfim, né? Sempre abria, os caras fechavam e caíam. Bom, aquilo ali está resolvido. Então vai para a licitação daqui a pouco o deck de contemplação ali. E a prefeitura vai gastar num projeto mais 5 milhões para recuperar a Avenida Beira Rio. Que não é uma avenida, a gente chama de avenida, mas não é. É uma rua. Rui Barbosa é uma rua. Vamos combinar que não tem duas mãos. Então, se não tem duas mãos, não é uma avenida. A gente que convencionou chamar de avenida. Ali, nós temos um problema sério. Onde já foi feita a contenção, também havia. Porque a água vem e bate ali e começou a comer por baixo. Então, ali teve que ser feito um trabalho, né, de levar até lá, do outro lado da rua. Foi retirado todo aquele barro mole, foi colocado pedra, foi feito um trabalho ali espetacular. Vai ter que fazer isso em praticamente toda aquela extensão ali. Então, é mais 5 milhões que o município vai gastar, vai fazer esse trabalho, vai deixar aquilo ali tranquilo, não vai ter mais problema. E vai fazer essa contenção também. E daí, lá na frente, aí sim, aí se pode pensar. E aí o prefeito já estava, não, mas aí já fica para outro prefeito, porque aí não vai dar para mim, não. Eu disse esses dias, e ele disse, eu ouvi o que tu falou, e concordo. Nem o prefeito vai terminar tudo que tem para fazer numa cidade. As cidades, elas não podem ser terminadas. Elas têm que ser construídas todos os dias. E ao longo dos anos, dos séculos, enfim, né? Não tem uma... Ah, não, a cidade está pronta, agora não precisa trabalhar. Não, sempre vai haver uma necessidade nova. Então, eu acho que o prefeito, hoje, eu senti que ele falou, não, peraí, mas... É, isso aí até pode ficar para outro prefeito, né? Porque tem muita coisa por fazer ainda. Mas é uma excelente notícia. A situação ali da Rua Barbosa, hoje, da Beira Rio, ela é perigosa. Tanto que não pode passar nem ônibus, caminhão ali, porque ela pode ceder. Então, essa obra vai recuperar essa rua para o trânsito tranquilo, né? E, claro, aí vem investimento da iniciativa privada, as pessoas vão fazer investimentos ali, um rio maravilhoso, lindo desse, né? Agora até as capivaras deram para sair ali para passear. Então, o prefeito está animado, está empolgado e com sangue nos olhos. Hoje, ainda à tarde, assinou a hora de serviço ali para a Rua Lucidônio, ali no Caveirazinho, né? Salão cheio. Cafezinho, pessoal lá, os vereadores todos. E é um exemplo, né? Porque eu sempre vi em Câmara de vereador brigando. Essa obra é minha, essa obra... Aí teve alguns desse tipo aí no início dessa legislatura. Mas hoje, os vereadores entenderam o seguinte, cara, vamos juntar aqui, vamos fazer, né? Porque olha aqui, o Joel Casagrande tinha lá 900 mil, 1 milhão do Chiodini. O Juliandro tinha ali 400, 500 mil do Jorge Guetem. O que que alguém... Ele, no máximo, o Juliano ia calçar uma rua, meia rua. O outro, o Joel também não ia... Então, peraí, junta isso aqui. E ao invés de calçar algumas ruas, vamos calçar uma rua, que é uma tradicional, é a chamada Estrada Geral do Caveirazinho. Do antigo Caveirazinho, que hoje virou uma cidade, né? E ainda tem muita coisa em construção. Eu quero parabenizar os dois vereadores porque eles tomaram a decisão certa. É isso aí. Juntaram as emendas, pega a tua, pega a minha, vamos jogar aqui. e ela vai até próximo ali, onde era o antigo campo do Sucata ali, não existe mais, e mais eles já, para o ano que vem, estão preparando aí algumas outras emendas para terminar aquela parte ali, que aí vai passar da antiga Casa do Alemão, vai passar na frente da Casa do Toninho ali, né, enfim, e vai ligar lá com a outra rua, que agora não sei o nome, que atravessa lá à direita e vai direto lá no Lagoão. Então, é isso. Elogiar a atitude dos dois vereadores de fazer isso.
2: Hoje pela manhã... as pedras que eu joguei em ti, Mota, tu vai jogar em mim, Miguel?
1: A gente vai construir as ruas, né?
0: As pedras que eu joguei em ti, Mota, e as que tu jogar em mim, nós vamos pegar e jogar no meio da rua para calçar essas ruas.
2: E essa rua do Caveirazinho, ela é um exemplo daquilo que o Saulo estava falando, da fala do prefeito César, com relação a necessidades novas. Se você for pensar, eu tô em Araranguá desde 2000, voltei em 2008. Em 2008 não havia absolutamente nenhuma necessidade de calçar aquela rua ali. Porque em 2008 o movimento naquela rua ali era muito pequeno, era muito baixo. Hoje, aquela rua ali, em virtude da expansão imobiliária da cidade, em virtude de ter para lá muitos loteamentos, fora os que estão ainda em construção, tem loteamento lá muito grande que está sendo construído. Mas serão muitas ruas que estão, né, que vão estar disponíveis para o mercado, para as pessoas comprar, construir casa, para as pessoas morarem lá e tal. Então, é uma necessidade nova. As necessidades, elas vão aparecendo nas cidades conforme a cidade vai crescendo. Que bom que temos novas necessidades. Que bom, quer dizer que a cidade está crescendo.
0: Por isso que as obras na cidade são intermináveis, não tem jeito. Hoje pela manhã eu conversei com o prefeito Nino Ribeleiro e ele apresentou aí, a gente colocou na live inclusive, né, o projeto da praça, porque ali a prefeitura, ali onde está a prefeitura de Mineiro, também é uma praça. Mas ela é uma coisa que ficou sempre ali, ninguém nunca fez muita coisa, não é? Não tinha muito atrativo ali, aquele petit pavé já meio, né? A parte branca já estava encardida, essa coisa toda. Então, um projeto lindíssimo, maravilhoso, vai ter rua coberta, vai ter banheiro público novo, tudo novo, né? E vai ter também um espaço para os agricultores fazerem as suas feiras, enfim, um espaço totalmente novo. E lá ele também enfrentou esse problema, né? Quando as pessoas não têm o que dizer, ah, mas vão tirar o petit pavé, aquela história do meleiro. É, quando demoliram aqui o Getulhão no Arroio de Silva, ah, mas isso aí é parte da cultura. Não, é um negócio de madeira feio, horrível, que cumpriu a sua missão, mas tem que ser substituído por coisas modernas. E lá foi também a mesma coisa. Aí quando as pessoas, aí o prefeito, não, tu viu o projeto? Não, olha aqui o projeto. Ah, prefeito, mas o senhor vai fazer isso aqui mesmo? Não, já começou a obra. Aí as pessoas não. Mesmo assim, e outra coisa, ele não. Não é que ele tenha desistido do petit pavé, ele foi atrativo. É uma empresa no Paraná que faz isso. Só que, cara, se ele for calçar com paver, a empresa bota não sei quantos metros por dia. Se for fazer o paver, cara, é muito mais difícil, muito mais demorado e caro. E a empresa não demonstrou nenhum interesse, não tem interesse em pegar essa obra. Disse, não, então me faz só um pedacinho para a gente guardar. Não, prefeito, esquece, não vou fazer isso. Então, no paver, como hoje o paver é colorido, ele também vai resgatar essa história ali e tal, para tentar salvar. Mas realmente, olha, uma praça que vai ficar muito bonita, vai ser o quintal da prefeitura, na verdade, né? Então, vai ficar muito bonito, vai ser um ponto de atração turística de Meleiro, não tenho dúvida disso. O prefeito também tem sido cobrado porque a usina de asfalto está praticamente parada, né? E aí, pô, mas o Éder Matos calçava, se asfaltava e o senhor não está fazendo nada. Não, ele está aproveitando a licença ambiental que ainda está em vigor, está quase expirando, né? Expirando, ou terminando, para arrancar pedra, seja rolado do rio, para ter base. E ele está fazendo várias estradas, ele está fazendo base. Para quando tiver, né, tá com a base pronta, aí no ano que vem, possivelmente, aí ele começa a meter o asfalto. Porque aí já vai ter também dinheiro do governo do estado, que deve chegar para o ano que vem, menos que já foram prometidos. Então, ele explicou, ele deu essa explicação. Por enquanto está fazendo base, metendo pedra, porque vai terminar a licença e não sabe se renova. Então tem que aproveitar isso. Então, uma explicação que ele deu. O prefeito disse que tem hoje 35%, 38% nada de gasto com folha de pessoal é muito baixo. É muito baixo para Meleiro. Mas, enfim, ele está conseguindo tocar, sim. E o Nino bom dele é o seguinte, ele andou por todos os cantos da prefeitura. Ele é um servidor que sabe todos os cantos da prefeitura. Então ninguém vai chegar para ele, ah, Nino, isso aqui não dá para fazer. Opa, para aí, já passei por aí, tu não vai dizer para mim, não. Não mente pro tio, dá para fazer sim. Então ele tem essa vantagem. O que que ele tem contra? O Oscar Duelli é um prefeito que é um abelhudo. Abelhudo porque, geralmente, prefeito da cidade do interior, ele é empresário, ele é agricultor, ele é granjeiro, ele é alguma coisa. Não, ele é um servidor público da prefeitura, funcionário, que virou prefeito. Às vezes as pessoas olham, ah, pois é, mas esse cara, né? Não, mas ele está provando que tem a capacidade para gerenciar Meleiro e muito bem.
2: Ô, Somar, já que o senhor falou sobre algumas informações, e aí responder um questionamento que foi feito por ouvinte, né, com relação à questão do acesso sul. O acesso na parte aqui em Araranguá, ele tem uma emenda de 1,5 milhão de autoria do deputado Thiago Zilli, que na verdade não é uma emenda, é um recurso que o deputado conseguiu com o governo para o município de Araranguá. Só que aí foi feita a licitação, mas ainda não tem a autorização do governo, isso não foi mandado antes do prazo eleitoral, para que o governo pudesse fazer o pagamento para a prefeitura para conseguir ser dada a ordem de serviço e início da obra. Portanto, obra no acesso sul somente após o período eleitoral, somente após as eleições, é que poderemos ter aí entrega de ordem de serviço e tal, e sequência, né, desse processo burocrático. A obra tem uma previsão de investimento de aproximadamente 1.660.000, né, dos quais 1.500.000 são do governo do estado, por intermédio do deputado estadual Thiago Zilli, mas como isso não chegou antes, né, a tempo hábil de fazer a licitação antes do período eleitoral, somente após o período eleitoral. E aí tem que ficar de olho também nesse recurso, porque como não é uma emenda impositiva, tem que cobrar depois para que o governo possa fazer o repasse.
1: Saulo, aquele recado importante para os nossos ouvintes?
0: Não, antes deixa eu falar que eu conversei na manhã de hoje, com a deputada federal Daniela Reinert, né? Ela estava cumprindo o roteiro aqui na nossa região, esteve em Sombrio, esteve em Passo de Torres, Santa Rosa do Sul, Araranguá passou também, e chegou no Arroio de Silva, onde eu conversei com ela, na sede da PAI, né? A PAI do Arroio de Silva está passando por uma reforma, tem uma emenda parlamentar da deputada, ela também passou aqui na PAI de Araranguá, enfim, ela tem visitado, tirou a semana para estar aqui na nossa região, sempre receptiva, ela que já foi vice-governadora do estado, né? E está andando por aí, e ela costuma fazer isso, vem e conversa com entidades, também conversa com os prefeitos, levantando demandas, enfim, acho bastante interessante o trabalho que ela faz. E eu perguntei a ela o seguinte: escuta, essa máxima que havia no Brasil de que mulher não vota e mulher caiu? Ela disse: olha, eu nunca acreditei nisso, e eu sou prova disso. Tanto que eu fui eleita vice-governadora e fui eleita deputada federal. E a mulher hoje ocupou o seu espaço na política e não tem mais isso. Não tem mais essa questão de, ah, mulher na vota, mulher, isso é coisa que ficou lá atrás, até houve em algum tempo. Mas a deputada acha que hoje isso não existe e que ainda bem, né, que de tantas discriminações e problemas que as mulheres têm, esse parece que não tem mais, porque nós temos muitas mulheres, deputadas estaduais, prefeitas, deputadas federais, senadoras, já tivemos uma mulher presidente da República, então isso realmente acabou. Então a deputada está na região, esteve aqui, e na visita que fez a PAI de Araranguá, se impressionou com uma estrutura, enfim, e lá no Arroio de Silva ela foi ver como é que está sendo usado esse recurso e o que vai ser feito em termos de obras lá no Balneário Arroio de Silva na PAI. E a Câmara de Araranguá tem uma sessão daqui a pouco, né? Mais uma, a segunda, deste mês de agosto. Enfim, temos algumas disposições aqui, algumas propostas a serem discutidas, né? E uma é do vereador Joel Casagrande, que pede para o governo do estado, o secretário da saúde, a implantação de um ponto de coleta vinculado de coleta de sangue, né? Vinculado ao EMOSC aqui em Araranguá, que é uma coisa que se discute muito, muito, mas até agora não aconteceu. Infelizmente não aconteceu. Necessário é, mas não aconteceu. E o outro requerimento assinado por todos os vereadores chama atenção, é o envio de expediente ao secretário estadual da Saúde, Diogo Demarque da Silva, né, para pedir a implantação de um ambulatório regional de dor crônica junto ao Hospital Regional de Araranguá. Isso aqui resulta daquela presença lá na Câmara, né, do pessoal dos fibromiálgicos, que é um grupo que existe em Araranguá, e que pediram isso, porque hoje eles não têm esse atendimento aqui, é fora domicílio, enfim. Então, resultado disso, está sendo feito esse requerimento pedindo para que isso seja implantado no Hospital Regional de Araranguá, que é um requerimento só, né? Vamos ver o que o secretário diz a respeito. A gente vai ter que esperar o primeiro turno da eleição para depois saber quem é que venceu o edital, né? É o absurdo do absurdo, mas enfim, é o que temos só que esperar. 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
1: Ô Lucas, já preparou o secador aí, cara?
2: Opa!
1: Pronto já,
2: estamos,
1: né?
2: Estamos a postos, né?
0: É, não, mas eu vou ligar também.
1: É daqui a pouco.
0: Eu vou ligar também.
2: Eles não,
0: eu vou secar o meu time. Eu vou secar o meu time. Eu quero, ele já saiu da... Eu falei, eu queria que ele saísse da Sul-Americana. E agora eu quero que ele saia da Copa do Brasil. Nós nunca ganhamos do Mirassol, vai ser hoje. Não vai. Não vai. Vamos perder pro Mirassol.
2: Tem que ganhar, né? Mirassol.
0: E daí, cara, e daí nós vamos focar em não cair. Que é o título que nós vamos disputar esse ano, é isso. É não cair para a Série B. É o título que o Grêmio vai ter esse ano. Se conseguir. Se conseguir. E ali não tem segundo, não. Ou fica, ou cai. Mas agora vai. Agora nós vamos resolver. Porque contratamos o Kovice, não sei lá. Veio da Ucrânia, sei lá de onde o cara. Né? Daqueles. Do Penicite, desse cara aí.
1: Ô, Saulo.
0: Sabe quem é que indicou?
2: Achei que vocês tinham contratado o Covid.
0: Não, mas sabe quem é que indicou? O nosso treinador.
1: Ah, meu. O cara.
0: Aí agora tá resolvido, né?
2: Não, aí assim, ó, aí é um negócio que eu não consigo entender, tá? Se o cara cair hoje, se o Grêmio chega a ser eliminado hoje pro Mirassol, a situação do Luiz Castro ela fica extremamente difícil no Grêmio.
0: Não cai.
2: Extremamente difícil.
1: A multa é muito alta.
2: Aí o cara traz um jogador.
0: Não, a torcida vaiando o cara no último jogo. Vaiando, chamando de burro, de português burro, gritando: Renato, volta Renato, fora Luiz Castro, pediram até o Tite, cara. Eles querem qualquer treinador, o Luiz Calou, qualquer um. E aí a direção do Grêmio atende um pedido desse treinador. E agora tem uma nova no futebol, né? O que vale não é o jogo, é o treino. Porque diz que o treino é maravilhoso, é espetacular o treino, cara, é um trabalho. Tá, mas e o jogo? Então faz o seguinte, vamos entrar em campo e vamos dizer para eles, não é jogo, é treino, tá? É treino. Pode ser que eles ganhem o jogo.
1: Pode ser.
0: Se eles não perceberem que é um jogo e acharem que é um treino, aí eles vão fazer o jogo que eles fazem no treino. Não, olha, eu vou puxar a descarga, eu quero ir embora.
1: E é vergonhoso, porque se o Grêmio perde hoje, é eliminado da Copa do Brasil, ele não cai. E ele não cai porque ele é estrangeiro, não cai, e porque a multa dele é milionária. Porque se fosse treinador brasileiro...
2: O Grêmio não tem dinheiro para pagar a multa.
1: Não, exatamente. Se fosse brasileiro, já tinha caído, Lucas. Já tinha caído.
0: E amanhã, 2-0 pro Corinthians e o Corinthians
2: está subindo. Não. Amanhã fala só amanhã.
1: Amanhã é outro assunto. Para, calma.
0: Amanhã tu não vai falar isso. Amanhã tu nem vai falar de futebol, que eu sei nenhum de vocês
1: dois. Eu vou falar sim, tu vai ver.
0: Mas eu vou falar, eu vou me lembrar.
1: Boa noite para vocês, rapaz. Até amanhã.
0: Eu vou citar também.
2: Abraço, até amanhã. É sério, porque nós temos chance de classificar, vocês está difícil.
1: Boa noite.
2: Abraço, até amanhã.
1: 19:06, assim nós concluímos a edição desta quarta-feira, 5 de agosto de 2026, do programa de notícia. Muito obrigado pelo carinho da sua audiência, uma ótima noite a todos e até amanhã.
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4: o seletivo do ProUni, o Programa Universidade para Todos, podem conferir o resultado da segunda chamada.
5: O prazo para os pré-selecionados comprovarem as informações da inscrição começou hoje e vai até sexta-feira da próxima semana, dia 14.
4: A documentação exigida para essa comprovação deve ser apresentada diretamente na instituição de ensino superior para a qual o estudante foi pré-selecionado.
5: O resultado pode ser acessado pelo portal Acesso Único ao Ensino Superior, em acessounico.mec.gov.br.
4: O Ministério da Educação chama professores e especialistas de todas as regiões do Brasil para participar do Banco de Avaliadores do Programa Nacional do Livro e do Material Didático.
5: O programa é responsável pela distribuição de livros para estudantes e professores da rede pública de ensino. As obras são renovadas a cada 4 anos.
4: Confira na reportagem de Luciana Colares de Holanda.
6: Professores e especialistas de todo o país podem participar da escolha dos livros que vão para as salas de aula da rede pública de ensino. Estão abertas as inscrições para o Banco de Avaliadores do Programa Nacional do Livro e do Material Didático, o PNLD. Os selecionados vão avaliar as obras inscritas nos editais do PNLD Atos Finais, voltado às obras didáticas, e do PNLD Literário Equidade, destinado às obras literárias. Nessa etapa da seleção, terão prioridade professores de língua portuguesa, matemática, história, geografia, ciências, arte, educação física e língua estrangeira, pedagogos e profissionais formados em letras, com foco em literatura e formação de leitores, também terão preferência. De acordo com Anita Stefani, diretora de apoio à gestão educacional da Secretaria de Educação Básica do MEC, hoje são cerca de 20 mil profissionais cadastrados. O banco é atualizado constantemente e os avaliadores são capacitados para atuar na avaliação das obras.
7: Essa capacitação busca garantir que todos os participantes utilizem os mesmos referenciais durante a análise e utilizem, né, de uma forma correta as fichas de avaliação, contribuindo para a qualidade técnica.
6: A participação no Banco de Avaliadores do PNLD é voluntária e gratuita. E a diretora de apoio à gestão educacional, Anita Stefani, explica que os profissionais selecionados no processo de avaliação pedagógica têm acesso a diferentes oportunidades de aprimoramento e reconhecimento.
7: Ao avaliarem as obras, eles estão também se formando como analistas de materiais didáticos e críticos em conteúdos, seja para a elaboração de materiais para os seus estudantes, quanto para a aplicação dessas obras didáticas na sala de aula.
6: Para se inscrever, basta acessar a página da plataforma de avaliação pedagógica do PNLD no endereço PNLD-avaliação.mec.gov.br e preencher as informações de perfil profissional. É preciso ter diploma de licenciatura plena ou de magistério reconhecido pelo Ministério da Educação e concluir um curso obrigatório disponível na própria plataforma. Reportagem Luciana Colares de Holanda.
5: E atenção para os prazos do Exame Nacional de Desempenho de Estudantes, o ENAD 2026.
4: Os inscritos para os cursos de bacharelado e tecnologia que tiveram o pedido de atendimento especializado negado podem recorrer da decisão até sexta-feira, dia 7 de agosto.
5: O recurso deve ser enviado pelo sistema ENAD, com a documentação que comprove a necessidade de atendimento conforme as regras do edital. O resultado da análise será divulgado em 14 de agosto.
4: O atendimento especializado é destinado aos participantes que necessitam de recursos específicos para realizar o exame.
5: As provas do ENAD 2026 para os cursos de bacharelado e tecnologia serão aplicadas no dia 29 de novembro.
4: O Serviço Geológico do Brasil faz o monitoramento das bacias hidrográficas brasileiras. Isso quer dizer que ele monitora a subida e descida dos principais rios do país.
5: O trabalho ajuda na agricultura, previne situações trágicas relacionadas a enchentes e orienta prefeituras em situações de seca, por exemplo.
4: Este ano, o Serviço Geológico do Brasil também faz parte do grupo de órgãos federais que está atuando no painel do El Niño e vem acompanhando e divulgando boletins sobre os impactos impactos do fenômeno climático.
5: Sobre tudo isso, nós conversamos mais cedo com a chefe do Departamento de Hidrologia do SGB, Andréa Germano. Acompanhe. Doutora Andréa, bem-vinda à Voz do Brasil. É um prazer ter a senhora conosco aqui. Vamos falar então de El Niño, né? O Serviço Geológico do Brasil divulgou algumas previsões para as principais bacias hidrográficas do país para os próximos 3 meses. E aí eu queria começar então falando por região, começando aí pela região norte e, né, Amazônia. Os principais rios, pelo que eu já dei uma olhadinha, ainda estão nos níveis normais, mas já em situação de vazante. O que, que a gente pode esperar para os próximos 3 meses?
8: Muito obrigada pelo espaço. O Serviço Geológico do Brasil agradece. O Serviço Geológico do Brasil é uma empresa ligada ao Ministério de Minas e Energia. E realmente a gente faz esse acompanhamento dos rios, o monitoramento dos rios há 57 anos, cobertura de toda a rede hidrometeorológica nacional e monitoramento de níveis dos rios e volume de chuvas. A região norte hoje está nesse período, como você falou, já de vazante, né, no, na sua normalidade, em todos os rios, na sua normalidade. E assim, o que preocupa é esse atraso do início das chuvas. Isso pode prejudicar aí a vazante, no caso, não ser mais crítica, né? Então, assim, esse atraso do período de chuvas realmente é hoje a nossa preocupação, mas por enquanto na sua normalidade. A gente faz simulações, né, para caso não chova, caso chova, então a gente vai tendo esse acompanhamento diariamente num cenário de 3 meses para poder também ter providências, defesa civil, tomar providências logísticas para as ações do norte.
5: Quer dizer assim, se a gente já está com os rios em vazante e as chuvas atrasaram, a gente pode ter uma baixa mais acentuada, é isso?
8: Exatamente, essa é a grande preocupação.
4: E no Nordeste há um alerta sobre os níveis dos reservatórios, né?
8: Exatamente. O SGB, ele acompanha junto com a Agência Nacional de Águas os reservatórios, né, através do sistema de acompanhamento dos reservatórios do Nordeste, também dos 9 estados do Nordeste, também em Minas Gerais, mas a situação hoje, em 5 de agosto, é de normalidade também, 50%, 51% da sua capacidade, né? Então a gente está mantendo esse percentual desde abril. Então ainda não é uma preocupação a região Nordeste.
5: Muito bem, então vamos falar agora de Sul, onde o El Niño talvez seja a região onde talvez a gente já esteja sentindo essa questão do El Niño de maneira mais intensa, né, mais acentuada. Já há problemas de cheias e transbordamentos. Como é que deve ser o próximo trimestre por lá, onde o alerta é maior?
8: E como você falou, né, a previsão de chuvas acima da média do El Niño pode levar muitos os rios, já materializado agora no mês de julho, tivemos muitas inundações. Para você ter uma ideia, mês de julho no sul, na região do Rio Grande do Sul, em média chover 130 milímetros, a gente teve localidades com 430 milímetros, provocando então grandes impactos aí de inundação, e a preocupação geralmente é essa, de o solo já está muito úmido e ainda esse aumento das chuvas na região sul poder causar mais impactos de inundações na região sul.
4: Agora, no Cerrado e Pantanal, André, onde já costumamos ter seca nesse período, o que esperar para as bacias desses biomas?
8: Então, no Cerrado, na região sudeste, em termos de chuva, os modelos meteorológicos, que é nosso Serviço Geológico, a gente não trabalha com meteorologia, né? A gente usa a meteorologia para poder explicar a hidrologia. Mas os modelos de meteorologia estão muito discrepantes, vamos dizer assim. O que a gente entende agora nesse momento, não dá para falar do cenário de chuva, mas nesse momento que realmente as temperaturas já estão muito elevadas, aí sim a preocupação é mais para a questão de incêndios florestais. Então, o monitoramento de rios, ainda estamos na normalidade para
5: tudo indicando ainda que Cerrado e Pantanal, em termos de águas, devem ficar ainda dentro da normalidade.
8: Estamos já desde 2020, crescente, assim, com uma tendência de depreciação da capacidade dos rios na região do Pantanal, principalmente. Então, assim, na normalidade, eu não digo que a gente já não vai, vem vivendo muito tempo isso. Então, mas não vai ser mais crítico ou menos crítico este ano especificamente.
9: É, quando a gente fala, então, de mudanças climáticas, é disso que a gente fala, né? A gente vai observando uma mudança no comportamento natural, no comportamento da natureza ao longo do tempo, né? Não é só no trimestre, não é só no ano. Como a senhora disse, já vem desde 2020.
8: Perfeito, né? A gente não tem mais um Pantanal, uma região alagada há muitos anos. Então, isso realmente é mudanças climáticas, não só o efeito de El Niño também, né? Então, isso é uma mudança climática que a gente vem evidenciando, principalmente nessa região.
4: Agora, doutora Andréia, como é que funciona esse monitoramento do Serviço Geológico do Brasil? Conta para o nosso ouvinte um pouco mais sobre como é esse trabalho.
8: O Serviço Geológico é um grande parceiro no campo e no escritório para fazer esse monitoramento, né? Além desse trabalho contínuo de monitoramento, de saber essas séries hidrológicas de longo período que nós monitoramos, a gente tem um serviço desde a década de 80, daí de realizar previsões hidrológicas, não só o momento atual, mas essas previsões hidrológicas, né, futuras. Começamos aí com bacias como o Pantanal, o Amazonas e o Rio Doce, que são bacias mais lentas, mas depois dos booms, dos desastres, como a gente chama aí nos anos de 2011, 2012, 2013, a gente começou a fazer sistemas de previsão hidrológica em bacias mais rápidas e também com o advento também do todo um monitoramento automático muito mais especializado, né? Então, assim, o que a gente faz? Além desse monitoramento do campo, a gente no escritório recebe essas informações automáticas que vêm pelos satélites, né? Então, de hora em hora a gente está recebendo o nível dos rios, a quantidade de chuva e rodamos modelos matemáticos, hidráulicos, hidrológicos, para fazer essas previsões. Aí você vai me dizer, então a gente consegue saber com muita antecedência se vai inundar? Depende da região hidrográfica, depende da resposta da bacia hidrográfica. Então, se há localidades que a gente consegue fazer essa previsão com 75 dias de antecedência, mas outras localidades, em bacias mais de alta declividade, com uma menor área de drenagem, com até 4 horas de antecedência. Mas o que permite, no caso de inundações, retirar as famílias, retirar, então, assim, permite a gente salva vidas com esse monitoramento e com esse sistema de previsão hidrológica.
4: Muito bem, nós conversamos com Andréia Germano, chefe do Departamento de Hidrologia do Serviço Geológico do Brasil. Muito obrigado por sua entrevista aqui, A Voz do Brasil.
8: Muito obrigada a vocês. Até logo. Tchau, tchau.
5: Segurança no abastecimento de água passa também pela recuperação do meio ambiente.
4: Está aberta uma chamada pública para apoiar projetos de restauração ecológica e soluções voltadas à proteção de mananciais que abastecem grandes centros urbanos.
5: A chamada foi feita pelo Banco Nacional de Desenvolvimento Econômico e Social e deverá prever investimentos de 15 milhões e 20 milhões de reais com prazo de execução de até 48 meses.
4: As ações devem ter foco em restauração ecológica e em soluções baseadas na natureza, para combater a escassez de água nas regiões metropolitanas, como explica o superintendente da área de meio ambiente do BNDES, Nabil Kadri.
10: As propostas enviadas devem incluir ações de restauração ecológico-produtiva utilizando vegetação nativa, em áreas estratégicas para a proteção dos recursos hídricos, incluindo nascentes, margens de rios e outras áreas relevantes para a conservação dos mananciais.
5: Os projetos deverão contemplar regiões do Distrito Federal e entorno, São Paulo, Rio de Janeiro, Ceará, Mato Grosso, Rondônia e Acre.
4: Mariana Dias Vilas Boas, pesquisadora do Serviço Geológico do Brasil, fala sobre a importância da recuperação e preservação de mananciais que abastecem grandes cidades.
11: Com a ampliação da vegetação, a gente vai ter uma maior taxa de infiltração, esses aquíferos vão ter mais água, vai chegar mais água também nos rios através desses afloramentos das nascentes. Então, os projetos de recuperação, eles são projetos importantíssimos e têm uma relação direta com a segurança hídrica nas grandes cidades. E reduz consequências de inundação, eu aumento a recarga dos aquíferos.
5: A chamada pública está aberta até o dia 9 de setembro e pode ser consultada no site do BNDES.
4: O Brasil assumiu a presidência pro tempore da Aliança para a Segurança, a Justiça e o Desenvolvimento.
5: A entidade reúne países da América Latina e Caribe.
4: Na reunião de cúpula em Brasília, o Banco Interamericano de Desenvolvimento anunciou 4 bilhões de dólares para as ações integradas de combate ao crime organizado na região.
12: A América Latina concentra 8% da população mundial e é responsável por um terço dos homicídios ocorridos no mundo, de acordo com dados da Polícia Internacional. Esses números levaram à criação da Aliança para a Segurança, a Justiça e o Desenvolvimento, composta por 23 países e 14 instituições, como a Interpol. Um encontro em Brasília discute estratégias de prevenção e combate ao crime organizado na América Latina e Caribe. No primeiro ano de atuação da Aliança no combate ao crime organizado, foram destinados 1 bilhão e 400 milhões de dólares, o que corresponde a 60% dos recursos previstos para os 3 primeiros anos da iniciativa. A alta demanda dos países membros levou o Banco Interamericano a reavaliar os recursos destinados ao programa, elevando o montante para 4 bilhões de dólares. O ministro da Justiça do Brasil, Wellington Lima Silva, fala sobre a importância da aliança.
13: Nós estamos absolutamente convencidos da necessidade de intensificar essa interlocução com organismos multilaterais, de estabelecer tantas quantas sejam as tratativas, as interlocuções necessárias para aperfeiçoar e aprimorar essa estratégia.
12: Um protocolo também foi assinado para o repasse de 5 bilhões de reais ao Brasil, que assumiu a presidência pro tempore da Aliança pelos próximos 12 meses. Reportagem Cleide Lopes.
5: O Comitê de Política Monetária, o Copom, reduziu a taxa Selic, que é a taxa básica de juros da economia, de 14,25% para 14% ao ano.
4: Em comunicado divulgado hoje, o Copom afirmou que o cenário internacional ainda exige cautela por causa das incertezas sobre os conflitos no Oriente Médio.
5: A taxa Selic influencia outras taxas de juros no país, como as taxas de empréstimos, financiamentos e aplicações financeiras.
4: E essas foram as notícias do governo federal.
5: Uma realização da Secretaria de Comunicação Social da Presidência da República.
4: Com produção da empresa Brasil de Comunicação.
5: Fique agora com o Minuto do TCU. Em seguida, as notícias do Poder Judiciário e do Congresso Nacional. Boa noite.
4: Boa noite e até amanhã.
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18: Supremo Tribunal Federal começa a julgar se proibição a jogos de azar é compatível com a Constituição de 1988.
19: Presidente Lula sanciona projeto de lei que regulamenta relevância para admissão do recurso especial no STJ.
18: Acordo firmado entre Tribunal Superior Eleitoral e Advocacia Geral da União prevê boas práticas sobre sobre o uso da inteligência artificial nas eleições deste ano.
20: Boa noite, eu sou Marcela Luiza.
18: E eu sou Walter Lima.
20: O plenário do Supremo Tribunal Federal começou a analisar na sessão de hoje se a proibição a jogos de azar é compatível com a Constituição. Após as sustentações orais, o relator do caso, o ministro Luiz Fux, começou a votar.
18: Desde 1941, a Lei de Contravenções Penais proíbe a organização e exploração de jogos de azar, punindo os infratores com prisão simples, multa e outras penalidades previstas em lei. Isso inclui o jogo do bicho e as máquinas caça-níqueis.
20: Os ministros analisam se essa proibição, criada há mais de 80 anos, ainda é compatível com a Constituição Federal de 1988, ou se ela ficou ultrapassada.
18: Na prática, o Supremo vai decidir se a exploração de jogos de azar deve continuar proibida e punida pela legislação penal brasileira ou se essa proibição é incompatível com a Constituição.
20: A decisão, porém, não tratará da regulamentação de cassinos ou da exploração comercial dos jogos, temas que devem ser abordados em outras ações que tramitam na Corte.
18: O julgamento vai continuar na sessão plenária de amanhã.
20: O presidente da República, Luiz Inácio Lula da Silva, sancionou o projeto de lei que regulamenta a relevância para a admissão do recurso especial no Superior Tribunal de Justiça.
18: O projeto foi convertido na Lei 15.484 de 2026. Fátima Uchoa.
21: Com a relevância, segundo o presidente do STJ, ministro Herman Benjamin, o tribunal poderá concentrar esforços nos recursos que tratam de temas com maior impacto para a sociedade.
22: Não é de uma lei para atender interesses do Superior Tribunal de Justiça, mas da celeridade, da qualidade e da efetividade da prestação jurisdicional.
21: A nova lei deve tornar a prestação jurisdicional mais eficiente e permitir que o STJ concentre a atuação em casos com maior impacto jurídico, econômico, político ou social, que sejam importantes para uniformizar a interpretação da legislação federal, sem limitar o acesso dos brasileiros à justiça.
20: Tribunal Superior Eleitoral e Advocacia Geral da União assinam um acordo de boas práticas sobre uso da inteligência artificial nas eleições 2026.
18: O principal produto da parceria é o lançamento de um guia de boas práticas sobre o uso de IA no processo eleitoral. Fábio Ruas.
23: O documento vai servir como um manual de conduta com diretrizes técnicas detalhadas para partidos, candidatos, plataformas digitais, órgãos públicos e para a sociedade civil. O acordo ainda prevê a realização de cursos, seminários, workshops e eventos relacionados ao uso da inteligência artificial nas eleições, entre outras medidas.
20: Tribunal Superior do Trabalho mantém entendimento sobre desconto de dias parados em greves de longa duração.
18: Com a decisão, empresas vão poder descontar metade dos dias e trabalhadores vão ter de compensar a outra metade. Marla Lacerda.
24: A sessão de dissídios coletivos do TST autorizou duas empresas de Indaiatuba, no interior de São Paulo, a descontar metade dos 36 dias da greve realizada pelos empregados. Nessas situações, a Justiça do Trabalho admite, como regra adotada pela jurisprudência da Corte, a compensação da outra metade dos dias de paralisação. Esse entendimento, ele busca equilibrar o direito de greve com os efeitos da suspensão do contrato de trabalho durante o movimento. Para os ministros, o desconto integral dos dias parados pode gerar prejuízos econômicos excessivos aos trabalhadores.
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20: Uma boa noite.
18: E até amanhã.
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27: Eu sou Paula Groba.
28: E eu sou Humberto Pinheiro.
27: E estes são os destaques de hoje do Jornal do Senado, que começa agora.
28: Senado pode tornar hediondos e inafiançáveis crimes de pedofilia.
0: Pessoas com deficiência poderão ser consideradas idosas aos 50 anos.
28: Fim da aposentadoria compulsória como punição avança no CNJ e no Senado.
0: Boa noite.
28: Boa noite.
0: Crimes sexuais contra crianças e adolescentes podem passar a receber a punição mais rigorosa prevista na legislação brasileira.
28: O plenário do Senado pode votar o projeto que torna hediondos e inafiançáveis os crimes de pedofilia e outras violências sexuais contra crianças, adolescentes e pessoas vulneráveis. A reportagem é de Bruno Lourenço.
1: Projeto de lei aprovado na Comissão de Constituição e Justiça inclui no rol dos crimes hediondos condutas como a corrupção de menores, a satisfação de lascívia, caracterizada pela prática de atos libidinosos na presença de criança ou adolescente, a divulgação de cena de estupro de vulnerável e o compartilhamento de pornografia. A matéria também classifica como hediondos os crimes previstos no Estatuto da Criança e do Adolescente ligados ao tráfico internacional de crianças e à pornografia infantil, como defendeu a relatora, senadora Elisiane Gama, do Maranhão.
2: Nosso relatório é pela aprovação do projeto de lei com a redação corrupção de menores, satisfação de lascívia mediante presença de criança ou adolescente, favorecimento da prostituição ou de outra forma de exploração sexual de crianças e adolescentes ou de vulnerável, divulgação de cena de estupro ou de cena de estupro de vulnerável, de cena de sexo ou de pornografia.
1: O senador Everton, do PDT do Maranhão, apresentou proposta semelhante e pediu que as duas matérias sejam analisadas em conjunto pelo plenário.
3: Em que eu propus o aumento da pena dos crimes cometidos contra a dignidade sexual quando praticados na presença física ou virtual de crianças, adolescentes e também cônjuge, companheiro ou parente de vítima, consanguíneo ou afim, em linha reta ou colateral até o quarto grau.
1: A CCJ aprovou um pedido de urgência para votação no plenário.
0: E a Comissão de Relações Exteriores iniciou as discussões sobre as barreiras da União Europeia à carne brasileira.
28: O grupo de trabalho que trata do acordo do bloco europeu com o Mercosul ouviu integrantes do governo e do setor privado. Repórter Pedro Pincer.
6: A partir de 3 de setembro, passam a valer novas regras da União Europeia sobre o uso de antimicrobianos na produção animal. O bloco exige que o Brasil consiga comprovar que a carne exportada não foi produzida a partir de animais submetidos ao uso de antimicrobianos proibidos pelas autoridades europeias. De acordo com o presidente da comissão, senador Nelsinho Trade, do PSD de Mato Grosso do Sul, é preciso ouvir os setores que podem ser afetados pelas normas e buscar soluções em conjunto com o governo e a iniciativa privada.
7: Setores que, porventura, venham a se sentir prejudicados, nos acionam, que nós iremos promover debates dessa natureza.
6: O chefe da missão do Brasil junto à União Europeia, embaixador Pedro Miguel da Costa e Silva, afirmou que o país terá de comprovar, por meio de auditorias, que consegue separar os produtos destinados ao mercado europeu e garantir que eles atendam às exigências do bloco. Representantes do setor privado afirmaram que o Brasil já dispõe da tecnologia necessária para fazer esse controle.
0: Aguarda votação no plenário um projeto que reduz para 50 anos a idade em que uma pessoa com deficiência seja considerada idosa.
28: O impacto do envelhecimento é maior para esse grupo de pessoas consideradas vulneráveis. Segundo a Organização Mundial da Saúde, pessoas com deficiência apresentam maior risco de desenvolver doenças crônicas, pior estado de saúde e, em alguns casos, podem morrer até 20 anos antes da população sem deficiência. Repórter Patrícia Oliveira.
8: O projeto que considera idosa uma pessoa com deficiência já a partir dos 50 anos, estende para esses indivíduos os mesmos direitos e a proteção garantidos às pessoas da terceira idade. A condição de idoso deverá ser definida por avaliação individual, médica, psicológica e social. Como destacou o relator do projeto na Comissão de Assuntos Sociais, senador Flávio Arnes, do PSB do Paraná.
9: Conforme a deficiência, podemos observar reduções na expectativa de vida que variam até algumas décadas para baixo. Se compararmos com a média da população, estamos longe de um patamar de igualdade.
8: Para o senador Paulo Paim, do PT do Rio Grande do Sul, relator na Comissão de Direitos Humanos, a proposta viabiliza a aplicação de conceitos de envelhecimento ativo específicos para pessoas com deficiência.
10: Minimizando
4: os possíveis impactos negativos do avanço da idade em um grupo social especialmente vulnerável.
8: O projeto que altera o Estatuto do Idoso já foi aprovado também na Câmara dos Deputados e está pronto para votação no plenário do Senado.
27: E a aposentadoria compulsória de magistrados pode deixar de ser uma punição prevista na Constituição. Depois de o Conselho Nacional de Justiça oficializar o fim dessa penalidade no âmbito administrativo, o Senado pode analisar uma proposta que muda a Constituição sobre o mesmo tema.
28: A relatora, senadora Elisiane Gama, do Maranhão, afirmou que a decisão corrige uma distorção histórica. Repórter Pedro Pincer.
6: O Conselho Nacional de Justiça aprovou por unanimidade a proposta de resolução que acaba com a aposentadoria compulsória como a sanção disciplinar mais grave a juízes. A resolução aprovada segue entendimento da primeira turma do Supremo Tribunal Federal e também prevê a possibilidade da demissão como uma das hipóteses de punição. E o plenário do Senado pode votar

0: os mais graves, o magistrado poderá ser colocado em disponibilidade com proposta de perda do cargo. Nessa hipótese, será imediatamente afastado das funções e passará a receber remuneração proporcional ao tempo de contribuição até a decisão definitiva do STF sobre a eventual perda do cargo.
1: Você sabia que nas eleições, os votos em branco e nulos não são transferidos para nenhum candidato e não podem cancelar uma eleição?
2: Na prática, quem escolhe uma dessas opções deixa a decisão para os demais eleitores. Conheça mais sobre esses dois tipos de votos com a repórter Marcela Cunha.
3: Voto em branco vai para quem está na frente? E uma maioria de votos nulos pode cancelar a eleição? A resposta para as duas perguntas é não. Para votar em branco, o eleitor aperta a tecla branco e confirma. O voto nulo acontece quando é digitado um número que não corresponde a nenhum candidato ou partido. Nos dois casos, o voto é excluído da contagem que define o resultado. Não é transferido, não beneficia nenhum candidato e não é somado ao vencedor. O consultor legislativo do Senado, Gilberto Guerzoni, explica como essas duas situações aparecem na urna.
4: Mas a gente já viu que reduziu bastante o número de votos em branco, né, já que a urna eletrônica abre uma tela, o eleitor tem que fazer alguma coisa de forma ativa ali, né? Ou ele propositalmente coloca um voto inexistente e confirma, o que leva à anulação do voto, ou ele tem que apertar a tecla de voto em branco.
3: Além de expressar uma decisão consciente, o voto nulo também pode ser resultado de um erro na digitação. Em 2026, serão 6 votos para deputado federal, deputado estadual ou distrital, 2 senadores, governador e presidente da República. Por isso, a recomendação da Justiça Eleitoral é levar uma colinha de papel.
1: E ao participar da abertura da exposição O Caminho do Voto, promovida pelo Tribunal Superior Eleitoral, o presidente do Senado, Davi Alcolumbre, afirmou que o processo eleitoral brasileiro está entre os mais confiáveis do mundo. Ele também elogiou a decisão do presidente do TSE, ministro Nunes Marques, de levar a mostra ao Congresso Nacional.
2: A exposição, aberta à visitação no anexo 1 do Senado, apresenta as etapas do sistema eletrônico de votação, do desenvolvimento das urnas à totalização dos votos e integra a programação da Semana Nacional do Sistema Eletrônico de Votação.
5: As pessoas que visitarem a exposição sairão daqui conhecendo melhor o percurso do seu voto e o papel que ele desempenha na construção do nosso país. Um Brasil comprometido com a democracia, com as eleições livres e diretas, com a alternância de poder e com a transparência no processo eleitoral.
2: Edição de Paula Groba e trabalhos técnicos de João Lira, o Jornal do Senado fica por aqui. Acompanhe agora as notícias da Câmara dos Deputados. Boa noite.
1: Boa noite e até amanhã.
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7: Câmara reforça a indenização por dano moral à vítima de violência doméstica.
8: Proposta facilita acesso de motoristas a postos de combustível nas estradas.
7: Projeto busca garantir saúde ginecológica de meninas a partir dos 10 anos.
9: Boa noite. Os deputados analisam proposta que visa assegurar a saúde ginecológica de meninas a partir dos 10 anos de idade no SUS. O projeto está em regime de urgência e pode ser incluído na pauta de votações do plenário a qualquer momento, como informa o repórter Antônio Vital.
10: Está pronto para ser votado no plenário da Câmara, projeto que torna a regra a primeira consulta ginecológica das meninas a partir de 10 anos de idade no SUS, o Sistema Único de Saúde. O projeto foi apresentado pelas deputadas Adriana Ventura, do Novo de São Paulo, e Grace Elias, do PL de Minas Gerais, com o objetivo de permitir que as meninas e suas famílias recebam orientações preventivas e adequadas sobre temas como vacinação contra o HPV, cuidados de higiene íntima, preparação emocional para a primeira menstruação e informações sobre métodos contraceptivos. A vacina contra o HPV é recomendada a partir dos 9 anos de idade. A proposta obriga o Ministério da Saúde a elaborar um protocolo para o atendimento ginecológico dessa faixa etária. As meninas deverão ser encaminhadas à primeira consulta quando houver sinais de proximidade da menarca, como é chamada a primeira menstruação. Além disso, determina que as secretarias estaduais e municipais de saúde providenciem a formação contínua dos profissionais da área, especialmente ginecologistas, para que estejam preparados para atender as meninas. O texto também estabelece que a consulta será acompanhada por um responsável

0: quando necessário, uma equipe multidisciplinar, que poderá incluir psicólogos e enfermeiros. De acordo com a deputada Adriana Ventura, uma das autoras da proposta, o objetivo é reduzir a incidência de gravidez precoce na adolescência, evitar doenças sexualmente transmissíveis e contribuir para a prática de hábitos saudáveis.
1: Tanto a vacinação como a HPV, que é recomendado a partir dos 9 anos, cuidado de higiene íntima, preparação emocional para essa fase da primeira menstruação e demais, bem como informação sobre métodos contraceptivos, isso é importante para prevenir gravidez precoce e outras complicações de saúde. Ele é muito simples, mas a gente acredita que ele pode provocar mudanças profundas na orientação das meninas brasileiras.
0: O projeto que torna a regra a primeira consulta ginecológica das meninas a partir de 10 anos de idade no SUS ganhou o regime de urgência e pode ser votado a qualquer momento no plenário da Câmara, sem passar pela análise das comissões permanentes da Casa. Da Rádio Câmara, de Brasília, Antônio Vital.
2: Educação. Jorge Sola, do PT da Bahia, defende projeto de sua autoria que regulamenta as escolas de saúde pública do SUS. A matéria já aprovada na Câmara e em tramitação no Senado reconhece instituições estaduais e municipais que formam profissionais, organizam estágios e apoiam residências.
3: Essa rede de escolas de saúde pública precisa e merece o seu reconhecimento, a sua regulamentação, para que dê, primeiro, mais visibilidade, mais estabilidade e maior capacidade de ampliar o orçamento destinado à formação de recursos humanos, ampliar o empoderamento dessas escolas para o ordenamento das práticas e dos estágios. Muitas vezes você tem a necessidade de organizar as vagas nos hospitais públicos, nos hospitais da rede do SUS para a formação profissional e até, né, definir políticas públicas que visem estimular a formação de profissionais que ainda temos uma carência.
4: Jorge Sola assinala ainda que as escolas têm papel central na organização dos processos seletivos para residências médicas e na formação de especialistas em áreas com carência no país. Para ele, a falta de um marco legal e de uma estrutura de articulação nacional limita o potencial das instituições.
2: Professora Luciene Cavalcante, do PSOL de São Paulo, é autora do projeto que isenta do imposto de renda professores e demais profissionais da educação básica e superior. Ela explica que a medida busca valorizar a categoria e ampliar os investimentos na educação.
4: A deputada afirma que o Brasil investe pouco em educação, paga baixos salários aos docentes e que muitos municípios não cumprem o piso nacional do magistério. Professora Luciene Cavalcante argumenta ainda que, assim como outros setores recebem incentivos fiscais, os profissionais da educação devem ser priorizados.
5: Esse projeto, ele visa colocar no centro do orçamento público e do financiamento das políticas públicas os profissionais da educação. Quase 30% de todo o rendimento dos profissionais da educação ficam retidos na fonte com pagamento do imposto de renda. Os profissionais da educação já trabalham em várias escolas para poder complementar a sua renda. Eles trabalham com alto número de estudantes por turma. Então, eles precisam desse investimento.
2: Trabalho. A Câmara aprovou o projeto de lei que limita a jornada máxima de trabalho dos psicólogos a 30 horas semanais, sem redução do salário. A repórter Maria Neves traz mais informações sobre o texto que já foi encaminhado para análise dos senadores.
6: Uma das autoras do projeto, a deputada Érica Cocai, do PT do Distrito Federal, explica que atualmente a lei que regulamenta a atuação dos psicólogos não prevê limite de jornada de trabalho. Com isso, eles ficam submetidos a 44 horas semanais. De acordo com a deputada, a categoria é a única entre os profissionais que lidam com saúde e atenção psicossocial que não tem jornada de 30 horas.
7: Profissionais de psicologia têm o direito a uma jornada de trabalho que possibilite que ele tenha tempo para o seu aprimoramento acadêmico, mas ao mesmo tempo tempo para que possa cuidar da sua própria existência. Por isso, 30 horas para a psicologia é uma necessidade, não apenas dos psicólogos e psicólogas, mas uma necessidade do país que precisa desses profissionais atuando em todos os espaços.
6: A deputada Natália Bonavides, do PT do Rio Grande do Norte, também assina a proposta. Ao apresentar o texto, as autoras argumentaram que a redução da jornada de trabalho vai contribuir para a preservação da qualidade de vida e o adequado exercício da atividade profissional, que demanda elevado desgaste emocional e mental. O texto beneficia os profissionais com contrato de trabalho no setor privado. Para psicólogos que trabalham em empresas públicas como seletistas, a nova jornada dependerá de dotação orçamentária e de autorização na Lei de Diretrizes Orçamentárias. Da Rádio Câmara de Brasília, Maria Neves.
8: Economia.
4: Marcelo Crivella, do Republicanos do Rio de Janeiro, aponta como positivos os resultados de emenda à Constituição que estende a imunidade de IPTU a templos religiosos instalados em imóveis alugados. Ele explica que a regra passou a valer em 2023.
9: Em 2022, ela foi promulgada, essa emenda à Constituição, em fevereiro de 2022. Como o IPTU incidia 1º de janeiro, ela passou a ter efeito apenas em 2023. O que significa ela? Antes dessa emenda, tinha a imunidade de IPTU apenas os templos próprios, aqueles que foram construídos pelos fiéis. Mas nós sabemos, pelo censo do IBGE 2022, que dos 580 mil templos religiosos, católicos, espíritas, evangélicos, 400 mil funcionam em imóveis alugados e eles não tinham a imunidade do IPTU. Com a emenda constitucional 116, passaram a ter.
10: Marcelo Crivella orienta igrejas, creches, asilos e orfanatos a procurarem as prefeituras caso tenham efetuado o pagamento do IPTU entre 2023 e 2026. Ele alerta que a cobrança é indevida nos casos amparados pela emenda, com possibilidade de restituição dos valores.
4: Bandeira de Melo, do PV do Rio de Janeiro, é um dos autores de projeto que cria um modelo próprio de funcionamento para as cooperativas solidárias. O texto define essas organizações como sociedades sem fins lucrativos, com regras de autogestão e articulação com a Política Nacional de Economia Solidária.
10: Bandeira de Melo informa que a proposta busca reduzir a burocracia para iniciativas da economia solidária, com prioridade para grupos economicamente frágeis. O projeto também prevê estímulo à participação das cooperativas solidárias em compras públicas, licitações e ações de desenvolvimento comunitário.
8: Desenvolvimento Regional.
4: Paulo Soares, do Podemos de São Paulo, apresentou o projeto que cria um programa para incentivar a universalização da coleta e tratamento de esgoto. Ele explica que a iniciativa também institui um fundo de assistência para socorrer municípios sem condições financeiras de investir no saneamento básico.
11: Uma defesa da sustentabilidade e da compensação ambiental. Em que sentido? Aquele município que está cumprindo com todos os seus deveres na questão de saneamento, nas questões ambientais todas, ele ser recompensado por um fundo. E esse fundo também, ao mesmo tempo, socorrer os municípios que não têm condições financeiras de avançar no saneamento básico. Essa é uma gestão que envolve meio ambiente, envolve saúde pública.
10: Paulo Soares pede urgência na aprovação da matéria, ressaltando que o saneamento ainda apresenta desigualdades profundas entre regiões do país. O congressista esclarece que os recursos do fundo virão de penalidades de fiscalização e de aportes internacionais de fomento.
8: Turismo.
4: Projeto de lei apresentado por Domingos Neto, do PSD do Ceará, visa facilitar o acesso de micro e pequenas empresas de turismo a financiamentos públicos. A proposta prioriza empreendimentos localizados fora das regiões metropolitanas.
10: O texto de Domingos Neto permite o uso de fundos garantidores e seguros de crédito em substituição ou complemento às garantias tradicionais. Para ele, a medida amplia o acesso aos recursos do Fungetur e dos fundos constitucionais para modernizar e fortalecer o turismo regional.
8: Transportes.
4: Avança na Câmara a proposta que busca facilitar o acesso de motoristas a postos de combustível nas estradas. A repórter Silvia Munhato tem os detalhes.
12: A Comissão de Viação e Transportes da Câmara dos Deputados aprovou o projeto que busca melhorar o acesso dos motoristas aos postos de combustíveis e rodovias sob concessão pública. A proposta inicial do deputado Capitão Augusto, do PL de São Paulo, dava 180 dias de prazo para que as concessionárias elaborassem planos de adequação das rodovias, evitando retornos muito distantes. O relator, deputado Zé Trovão, do PL de Santa Catarina, afirma que o problema é real.
13: E esse motorista, às vezes, ele tem que caminhar 5, 6 quilômetros para frente, fazer um retorno e voltar. O que nós estamos determinando hoje é o seguinte: olha, nós vamos criar acessos mais claros e mais fáceis para esses motoristas, para que o cara não corra o risco, às vezes está na reserva, está chegando no final do seu combustível, vai fazer um retorno, ou um retorno que não está bem sinalizado, um retorno perigoso e acabar acontecendo um acidente.
12: Mas o deputado modificou o texto para atribuir à Agência Nacional de Transportes Terrestres a tarefa de tratar do problema no âmbito de sua atuação normativa e contratual. A proposta, que pretende facilitar o acesso do motorista aos postos de combustíveis em rodovias sob concessão, será analisada agora pela Comissão de Finanças e Tributação. Da Rádio Câmara de Brasília, Silvia Munhato.
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8: Segurança Pública.
10: Bibo Nunes, do PL do Rio Grande do Sul, é autor de projeto que amplia as punições para quem picha bens públicos ou privados. O parlamentar destaca que o texto prevê a suspensão da carteira de habilitação e das linhas telefônicas do infrator.
15: Nós temos que acabar com a pichação. Só suja a cidade. Tem que ser punido. É punindo que se gera respeito. Os pichadores, eles têm uma competição para ver quem é o louco mor, quem é o que consegue pichar e estragar o monumento que mais chame a atenção da sociedade. Então, esse projeto é para dar penalidade, punir quem presta esse desserviço ao Brasil, que é a pichação. E que nós, brasileiros, possamos ter nossas cidades, os nossos monumentos respeitados.
4: O congressista observa que a pichação causa, além dos danos materiais, prejuízos ao turismo. Bibo Nunes acrescenta que o projeto inclui a cobrança do ressarcimento pela restauração do bem pichado, com responsabilização do autor ou dos responsáveis legais em caso de menor de idade.
10: Alexandre Leite, do União de São Paulo, propõe substituir a prisão em regime fechado pela prisão domiciliar para quem deixar de pagar pensão alimentícia. O projeto do deputado também permite monitoramento eletrônico e saída para o trabalho remunerado.
4: Alexandre Leite explica que a prisão em regime fechado ficaria restrita a casos excepcionais, quando houver ocultação de bens ou má-fé do devedor. Ele argumenta que a medida busca aumentar as chances de pagamento da pensão sem impedir o exercício da atividade profissional.
8: Justiça.
10: Os deputados aprovaram nova regra sobre indenização por dano moral à vítima de violência doméstica. Entenda na reportagem de Paula Bittar.
16: A Comissão de Constituição e Justiça da Câmara dos Deputados aprovou uma proposta que reforça na lei o direito de indenização por dano moral nos casos de violência doméstica e familiar contra a mulher, desde que haja pedido expresso da acusação ou da parte ofendida. A reparação será fixada pelo juiz, inclusive criminal. A relatora na comissão, deputada Lídice da Mata, do PSB da Bahia, destacou a importância de garantir a indenização a essas mulheres.
17: Ela é uma vítima da violência e isso é conhecido pela sociedade e impacta sobre sua imagem na sociedade. E portanto, ele garante o direito dessas mulheres a uma indenização por danos morais. A violência deixa as marcas que vão muito além das agressões físicas. Elas provocam sofrimento, ela compromete a saúde mental, ela afasta as mulheres do seu trabalho, ela deixa a mulher em situação de trauma. E por isso mesmo, é essencial que a legislação assegure também o direito à reparação desses danos.
16: Segundo Lídia Cidamata, a proposta tem inegável relevância, pois ao inserir a possibilidade expressa de reparação civil por dano moral decorrente de violência doméstica, fortalece a proteção dos direitos fundamentais à dignidade da pessoa humana, à integridade física, psíquica e moral e à igualdade de gênero, assegurando à vítima um instrumento adicional de reparação no âmbito civil. A proposta é que estabelece o direito de indenização por dano moral nos casos de violência doméstica e familiar contra a mulher já pode seguir ao Senado, a menos que haja recurso para votação pelo plenário da Câmara. Da Rádio Câmara de Brasília, Paula Bittar.
8: Consumidor.
4: Tarcísio Mota, do PSOL do Rio de Janeiro, é coautor de projeto que regulamenta a publicidade das apostas online. A iniciativa trata a atividade como tema de saúde pública e de defesa do consumidor, com o objetivo de restringir a propaganda das chamadas bets.
18: Do mesmo jeito que nós temos hoje regulações muito rígidas sobre propaganda, por exemplo, para as drogas legalizadas, como tabaco ou álcool, é preciso ter regras muito rígidas para as propagandas dessas casas de aposta online. Por exemplo, é inadmissível que elas continuem a financiar times de futebol, financiar campeonatos de futebol, que são inclusive a origem de grande parte dessas apostas. É inadmissível que no meio da transmissão de um jogo de futebol, você tenha propaganda dessas casas de aposta como se fossem simples informações jornalísticas.
10: Segundo Tarcísio Mota, o projeto cria medidas preventivas para reduzir o endividamento e os impactos do vício sobre as famílias. O parlamentar também defende regras mais rígidas com foco na proteção da saúde mental e dos direitos dos consumidores.
4: Projeto de Raimond, do PT do Rio de Janeiro, proíbe a veiculação de propagandas de apostas online em emissoras de rádio e televisão. De acordo com o deputado, a medida busca reduzir a exposição da população às chamadas bets em veículos que operam por concessão pública.
19: Então, o que a gente queria, na verdade, é que as bets não existissem no nosso país. Nós lutamos contra elas. Mas, enquanto a gente não consegue abolir as bets no Brasil, e nós haveremos de abolir um dia, nós queremos proibir que elas sejam divulgadas, publicizadas nos meios de comunicação de televisão e rádio.
10: Raymond explica que o objetivo é minimizar os impactos das apostas sobre a saúde mental, o orçamento das famílias e o endividamento da população. Ele acredita que reduzir o alcance desse tipo de atividade protege os consumidores mais vulneráveis.
4: Termina agora o Jornal Câmara dos Deputados, produzido pela Rádio Câmara, com trabalhos técnicos de Everson Urani e apresentação de Val Monteiro e Luciana Vieira. Uma boa noite para você.
10: A Voz do Brasil volta amanhã. Boa noite.
8: 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Boa noite.

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1: É quarta-feira, 5 de agosto de 2026 e está no ar o Música com Notícia. Eu sou Juliana Oliveira, vou com você até a meia-noite com informação e música de qualidade que você só confere na Rádio Araranguá. Vem comigo! E eu inicio já com um clássico, Elis Regina e Tom Jobim, com Águas de Março.
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0: Conecta com Notícia com Renata Ruda. É ouro pra mim? E o tradicional Sábado Mais de Dia dos Pais, promovido pela CDL Araranguá, contará com uma atração especial para movimentar o calçadão neste sábado 8 de agosto. A partir das 9 horas acontece o Torneio Especial dos Campeões de Sinuca, edição Dia dos Pais, reunindo os vencedores dos torneios realizados ao longo do ano pela Liga Deja de Sinuca. Mais detalhes no radioararanguá.com.br.
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0: Patrícia Marques com Quando Chove, um clássico dos anos 90, passando na programação da Rádio Araranguá. E a Câmara de Vereadores de Maracajá aprovou na sessão desta terça-feira o requerimento que determina a abertura de uma comissão parlamentar de inquérito, a famosa CPI, para apurar possíveis irregularidades relacionadas ao concurso público realizado em 2023 e ao processo seletivo realizado em 2024 pelo município. Mais detalhes no radioararanguá.com.br.
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